Você ouviu Umba Baraúma, Jorge Benjor e Mano Brown, de Jorge Benjor. O Mar Serenou, Clara Nunes, de Candeia. Música brasileira em primeiro lugar, hora de ouvir samba nordestino com Fagner e Zé Cabaleiro. A música de Fagner e Zé Cabaleiro.

Você ouviu o Impossível? Vem pra ficar, Lenine, dele, Vinícius Calderoni. 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Bem, seguimos por aqui, trazendo mais música pra você.

0: Você ouviu Bola pra Frente, Maria Rita, de Xande de Pilares e Bernini. Desfruta Alice KM, Raquel Reis, de Raquel Reis, e Lilás, de Javan, música dele.
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0: Vamos ouvir recado com Gonzaguinha.

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Aqui fala Jussara Mendonça, trazendo para você expressões musicais de todo mundo. No programa de hoje, vamos celebrar os 60 anos do compositor e cantor maranhense Zeca Baleiro.

de sua carreira que teve início nos anos 90, em 1997. Eu começo tocando dois temas de Zé Cabaleiro, do seu segundo álbum de estúdio, Vou Embolar, lançado em 1999, uma produção de Marco Mazola, realizada por Celso Fonseca, Zé Cabaleiro e Mazola. Você ouve Lenha, revelando a guitarra de Beto Lefreve, e Não Tenho Tempo. Música do mundo em clima de festa, com o astro maranhense Zé Cabaleiro.

José Ribamar Coelho Santos, cujo nome artístico é Zeca Baleiro, nasceu em Arari, no Maranhão, no dia 11 de abril de 1966. Do segundo álbum de estúdio de Zeca Baleiro, Vou Embolar, lançado em 1999, eu toco para você mais um tema de sua autoria, Meu Amor, Meu Bem, Me Ame, com participação especial de Rita Ribeiro, que em 2012 mudou o nome para Rita Benedito, em homenagem ao pai e sua cidade natal, São Benedito do Rio Preto. Música do Mundo destacando o trabalho autoral de Zeca Baleiro.

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2: Música do Mundo e um momento Zeca Baleiro e Zé Ramalho. Você ouve de Zeca Baleiro, Bienal, canção inspirada na 23ª Bienal Internacional de São Paulo, realizada em 1996, cujo tema era a desmaterialização da obra de arte no final do milênio. Zeca Baleiro compôs o repente Bienal, depois rebatizado pelo violeiro e cantor Zé Ramalho como a peleja da matéria desmaterializada. Música do Mundo e um encontro memorável de Zeca Baleiro com Zé Ramalho.

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1: Samba do Approach, de Zé Cabaleiro, é mais um tema do álbum Vou Embolar, lançado em 1999. Música do Mundo destaca um encontro memorável de Zé Cabaleiro com Zeca Pagodinho.
0: Zeca Pagodinho, compadre, diz aí, tu tem Approach?
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Música do Mundo em um momento Zé Cabaleiro e Sérgio Godinho, do álbum O Irmão do Meio, do compositor e cantor português Sérgio Godinho, lançado em 2003, você ouve o Coro das Velhas, com Sérgio Godinho e Zé Cabaleiro. Do álbum Canções da Leimar, de Zé Cabaleiro, lançado em 2020, você ouve de Sérgio Godinho Às Vezes o Amor, com Zé Cabaleiro, revelando a guitarra de Tuco Marcondes. Música do Mundo revela o encontro memorável de Zé Cabaleiro com Sérgio Godinho.

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1: Música do Mundo em um momento Zeca Baleiro e Pedro Joia. Do álbum Jacarandá de Pedro Joia, lançado no ano 2000, você ouve Calçada.

Da Portuguesa, de Pedro Joia e Tiago Torres da Silva, com Mário Franco no contrabaixo, Pedro Joia no alaúde e Zeca Baleiro no vocal. Do álbum Canções da Além Mar, de Zeca Baleiro, lançado em 2020, você ouve Razão de Ser e Vale a Pena, de João Gil e João Monge, integrantes do grupo português Ala dos Namorados, com Zeca Baleiro e o violão de Pedro Joia. Música do Mundo revelando um encontro memorável de Zeca Baleiro com Pedro Joia.

Balada de Outono é um clássico do emblemático compositor português José Afonso. Música do Mundo apresenta Zé Cabaleiro interpretando um tema de José Afonso, acompanhado do pianista português Manuel Paulo Felgueiras.

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1: Canção de Engate é um clássico do celebrado compositor português Antônio Variações. Astro que morreu no dia 13 de junho de 1984, com apenas 39 anos. Música do Mundo apresenta Zeca Baleiro acompanhado da guitarra de Tuco Marcondes, interpretando um tema de Antônio Variações.

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Capitão Romance é um clássico da banda portuguesa de rock Ornatos Violeta, integrada pelo vocalista Manel Cruz, autor do tema, o guitarrista Peixe, o baixista Nuno Prata, o tecladista Elísio Donas, que faleceu em 2023, e o baterista Knorm. Música do Mundo apresenta Zeca Baleiro interpretando um tema dos Ornatos Violeta.

finalizo Música do Mundo de hoje com um bonito tema de Zeca Baleiro, Bandeira, revelando participação especial de Oswaldinho no acordeon e Celso Fonseca no violão 12 cordas, uma performance do seu álbum de estreia, lançado em 1997.

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1: Aqui eu termino mais uma edição do Música do Mundo, hoje celebrando os 60 anos de Zeca Baleiro, astro que nasceu no dia 11 de abril de 1966, em Arari, no Maranhão.
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1: Música do Mundo, sonoplastia Messias Melo, produção e apresentação Jussara Mendonça.
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2: Muito boa noite, amigos. Aqui é Sidney Ferreira e você está no Jazz Livre. Ela começou a estudar piano clássico aos 5 anos de idade e aos 8 cantava em um coral infantil. Já aos 20 anos foi vencedora do primeiro prêmio na competição internacional de jazz Thelonious Monk em 2010. Cecile McLaurin-Salvant é o destaque do Jazz Livre de hoje. Cecile nasceu e cresceu em Miami, Flórida, com uma mãe francesa e um pai haitiano. Após completar o ensino médio, ela se mudou para a França, onde estudou canto erudito e começou seus estudos de jazz com o multi-instrumentista Jean-François Bonnel. Em 2009, após uma série de shows em Paris, ela gravou seu primeiro álbum, Cecile, com Jean-François Bonnel Paris Quintet. No ano seguinte, ela venceu a competição internacional de Jazz Thelonious Monk. Iniciando nosso bloco musical, vamos ouvir uma música deste primeiro álbum, Exactly Like You, composição de Jim McHugh, na voz de Cecile McLaurin-Salvant.
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1: É isso, ouvimos agora Social Call de John Hendricks, antes Easy to Love de Cole Porter e Exactly Like You de Jim McHugh. Todas músicas presentes em Cecile, álbum de estreia de Cecile McLaurin-Salvant, acompanhada pelo Jean-François Bonnel Paris Quintet. Bom, em 2013, a Cecile lançou o álbum Woman Child. Neste trabalho, foi acompanhada pelo pianista Aaron Deal, o baixista Rodney Whittaker, o guitarrista James Cirillo e o baterista Erling Riley. Cecile tem a técnica, senso lírico e carisma inegáveis para sustentar uma carreira que pode corresponder à de suas ídolas, Billie Holiday, Sarah Vaughan e Ella Fitzgerald. Ela ganhou 4 categorias do Downbeat Critics Poll em 2014. Álbum do ano na categoria Jazz, Vocalista Feminina, Revelação na categoria Jazz e Revelação na categoria Vocalista Feminina. No mesmo ano, ela também foi indicada ao Grammy Awards pelo álbum Woman Child. Vamos conferir então? Woman Child, de Cecile McLaurin-Salvant. Você está na Rádio Mac e este é o Jazz Livre.

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1: É isso, acabamos de ouvir Le Front Caché e Sur Tes Genoux, de Ida Faubert e Cecile McLaurin-Salvant. E antes, Woman Child, de Cecile McLaurin-Salvant. Em 2016, Cecile McLaurin levou o prêmio de melhor álbum de jazz vocal pelo seu terceiro CD, For One to Love, lançado em 2015. Ela gravou este álbum acompanhada do pianista Aaron Dill, do baixista Paul Silkeve e do baterista Lawrence Lillers. O álbum mostra Salvant concretizando ainda mais as habilidades composicionais poéticas e os temas feministas. O feminismo de Salvant aqui não é explícito. Está presente de maneira sutil no contexto.

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1: Que maravilha, hein? Ouvimos agora Andrew Ling, antes Leftover, e iniciando este bloco musical, Look at Me. Todas músicas de autoria de Cecil McLaurin-Salvant, presentes em seu terceiro álbum, vencedor do Grammy em 2016, For One to Love. A justaposição de conceitos dualistas como amor e raiva, alegria e mágoa, e a maneira como essas emoções estão intrinsecamente ligadas em nossas psiques românticas permeiam todo o quarto álbum de Cecil McLaurin-Salvant, Dreams and Daggers, de 2017. Gravado ao vivo no Village Vanguard e em estúdio no Dimena Center de Nova York, o conjunto de dois discos apresenta Salvant em uma seleção cuidadosa de releituras e autorais, todos abordando os temas de romance e desgosto. Vamos ouvir então Devil May Care e More, duas músicas presentes no disco de Cecil McLaurin-Salvant, vencedor do Grammy de Melhor Álbum de Jazz Vocal de 2017. 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
1: Essa foi More, de Cecil McLaurin Salvant, e antes ouvimos Devil May Care, de Bob Dorrough e Terrell Kirk. Bom, no último bloco musical do Jazz Livre de hoje, vamos ouvir músicas do álbum de Cecil McLaurin Salvant, lançado em 2018, The Window. O disco foi gravado em duo com Sullivan Fortner ao piano, além da participação de Melissa Aldana ao sax tenor. Vamos ouvir então One Step Ahead, de Charles Singleton e Ed Snyder, seguida por A Clef, de Cecil McLaurin Salvant.

0: Louis Dupin e Jean Eblinger. Antes, A Clef, de Cecil McLaurin Salvand, e One Step Ahead, de Charles Singleton e Ed Snyder. Meu trabalho consiste em comover através da minha música. Declaração de Cecil McLaurin Salvand durante uma entrevista ao jornal El País, em 2014. Cecil McLaurin Salvant, esta foi a cantora e compositora destacada no programa de hoje, que estamos encerrando por aqui. O Jazz Livre tem coordenação de Rodrigo Soprano, produção de Brisa Evangelista e Carlos Soca e trabalhos técnicos de Lucas Alexandre e Roberto Barrucho. Eu sou o Sidney Ferreira e espero você no próximo Jazz Livre. Uma boa noite para você.
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2: Oi, oi, gente amiga, bom dia, bom dia. Está começando mais uma edição do programa Madrugada Nacional, levando alegria e otimismo para você que está aí ligadinho, a boa música, a música do momento, a música para você matar a saudade. Muito obrigado pelo carinho da audiência, você que está aí no seu trabalho. Alô, vigilantes, alô, médicos, enfermeiras, enfim, plantonistas de todo o Brasil, né? Um abraço bem forte. Você que está aí no trânsito, meu amigo caminhoneiro, um abração para você. Motoristas de ônibus interestaduais, um abraço, muito obrigado. Um abração para todos, uma boa viagem. Este programa é feito para você e com você. Fique aqui na 980, Rádio Nacional de Brasília AM. Também na Parabólica e no aplicativo radios.ebc.com.br. Onde você estiver, desejo a você uma ótima madrugada. É a Nacional AM Brasília e vamos passar juntos essa madrugada gostosa. Eu, Frank Silva, com muito carinho, trabalhando para você na técnica de som, com a adjuvante Lucinha Safatler. Bom dia, Lucinha. Boa madrugada. Programação musical do Jaider Ribeiro do Amorim e o Antônio Miranda. E aí você, que é o nosso sustentáculo, meu querido, minha querida amiga ouvinte. Um abração. E vamos começando, trazendo aqui no nosso Madrugada Nacional três indicações, três músicas bonitas. Apoteose ao samba, com Paulinho da Viola. Tristeza Pé no Chão, com Tereza Cristina. E Samba do Grande Amor, com Chico Buarque.

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1: Bom dia, meu querido, minha querida amiga, curtindo a gente nesta madrugada gostosa. Muito obrigado aí pelo carinho da sua audiência, onde quer que você esteja. Muito obrigado, hein? Vamos trazendo aí It's Now or Never, com Elvis Presley, The Beatles, Twist and Shout, Los Lobos, La

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1: Vamos seguindo, gente amiga, nesta madrugada gostosa aqui na Rádio Nacional AM Brasília, com este amigão Frank Silva. Muito obrigado aí, meu amigo vigilante, de boa, curtindo a gente. Um abração bem forte. Um abração para você que está aí no trabalho, não importa a sua profissão, pois toda profissão é digna de admiração e respeito. Um abraço, hein? Vamos lá, vamos trazendo agora no nosso Madrugada Nacional mais músicas bonitas. Ex-Amor, Martinho da Vila, Estrela de Madureira com Leci Brandão e o Zeca Pagodinho, Seu Balancê.

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1: Meu querido, minha querida amiga, um abraço bem forte. Ai, você que tá aí na madrugada, tá sozinho, né? Sentindo solitária ou solitário. A madrugada é tão solitária que se utiliza da insônia para conseguir companhia, não é? Mas se você estiver com a gente, ficar com a gente, jamais se sentirá sozinho ou sozinha. Um abraço, muito obrigado, hein? Vamos trazendo aqui no nosso Madrugada Nacional... Berlim, Take My Breath Away, depois Fábio Júnior e Bonnie Taylor com a música Sem Limites Pra Sonhar. Em seguida, I Love to Love com Tina Charles.

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1: Seguindo aqui no nosso Madrugada Nacional, muito obrigado aí pelo carinho da audiência. Vamos trazendo boa música. Olha, meu amigo, minha amiga, é na madrugada que Deus se faz presente em nossas orações, nas suas meditações. Um abraço. Vamos trazendo para você mais músicas bonitas. Nós vamos ouvir agora Ela É Demais com Tiaguinho. Depois, Grupo Menos é Mais e Turma do Pagode. Bebe e Vem Me Procurar. E Quem Ama Sente Saudade. E em seguida, Alexandre Pires, Morango do Nordeste.

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1: É o Madrugada Nacional com este amigão Frank Silva. Um abraço, meu amigo, minha amiga, você que nos acompanha aí pelo seu rádio, aí pelo celular, na parabólica, como seja. Um abração deste amigão Frank Silva. E onde você estiver, um bom dia, eu desejo, um novo dia que está surgindo, né? Madrugada anuncia, e que neste dia que vai chegar, vai clarear daqui a pouquinho, você consiga tudo aquilo que não conseguiu no dia de ontem. Sucesso para você. Vamos trazendo agora mais músicas bonitas. Vamos trazer agora Poli e Seu Conjunto, de José Manso Perrone, Moendo Café.

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2: Esta é a Rádio Nacional e o Madrugada Nacional. Muito obrigado aí pelo carinho da audiência, né? Isso aí. Um abraço para você que na madrugada vai à cozinha, né? É isso aí, fazer o cafezinho, para ficar mais animadinho, mais acordado. Um abraço, hein? Muito obrigado, viu? Tenha um bom dia. Cafezinho é bom nessa hora, né, Lucinha? É isso aí, um abração para você, meu querido, minha querida amiga. Vamos trazendo agora, no Madrugada Nacional, Prova de Fogo com Vanderléia, Roberto Carlos, Aceito o Seu Coração e Martinha, Eu Daria Minha Vida.

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1: Gente amiga, nós estamos na Nacional AM Brasília, 980 kHz. A noite passou, a madrugada chegou e a gente continua aqui curtindo só a boa música da seleção musical do Jaider Ribeiro e Antônio Miranda no nosso Madrugada Nacional, Rádio Nacional AM Brasília, com este amigão Frank Silva. Vamos trazendo agora mais músicas bonitas para você. Valdir Soriano, Quem Eu Quero Não Me Quer, olha aí. Carmen Silva, Amor Estou Lhe Chamando. E o Lindomar Castilho, Homem de Pedra. Música.

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1: É a Rádio Nacional e o nosso Madrugada Nacional com este amigão Frank Silva. Nós vamos trazer aí para você mais músicas. Olha só, Demi Rousseau, My Friend the Wind. Nikita Costa, Oh My Own. Depois, Procol Harum, With Shade of Pale. Tá aí, três indicações inesquecíveis.

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1: E vamos seguindo, minha gente, aqui na Nacional AM Brasília, né? Com este amigão Frank Silva, no Madrugada Nacional. É isso aí. Um abração para você que está aí curtindo a gente. Daqui a pouquinho o dia vai clarear, um ótimo dia. Agradeça por mais este dia que está chegando, meu querido, minha querida amiga. E agora nós vamos ouvir Núbia Lafayette, Foi Somente Uma Vez, Almir Bezerra, A Noite do Meu Bem e Matriz ou Filial. A última do bloco é Cláudia Barroso, Ah, Se Eu Fosse Você.

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1: E vamos seguindo, minha gente, madrugada dentro. Muito obrigado aí você que está dirigindo agora. Um abração, acorda, meu amigo, bota o palitinho aí, o olho tá querendo fechar, é? É, melhor você parar, descansar um pouquinho aí, não insista, porque o sono é traiçoeiro. Vamos trazendo aí o Roberto Carlos, Meu Drama, Belo, Tua Boca, e a outra, quem é que está chegando aqui, é Quando Eu Me Chamar Saudade, com Sururu na Roda.

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1: E agora, trazendo aí para você mais um sucesso aqui no Madrugada Nacional. Diogo Nogueira e Léo Russo, de Luiz Grande, Maria Rita.
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2: É o Madrugada Nacional no seu rádio. Vamos trazendo agora Agnaldo Timóteo, de Roberto Carlos, Meu Grito. Em seguida, A Cigana, com Nelson Ned, Moacir Franco, Querida.

nosso Madrugada Nacional. Um abração para você que está curtindo a gente aí nesta madrugada fria. Em alguns pontos está quentinho, ainda precisa ligar o ventilador, não é? Um abração para você onde você estiver. Mais um dia está chegando, trazendo a luz divina, né? Para clarear a sua vida. Um abração, viu? Vamos trazer agora mais três músicas bonitas. Paulo Maia, Eu Preciso de Você, Espelhos d'Água, Dalto e KLB, versão do César Augusto e Lucas Robles, Ela Não Está Aqui.

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1: Você está na Rádio Nacional AM Brasília com este amigão Frank Silva e o Madrugada Nacional. Nós vamos ouvir Péricles, Linguagem dos Olhos, Só para Contrariar, Depois do Prazer, e Grupo Revelação, Trilha do Amor.

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1: Meu querido, minha querida amiga, um abração bem forte, muito obrigado. Não se sinta sozinho, não, nem sozinha. Nós estamos aqui na Rádio Nacional AM Brasília. Olha, meu amigo, minha amiga, muitas vezes é na madrugada que Deus nos escuta e atende aos nossos pedidos, né? Boa sorte aí para você. Muito obrigado pelo carinho da audiência. Vamos ouvir Trio Esperança, Filme Triste, Dene e Dino, Coruja e Demétrios, Ritmo da Chuva.

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1: É a Rádio Nacional e o nosso Madrugada Nacional. Vamos matar aí a saudade. Diana, ainda queima a esperança e Nalva Aguiar, não volto mais.

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1: E agora nós vamos ouvir aqui no Madrugada Nacional, Eide Gorme, Trio Los Panchos, Vereda Tropical, Billy Vogue, La Paloma.

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1: Bem, gente amiga, estamos chegando ao final de mais um Madrugada Nacional. O abração deste amigão Frank Silva, o abraço de Lucinha Safata ali na técnica de som, o abração do Jaider Ribeiro e Antônio Miranda na programação musical. Amanhã tem mais, tenha um ótimo dia. O abração deste amigão Frank Silva e até lá.

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1: E você ligado na Rádio Nacional, curte agora Titãs, Marvin, de Nando Reis e

0: Baiana System Invisível, de Russo Passapusso. Aline Calisto, de Rodrigo Maranhão e Mauro Reza. Reza forte.
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0: Rita Lee, lá vou eu.

0: Floripa, Barra da Tijuca, Bahia, Marizias, Praia Grande, Itanhaém.
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0: Aris Porindé com Marco Ribas, a música de Marco Ribas, e banda Black Rio, Seu Jorge, Dom Pixote, de William Magalhães e Thales Roberto, Lindos Olhos.
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0: Trio Nordestino e Luci Alves, Carcará.

Geraldo Azevedo, de Geraldo Azevedo e Carlos Fernando Barcarola, do São Francisco. Céu, de Céu e Beto Vilares, Cordão da Insônia. 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Você ligado aqui na Rádio Nacional, curte comigo agora Cazuza, música de Cazuza e Jorge Israel, Nilo Romero, Solidão que Nada.

0: Adriana Calcanhoto, de Adriana Calcanhoto e Antônio Cícero, pelos ares. E os Paralamas, de Herbert Viana e Gilberto Gil, a novidade?
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0: Beto Guedes, Vevecos, Panelas e Canelas, de Milton Brandt.

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1: E agora, Maria Rita, Minha Alma, de Marcelo Yuca.

Nos barracos da cidade, Gilberto Gil de Gil e Liminha. Eu sei, na mira de Negrali, música de Marisa Monte e Elino Cris. Milton Nascimento, Caçador de Mim.

Marina Lima, Fugaz de Marina e Antônio Cícero. Tereza Cristina de Paulinho da Viola, José Carlos Capinã, Coração Imprudente. 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Loborges, todo prazer.

Você ligado na Rádio Nacional, curte agora Zé Ramalho, Mulher Nova, Bonita e Carinhosa. Música do Zé Ramalho e Otacílio Batista.

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2: 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Bom

0: de julho. Eu sou Luciano Barroso, a produção da Bruna Alves e Cléo Borges. No estúdio nós temos as mixagens dele, o Chacareiro. Fala, Zé Lins, bom dia. Programação musical, a responsabilidade do gatinho Jaide Ribeiro de Amorim, a colaboração da Delgrácia Pinto, os colegas que estão no CIA, no Rodeador, muito obrigado pelo carinho da participação. 61 99674-1536, 61 99674-1536. E aí, bom dia! Bom dia para você, ouvindo a Rádio Nacional Brasília. Bom dia, meu amigo da agricultura familiar, minha amiga do campo, obrigado. Bom dia, Nacional da Amazônia, meu amigo da estrada, bom dia. Ô, grande caminhoneiro, bom dia, Nacional do Alto Solimões. Bom dia, Rádio IFRN em Natal. Oi, Natal, bom dia. A Porto FM em Porto Franco, no Maranhão. Bom dia, André, tá tudo bem? Portugal, bom dia. Colômbia, buenos dias. Guiana Francesa e Bélgica, bonjour. Estados Unidos, Canadá, Inglaterra e Guiana Inglesa, good morning. Na Alemanha, moin. No Japão, konnichiwa. Estamos juntos. Ei, o Brasil Rural está no ar.
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1: É a nossa voz chegando em AM, FM, ondas curtas. É a nossa voz chegando em todo o planeta. Nós estamos juntos. 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Estamos em AM, FM, estamos do jeito que você quiser. Baixou aí o aplicativo, nós vamos embora. Hoje, dia 13, segunda-feira. Hoje é dia mundial do rock. Hoje também é dia do cantador e compositor sertanejo. Aí, hoje é dia do sertanejo, beleza pura. E do engenheiro de saneamento. Lá vamos nós. Rapaz, você sabia, Zé, que tem um boi do Japão, que o quilo pode chegar a 1.000 pratas, o quilo da carne desse boi? Ai, ai, eu não aguento, não. Boi de 1.000 conto o quilo da carne, tá doido. Ô, o que que foi?
2: Parou, segurou. Tem cerveja
1: houve?
2: Aí?
1: Que tem? O que que houve?
2: E tá gelada?
1: Tá.
3: Que cerrou pra lá você?
1: Ô, oh, bebê! Fala comigo, bebê. Bebê. Grande vagabundo, Gustavo Lima e Luiz Fonzi. Lá vamos nós. E aí? Vamos começar bem essa segunda-feira.

0: E aí, começando bem o nosso Brasil Rural de hoje com ele, o embaixador. São 5:08, Brasil. Bom dia, que beleza essa.
1: Bom dia, Luciano Barroso, Rádio Equipe de Breia, só para te dar um ponto. Estou ligado, ligado junto, misturado contigo. E o Brejo, Ramiro do Pido Brejo, Maior Brasil, eu vi Alcione, só uma. Ou qualquer outro de Alcione.
0: Tá bom.
1: Tamo ligado.
0: Tá bom.
1: Valeu.
0: Obrigado,

0: Tá certo.
1: Aê, Marrom, que delícia. São 5 horas e 10 minutos em Brasília. Obrigado pelo carinho da sintonia.
2: Bigodeou.
1: Hoje você conseguiu, meu querido. Raimundão Pinto do Brejo, valeu, obrigado pelo carinho da sintonia, Raimundão. Estamos juntos. São 5 horas e 11 minutos. Tá tudo bem? Pai, bom dia, Terci Diniz. Bom dia, obrigado aí pelo carinho da sintonia. Bom dia, Luciano. Quero aqui desejar uma abençoada segunda-feira para todos nós. Uma ótima semana do amigo Zé Flamengo. Ô Zé, você é nota mil, Zé. Obrigado aí pelo carinho da sintonia, meu querido. Bom dia, Luciano Barroso, né? Nesse momento, no Porto Grande, no município de Porto Grande, ligado no Brasil Rural. Amanhã eu gostaria de ouvir César e Paulinho Morto de Saudades, tá? Oferecendo para todo o grupo. É o Ribamar. Ribamar, obrigado, viu? Uma ótima manhã para você. Gente, vocês estavam vendo aí da seleção... Ô Marcelinho, fala aí, Marcelinho.
3: Bom dia, Luciano Barroso, Marcelinho Carioca, Samambaia Norte. Luciano Barroso, roda um modão aí.
1: Qual?
3: A Edna Maria, um pedacinho. Eu ofereço pra todos, tá ligado? No Brasil Rural. Luciano Barroso, a Argentina mais uma vez passou um sufoco danado em cima da Suíça, mas ganhou na bola. Pelo amor de Deus, não vem falar. Não, garfara a Suíça mais uma vez.
1: Calma.
3: A gente ainda foi ajudado pela arbitragem, que não foi, não, Luciano Barroso.
1: Calma.
3: Ganhamos na bola. O cara foi expulso, que foi pra ser mesmo, viu? E Luciano Barroso disse: ah, o pessoal estão falando aí que tem um supercomputador, né? Que acusou quem é a seleção que vai ser campeão. Diz que é a Espanha, né? Aí vamos tirar essa dúvida agora, né? Que é a Espanha e França, e a Argentina e Inglaterra, né? Vamos ver. E diz que afinal. É Espanha e Inglaterra, e a Espanha vai ser campeã. Vamos ver se isso é verdade, né?
1: Vamos
3: então, falou, Luciano Barroso, aquele abraço.
1: Vamos aguardar. O Marcelinho agora falou um negócio interessante. Aquele jogador da Suíça que foi expulso. Por que que ele foi expulso corretamente? Como é que ele, um jogador... A Suíça estava em cima da Argentina. A Argentina estava passando um sufoco, empatou. E a Suíça a qualquer momento ia marcar o segundo gol. Pelo menos assim, a gente acha, né? E achar no futebol, não acha nada. Mas assim, a Suíça estava em cima atacando. Aí aquele jogador simula uma falta. O argentino nem encostou nele, blá, blá, blá, blá, puxou uma fora. E depois, ele é tão cara de pau, todo jogador que faz isso. Aqui no Brasil tá cheio de gente fazendo isso. Você olha para ele, ele põe a mão na boca e cai gritando como se tivesse tomado uma pancada. Isso é horrível, isso não é futebol. Isso é palhaçada. E aí o árbitro expulsou corretamente o jogador da Suíça. Porque foi fazer aquela gracinha lá, cavar uma falta. Pra quê, gente? Tava empatando e o Suíço em cima. Pelo menos deixa o cara encostar nele pra ele poder cair, né? Pra dizer, opa, né? Que aí dá pra confundir, mas daquele jeito. O cara nem passou, passou pé. Ele foi o vento, sabe? O dono do vento. Caiu com o vento. Não, não faço. É mestre do vento. Não faço, não. Foi expulso. Marcelinho, nesse ponto você tem razão. Foi expulso, sim. E muito bem expulso. É horrível. Você está ali para ver futebol e não encenação. Quando eu gosto de teatro, eu vou ao teatro, ver uma peça e tal. Agora, no jogo, sei não. E a Argentina estava passando um sufoco. Ali, o chicote estrala. Eu não sei se ia dar certo, não, viu? Porque aí o cara vai e me apronta aquela. Ah, não, aí é difícil. Ó, a Copa do Mundo está rolando, já está chegando agora na final, né? Mas aqui, no meio disso tudo, o campeonato vai voltar. Ontem eu vi o jogo do treino, né? O jogo treino amistoso. Fluminense e Bahia. 2-0 Fluminense. O Hulk marcou um de pênalti e depois o outro gol lá do Cano. Tá bem o Fluminense, hein? E a bola volta a rolar para o elite do futebol nacional nessa semana. 5 partidas do Campeonato Brasileiro, tá? E duelos envolvem equipes que estão na disputa, inclusive da Copa Sul-Americana. Então nós vamos voltar a ter o prazer aí de ver a galera em campo. Ó, aqui nós temos Botafogo e Santos, quinta-feira. Fluminense e Red Bull, na sexta-feira. Tá bom assim pra você? Aí já começa o Campeonato Brasileiro, começa a pegar fogo. Meu Zé Pilete que eu não vi aqui. Mas quem gosta de futebol, tudo bem. Agora o Zé Flamengo está digitando, é para falar do futebol, Zé? Vou esperar você digitar, mas deixa eu atender o Aldo aqui enquanto você digita aí, vai lá.
4: Bom dia, Luciano Barroso. Bom dia. Roda para nós aí, Cascatinha, Ana.
2: Casa de Caboclo, se boa. É que eu bigodiei hoje.
1: Não
2: um
1: bigodeou.
2: Abraço a todos, a turma do amanhecer.
1: Não
2: é
1: bigodeou.
2: Nós aqui na Minas Gerais.
1: Ô, Aldo, não bigodeou, mas quase, tá bom? Ô, Duquinha, tá tudo bem, Duquinha? Tocar em pedacinhos com a amiga Edna Maria. Duquinha Vaqueiro. Ô, Duquinha, grande compositor. Obrigado aí pelo seu carinho da sintonia, tá bom, Duquinha? E, ó, Zé, a segunda vez que estão pedindo. Tá programado hoje, Zé?
4: Não,
1: não tá. Mas pra amanhã dá? Pra amanhã dá? Tá, então nós temos que anotar direitinho aqui, porque não é possível. Tem que atender esse povo todo, né, que tá pedindo a Edna Maria. Falar nisso, gente, a Edna Maria, ela é apaixonante. É uma pessoa espetacular. São 5h16. Pá, cadê? O nosso... O Zé Flamengo, cadê? Você não tava digitando aí? Eu tava esperando pra ver se era sobre futebol. Ah, continua, continua digitando. Amauri, tá tudo bem contigo, Amauri?
5: Bom dia, Luciano Barroso.
1: Bom dia.
5: Amauri do Forró aqui de Cavalcante, Goiás. Manda um abração pro meu amigo Baldon, lá do Acendo do Rio Bonito. Todo mundo, pessoal lá do Acendo do Rio Bonito. Meu amigo Preguinha de São Cigano. Pessoal do Rão de Alma. Meu amigo Divino da Celândia aqui em Cavalcante. Meu amigo Donô e do Engenho. Te pedi uma música com as mães de Manita, escuta minha canção.
1: Certo.
5: Falou Luciano Barroso, pessoal da Cabeceira do Rão, Colina do Sul, Minas Sul, Niquelândia, Muquei, Garimpinho. É isso aí, um abraço.
1: Obrigado.
5: Estamos aqui em Cavalcante ouvindo todos os dias, todas as madrugadas, viu?
1: Muito obrigado, meu querido, muito obrigado. Ah, o Zé Flamengo pediu uma música e ele está oferecendo para o Adeilton, para a Dona Jesuíta, Pedro Ribeiro e para nós aqui do programa. Obrigado, meu querido. Pensei que você fosse falar do jogo, mas aí tá valendo, Zé. Obrigado, Zé. Muita paz para você. 5h17. Bom dia, Brasil.
6: Bom dia, Luciano Barroso. Bom dia. O Erivan. Buiu de São Raimundo Nonato. Passando para desejar uma ótima segunda-feira a todos aí, a todos os colegas caminhoneiros. E aqueles que estão em casa, se sintam abraçados. Um abraço aí vai pro meu amigo polícia, polícia e família. Polícia deve estar a hora dessa tirando o pão do forno. Cuidado para não deixar queimar aí a rosca, polícia. Luciano, manda um grande abraço aí pro polícia aí, que ele é ouvinte do seu programa. Não perde uma semana. Positivo. E vai todo, meu abraço aí a todos os ouvintes aí. Bora Alemão, Três Corações na Bahia, ao Tripinha do Remanso e a todos os colegas aí que estiver na escuta aí, se sinta abraçado aí, Vagalume, Carminha, tudo de bom, pra você também, Luciano, um abraço, fica com Deus, tô por cá, o palco do momento aqui é Eliseu Martins, positivo.
1: Positivo, meu querido. Obrigado aí pela participação. Ótima manhã para você, tá? Para todos que estão ouvindo o nosso Brasil Rural. Luciano Barroso, bom dia. Bom dia, Pedro Ribeiro. Recanto do Açaí, Guaraí, Tocantins. Fez o pedido de uma música oferecendo para a Valéria, Dona Geralda Neves, Vilma Branquinho, Roseli, Carminha, Márcia Ferreira, Maria Aparecida, José Alves, Romualdo, Luiz Lopes, Jacinho, João Batista, Etevaldo Vagalume, Lapiseiro Alemão, Naélio Alves, Marcelinho Adeilton, Zé Flamengo, todos do Brasil Rural. Obrigado, hein? Valeu, Pedrão, obrigado. São 5h19. O Dia Mundial da Saúde Ocular foi celebrado na sexta-feira, tá? Chamou atenção para doenças que afetam a visão. Gente, muito cuidado. No Brasil, conforme o último censo demográfico do IBGE, quase 8 milhões de brasileiros declaram ter cegueira total ou severa, dificuldade de enxergar, sendo a limitação funcional mais prevalente no país. O que é a limitação funcional? Você não consegue trabalhar, né? Então você tem essa dificuldade no trabalho. Aí você vai dizer, o cego não trabalha? Trabalha. Mas ele tem que se adaptar, né? Tem que se adaptar ao mundo em que ele começa a viver a partir da cegueira. Tá? Segundo a OMS, cerca de 80% dos casos de deficiência visual poderiam ser evitados. 80%, gente. Dá para evitar, tá? Caso fossem diagnosticados em estágios iniciais. Começou a sentir alguma coisa? Vá ao médico. Entre as principais causas da perda da visão estão a catarata, glaucoma, retinopatia diabética e degeneração macular relacionada à idade. Ó, dá uma olhadinha, vá ao médico. Você vai dizer, uma dificuldade. É, mas é aí. É a sua vida, é a sua saúde. 5h20, Brasil.
4: Rodeio Amorim.
7: Bom dia. Aqui quem fala é Miguel de Guavinho, Charalho, São Barro.
1: Fala, Miguel.
7: Azul ligado na nossa nacional, nosso Brasil Rural pela Rádio Universitária, seu Barro.
1: Ô, meu Deus!
7: Luciano Barroso, um grande abraço para todos vocês do Instituto da Rádio Nacional. Eu, Luciano Barroso, aqui quem fala é Miguel de Boa Vista, Horário, Luciano Barroso. Tamo junto, até a próxima. Tchauzão, Luciano Barroso, Miguel.
1: Aô, Miguel, bom dia, obrigado. Emilson, como é que tá aí, Recife? Tá tudo bem, meu querido? Bom dia, Luciano. Emilson Bezerra de Recife, frase do dia: só o bem que se faz é que conta. Deus nos abençoe para mais um dia de vida. E é verdade, Emilson. É verdade. É, você... a vida, a jornada da vida, a gente vai passando o tempo, vai... Às vezes, gente, ficar de picuinha não leva ninguém a nada, a não ser o despreparo na vivência. Você ter respeito, educação com o próximo, a beleza. De vez em quando a gente perde as estribeiras, eu sei disso. Porque somos humanos, essa é a desculpa. Na verdade, tem muita gente mal educada. Tem muita gente que se acha. Tem muita gente que acha que é dono do mundo. Não, para com isso. Isso aí não vai levar a nada, a não ser a problemas futuros. De repente você encontra alguém, é tão bom quando você encontra alguém e fala assim: puxa vida, fulano, você me ajudou quando eu tava... Nossa, é bom demais da conta. É muito bom. Rapaz, é espetacular. Agora também tem aquelas... outro lado, né, Zé? meu pai eterno. São 5 horas e 22 minutos. Bom dia. Como é que tá aí na sua cidade hoje? Acordou legal? Como é que tá? Tá tudo bem? Hoje eu vou falar de um boi. É um boi japonês. O quilo da carne desse boi custa 1.000 pila. Passa de R$1.000 o quilo. Resultado: é um boi que, se depender, vai ficar no pasto. Não dá pra comer, não, meu. Dá não. Não dá não, velho. Vai não. Imagina você encarar. Vai ou não vai, Zé?
8: Não vai não.
1: Pois é.
8: Ele não vai não.
1: Vai não, não. Quilo de 1.000 conto não vai dar não, menino. Você imagina o quilo desse boi. Que boi é esse? Alguém sabe? Alguém sabe que boi é esse? Eu sei qual é, porque eu fiz a entrevista. E aí? Qual é o boi? Um boi japonês, uma raça japonesa que custa, em média, 1.000 pila o quilo.
9: Bom dia, Luciano Barroso. Caguinho. Já tô na sintonia, meu parceiro. Passa aquela de separar o programa aí pra amanhã, viu? Amanhã eu vou sair 5h30, viu?
1: Isso.
9: Beleza?
1: Tá.
9: Zé Vaqueiro Coladinho. E ofereço para meu amigo Seu Antônio, lá no Rodrigo, o popular Seu Tonhão, que está na sintonia. Meu amigo Cremil Tucal de Cana, aqui em Santa Cruz. Nossa amiga Giovanni Dias, é Creuda. Chico Tavares, Tia Jesuíta. Nosso amigo Diego Maradona, alemão, em Três Corações. Vagalumim e a todos que estão na sintonia. Meu parceiro aí, Gerson Tofoco, Nenzinho. E a todos que estão na sintonia, Luciano. Viu? Todos aqui na região de Santa Cruz que estão... e peso na sintonia nesse momento, viu? Cuida!
1: Uhum.
9: Bom dia.
1: Bom dia, Gaguinho. Bom dia. Ô, Luciano, sobre o futebol, aquele jogador da Suíça fez muito feio contra a Argentina, fez mesmo, e foi expulso. O Zé Flamengo tá dizendo aqui: eu sou fã de futebol bem jogado. Ah, sim, futebol bem jogado. Ó, todo mundo sabe que eu sou, na origem, Atlético Mineiro. Sou atleticano. Agora, eu sempre admirei o goleiro do Cruzeiro, que é o Fábio. Primeiro era o Raul, que chegou a jogar no Flamengo. O Fábio é um goleiraço. Não sei por que ele nunca foi para a seleção. Podia ter ido até agora. Põe o terceiro goleiro, gente. Tinha que ter ido agora. Se fosse comigo, ele era titular. Era do Cruzeiro. Cruzeiro tinha um jogador chamado Joãozinho,

0: continua até hoje dando entrevista. Eu sempre acompanho. Então, eu gosto do futebol. O Júnior, o capacete, jogou na lateral, depois meio campista. O próprio Geraldo, do Flamengo. Do Palmeiras, Corinthians, Rivelino, quando jogou no Corinthians, o Leão do Palmeiras, o Marcos do Palmeiras. Eu gosto realmente do bom futebol. Agora, essas pataquadas que estão inventando hoje em dia, não dá não. Jogador fingindo, ainda bem que esse suíço aí não vai fazer mais isso, porque ele tirou a Suíça da Copa. Quer ver um outro lance? Noruega perdeu, foi para a Espanha, né?
1: Foi
0: para a Espanha. Você viu o quando foi que a Noruega perdeu o jogo? O Haaland estava sozinho, pedindo a bola. O atacante simplesmente tentou bater no gol e perdeu o gol. Tem uma jogada, inclusive tem um cortezinho na internet, mostrando o Haaland olhando para ele e fazendo assim com a mão, né? Aquele gesto, fala, aqui. E o cara não tocou, ele ficou, ele olhou para lá, olhou para o outro, deu aquele sorriso. Foi ali que a Noruega perdeu o jogo. Porque era só jogar para ele que era caçapa. Foi Inglaterra, né? Foi Inglaterra, foi Espanha, não, Inglaterra. Foi contra a Inglaterra. Desculpa aí, gente, na empolgação. Mas o Haaland tava na lata, era só o cara tocar para ele. Aí, resultado, perdeu. Ô Zé, são 5h27 e eu vou agradecer. O professor André, será que já chegou por lá? Professor, o senhor já tá aí? Uma ótima manhã. Não, Zé, depois, Zé. Eu só quero agradecer. Depois, Zé. Ué, Zé, você tomou remédio hoje, não? Eu só quero agradecer o professor lá em Porto Franco, porque agora nós vamos ouvir Zé do Rancho e Zé do Pinho, Chitãozinho e Chororó, e ele aí vai seguir com a programação a partir das 5h30. Tem lá em Porto Franco, no Maranhão, o professor André. Obrigado, gente. Vamos lá.

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1: E nós estamos juntos, claro, no Brasil Rural. São 5 horas e 31 minutos. Oi, meu Brasil, bom dia. Bom dia, Rádio Nossa FM de São Rafael, Rio Grande do Norte. Tá tudo bem? Rádio Universitária de Boa Vista, Roraima. Rádio Serra Dourada, Novo Brasil, Goiás. Rádio Placar de Ortigueira, no Paraná. Cidade FM de Bom Jardim, no Maranhão. Rádio Alta FM de Lago da Pedra, no Maranhão. A BR FM em São Francisco, Minas Gerais, terra da Edna Maria. Ô, José dos Passos. Bom dia, meu querido. Rádio Comunitária Alternativa FM de Terra Alta, no Pará, alô Bereca. Rádio Nossa FM, Barra do Chapéu, São Paulo. Oi, Jandiro. Rádio Mais FM em Maceió, Alagoas. Bom dia, bom dia. Este é o Brasil Rural. Ixi, bom dia. Não, Zé, é o forró, Zé. Mas é... Ai, ai, bom dia.
2: Vai ter forró. 5h32.

0: E é isso, gente. A produção brasileira, o agronegócio brasileiro. Eu vou te falar um negócio. Cada 10 pratos do mundo, um é brasileiro. Ah, pode ter certeza disso. O nosso agro é fera. Mas vamos nós, 5h36, seja bem-vindo. Ô Selma, tá tudo bem, Selma? Selma Passos Moraes, obrigado, Selma. Bom dia pra você também. Fala, Antônio.
1: Olá, Luciano Barroso. Olá. Bom dia.
0: Bom dia.
1: Antônio Rodrigues de Uruçuí. Eu gostaria de ouvir a música César de Camargo e Luciano. Toma juízo. Eu ofereço para o Elias, para você, para a dona Raimunda aqui de Uruçuí.
0: Certo.
1: E para Lulu. É nós. O caminho é nós.
0: É nós.
1: Pois é, Luciano Barroso. Saudade de você, Luciano.
0: Obrigado, querido.
1: Luciano, eu quero te fazer uma pergunta.
0: Manda aí.
1: O que é? Quanto mais se perde, mais tem. Enquanto mais se perde... Mas tem, Luciano Barroso. Bom dia, Antônio Girosuê.
0: O quanto mais se perde, mais tem. Alguém me ajuda aí, gente? Quanto mais se perde, mais tem. Não é cabelo. Cabelo eu perdi e não tenho mais. Tô careca. Então, o que é, hein? Quanto mais se perde, mais tem. 5h37. Alguém sabe? Dá uma força aí. Vamos lá. Vamos ver se alguém consegue me ajudar nessa aqui. Tempo não é. Se perdeu o tempo, já era.
2: Já era,
0: não é? Quanto mais se perde, mais tem. É, tá difícil essa. As vacinas contra a Covid-19 serão atualizadas contra novas variantes. A medida foi determinada pela Anvisa, que é a Agência Nacional de Vigilância Sanitária. A norma aprovada diz que as vacinas precisam ser monovalentes, ou seja, ter resposta imunológica contra uma linhagem específica, tá? Em circulação. Também devem conter a variante como antígeno preferencial. Então tá aí. Porque tem muita gente que acha que não, acabou o Covid. Acabou não, gente. Acabou não, nós estamos convivendo ainda. Agora, muita gente foi vacinada e tá atenuando, né? Não vem com aquela força toda. Mas vamos tomar cuidado, viu?
3: Bom dia, Luciano.
0: Bom dia, Dona Josueta.
3: Santa Cruz da Venerada. Luciano, passa para mim hoje a música de Lourenço e Lourival, pedido de um pai.
0: Certo.
3: E eu ofereço para você, que é um ótimo locutor.
0: Obrigado.
3: E para todo o grupo do Amanhecer. E é só para mim curtir mesmo.
0: Ô, Dona Jesuíta, a senhora é maravilhosa. A Sandra está na Guiana Francesa ou inglesa? Ela está na Guiana, na inglesa, né? Não, é na francesa, que ela fala bonjour. É Guiana Francesa. A Sandra falou, é o sono, Lulu. Quanto mais... Como é que é? Quanto mais tira, mais tem? Eu não sei. Quanto mais perde, mais tem? É o sono. É, pode ser o sono. Ribamar também respondeu que é o sono. Quanto mais se perde, mais tem. É verdade. É verdade, é o sono. É isso mesmo. Rapaz, quando você passa uma noitada que você fica só o quimba, no outro dia... no outro dia você tá que tá. Ô, dona Isonita, maravilhosa Isonita.
4: Bom dia, meu amigo Luciano.
0: Bom dia.
4: Passei mais de 30 dias em Minas Gerais.
0: Fui, eu sei.
4: Estava roxa de saudade de ouvir o seu programa.
0: E eu vou dizer uma coisa para a senhora. Eu fico troncho de saudade.
4: Aquele abraço para você e para todos os ouvintes. Você sabe que eu ouço todos os dias o
0: Obrigado.
4: Seu programa.
0: A senhora é maravilhosa.
4: Uma boa semana para você, tá? Lhe quero muito bem a você e seus ouvintes.
0: E eu também, dona Isonita. A senhora é maravilhosa. Oi, Luciano. O Alex Ladrilheiro, de Valparaíso. Que o Senhor Jesus nos dê uma semana abençoada para todos nós. Vamos começar mais uma semana com alegria. Afinal de contas, estamos vivos, sem reclamar. Bom dia para todos os ouvintes. Alex Ladrilheiro. É isso, Alex. É isso. Sem ficar naquele... Nossa senhora, eu, hein? O Raimundão, valeu Alex, obrigado, 5h40. O Raimundão Pinto do Brejo está dizendo que a Argentina vai ser a campeã. Você acha,
5: Zé? Não vai não.
0: Eu já não falo mais nada. Eu já não falo mais nada, porque está tudo indo para o lado da Argentina. A Suíça estava um rapaz em cima da Argentina. Eu falei, ih, a Argentina se lascou com a Suíça. Aí vai lá o jogador e faz aquela... Ah, não... O Ednilton, tudo

0: Tudo bem, querido? Edneu tem um do Fusca Azul. Obrigado, Edneu. Ele diz bom dia, Luciano. Bom dia, pessoal. Oi, Hipólito.
1: Bom dia, Luciano Barroso. Bom dia, Brasil Rural. Acorda, povo. Luciano já está no ar.
0: Tô.
1: Vamos lá. Aqui pelas ondas da Novo Tempo FM do meu amigo Abdoral Martins.
0: Obrigado.
1: Já estamos na nossa caminhadinha matinal, Luciano.
0: Opa.
1: Manda um alô para o professor Luísio, Neto Capitão.
2: Alô!
1: Netinho Borges. E outros mais aí que já estão na escuta aqui, pelas ondas da Novo Tempo FM. Bom dia, Brasil. Bom dia, Brasil Rural.
0: Bom dia, Hipólito. Obrigado, fazendo a caminhada dele. É legal, hein? Ó, tem gente que acorda 4 e pouca da manhã para fazer caminhada, porque durante o dia não dá, tá? Eu procuro. Eu tenho que voltar a fazer minhas caminhadas à tarde, Zé. É porque às vezes eu chego tão cansado em casa, que aí, meu amigo, eu vou chegando, é um banho bem gostoso e eu, paf, desmaio. Não é porque eu estou perdendo o sono. Quanto mais se perde, mais tem. Mas tem que voltar a fazer aquela caminhada, é muito importante. Falar nisso, você já deu uma caprichada hoje? Já

0: Vitor. Que senão... Opa! Ei! Ah, faço... Quase pegou no meu pé, ué. Que é isso? Ó, e aí você caprichou na escovação, protege os dentes, né, numa boa, fica com aquela, aquele hálito gostoso, que é difícil. Aquele hálito de jacaré não dá não, gente. Ô.
1: Bom dia, Tripinha. Tripinha do Remanso da Bahia. Mandou um alô pro meu amigo Deraldo lá em Pilarcado, na Bahia, que não perde um programa. Salvador Dias, São Raimundo Nonato, Del Caminhoneiro, Carminha, Cheirado, Vagalume, Vagaluminho de Barreira. Todos os manequim da capital da fé, né? Nosso amigo manequim. Ótima semana abençoada a todos aí. Estamos aqui em João Pessoa, na Paraíba, descarregar um milho.
0: Obrigado, meu querido. Muito obrigado, Tripinha. Uma ótima manhã, meu amigo caminhoneiro, gigante na estrada. O Gilvan Mendes mandou aqui, Zé. Lençóis, na Chapada Diamantina, disputa prêmio da ONU de uma das melhores vilas turísticas do mundo. Caramba, bicho. Alô, alô, Bahia, é a fonte. Ô, Gilvan, obrigado, hein? Nossa, mandou uma foto aqui, a coisa mais linda. Esse Brasil é lindo demais da conta, gente. É espetacular. Parabéns aí a todos de Lençóis, na Chapada Diamantina. Ô, Piauí, tá tudo bem?
2: Bom dia, Luciano Barroso. Bom dia, meu amigo.
0: Bom dia.
2: Bom dia a todos os ouvintes da Rádio Nacional. Bom dia. Luciano.
0: Opa. Oi.
2: Aqui quem tava falando é o Piauí Cabeça de Jaca.
0: Ah, tá.
2: Piauí Cabeça de Jaca, ouvinte da Nacional.
0: Certo.
2: Não perde um programa, nem do Maurício Rabelo e nem o seu programa às 5 da manhã.
0: Obrigado, querido.
2: Eu, durante o dia que eu não sou muito ligado por causa do trabalho, que eu não posso estar no trabalho.
0: É.
2: Mas sou ouvinte da Nacional. Viu? Hoje eu tô em Jacaré, Luciano. Jacaré a Canga, no momento.
0: Isso.
2: E Luciano, se for possível, tu agenda meu nome aí, bota meu nome aí.
0: Já tá aqui, pelo
2: programa. Fica mandando um alô pra mim de vez em quando.
0: Cabeça de
2: jaca. O garimpo que eu tô. Entendeu? O garimpo que eu tô lá no Baixão. É na beira do Rio Pacu, Cachoeira da Fumaça.
0: Tá certo, bom? Ele tá no garimpo, lá na Cachoeira da Fumaça. São 5h44. Ô Zé, bom dia, aí sim. Bom dia. Bom dia, Serra Verde FM de Viçosa, no Ceará. Rádio Liberal de Morada Nova. Raimundo Estrela, bom dia, meu grande. Rádio Universitária FM de Teresina, no Piauí. Três Rios FM, Uruçuí, no Piauí. Rádio Antares de Teresina, Piauí. Web Aventura Regional, Belém, Piauí. Rádio Lourenço de Calçuene. Web Brega Music em Belém do Pará. Mix, Rádio Mix em Castanhal. Carlos Felipe, tudo bem? A Rádio Novo Tempo de Uruçuí, no Piauí. Ótima manhã pra você. Obrigado pelo carinho da sintonia. Este é o nosso Brasil Rural. Renan e Raí, é? Loucuras de amor? Rapaz. Ô, dona Raimunda Nonato, a senhora que gosta de Renan e Raí, eu rodei carga pesada pra senhora ouviu? Agora tem essa aqui, ó. Vamos ouvir?

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1: A esperança está em cada um, gente. A esperança é tudo. Vamos vencendo cada etapa. O Zé Flamengo falou que, ó, a Noruega jogou, foi contra a Inglaterra, Luciano. É verdade, é verdade. Já fiz aqui a correção, mas te agradeço, viu, meu querido? Oh, seja bem-vindo. O grande Roberto, Roberto Carlos. Bom dia, Luciano, tudo bem? Sobre o futebol, minha dúvida é se fosse um jogador da Argentina, será que ele iria no VAR? Bom, eu não sei. Aí realmente pediu de longe também se ama, oferecendo para todos os ouvintes do Brasil Rural, Jaburandi, Bahia. Obrigado, Roberto. Será que ele iria no VAR? Tá esquisito, né? Tá esquisito, mas que o jogador foi expulso merecidamente, foi. Isso aí ninguém pode falar, né, né? Não, ali não. Ninguém encostou nele. Cascata eu, hein? Pode fazer isso não, rapaz. Eu, tá doido? Um abraço. O Francisco Bielink. Bom dia, amigo Luciano. Tudo bem? Eu ouvi você falando sobre a Copa. Concordo com você, meu amigo. Futebol mundial já está, né? Tá complicado. Tudo corrompido. Quem vai ganhar é a Argentina. Desde o começo deu para... Como é que é? Começo deu para você isso. É uma vergonha. Ué, mas se a Argentina, desde o começo, ele falou que já percebeu isso. É uma vergonha, um abraço para você. Tá? Ué, mas se a Argentina ganhar na moral, não tem importância não. Teve erros contra a Argentina? Teve. Esticou coisa. Teve aquele jogo lá contra Cabo Verde que estava passando.

0: no sufoco. Teve um outro comércio, pisou no jogador, não foi expulso. Mas isso, gente, isso é coisa de jogo. Não vamos ficar inventando, não, porque nós não podemos falar nada, porque o Brasil saiu na moral. O Brasil saiu porque não jogou nada. Então, ficar pensando, ah, porque não vale, nada. Né? Nossa seleção não jogou nada. Ô, Barroso, como é que é? A Nacional não está no rádio, não, viu? Como é que é? Só na internet. Aqui é o Reinaldo José que mandou isso aqui. Faz muito dia que não tem a transmissão da madrugada. Uai, eu tô ouvindo aqui pelo site. Você tá falando, porque nós estamos em AM, FM, ondas curtas. Você tá falando do que, meu querido Reinaldo? Nós não estamos onde? Tô saindo da nossa rádio aqui, meu programa é de manhã. Ah, mas que rádio que é? Ele falou que quem vai ganhar é a França. Ó, sinceramente, Reinaldo, eu não entendi aqui. Você falou, qual é a rádio que não está no ar com a gente? Por favor, me ajuda aí. Ô, Percival, tá tudo bem, Percival? Um abraço para você. Josué Andrade, obrigado, viu? Muito obrigado, Josué. Tá no INCRA, sempre ouvindo a gente. Ô, de arraiar bonito. Ó, Hipólito. Fala aí.
1: Ô, Luciano. Oi. Que visual bonito aqui.
0: Lindo, né?
1: Na beira do Parnaíba.
0: Lindo.
1: Coisa linda.
0: Maravilhoso.
1: Aí vale a pena, quero fazer uma caminhada de hora dessa.
0: Vou te falar um negócio, ó, beleza. O meu querido, o Reginaldo, ele falou de ondas curtas, é. Confere no nosso parque lá de transmissões. Ondas curtas. Ele falou que ele está falando das ondas curtas. Que nós estamos aqui, já conferi, e nós estamos aqui, já, numa boa. Vamos lá. Adeuto, tá tudo bem contigo, Adeuto? Bom dia. Bom dia, Luciano. Uma ótima manhã, um bom início de semana a você e todos o grupo Amigo do Amanhecer. Tô aqui no pé do eito para fazer direito. Grande Adeuto. Tá tudo bem, Adeuto? Município de Presidente Jânio Quadros, Bahia. Bom dia ao Gessinho Topógrafo, Zé Flamengo. Bom dia para quem mais? Zé Flamengo, a Pedro Ribeiro, Wesley em Brasília, Alemão de Três Corações, Hélio do Cristazinho, professora e cantora Edna Maria. Amanhã tem Edna Maria. Minha querida amiga Rosângela Oliveira, e aí no conjunto de chacras em Brasília. Pedido é Zé Fortuna e Pitangueira. Tá bom, Adeuto? Vamos trazer para você. Vamos dar um jeito. Aham. Ó, nós estamos verificando aqui, tá, Reinaldo? Obrigado aí pelo carinho da sintonia. Aqui, o Roberto Carlos falando, a expulsão foi corretíssima. Na minha opinião, quem vai ganhar é a França. A Argentina tá cansada e dando sorte. Eu concordo com você, Roberto. A Argentina tá dando sorte. Ah, tem gente que quer fazer aquele negócio. Não, mas tá, pelo menos jogou melhor do que o Brasil, porque passou. Nós perdemos pênalti. Rapaz, como é que pode? Aí um colega virou e falou assim: o Mbappé também perdeu pênalti, só que a França sapecou dois depois. E aí? Nós perdemos pênalti e não conseguimos marcar mais. Aí não dá, né? Aí fica difícil. Eu, hein? Bom dia. Ô, Raimundo, tá tudo bem, Raimundo? Muito obrigado aí pelo carinho da sintonia. Um abraço pra você e pra todos que estão vindo o nosso Brasil Rural. Fala aí, ô, meu querido
2: Atenor. Bom dia, mano. Bom dia mesmo, Luciano Barroso.
0: Bom dia.
2: Tá bom,
0: ô, Banso. Fala isso. Oi.
2: Manda um abraço aí pra todo mundo do grupo, todo mundo se tá abraçado, todo mundo mesmo. É. Luciano Barroso, ontem eu fui na feira ali de Brasilinha, pensa numa feira top. Nossa.
0: É boa demais.
2: É a feira melhor do Brasil, aquela de Brasilinha.
0: É?
2: É boa demais, senhor.
0: A feira lá é boa, é.
2: Domingo eu vou lá de novo.
0: Na Brasilinha?
2: Se você quiser ir lá, domingo eu vou pagar o pastel pra você. Lá no setor lá do pastel é top também.
0: Eu tô de plantão, domingo eu tô de plantão aqui.
2: E você falando aí nesse negócio do boi, o boi eu não sei não, mas um tempo desse eu fui no atacadão lá na Asa Norte, tem um arroz lá do Japão. Nossa, hoje ele deve estar valendo uns 300 conto o pacote 5 quilos. É. E eu reparei, eu falei, ó, não tem diferença do brasileiro não, mas muito bom, achei caro demais. Hoje deve estar um preço de uns R$300 o pacote.
0: Tá.
2: Abração para todo mundo.
0: Obrigado, Atenor.
2: Dona Marilu, seu negro.
0: Obrigado, meu querido. Ótima manhã. Quando eu estive no Canadá, lá não tem esse arroz igual o nosso aqui, não. Primeiro com arroz, lá é uma papa.

0: Ele fica todo grudento, papado. Não, não é igual o nosso, não. Eu, hein? Ô, Zé, peraí. Deixa eu ver aqui. Ó, pessoal.
1: Luciano Barroso, bom dia, bom dia. Ui! Ui! Eu não. Tava... feira. Pia, pintorão com barba. É. 7 graus. Aqui no Paraná, aqui. Vamos começar, beleza?
0: Isso.
1: Vamos lá. Ótima semana aí, bom trabalho.
0: Bom trabalho.
1: Capricha, capricha pra nós a musicona aí. Bem caprichado pra nós, por favor, tá bom?
0: Você quer caprichar uma música? Você quer uma música caprichada? Então tá aqui, ó. Chitãozinho Chororó. Tá boa essa pra você, cavalão? 5h56, esse é o Brasil Rural. Obrigado, gente. Ô, meu Brasil lindo, hoje é segunda-feira. Lá vamos nós.

0: Brasil, gente, obrigado. Oi, Dagmar, tá tudo bem, Dagmar Faleiros, Alto Boa Vista, muito obrigado pelo carinho, obrigado Rádio Cultura de Santa Cruz, a Venerada. Até amanhã, pessoal, vem aí Maciel Souza, Rádio Iraquara na Bahia. Ô, Manuel, tá tudo bem contigo? Bom dia, pessoal, bom dia, tá? Bom dia, Alto Boa Vista, até amanhã, Rádio Cultura, até amanhã, Iraquara, até amanhã, às 5 da manhã. São 6 horas, quais é? São 6 horas, não? São 6 horas ou não? Eu me enrolei todo? Ah, eu me enrolei todo. Mas eu percebi. Ó, desculpa aí, tá, pessoal da rede. Eu me empolguei aqui, eu tava ouvindo o negócio aqui, me empolguei. Tá? Ó, mas são 6 horas, horário de Brasília. Eu vou agradecer essas 3 emissoras que estarão de volta amanhã com a gente. Porque agora vem o Dagmar, aí vem na rádio Alto FM de Boa Vista, na Rádio Cultura de Santa Cruz, a Venerada, o Maciel Souza, e na Rádio Iraquara, o Manuel Souza. Agora sim! Agora sim, ô doido, vai tomar seu remédio, vai. 6 horas em Brasília.
1: Bom dia, irmão ou irmã. Bom dia pra quem não faz guerra.
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0: Eu te vi, ó menina, linda borboleta azul do céu. E quem quiser ouvir o que eu vou falar, né, de todo o encanto seu, seu sereno, seu selvagem, eu bebi, Mona Lisa, poetisa, que improvisa nesse céu. Me envolvi nesse mundo sem sentir que nesse canto, quase colorido nesse céu, véu de vento, véu, verdade, bis. Gente, é sempre bom você buscar, principalmente com relação ao que você sente, essa verdade de sentimentos. Não podemos nós ficar aqui ou ali sem saber o que está acontecendo. Drummond de Andrade escreveu verdade. A porta da verdade está aberta, mas só deixava passar meia pessoa de cada vez. Assim, não era possível atingir toda a verdade, porque a meia pessoa que entrava já trazia o perfil de meia-verdade. Em sua segunda metade, voltava igualmente com meio perfil. E os dois meios perfis não coincidiam. Arrebentaram a porta, derrubaram a porta, chegaram a um lugar luminoso onde a verdade esplendia seus fogos. Era dividida em duas metades, diferentes uma da outra. Chegou-se a discutir qual a metade mais bela. As duas eram totalmente belas, mas carecia optar. Cada um optou conforme seu capricho, sua ilusão e sua miopia. Será que enxergamos a verdade do mesmo jeito? É uma pergunta que eu deixo para você. Sabe por quê? Nós somos irmãos da lua. Nós somos amigos das estrelas. Zezé de Camargo. A Neri gosta dessa música, né, Neri? 6:03. Bom dia, meu Brasil.

0: Zezé de Camargo e Luciano, irmão da Lua, amigo das estrelas. São 6:06. Uma ótima manhã para você. Ó, Revalida 2026. Divulgado o resultado final da primeira etapa do exame. 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Ok? Tudo bem? Ô, Percival, gostou aí, meu querido? Ô, bom dia, Raimundo.
1: Bom dia, Luciano.
0: Bom dia.
1: Estou aqui na sintonia aqui do Brasil Rural. Estou aqui hoje em São Mateus, no Maranhão.
0: Certo.
1: Um abraço para todos que estão na sintonia. Um abraço para esse povo todo aí da Rádio Nacional.
0: Obrigado, meu querido.
1: Francisco de São Mateus, no Maranhão.
0: Brasil, obrigado. Uma ótima manhã para você. Fala aí, grande André. Bom dia.
2: Bom dia, Luciano Barroso. Bom dia, ouvintes. Ótima semana para todo mundo. Aqui é o André Martins, mais conhecido como Jacinto do Sertão de Goiânia, Goiás.
0: Certo.
2: Ei, Luciano, não tem jeito não, hein, rapaz?
0: O quê?
2: Você seca daí, a minha Argentina ganha de lá.
0: A
2: Argentina vai ser campeã, não tem jeito não. Não precisa a Argentina ganhar muitos jogos, não. Só os dois últimos jogos que resta agora já tá bom.
0: É verdade.
2: Ganhando esses dois jogos já tá bom.
0: É, ganhou.
2: É suficiente nós ser campeão.
0: É.
2: Quero mandar um alô e um abraço, Marcelinho Carioca, sua esposa Josi, sua filha Anne e Marcelo, na Samambaia Nossa em Brasília. Marcelinho Carioca é igual eu, fanático na Argentina. Valeu, Luciano.
0: Valeu.
2: É isso aí, um abração.
0: Ó, eu não quero que a Argentina ganhe, porque ela é tricampeã, cara. Vai virar penta, vai encostar na gente. Eu tava torcendo pra Noruega, mas aí aquela bola lá, te falar um negócio. Mas é isso. Mas se até agora a Argentina tem dado sorte.
3: Bom dia, Luciano.
0: Bom
3: Você está falando de lençóis.
0: Ah, sim, lençóis.
3: Uma vez eu estava com o caminhão vazio, fui lá conhecer lençóis.
0: Certo.
3: É uma coisa, para a gente, parece que uma coisa de outro mundo, de tanta beleza.
0: E é.
3: E conversando com uma pessoa no restaurante, ele falou, há 200 anos atrás, Lençóis tinha mais habitantes do que Salvador. Tudo em função do diamante.
0: Oh.
3: Então, quem puder, vá conhecer Lençóis. É muito bom. Muito lindo. É um lobo da estrada.
0: Valeu, lobo. Obrigado. Muito obrigado. Ô Jair, o que você quer, Jair? Hein?
4: Olá, bom dia, Luciano.
0: Bom dia.
4: Vamos começar a anotar, né?
0: Vamos.
4: Jair de Trombas.
0: Fala aí.
4: Gostaria de ouvir aí do milionário José Rico três pedidos de amor.
0: Tá.
4: E é hoje, né, que ele não tem conta aí pra pagar, né?
0: Ah, meu Deus, lá vem
4: valeu.
0: Ele.
4: Valeu?
0: Ah, valeu, é. Eu, hein?
4: Isso é conversa de brasileiro mesmo, ô Luciano.
0: O que, Jair?
4: Toda hora fica falando esse negócio que a Argentina tá sendo ajudada.
0: Ah.
4: Eu sou brasileiro, sou sul-americano, torço pra Argentina ser campeão.
0: Ih, é?
4: Brasileiro fica uma máfia danada com os jogadores envolvidos com o Bet. Aí não joga bola, uns de 100 anos, boi cansado. E aí depois fica aí com esse negócio de VAR. Se a FIFA tá aplicando esse negócio aí, agora o cara tentou ludibriar o ato, não podia ganhar cartão amarelo.
0: É, pois é. Aí tentou mesmo, aí se lascou.
4: É, Luciano, eu esqueci, foi o nome do jogador contra a Argentina.
0: Não sei o nome
4: dele,
0: não.
4: Ele tinha cartão amarelo, ele pisou no cara da Argentina, moço, e não foi expulso.
0: É.
4: Agora fica aí falando que tá ajudando. Brasileiro não correu atrás pra ganhar, não, moço. O Messi tem 40 anos, correu, foi 125 minutos pra tentar levar a Argentina pra frente. Brasileiro fica falando isso aí. Brasileiro que é contra o esforço. Brasileiro hoje em dia é tudo criado no macarrão miojo. Brasileiro fica aí falando que a Argentina tá ganhando na sorte.
0: É.
4: O cara corre 125 minutos pelejando pra conseguir

0: conseguir ganhar o jogo é sorte.
1: É, não, Jair, você tem razão, Jair. Concordo com você. Eu adorei essa. Pessoal do miojo. Eu, hein, são 6 horas. Mas, gente, nós temos aí... Quem será, hein? Será que vai dar a Argentina campeã? Eu não tô torcendo, porque ele é tricampeão já, gente. Vai encostar na gente. Eu, hein? Peraí.
2: Bom dia, Luciano Barroso. Bom dia. Aqui é João Lemes, Luciano, tudo bem? Como é que tá por aí?
1: Beleza, meu querido.
2: Luciano, manda um alô pra todos os ouvintes da Rádio Nacional.
3: Alô!
2: E eu tava vendo aqui você dizendo da seleção, onde eu vi uns jogadores melhor do que a seleção brasileira, viu? Esses jogadores são a polícia militar.
1: E é?
2: Aqui na entrada de Sobradinho ontem à tarde, tinha 6 policiais, 3 numa faixa e 3 em outra, parando todo mundo.
1: E é?
2: Não tava passando ninguém. Bafômetro.
1: Boa.
2: Eu quero deixar os parabéns pelo trabalho da polícia militar, viu? Trabalho bem feito.
1: Boa.
2: Vamos acabar com esse povo que enche a cara de cachaça e sai arriscando a vida de terceiro pela rua.
1: É
2: um
1: isso.
2: Abraço, gente.
1: Um abraço, João Lemos. É isso mesmo. Não é possível. Esse agora sabe que não pode beber e dirigir. Quer beber, bebe, ué, mas não dirige. Se vai dirigir, não bebe. É simples. Bom dia, Luciano. Bom dia, bancada. Uma abençoada semana para vocês. Para todos nós, né? Quem é? Jana. Oi, Jana. Programa maravilhoso, Jana. Você que é maravilhosa. São 6h12. Bom dia.
4: Bom dia, Luciano. E aí, tudo
1: bom
4: bem?
1: Dia.
4: Como é que tá aí? É, Luciano, o cara falou que o rádio aqui, que a Rádio Nacional não tá pegando rádio. Tá sim. Eu conferi aqui agora, tá?
1: Ah, é?
4: Tá pegando sim no rádio. Eu tô ouvindo pela internet, mas o rádio também tá pegando.
1: É, mas o Riomar, é porque assim, nós estamos na internet, aí nós temos AM, FM, ondas curtas, depende do lugar. Ele falou que era ondas curtas, né, Zé? Que não estava pegando. Bom dia! Ah, bom dia! Estou usando agora. Ah, muito bem. Quem é que mandou bom dia aqui, gente? Ah, quem é? Ah, tá dizendo que o número antigo deu problemas. Ô, Zé, mas. Ah, é a Ellen! Ellen! A Ellen! Obrigado, Ellen! Ótima manhã para você, tá bom? Eu te agradeço pelo carinho da sintonia. A Ellen? Peraí. O que, que houve aqui? Meu computador, me ajuda. A Ellen mandou aqui, mandando um abraço. Obrigado, eu te agradeço demais pelo carinho da sintonia. Esse é o meu número definitivo. Manda um alô para Cananda. E amamos você. Obrigado, Ellen. Muito obrigado. Você é espetacular, tá? Obrigado aí pelo carinho da sintonia. Ô, Gabriel Neto, tá tudo bem contigo? Muito obrigado, Luciano. Aí, Rádio Paixão Nacional. Obrigado. Essa semana de trabalho, meus amigos da Rádio Nacional, uma ótima semana. Estou aqui. Um alô para os amigos Luciano Barroso, Zé Lins e o Jaider. Tá tudo bem contigo, né, meu querido Gabriel? Obrigado. O Wellington Brasil, tá. Bom dia, meu irmão. Bom dia, família nacional. Bom dia, Wellington Brasil. Eu falo aqui, ô, Brasil lindo. Ele diz, é comigo. Não, não é contigo não, rapaz. É o país.
5: Tá? Bom dia, Luciano Barroso.
1: Ô,
5: bom dia. Guardo, rapaz, guardo com ele. Eu acho que é a França que vai levar essa.
1: A França?
5: Eu acho que vai levar a França que vai levar esse caneco.
1: Também tô achando.
5: Mas a do Brasil é verdade, né?

0: brasileiro para pra ver jogo. É. Para o país pra ver jogo, para o trabalho, para tudo. É. Mas não para o Brasil, não para pra correr atrás desses grupos que roubam do mundo aí.
1: É verdade, eu vou te falar um negócio. Realmente para ver o jogo. É, tem que tomar todo o cuidado com a seleção, com tudo, né? Afinal de contas, meu Deus do céu. Ô, o que foi, Jair?
2: É, Luciano, então tu vai torcer muito contra os que tá chegando, né? Porque nós, do jeito que eu tô vendo essa seleção nossa, nós estamos enrolados.
1: Nós estamos enrolados mesmo. Mas vê se melhora, né?
2: Tudo envolvido com máfia e não quer jogar bola, não.
1: Mas... Será, moço? Não é assim, não. Não é bem assim, não. Sei lá. Ô, encontre a beleza nos pequenos detalhes da vida. Essa é a essência da felicidade. Boa semana. Bom dia. Gostei da colocação do Jair aí. Dona Marcilei. Ô, Dona Marcilei, a senhora é maravilhosa, Dona Marcilei. Ô, Sargento Tel, tá tudo bem, Sargento? Uma ótima manhã, bom dia. Ô, Zé, você prefere o quê? Mala Amarela? Essa música é muito pedida aqui. Daniel e João Camilo. Aceita?

0: Luciano Barroso. Bom dia, ouvinte da Nacional.
1: Bom dia.
0: Essa família maravilhosa. Tem um Praião eletricista.
1: Ô, Praião.
0: Luciano.
1: Oi.
0: Eu tô fazendo a minha caminhada, eu tenho só 70 aninhos.
1: Tamo junto.
0: Em março desse ano.
1: Tamo junto.
0: Tô aqui fazendo minha caminhada, vestido com calção azul, uma camiseta. Ela é de pescaria, mas ela é toda caracterizada, tem ordem e progresso, isso. Tem faixa amarela nela, tá toda brasileira, sabe?
1: Isso.
0: E eu tô desse jeito pra torcer pra França, entendeu? Tô por cá. Vamos nessa.
1: Ah, valeu, Praião. Valeu, obrigado aí pelo carinho da sintonia. Rapaz, Praião tá todo lá, já fazendo a caminhada, setentinho aí, Zé. Setentinho fazendo caminhada, 6h19, bom dia.
2: Bom dia, seu Luciano Barroso.
1: Bom dia, Tony.
2: Bom dia, Brasil Rural, família nacional, Tony Lopes de Santo Sé da Bahia. Passando para desejar a todos um bom dia, uma boa semana. Luciano, o Bananinha tá aqui.
1: Fala, Bananinha.
3: Alô, tchulú, pessoal, bom dia. Tchulú, o senhor sabe como se chama policial em japonês?
1: Como é que chama policial em japonês? Não? A

0: garra? Não. É alguma coisa assim, deve ter uma brincadeira, tipo, pender, sei lá. Pera aí.
1: Isso mesmo. Policial em japonês.
0: Como é que é?
1: Vou contar até três.
0: Tá.
1: Um, dois, três.
0: E aí, Zé?
2: Não sei.
0: Não, não sabe? Tem certeza? Pera aí.
1: Chama-se Otakatiro. Já tirou do bananinho, mas come.
0: Caramba. Otakatiro? Não. Essa eu vou gravar pra família. Eles vão me xingar de novo. O Bananinha conta as coisas que eu ponho no grupo da família, rapaz, é só elogios. Ô, Takatiro. Ó o velho mentiroso.
3: Você é o resto vejamão do canal que tá fazendo dois exércitos. Seu Luciano, o senhor conhece algum veneno bom pra formiga? Porque, rapaz, aqui no quintal tem umas formigas, aquelas avermelhadas, chama chiquitaia. Tia Luciana, eu viajei, quando eu voltei, quase que eu não entrei de casa. As formigas cavaram a casa todinha. Foi obrigado, eu vim com a rede escavada, tirei duas caçambas, já tirei mais de 20 caçambas de terra. Isso só numa semana. Se o senhor souber de um remédio, me ajeite, por favor.
0: Dinamite! Essas formigas são grandes demais, gente. Que isso? 6h21. E aí, tá tudo bem? Você aqui, Taguatinga, Ceilândia. Ô, oh, fala
4: bom
0: aí,
4: dia,
0: alemão.
4: Luciano Barroso. Bom dia. Alemão aqui de Três Corações, Lulu. É. Bom dia pra Carminha aí em Boa Vista, é. Pra Toninho, Sargento Araújo. Bom dia pra meu amigo Wesley. Bom dia pra Nildon Show.
0: Isso.
4: Bom dia pra Dona Geralda, Dona Francisca, Zé Alves, Dona Maria Aparecida, bom dia. Bom dia
0: bom
4: pra
0: dia.
4: Seu Pedro.
0: E?
4: Bom dia pra Manezinho de Livramento, Nossa Senhora. Bom dia, Dona Bernadette, aí de Paramirim. Bom dia com Jesus, Dona Bernadette. Ô, Luciano, Jair falou tudo aí agora, viu?
0: Isso, Jair tá falando esse negócio da seleção, né? Tá fraquinha. Falou que quem vai é a Argentina. Ô, meu presidente Luiz Brito, bom dia.
5: Bom dia, meu amigo Luciano. Como é
0: bom
5: que
0: dia,
5: você tá?
0: Presidente.
5: Como é que passou o final de semana? Foi bom?
0: Bom.
5: Mandou um alô aqui pra casa, pra Dona Júlia, os meninos. Na Taquara, mãe, Tom, Judinha, Giliate, seu Deltim. O Gaúcho, tia Nazaré, Pelé, o Pescador, o Roxim, lá em Flores de Goiás, Dedezão, seu Anselmo na Fazenda Larga. Os produtores do Bela Vista, ali em Planaltina de Goiás, os produtores lá do Zé Wilco, Polo de Cinema, alô, seu Geraldo, todos os produtores da Associação Mista, Cooperativa Cooperar.
0: Certo.
5: É uma boa semana para todos nós, roda uma moda boa para esse povo aí.
0: Já
5: um abraço, meu amigo Luciano Barroso.
0: Eu vou rodar uma boa agora, eu vou rodar uma boa mesmo, né, Denilson? Denilson, pode deixar que eu vou caprichar, mas antes eu quero agradecer quem está ouvindo o Brasil Rural fora do Brasil. Quem está, por exemplo, em Portugal, Diego Maradona, ô meu fofo, bom dia. Na Colômbia, Buenos Dias, Guiana Francesa e Bélgica, bonjour. Nos Estados Unidos, Canadá, Inglaterra, Guiana Inglesa, good morning. Na Alemanha, moin. No Japão, konbawa. Tá bom? Uma ótima manhã para todos os amigos e amigas. Bom dia, Luciano Barroso. Marcos de Uberaba. Coloca aí no grupo Amigo do Amanhecer. Ô, Marcos, você sabe fazer, Zé? Sabe colocar? Ih, eu também não sei, rapaz. Eu não sei como é que faz isso aqui, mas eu vou aprender para colocar você no grupo. Tá bom, Marcos? Muito obrigado. São 6 horas e 23 minutos no horário de Brasília. Você tem... Tem Bruno e Marrone aí hoje? Tem. Tem Bruno e Marrone? Você me vira a cabeça. Ah, moleque. Eu vou te falar um negócio. Ô, doideira, rapaz.

0: sim, Bruno e Marrone, 6h26. Ó, eu fico imaginando cada um com seu trabalho, né? O caminhoneiro, gente, levanta cedo, às vezes, nossa, tem que cruzar aí 1.000, 2.000 quilômetros. Vai parando aqui, ali, dormindo, comendo do jeito que tá. Aliás, a mãe é o seguinte, tá viajando? Dá uma olhada, se tiver um restaurantezinho de beira de estrada, cheio de caminhoneiro, pode parar. A comida ali é boa e barata. É, caminhoneiro não vai ficar jogando dinheiro fora, não tem pra isso também, né? Agora você imagina, aqui, ó, ó.
1: Bom dia, Luciano, aqui é o Candê do Rio de Janeiro. Candê. Já tô desembarcado, hein, Luciano? E tô aqui ligado no Brasil Rural, hein? Tô aqui curtindo a folga com a família, com a graça de Deus, e quero mandar um grande abraço aí para todo o pessoal embarcado. Eu não sei se alguém tá lá no aplicativo lá te escutando, mas quem que

0: parabenizar por esse programa maravilhoso. Parece um encontro de amigos. Isso aqui é muito bacana.
1: E
0: É
1: é,
0: bom
1: né?
0: demais. Um forte abraço. Estou saindo agora para dar aquela corridinha na manhã para cuidar da saúde.
1: Gente,
0: Valeu.
1: o Candê trabalha na prospecção de petróleo. Como é que é o nome daquilo que ele fala lá no meio do mar? Na plataforma, isso. Ele trabalha lá numa plataforma, o Candê. E aí, ele tá mandando um abraço, você vê. Tá lá no meio do mar ouvindo a gente. É por isso que nós temos aquele no meio da mata, na beira do mar. Nós estamos juntos. É isso aí, Candê, vai andar um pouquinho, dar uma desopilada, ficar com a família, né? Bem, Candê, bem, beijinho pra tudo quanto é lado. É isso, é. Bom dia, Luciano, e demais amigos do grupo, né? Um feliz dia para todos. O poeta Adalto Marques, tá em Esperança, na Paraíba. Ó, Cardoso, eu mandei o link para você aí, tá? Para você entrar no nosso grupão, o Amigo do Amanhecer. Vamos lá, deixa eu ver como é que tá aqui, deixa eu ver se ele já entrou. É só acessar esse link. E aí você entra no nosso grupo, o Amigo do Amanhecer. Vamos ver como é que tá aqui. O Amigo do Amanhecer, Ambrolino, vamos ver. Cardoso, entra aí no link. Vamos lá, acessa aí para nós. Ô Joaquim, deixa eu te entender que tem mais uma música ainda, né,
2: Bom
1: Zé?
2: dia, bom dia, bom dia, Luciano
1: Bom
2: Barroso,
1: dia.
2: bom dia, programa Brasil Rural. Joaquim mandando um alô para todos os ouvintes do programa, um alô para o Apolinário, para o Carlos, Thiago, toda a galera que não perde o programa, é o Nery, o Adão da Cabeceira do Vão. Bom dia, Luciano. Esse dia eu
1: Bom
2: tava
1: dia.
2: meio fora do programa aí, eu tava na folia aqui, hoje a folia termina, hoje é a festa aqui no Engenho 2.
1: Pois
2: Bom dia,
1: é,
2: bom dia.
1: bom dia, o meu grande irmão Caluga. Você mandou aqui, tá folheando, né? Tava só na folia. Aqui, daqui a pouquinho, eu vou fazer a entrevista do boi japonês, que o quilo da carne desse bicho custa mais de 1.000 conto. Eita, vou te falar um negócio. Mas enquanto isso, Zé, vamos aqui, ó. Eu falei de caminhoneiro, vamos trazer aqui para os amigos da estrada. Nossa, eu sei que você é um gigante. E às vezes as pessoas nem dão valor, às vezes nem enche a paciência da estrada, para de ficar, bate de lá. Ah, pelo amor de Deus, gente, vamos lá. João Mineiro, Marciano.

0: Ô, Candê, no Rio de Janeiro. Aqui, tem um recado pra você, Candê. Tony Lopes, pergunta ao Candê se tem uma vaga pra mim na plataforma, lá, na prospecção de petróleo. Pelo menos lá os agiotas não vão me cobrar. Ô, Cocina, bom dia pra todos e todas. Obrigado, Cocina. Ah, meu Deus do céu. Ô, Tony, melhor você cuidar disso. O intervalo, eu volto já já.
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0: No Brasil Rural, nós vamos falar a respeito do rebanho, da carne, mas de uma raça diferente. Eu não conhecia, vou conhecer agora, porque está na linha o Dr. Ricardo Zanella, diretor de marketing da Associação Brasileira dos Criadores de Bovino das Raças. Aí agora o senhor vai me ajudar. Bom dia, doutor Ricardo.
3: Bom dia, tudo certo? Um prazer estar aqui falando com vocês. Um pouco sobre essa raça maravilhosa de origem japonesa chamada de Wagyu.
0: Yagyu.
3: Isso, Wagyu.
0: Ah, então agora eu acertei. E qual é a outra raça?
3: Wagyu é o nome geral que se dá para bovinos de origem japonesa.
0: Tá interessante.
3: Wagyu é bovino japonês.
0: Perfeito. Agora, doutor Ricardo, o senhor que é o presidente dessa associação, qual é a diferença da carne de uma raça japonesa como essa? Aliás, um abraço para o nosso amigo que está no Japão ouvindo a gente. Qual é a diferença da carne ou do leite, né, de uma raça japonesa para as raças que nós conhecemos? Aqui no Brasil se fala muito do Nelore. Ah, é o Nelore, o tempo todo para a carne. Qual é a diferença?
3: Perfeito, vamos lá então. O Wagyu foi uma raça, é uma raça milenar que foi inicialmente desenvolvida e selecionada para ser um animal de tração, ou seja, puxar arados nas lavouras arrozeiras. E para eles desenvolver

0: essa habilidade, o animal precisava ter fortes quartos dianteiro e uma rápida disponibilização de energia. Indiretamente, os japoneses começaram a selecionar os animais que tivessem maiores quantidades de marmoreio, aquela gordura entremeada às fibras musculares, para serem liberadas rapidamente durante o exercício. Então, esse foi inicialmente a seleção dos bovinos das raças Wagyu. E com isso, posteriormente, verificou-se então essa qualidade excepcional da carne que diferencia eles das outras raças. Então, um dos grandes diferenciais dos bovinos das raças Wagyu é essa grande quantidade de gordura entremeada às fibras musculares, nossa, chamada marmoreio, e esse marmoreio dos bovinos das raças Wagyu é rico em ácidos graxos monoinsaturados, ômega 3 e ômega 6, que é uma gordura que faz bem. Claro que nós temos aqui no Brasil, principalmente aqui na região sul do Brasil, algumas raças taurinas, como é o caso do Angus, que tu consegue encontrar animais com bons níveis de marmoreio. Só que o que acontece? O tipo da gordura do marmoreio dessas outras raças de bovinos de origem taurina é diferenciada dos bovinos das raças Wagyu. E em relação ao Nelore, o Nelore tem suas excelentes qualidades, como que é a rusticidade, tolerante ao calor, um animal extremamente resistente a ectoparasitas. Tá? Algumas características que os bovinos das raças Wagyu não são tão eficientes. Mas quando se fala em qualidade da carne, em experiência gastronômica, que hoje se fala muito em nichos de mercado, em nichos dessas carnes premium, o Wagyu tira de letra. Então, ele é o grande campeão na produção de carnes nobres.
1: Já temos muitos criadores aqui no Brasil dessa raça, Wagyu?
0: Isso. No Brasil, a raça ainda é pouco criada. Tá? É uma raça relativamente jovem. Ela iniciou aqui no Brasil em 1992. Então, a gente vê aí uma raça que começou bem depois de outras, mas já está ganhando o seu mercado. Hoje, no Brasil, nós devemos ter em torno de 60 associados, em torno de 20 mil animais entre puros e cruzados.
1: Certo. O manejo é o mesmo?
0: Em relação ao manejo dos animais, ele é um pouco diferente. Como que é uma raça que tu está trabalhando para maximizar a produção de carne, uma carne de excelente qualidade, nós precisamos ter um manejo um pouco diferenciado. Um dos grandes fatores que eu considero um problema ou uma oportunidade para melhoramento na raça, é que as fêmeas das raças do Wagyu, elas têm algumas linhagens que têm uma baixa produção de leite. Então, nós precisamos dar uma suplementação para esse terneiro desde o início da vida dele.
1: Uhum.
0: Outra questão muito importante é que os terneiros machos, eles devem ser castrados nos primeiros meses de vida. Porque já tem vários trabalhos mostrando que os níveis de testosterona produzidos pelos testículos, mesmo que sejam níveis baixos, já vão interferir principalmente na deposição dessa gordura entremeada às fibras musculares. Outro fator importante é que nos últimos 6 meses, 180 dias de terminação do Wagyu, você precisa dar uma dieta bastante energética para eles, tá? Ou seja, para nós termos uma maximização da carne do Wagyu, esse marmoreio, você precisa ter uma dieta especializada também.

0: É algo relativamente pouco complexo, porque nós nos preocupamos desde o período gestacional, quando a fêmea está gestando o terneiro, que ela precisa ter uma dieta adequada para ter um bom desenvolvimento muscular, uma boa deposição dos adipócitos, que é aquela gordura que vai depois se transformar no marmoreio, depois do nascimento, um cuidado especial. Mas é um animal extremamente rústico.
1: Perfeito.
0: Aí, quando eu falo em rústico, é um animal que se adapta muito bem a climas quentes e frios. Então, ele é extremamente tolerante a essas variabilidades climáticas.
1: Agora, senhor Ricardo, eu estava olhando aqui que no Japão chegaram a dar cervejas para ele. O nosso querido Rafael aqui disse o seguinte: lá eles fazem até massagem no boi. Isso é verdade mesmo? Cerveja, massagem?
0: Isso, então, eu tive alguns anos atrás, eu estive visitando o Japão com meu irmão, e realmente o pessoal lá, eles dão cerveja para os animais e também fazem massagem neles. Mas isso tem algumas relações bastante interessantes. Vamos lá. A cerveja, ela é formada através, principalmente através da fermentação da cevada, né? E durante esse processo de fermentação, tu acaba estimulando o crescimento de alguns determinados micro-organismos, como é o caso dos lactobacilos. E já tem vários trabalhos mostrando que a microbiota gastrointestinal dos bovinos está diretamente relacionada com a deposição do marmoreio. Então, uma coisa empírica que os japoneses fizeram antigamente, que é dar cerveja para os animais para modular a microbiota ruminal e gástrica deles, tem um fundo científico que hoje já está sendo comprovado. E em relação à massagem dos animais, nada mais é do que algo relaxante, né? Imagina, nós estamos trabalhando com um animal para uma deposição de um marmoreio, uma deposição dessa gordura entre meias fibras musculares, e a gente quer dar para eles o maior e melhor conforto possível para justamente evitar estresse que vai afetar a qualidade da carne desses animais.
1: Perfeito. Agora,
0: Então, a gente tem um processo que pode ser implementado, né, para a melhoria disso. Só que uma coisa importante, né, que cabe nós deixarmos claro aqui. O Japão, as propriedades são todas pequenas. Nós temos 5, 10, 20 animais por propriedade, o que facilita a realização desses procedimentos nos indivíduos. E, consequentemente, são pequenas propriedades que tu acaba gerando um grande valor agregado no quilo da carne desses animais, que faz com que elas sejam
1: Ok.
0: autossustentáveis.
1: Perfeito. Doutor Ricardo, para encerrar, se alguém quiser criar essa raça, como deve proceder?
0: Perfeito. Então, hoje nós temos a Associação Brasileira dos Criadores de Bovinos das Raças Wagyu, tá? Vocês podem estar mandando um e-mail, um contato diretamente para a associação, e daí a associação vai direcionar, o criador é do sul do Brasil, direciona para os criadores do sul do Brasil, do norte ou qualquer região. Então a associação acaba fazendo esse direcionamento, né, das criações, tá?
1: Perfeito.
0: Claro que hoje tem uma facilidade bastante grande, principalmente na comercialização de sêmen, na comercialização de embriões, que hoje está sendo muito utilizado para disseminação de material genético aqui no Brasil, tá? Então, isso facilita que a gente consiga enviar sêmen e embriões para qualquer lugar do Brasil e até mesmo para fora do Brasil
1: Perfeito.
0: sem nenhum problema.
1: Qual é o endereço da associação? É só colocar a associação que eu acho na internet?
0: E só colocar Associação Brasileira dos Criadores de Bovinos das Raças Wagyu, que vai então ter toda essa lista. Se quiser também, na própria página da associação, que vai ter a lista dos criadores, e aí tu pode selecionar aí o criador que se tiver interesse, entrar em contato.

0: basicamente isso.
1: Gado do Japão, boi do Japão, ya,
0: Japão. Isso, wagyu, ja, isso aí.
1: É. E o outro é boi, é gado.
0: Bovino japonês, isso aí.
1: Já aprendi mais uma com o senhor. Muito obrigado, viu? É fico isso. Feliz. Doutor Ricardo, muito obrigado ao senhor. Uma ótima manhã. Tá? E o senhor que é diretor de marketing da Associação Brasileira dos Criadores de Bovino das Raças de Yagyu.
0: Isso aí.
1: Bom tá. Dia.
0: Grande abraço, um bom dia para você. Tchau, tchau.
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1: É isso. Imagina, um gado Yagyu. Quase milão. Boa semana para todos nós. Que a mentira jamais interfira numa amizade verdadeira. Um abraço. Edilson Sodier. Grande Edilson, gostei dessa, adorei essa aqui. Tem muita gente mentirosa, exagerada. Tem muita gente que... Nossa senhora, pelo amor de Deus, dá um jeitinho, gente. Para com isso. Sabe aquele fofoqueiro? Sabe quando a pessoa chega perto de você e fala: olha, eu não quero falar nada. Então não fale. Ué, não quer falar, não fale. Eu aprendi uma frase há muito tempo e eu procuro utilizar, né, no meu dia a dia, com os meus amigos, com as pessoas que eu gosto, que é o seguinte: daquilo que eu sei, eu falo pouco. Do que eu não sei, eu não falo. Ué, não, eu acho, tem gente achando demais hoje em dia. Não, para com isso. Grande berra, esse bicho aqui. Ô berranteiro, você, esse cara é fantástico, maravilhoso. Tá na estrada também, é outro guerreiro da estrada. Fala, berranteiro.
3: Fala, Luciano Barroso. Bom dia.
1: Bom dia
3: a todos da rádio. A Nacional.
1: Ei.
3: É nós por aqui, Chico Berranteiro, por Piranhas.
1: Opa.
3: Goiás, Vale do Araguaia. Oh. Piranha, Bom Jardim. É, roda pra nós, casinha branca aí. Oferecer pra todo mundo de Aziz, era assim pra não esquecer de ninguém.
1: Isso.
3: Pra minha esposa lá no Pio do Rio e pra todo mundo, nós estamos vindo aqui.
1: Ah, é?
3: Já estou bom, tchau, obrigado.
1: Ô, guerreiro, você é dos meus, você é forte. Bom dia, Neri, tá tudo bem? Ô, falar nisso, a cidade de Piranhas. Em 1830, eu passei por lá, eu era novo, tem uns 50 anos que eu passei por lá, chamava Piranhas, mas aí parece que deu briga, mudaram o nome para Serra Azul, não foi? Eu acho que é isso mesmo, se eu não estiver errado. Aí, agora voltou a ser Piranhas? Como é que é essa história aí? Ou será que eu estou confundindo tudo? Pelo amor de Deus, se eu estiver confundindo, alguém me ajuda aí. Ô, Edileuza, bom dia, tá no Piauí, botou aqui, bom dia, Luciano. Bom dia, Edileuza. Gente, eu tô me preparando aqui pra gente começar a brincadeira. Lembrando que a nossa brincadeira, calma, não tá valendo não, peraí. Lembrando que a nossa brincadeira é o seguinte, você vai votar na número 1 ou na número 2, porque eu não tava conseguindo atender todo mundo, tá? Hoje é segunda, deixa eu anotar aqui. Segunda, tá tudo bem? Você aí de carro, tá numa boa, tá aqui em Brasília? Isso, vem devagar, é, vamos evitar acidentes. Ó, Zé, vamos começar, Zé? Então tá valendo, ó, tá valendo. Vamos lá, vamos ver a nossa brincadeira de hoje. O beijo do adeus, João Mineiro e Marciano, é a número 1. Ixi, essa aqui é de raspar o coqueiro. Vamos lá, o beijo do adeus é o número 1. Beijo. Vamos ver qual vai ser a número 2 aqui. Beijo do adeus, vamos lá.
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1: Ah, a Edileuza botou aqui, só agora vou, não sei pra onde, mas vai. Vamos ver aqui, Marcelinho.
5: Luciano, dona de Mico, Paraná.
1: Dona da verdade, é dona da verdade? Não, confirma aí pra mim, Marcelinho, porque essa dona de mim eu não conheço. Deve ser dona da verdade, não? É dona da verdade? Então tá, então vamos lá, a dona da verdade. Gente, essa segunda hoje, vou te falar um negócio, Marcelinho. Imagina essas duas músicas concorrendo. A Deilta apagou. Joaquinzão também. É porque estava sugerindo outro. Ó, então tá valendo. A número um, você vai votar um ou dois. A número um é o Beijo do Adeus, que é com... Quem é que canta o Beijo do Adeus aí, Zé? João Moreno e Marciano. E aí, qual que você vai escolher? Número 1 ou número 2?
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1: Número 1 ou número

0: dois. É assim, gente, bota um ou dois. Eu não tenho tempo de ouvir o áudio mais, tá? Porque senão não tá conseguindo atender todo mundo. Então vamos nessa. Você vai colocar, basta um ou dois, e aí eu atendo você com aquele carinho especial no 61 99674-1536. 61 99674-1536. A número 1 é o beijo do adeus. A número 2 é a dona da verdade. Lá vamos nós então, peraí. A Ellen não votou, Saulo também não, Adriano não, Edileuza apagou, lá vamos nós, o Percival não, Hélio Xavier votou na número 1, primeiro voto para a número 1, o Jussara, maravilhosa Jussara em Rio Verde, votou na número 1, obrigado Jussara, Pedro Ribeiro votou na número 1, o beijo do adeus, Marcelinho Carioca não votou, Joaquim votou na número 1, obrigado Joaquim, lá vamos nós. O Chico botou na número 1, até agora ganhando o beijo do adeus. Luciano Espíndola botou na número 2, a dona da verdade. Aí vamos nós. Denilson no número 2, a dona da verdade. Evandro Alves botou na número 1, o beijo do adeus. Paula de Mello, oi Paula, maravilhosa, votou na número 2, a dona da verdade, tá valendo, gente. Etevaldo votou na número 1, obrigado Etevaldo, bom dia, número 1 é o beijo do adeus, lá vamos nós. Ô Cleiton, Cleiton Rocha votou na número 1, obrigado, gente, bom dia, bom dia. Maria Aparecida, número 2, a dona da verdade com Paraná. Tony Lopes, número 1, o beijo do adeus. Wellington Brasil, número 1, o beijo do adeus, tá valendo. Joaquim, ô Joaquizão, número 1, o beijo do adeus. Adeilton, número 1, o beijo do adeus. Neri, número 1, o beijo do adeus. Quem mais? Riomar, número 1, o beijo do adeus. Vixe, tá ganhando o beijo do adeus. Tá ganhando o beijo do adeus, tá disparado. Bom dia, Vitor Carlos, bom dia, Mocorongo, número 2 pra você, Mocorongo. Aí, a Jana é a número 1, o beijo. O beijo do adeus. Lá vamos nós, aqui tem alguém que está no 86, o Antônio Cunha. Antônio Cunha, 86, sabe onde é, Zé? É a número 1, votou no beijo do adeus. Obrigado, meu querido, uma ótima manhã. Jana, eu já falei. João e Eva, votou em número 2, né? 2 é Paraná, a dona da verdade. Lá vamos nós, segura. É Timon no Maranhão. Já tá aqui, ó. Timon, é o Antônio Cunha, falou Timon no Maranhão. Obrigado, meu querido Antônio, obrigado. Cardoso de Uberaba votou na número 1. Obrigado, Cardoso. Obrigado, meu querido. Uma ótima manhã pra você. Adriano votou na número 2. Obrigado, Adriano. Bom dia. Apolinário votou na número 1. Obrigado, Apolinário. Bom dia. Ótima manhã. Número 2 para Sebastião Malta. Tá valendo, Zé. Olha o tempo aí, Zé. Vai olhando o tempo. Malta número 2, Marcelinho Carioca é a número 2, a dona da verdade. Segura, Marcelinho. Lindoval é a número 1, tá valendo. Número 1 para Edilson Sodier. Tá ganhando até agora o beijo do adeus, tá ganhando. Tá ganhando o beijo do adeus. Hipólito é a número 1, tá valendo. Número 1 para Maria Silva, obrigado. Bom dia, Maria Silva, muito obrigado. Wesley é a número 1, tá valendo, Wesley. Obrigado pelo carinho da sintonia, tá valendo. Delfina é a número 1, obrigado, Delfina. Bom dia, Delfina. André Jacinto do Sertão é a número 2. Vai, Paraná. Aí, Paraná. A Cris. Oi, Cris. Número 1. O beijo do adeus. Bom dia, Luciano. Ana Alves é a número 1. Vixe, rapaz, o que é isso? Tá faturando. Gessinho. Ô, meu sócio, tá tudo bem? A número 2, Gessinho. Duca Pedra é a número 1. Fala aí, regueiro. Fala, Duca Pedra. Maravilhoso. Ó, Luiz Cláudio. Número 2, Lambida de Salê. Valeu, meu querido Luiz. Dona Edith de Ortigueira, no Paraná, é a número 1, também está votando na número 1. Vamos lá. Ellen Silva Couto é a número 2. Fernandão é a número 1. Valeu, Fernandão, ligado e antenado. Obrigado, Fernandão. Número 2 para Rudival. Obrigado, Rudival, bom dia. Francisco Berranteiro, Chico Berranteiro, é a número 1. Obrigado, Chico. Maria Rita Rita é a número 1. Obrigado, gente. Ótima manhã. Jana mandou uma figurinha. Obrigado, Jana. Você é maravilhosa. O Gabriel botou aqui número 1. Valeu, Gabriel. Obrigado, Gabriel Neto. Vamos lá. Número 1 para a Sandra. Valeu, ô Zé. Fica de olho aí. Fica de olho aí. Pra eu ver.
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0: Ai, meu Deus. Ó, 61996741536. 61996741536. Você vota na número 1 ou na número 2, tá? Você diz 1, manda aí. Diz não, você vai digitar número 1 ou número 2. Já tá acabando o tempo. Eu tenho até agora 20. Desde o adeus, tá ganhando. E muito. 5, 10, 15, 20. Nossa, Zé. Que é isso? Ó, última chance. Última chance. Acabou. 5, 10, 15, 20, 25, 30, 33 votos para o Beijo do Adeus. 5, 10, 14 votos para Paraná, Dona da Verdade. Opa, Dona Francisca, Francisca, número 1. Então completou 34 votos. Pode ir, Zé. Pode ir, Zé. Ganhou o Beijo do Adeus, Zé. O Beijo do Adeus. Obrigado. Anja. São 6h56. Oi, Cris. Bom dia. Opa, Chão. Ave Maria.

0: beijando a Deus, a grande vencedora de hoje. Ah, Neri ganhou do Marcelinho Carioca. Ô, Neri, obrigado aí pelo carinho da sintonia. Ó, o Cortez também, Nero Cortez, o grande compositor, votou na número 1. Obrigado, Nero Cortez.
1: Acordei atrasado. Estou passando para dar um aquele abraço em todo mundo aí da Rádio Nacional. Valeu.
0: Valeu, obrigado.
2: Bom dia, Luciano Barroso.
0: Bom dia.
2: Rádio Osmar aqui de Uruçuí, Piauí. Todo dia eu escuto seu programa, rapaz, de manhãzinha cedo, 5 horas da manhã, estou com o rádio ligado.
0: Nosso programa,
2: aqui,
0: né?
2: E pela rádio do Abidoral Martins. Todo dia eu escuto seu programa.
0: Obrigado. A Jana colocou aqui. Eita bagaceira, acaba não, mundão. Ai, ai. Ó, é o seguinte. 7 horas nós vamos... Aí alguém perguntou aqui, mas por que que não tá... É porque, gente, agora eu tô dando conta de atender todo mundo. Ó. Atendi 35 do Beijo do Adeus, 14 do Dona da Verdade, tá? Antes eu não tava dando conta de atender, então agora é um ou dois que é para agilizar, né? Obrigado, ó. Daqui a pouquinho você vai pedir a sua música e nós vamos ouvir na hora. Ô Zé, vamos entrar em rede? Lá vamos nós, 7 horas em Brasília, bom dia.
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5: Lá vamos nós, meu Brasil, 72. Você vai falar o seu nome, de onde você está falando e a música que você quer ouvir, tá? Pode ser áudio ou texto. E aí você capricha, tá? O Fernandão está perguntando aqui. O programa vai até que hora? Até 7h20, Fernandão. Daqui a pouquinho termina o programa, tá bom? Um abraço para você. Ô, Zé! Fala aí, Zé.
6: A música do Jair hoje é Romance Rosa com Ed Brito Samuel.
5: E é?
6: É.
5: Nossa, essa é boa pra caramba. Essa é a do Jair. E aí eu pergunto, qual é a sua?

Luciano, rapaz, eu gostaria de pedir uma música aí, rapaz. O Reino Encantado com o Daniel, se for possível, oferecer aqui pra minha esposa, pra minha família, que eu sou Ipiaí.

0: Luciano, e a minha música de hoje é a boa de hoje, é Amado Batista. Só agora ou nunca mais. Tereza Mourão, Tereza Piauí.
1: 78, bom dia.

0: Bom, aqui no programa 712 eu estava falando aqui sobre a cidade de Piranhas que o Berranteiro passou. Eu falei, será que é uma que eu conheci há muito tempo, há uns 50 anos? Eu passei, depois virou um outro nome de cidade. Aí ele está explicando aqui, ó.
1: Ô, Luciano Barroso, bom dia!
0: Bom dia. Bom.
1: Não era Piranhas aqui, não. Deve ser outra Piranhas. É. Aqui, antigamente, em 1948, ela foi municipada. Em 53 ela passou a ser dependente dela mesma. E o nome se chamava Acampamento Brasil Central.
0: Aí
1: depois, aí botou o nome de Piranha. Mas antigamente ela chamava Acampamento Brasil Central. E o povo aqui tem um pouquinho de revolta, porque teve um compositor aí que fez uma música e falou de todas as cidades ao redor aqui e não falou da cidade de Piranha. E o povo é meio grilado, né?
0: É.
1: Com isso. Mas deixa pra lá, eu vou fazer essa música que fala na cidade de Piranha.
0: Tá bom.
1: Hoje ela é a capital do leite. Aqui tem um bruta de um laticínio, que eu esqueci o nome. Tem a cooperativa comigo. É a capital do leite aqui. Praticamente do Vale do Araguaia.
0: E é? Ô, Berranteiro, é por isso que eu gosto. Ouvinte Nacional é maravilhoso, sabe muita coisa. Casinha Branca, é com Gilson? Porque ele pediu Casinha Branca. Eu não sei com quem é essa casinha dele, é com Gilson. Ou outro, alguém mais construiu outra casinha. Mas eu espero que seja essa, Berranteiro. Tá aí. Obrigado, hein?

0: Casinha Branca. Alô, Berranteiro, obrigado. Marcos Alves, obrigado. José Lourenço, muito obrigado. Lindoval, valeu, obrigado, meu querido. Uma ótima manhã. Ô Zé, que música é essa aí?
1: Valdomiro Maranhão.
0: Ah, que é?
1: É, Chico Rei Paraná, Cordão de Ouro.
0: Tá bom, meu querido, obrigado, valeu, gente. Aô, Brasil. Até amanhã, às 5 horas da manhã. Vamos acordar com aquela alegria. Tchau, Brasil. Valeu, valeu, Zé. Ô, Zé, ela reclama, mas a Bruna não mandou nada hoje.

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5: Olá, bom dia. Agora são 7:30 da manhã. Um ótimo dia para você, sintonizado na Rádio Nacional em Brasília, São Paulo, Rio de Janeiro, Amazônia, Alto Solimões, São Luís e Recife. Para você que nos acompanha em todo o Brasil, junto às emissoras parceiras da nossa Rede Nacional de Comunicação Pública. E também pelo Instagram, segue a gente por lá, não esquece, é o @ Rádio Nacional Notícias. Eu sou o Gilson Santa Fé, hoje é segunda-feira, 13 de julho de 2026. Vamos aos destaques do dia. Ministro Flávio Dino, do Supremo Tribunal Federal, bloqueia R$6 milhões de Eduardo Cunha. Mesmo sem mandato, o ex-deputado destinaria recursos de emendas. E mais...
6: Relatório do Unicef revela que a decisão sobre tipo de parto no país é influenciada por fatores que vão além da escolha individual da mulher. Brasil é o terceiro país com mais cesarianas no mundo.
7: Anvisa atualiza regras sanitárias para licenciar creches.
8: O Conselho Nacional de Educação define parâmetros para cumprimento dos 200 dias letivos onde calendário escolar tenha sido interrompido.
9: Incêndio na região parisiense já destruiu 900 hectares de uma das áreas mais famosas da França.
5: Tudo isso e muito mais aqui no Repórter Nacional, que é produzido pela equipe de rádio jornalismo da EBC.
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5: Antes de darmos início ao nosso noticiário,

0: Lembramos que, diante do período de defesa eleitoral, não serão veiculados conteúdos que possam caracterizar publicidade institucional. A medida se faz necessária para garantir o cumprimento das normas que regulamentam a comunicação de instituições públicas. O defesa eleitoral será encerrado em 25 de outubro. A gente começa o Repórter Nacional com uma decisão do ministro do Supremo Tribunal Federal, Flávio Dino, de bloquear mais de 6 milhões de reais do ex-deputado federal e ex-presidente da Câmara dos Deputados, Eduardo Cunha, do Republicanos de Minas Gerais. E quem explica o motivo para a gente é Renato Ribeiro, que já está aqui no estúdio. Olá, Renato, bom dia.
1: Muito bom dia, Dilson. Bom dia a todos. Segundo o ministro Flávio Dino, mesmo sem mandato, o ex-presidente da Câmara, Eduardo Cunha, teria indicado pelo menos 21 emendas parlamentares, no valor total de mais de 6 milhões de reais, para cidades de Minas Gerais. A defesa de Eduardo Cunha nega qualquer irregularidade. O ex-deputado é alvo da mesma investigação que bloqueou, na semana passada, 119 milhões de reais do presidente do Partido Liberal, Valdemar Costa Neto, também por indicação irregular de emendas. Segundo o ministro Flávio Dino, as emendas, Dilson, indicadas por Eduardo Cunha foram documentadas de forma fraudulenta para ocultar o verdadeiro solicitante. Durante a Operação Transparência, a Polícia Federal identificou no celular da servidora da Câmara dos Deputados, Mariângela Fialec, conhecida como Tuca, mensagens e planilhas que indicam um esquema de direcionamento de verbas comandado por Eduardo Cunha. Tuca seria responsável pela organização e encaminhamento das emendas do orçamento secreto. Para o ministro, o fato de um terceiro sem atuação no parlamento brasileiro ter poder e ingerência sobre o orçamento público é gravíssimo. Dino afirmou que a situação materializa o que há de mais nefasto em termos de desvios envolvendo o orçamento secreto. Dilson.
0: Ok, Renato, obrigado. Nosso assunto agora é saúde da mulher. Um relatório do Unicef revela que a decisão sobre o tipo de parto no país é influenciada por fatores que vão além da escolha individual da mulher. O Brasil está entre os três países com mais cesarianas no mundo. Quem traz mais informações do estudo é Tatiana Alves.
2: Um estudo divulgado pelo Unicef nesta segunda-feira revela que muitas brasileiras que desejam ter um parto normal acabam passando por uma cesariana sem necessidade médica. Entre os motivos estão a falta de informações durante o pré-natal e o acesso limitado à analgesia, à administração de medicamentos para alívio da dor. 60% do total de nascimentos no Brasil são realizados por cesariana. Considerando apenas a rede particular, esse percentual chega a quase 90%. A especialista em saúde e nutrição do Unicef no Brasil, Stephanie Amaral, avalia que há uma diferença importante entre o número de mulheres que querem um parto normal e o daquelas que efetivamente tomam essa decisão. Ela cita uma série de fatores que contribuem para a escolha final pela cesariana.
3: Pesquisas mostram que em torno de 70% das mulheres querem um parto normal, porém o Brasil está entre os três países com maior número de cesarianas do mundo. Então a gente esbarra em obstáculos estruturais, informacionais e relacionais que se retroalimentam e que num momento de insegurança e de dor acabam favorecendo e gerando gatilhos para uma cesariana mesmo sem necessidade.
2: De acordo com o levantamento, ao longo da gravidez, a mulher recebe influências de familiares, profissionais de saúde, experiências de outras pessoas e até de fatores culturais e sociais que podem afetar a decisão pelo parto normal ou pela cesariana. O estudo ouviu mais de 130 pessoas em Belém e São Paulo. Um dos achados aponta que mães, avós, tias e sogras exercem forte influência sobre as futuras mamães e que os parceiros podem defender uma cesariana para interromper o sofrimento da gestante em trabalho de parto. A pesquisa também identificou que a falta de oferta de medicamentos analgésicos faz com que algumas mulheres enxerguem a cirurgia como a única alternativa para lidar com a dor. Já na rede privada, a estrutura oferecida pode influenciar na escolha pela cesariana.

0: Por outro lado, a recuperação mais rápida, o medo da cirurgia e experiências positivas anteriores aparecem entre os principais motivos para a escolha do parto normal. Com base nos resultados, o Fundo das Nações Unidas para a Infância lançou a campanha Parto Normal, uma escolha que merece respeito, que busca incentivar o debate e ampliar o acesso a informações sobre o parto seguro, humanizado e respeitoso. Da Rádio Nacional no Rio de Janeiro, Tatiana Alves.
1: Garantias, dias e aulas para todos. O Conselho Nacional de Educação publicou a resolução para garantir o cumprimento dos 200 dias letivos, o direito à educação em situações que comprometem o calendário, como, por exemplo, casos de violência. Mas quem explica é o Gabriel Corrêa, que já está na linha. Vamos lá, Gabriel, como é que ficou isso aí? Bom dia.
2: Olá, Dilson. Bom dia para você. Bom dia a todos também. Dilson, as localidades onde o calendário escolar tenha sido interrompido por situações não apenas como de violência, mas também desastres climáticos, emergências sanitárias ou até movimentos de greve, terão novas regras para o cumprimento dos 200 dias letivos. Essas regras, o Conselho Nacional de Educação, atendem a recomendações do Ministério Público Federal e são válidas para as escolas públicas e particulares de todo o país. A partir dessa normativa, o Conselho vai manter uma comissão para acompanhar o cumprimento dos 200 dias de calendário. A resolução, a nova resolução, exige das redes de ensino um planejamento prévio para evitar decisões improvisadas e respostas desiguais. Entre as medidas, a resolução exige que os sistemas de ensino atuem de forma coordenada com órgãos de segurança, de saúde, com a Defesa Civil e Assistência Social. A ideia é evitar que responsabilidades externas sejam deslocadas para as escolas. E toda unidade escolar também deve estabelecer um planejamento prévio e protocolos para identificar os principais riscos, definir níveis de decisão, ter estratégias de comunicação com estudantes e também com as famílias e as medidas de reposição dos dias letivos. As decisões de suspender, adaptar ou retomar as atividades têm que ser formalizadas com justificativa, abrangência do território, duração e os critérios para voltar às aulas. Não dá para improvisar, Dilson. Além disso, o envio de atividades remotas não substitui as aulas presenciais. Suspender uma atividade presencial deve ser uma medida excepcional, sendo preferíveis outras alternativas, se houver condições de segurança, claro. Dilson, a resolução lembra que o cumprimento da carga horária e dos dias letivos, que são coisas diferentes, é uma obrigação jurídica, ou seja, os dias letivos não podem ser substituídos pela simples ampliação da carga horária. Dilson, eu volto contigo.
1: Ok, muito obrigado pelas informações, Gabriel. Mudanças no licenciamento de creches e pré-escolas. A Agência Nacional de Vigilância Sanitária atualizou os requisitos para a construção, instalação e funcionamento desses estabelecimentos. E o motivo é aumentar a segurança. Vamos então ao Rio de Janeiro saber dos detalhes com o Cristiane Ribeiro. Bom dia, Cris.
3: Bom dia, Dilson. Bom dia aos nossos ouvintes. Isso mesmo, a Anvisa atualizou os requisitos para a implantação e o funcionamento das creches e o foco agora é na prevenção e o controle dos riscos à saúde. A norma elimina exigências relacionadas à infraestrutura física, arquitetura, instalações e organização administrativa, que já são feitas por outros órgãos da administração pública federal e foi publicada no Diário Oficial da União. Com isso, a vigilância sanitária passa a concentrar sua atuação nos aspectos efetivamente relacionados à saúde das crianças e à prevenção de riscos sanitários, fortalecendo também a segurança jurídica para o licenciamento do estabelecimento. De acordo com a Anvisa, a decisão aprovada representa a primeira etapa da atualização regulatória sobre o tema. Na sequência, a Anvisa vai dar continuidade ao processo de elaboração de uma nova resolução específica para creches e pré-escolas, construída com análise de impacto regulatório, consulta pública e alinhada às melhores práticas de regulação, baseada em risco e proteção da saúde da população infantil. Volto com você, Dilson.
1: Ok, Cris, obrigado pelas informações. A partir de hoje, o Rio passa a proibir publicidade externa de casas de apostas em espaços públicos da cidade. Segundo o prefeito Eduardo Cavalieri, nas redes sociais, a decisão é contra uma indústria que passou a ocupar ruas, avenidas, pontos de ônibus e outros espaços públicos para estimular um comportamento que pode levar ao endividamento.

0: ao vício e à destruição de famílias. Confira agora, são 7 horas e 42 minutos. Um estudo do Unicef sobre parto revela que fatores vão além da escolha individual da mulher. O Brasil é um dos países com mais cesarianas no mundo. E você ainda vai ouvir.
1: Início do financiamento para a compra de bicicletas e motos do programa Move Brasil é adiado. Acesso à linha de crédito vai começar no dia 27 de julho.
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0: E sobre esse assunto a gente fala agora. Entregadores e motociclistas de aplicativo vão ter que aguardar mais 2 semanas para acessar a linha de crédito do programa Move Brasil. O início do financiamento foi adiado para 27 de julho. A medida beneficia profissionais que usam motos e bicicletas no trabalho. Confira os detalhes na reportagem de Priscila Terezo.
1: Entregadores e motociclistas de aplicativos vão ter de esperar mais um pouco para comprar motos e bicicletas pelo Move Brasil, programa de financiamento do governo federal. Isso porque o início do acesso à linha de crédito, previsto para começar nesta segunda-feira, foi adiado para o dia 27 de julho. Segundo o governo, a mudança de data ocorreu para que fossem concluídos testes tecnológicos e operacionais entre os sistemas dos órgãos públicos e das instituições financeiras para evitar falhas na contratação e garantir um atendimento seguro aos interessados. Assim, profissionais que usam motocicletas ou bicicletas como ferramenta de trabalho poderão procurar os bancos participantes para solicitar o financiamento daqui a 2 semanas, a partir do dia 27 de julho. A análise dos pedidos será feita pela Caixa Econômica Federal, pelo Banco do Brasil e por outras instituições financeiras credenciadas. Podem participar entregadores que utilizam bicicletas ou motocicletas cadastrados em plataformas de aplicativo há pelo menos 6 meses e que tenham realizado, no mínimo, 100 corridas ou entregas. Também podem solicitar o financiamento entregadores ciclistas, motofretistas e mototaxistas profissionais que tenham carteira assinada há pelo menos 6 meses na mesma empresa. Para dar início ao pedido, é preciso realizar o cadastro na plataforma gov.br. Depois da inscrição, o governo vai verificar se o trabalhador atende aos critérios estabelecidos pelo programa. No entanto, a aprovação cadastral não garante a liberação do crédito de forma automática. O financiamento vai depender da análise da instituição financeira escolhida. Cada beneficiário vai poder financiar um único veículo, entre bicicleta elétrica, motoneta, ciclomotor, motocicleta elétrica ou motocicleta flex. Com informações da Agência Brasil, da Rádio Nacional no Rio de Janeiro, Priscila Terezo.
0: Faltando agora 15 minutos para as 8 horas, a gente confere agora notícias internacionais. Ana Carolina Pelis tem informações sobre um incêndio que atinge uma das regiões mais famosas de Paris. Ela está nos estúdios da Rádio França Internacional em Paris e traz detalhes dessa informação para a gente. Vamos lá, Ana Carolina, um bom dia para você.
3: Bom dia, Dilson. É uma operação inédita para a região parisiense. Está sendo realizada para conter o fogo na floresta de Fontainebleau, incluindo a mobilização de 2 aeronaves de combate a incêndios. Essa é a primeira vez que esse tipo de aeronave é utilizada na região de Paris. E são imagens bastante impressionantes desses aviões sendo abastecidos de água do rio Sena para depois despejarem essa água nas chamas que já consumiram 900 hectares da floresta. Além destes aviões, 3 helicópteros e mais de 500 bombeiros reforçam as operações. O avanço do fogo levou à retirada de aproximadamente 200 pessoas dessa área, que é bastante residencial, com muita concentração de casas, e essas pessoas foram levadas para lugares seguros. Os incêndios também provocaram transtornos nos transportes, trechos de rodovias precisaram ser interditados e danos em cabos ferroviários causaram atrasos de várias horas nos trens de alta velocidade que ligam Paris ao sul do país no domingo. Nesta manhã, a Companhia Ferroviária Francesa informou que os trens voltaram a circular normalmente. O presidente francês Emmanuel Macron declarou em redes sociais que todos os recursos estavam sendo mobilizados para combater o fogo e expressou solidariedade com os moradores da região. A floresta de Fontainebleau, situada a cerca de 60 quilômetros de Paris e com 25 mil hectares

0: É considerada icônica porque tem um valor histórico, artístico, natural, além de ser um parque usado para o lazer dos parisienses, Gilson.
1: Ok, muito obrigado. Ana Carolina Pelis, direto da Rádio França Internacional em Paris. E termina na próxima quarta-feira o prazo de inscrição para o ENARE, que é o Exame Nacional de Residência, que oferece quase 6 mil vagas em programas de residência médica, uniprofissional e multiprofissional em todo o país. Quem pode participar, como fazer a inscrição e o calendário do processo seletivo, você confere agora na reportagem de Márcio Euler.
2: O ENARE, Exame Nacional de Residência, continua com inscrições abertas até a próxima quarta-feira para o processo seletivo unificado de ingresso em programas de residência médica, uniprofissional e multiprofissional da saúde no Brasil. No total, são oferecidas quase 6 mil vagas, distribuídas em todas as regiões do país, ofertadas por 158 instituições participantes desta sétima edição do exame. As inscrições são feitas exclusivamente pela internet no site enare-inscrição.conhecimento.fgv.br. A taxa é de R$ 220. As provas objetivas de caráter eliminatório e classificatório serão nas 27 capitais e em outras 33 cidades das cinco regiões do país em 13 de setembro. A classificação final está prevista apenas para janeiro do ano que vem. Os candidatos aprovados terão direito à bolsa mensal de R$ 4.106. O ENARE oferta vagas para programas de residência em área profissional da saúde nas modalidades multiprofissional e uniprofissional para as seguintes profissões: biologia, biomedicina, educação física, enfermagem, farmácia, física médica, fisioterapia, fonoaudiologia, medicina veterinária, nutrição, odontologia, psicologia, saúde coletiva, serviço social e terapia ocupacional. A expectativa é de continuidade no crescimento no número de inscritos. Na edição do ano passado, o exame teve mais de 138 mil candidatos, um aumento de 56% em relação a 2024, quando houve mais de 89 mil inscritos. Da Rádio Nacional em São Luís, Madison Euler.
1: Os participantes da primeira etapa do Revalida, que é o Exame Nacional de Revalidação de Diplomas Médicos expedidos por instituição de educação superior estrangeira, já podem consultar o resultado definitivo da análise da documentação comprobatória de conclusão de curso. O INEP concluiu a apreciação dos recursos interpostos pelos candidatos que discordaram do resultado preliminar. Os resultados podem ser consultados diretamente na página do participante do sistema Revalida. É preciso fazer login com a conta da plataforma gov.br. O INEP também publicou o gabarito definitivo da prova objetiva. Lembrando que a aprovação na primeira etapa do Revalida deste ano exige que o participante alcance, no mínimo, 59 pontos de um total de 100 possíveis na prova objetiva. Além disso, é preciso ter a documentação comprobatória de conclusão do curso de medicina aprovada, conforme as regras estabelecidas no edital.
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1: Na Copa do Mundo foram definidos os semifinalistas. Seleções da Europa confirmaram a superioridade, enquanto representando a América Latina apenas um time da Argentina. E quem traz as informações é Bruno Mendes.
4: Com a Inglaterra eliminando a Noruega num jogo muito duro por 2-1 e a Argentina num jogo mais duro ainda, quase se complicou em Kansas City por 3-1 na Suíça. O jogo terminou empatado em 1-1 e somente após a expulsão do atacante Embolô da Suíça por simulação de uma falta, ele já tinha cartão amarelo, simulou a falta, provocou o cartão amarelo do jogador da Argentina, foi no VAR, voltou e aí o que diz a regra é: retire o cartão de quem você errou errou e D para aquele que simulou. Portanto, como o Embolo já tinha o cartão amarelo, tomou o vermelho e a Suíça passou a jogar desde os 27 minutos do segundo tempo com apenas um jogador. Mesmo assim, sustentou até a prorrogação, mas aí, já no final da prorrogação, não aguentou porque a Argentina fez o segundo gol, o time teve que sair e aí o Lautaro Martínez deu números finais, 3-1 para a Argentina. Com isso, semifinais definidas, é a primeira vez desde 1990 que não temos quatro campeões mundiais numa semifinal de Copa do Mundo. Mas agora a parada é outra. Em Dallas, terça-feira, 16h, a França enfrenta a Espanha. Em Atlanta, a Inglaterra vai pegar a Argentina na quarta-feira também, às 16h. A partir de amanhã, entramos na última semana de Copa do Mundo, porque teremos as semifinais na terça e na quarta. No sábado, os perdedores das semifinais decidem o terceiro lugar. E no domingo, a grande final da Copa do Mundo, às 16h, em New Jersey. Da equipe de esportes da Rádio Nacional, André Luiz Mendes.
1: E a gente sai do futebol, vai para o tênis. A brasileira Luísa Stefani, que é a sétima melhor do mundo, e a parceira canadense Gabriela Dabrowski, terceira colocada, foram vice-campeãs nesse domingo no torneio.

0: de Wimbledon. Elas perderam na final para a francesa Kristina Mladenovic e a chinesa Han Yu por 2-7-0. Essa foi a sua primeira final de dupla feminina em um grande slam, e ela se tornou a primeira brasileira na era aberta, pós-1968, a fazer uma final da modalidade no torneio mais tradicional do tênis. Além disso, ela é a primeira a chegar na final desde Maria Esther Bueno, em 1967. O Pará consolidou a liderança na produção de cacau no Brasil e também vem ganhando destaque pela pesquisa e inovação no setor. Estudos desenvolvidos no estado buscam melhorar a qualidade das amêndoas, aumentar a renda dos produtores e ampliar o aproveitamento do fruto. A reportagem é de Marcos Aleixo, da Rádio Cultura FM de Belém, emissora da Rede Nacional de Comunicação Pública.
1: Pesquisadores do Pará, principal estado produtor de cacau, seguido da Bahia e do Espírito Santo, vem se destacando em encontrar a amêndoa perfeita. Mas os estudos não se limitam apenas à parte mais nobre do fruto. A academia se aproxima dos produtores de uma das commodities mais valiosas do agro brasileiro para encontrar formas de melhorar a produção, aproveitar outras partes do fruto e garantir qualidade em todas as etapas da cacauicultura e de uma das indústrias que mais valoriza o insumo, a de chocolates. Nos últimos anos, o Pará se tornou um expoente na cacauicultura. A produção paraense superou a supremacia da Bahia. Hoje, o estado responde por 51% do total de frutos produzidos no Brasil, como aponta a Secretaria de Estado de Desenvolvimento Agropecuário e da Pesca, SEDAP. O professor doutor em Biotecnologia e diretor do Centro de Valorização de Compostos Bioativos da Amazônia, Fábio Moura, destaca esta qualificação.
2: O CEVAGBA vai trabalha tanto com a parte nobre, que seria as amêndoas fermentadas, quanto a parte dos subprodutos, né, como a casca e os resíduos. Então a gente consegue englobar tudo isso e fazer com que esse conhecimento chegue na ponta, né, para que o produtor consiga ter uma lucratividade com essas pesquisas.
1: No Centro da Valorização de Compostos Bioativos da Amazônia, da Universidade Federal do Pará, pesquisadores analisam amêndoas de Tucumã, São Félix do Xingu, Medicilândia, Brasil Novo, Altamira e outros municípios produtores do cacau. O objetivo é compreender como cada espécie de cacau se comporta em cada região, clima, solo, condições específicas de produção e encontrar as melhores formas de produzir com potencial de produtos e subprodutos de alta qualidade. Fábio Moura dá mais detalhes.
2: O Festival de Chocolate de Paris, né, é uma premiação internacional e a gente tem produtores aqui do estado que já ganharam o primeiro lugar. Então, essas amêndoas que antes não tinham um valor comercial, hoje elas têm um valor inimaginável, né, sendo vendida para restaurantes assim, tem um renome mundial.
1: Marcos Aleixo, da Rádio Cultura de Belém, para a Rádio Nacional em Brasília.
0: No Rio de Janeiro morreu o ator Rui Rezende aos 88 anos de idade. O ator fez diversos personagens no teatro, na televisão e no cinema. O mais conhecido, de professor Astromar Junqueira, na novela Rock Santeiro, de 1985. Seu último papel foi na série Bom Dia, Verônica, em 2022. Ele estava internado no Hospital do Rio de Janeiro desde 2019 e morava no Retiro dos Artistas. E outra perda para o mundo artístico é a do ator neozelandês Sam Neill, conhecido mundialmente por interpretar o paleontólogo Alan Grant na franquia Jurassic Park. Ele faleceu hoje em Sydney, na Austrália. Informação confirmada pela família por meio de um comunicado divulgado nas redes sociais, que disse que ele morreu de forma inesperada e sem sinais de câncer, doença já enfrentada por ele. E vamos falar agora desse período de férias escolares, é que aumenta o tempo que crianças e adolescentes passam em frente às telas. Especialistas alertam para os riscos do uso excessivo de dispositivos eletrônicos e orientam as famílias a estimular brincadeiras e outras atividades longe das telas. Confira na reportagem de Osamuel Gauri.
3: Nesse período de férias, a rotina das famílias muda e surge um desafio comum: como ocupar o tempo das crianças de forma saudável. Uma das preocupações é reduzir o tempo que as crianças e os adolescentes passam em frente às telas. E não é à toa. A Sociedade Brasileira de Pediatria alerta que o uso excessivo de dispositivos digitais pode prejudicar o desenvolvimento e a interação social. Segundo a pediatra Ana Márcia Guimarães, existem limites de tempo recomendados para cada faixa etária.
4: Até 2 anos é tempo zero de tela, de 2 a 5 anos é 1 hora de tela por dia, de 5 a 8.

0: 8 anos, mais ou menos, 2 horas de tela. Os adolescentes, em torno de 3 horas de tela.
1: Para além de monitorar o relógio, as férias também são uma oportunidade para resgatar o direito fundamental de brincar. Para Gabriel Salgado, gerente de educação do Instituto Alana, a brincadeira é a linguagem mais genuína da infância e é essencial para que a criança compreenda o mundo ao seu redor.
2: O brincar fortalece a autonomia, a criatividade e principalmente o brincar livre na natureza.
1: Substituir o tempo no celular por atividades manuais, leitura ou passeios ao ar livre exige disponibilidade dos pais. E essa presença é importante para construir relações seguras e afetivas entre pais, crianças e adolescentes. Gabriel Salgado explica também que as famílias não devem se preocupar com momentos de ócio, quando as crianças ficam sem atividades.
2: As férias, elas possam se estabelecer como uma oportunidade para a criança explorar o seu tempo livre, inclusive por meio do tédio. Ele é fundamental para a criança não possa somente se relacionar com o outro, com os mais velhos, com os idosos muitas vezes, mas também que ela possa se relacionar com ela mesma.
1: Mas quando o uso da tecnologia for inevitável, o acesso ao aparelho celular ou outros dispositivos nunca deve ser feito de forma isolada, como detalha a pediatra Ana Márcia Guimarães.
0: As crianças são vulneráveis na internet.
1: O segredo para as férias inesquecíveis, portanto, parece estar menos na sofisticação de brinquedos e mais na qualidade da presença e do afeto entre pais e filhos. Da Rádio Nacional em Brasília, Oussama El Ghauri.
3: Agora 7h59, o Repórter Nacional fica por aqui com trabalhos técnicos de Graciara Farias. Muitíssimo obrigado pela audiência, aproveite seu dia e até amanhã.
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1: Alô, alô, Brasil! 8:03, muito bom dia para todo mundo, sejam todos bem-vindos, todas bem-vindas! Começando mais uma semana, hein? Dia 13 de julho de 2026, boa semana para todos nós. Tá um frio aqui em São Paulo, frio incrível, tava já anunciado, mas veio para valer mesmo. Já já vamos dar um giro pelo Brasil para saber as temperaturas por aí, mas já pode mandar mensagem para gente. Manda mensagem para gente aí, nossa Karina Barbosa vai separar todas elas. Manda mensagem pelo nosso zap no 11 97469-0138. 11 97469-0138. Manda mensagem para a gente saber onde você está, de onde você está nos ouvindo, tá certo? Olha só, os Estados Unidos lançaram uma nova onda de ataques contra o Irã após mais uma escalada do conflito. As novas explosões atingiram as regiões de Bandar Abbas e a ilha de Kashin, de acordo com informações da rede de TV Al Jazeera. Os Estados Unidos também confirmaram os bombardeios, que seriam em resposta aos tiros de advertência que Teerã disparou contra um navio que estaria seguindo por uma rota não autorizada no Estreito de Hormuz. Segundo o Comando Central dos Estados Unidos, os ataques foram feitos para diminuir a capacidade do Irã de atacar marinheiros civis e também navios comerciais que transitam livremente pelo Estreito de Hormuz. E assim, o cessar-fogo tão frágil anunciado várias vezes, mais uma vez, é desrespeitado. Agora são 8:04, o ministro do Supremo Tribunal Federal, Flávio Dino, determinou o bloqueio de R$ 6.100.000 do ex-deputado Eduardo Cunha. A decisão é um desdobramento da Operação Transparência, que investiga a possível interferência ilícita de Eduardo Cunha no direcionamento de verbas públicas, mesmo sem Eduardo Cunha exercer mandato parlamentar desde 2016. A ordem de Flávio Dino segue o mesmo padrão da decisão que bloqueou os bens do presidente do PL. A ordem foi na semana passada. O presidente do PL, Valdemar Costa Neto, que também é suspeito de direcionar emendas. A ordem de bloqueio contra Valdemar Costa Neto foi no valor de R$ 119 milhões. E o presidente da Câmara dos Deputados, Hugo Mota, chamou a decisão do STF de intervenção judicial indevida. Agora são 8:06. O Congresso Nacional vai entrar em recesso na próxima sexta-feira. Sexta-feira agora, todo mundo de folga. E assim o Congresso empurra para o segundo semestre discussões prioritárias para o país. Pautas como o fim da escala 6x1, a PEC da Segurança Pública e a regulamentação da exploração dos minerais críticos, todos esses temas vão ficar mesmo travados no Senado para serem discutidos só depois da volta do recesso. Isso acontece porque várias sessões do Senado, as últimas sessões, foram canceladas por causa, olha só, por causa das festividades juninas e também da Copa do Mundo. Não dá para fazer tudo ao mesmo tempo, né? Se tem Copa do Mundo, tem festa junina, não dá para ter sessão no Senado. E aí esses temas importantíssimos para o país vão ficar mesmo esperando para lá depois dessa folga do recesso parlamentar. Na Câmara dos Deputados também não é muito diferente. Ficaram pendentes os projetos de criminalização da misoginia, o tema da atualização do limite de faturamento do MEI e também a regulamentação do uso da inteligência artificial. Todos esses temas também parados, dessa vez na Câmara, por causa também

0: Dessas sessões suspensas, com festa junina e tal, e Copa do Mundo. Aliás, sobre inteligência artificial, já vou chamar a atenção de você que está nos ouvindo, hein? Tem entrevista importante hoje sobre inteligência artificial, o mau uso da IA. O uso criminoso da IA para enganar a cada um de nós e numa área muito importante, que é a área da saúde. Então fica atento aí, já já tem entrevista importante aqui no Alô, Alô, Brasil. Só para concluir essa informação aqui do Congresso, que está entrando em recesso, o recesso do Congresso vai até o dia 31 de julho. Começa sexta-feira, vai até o dia 31 de julho, mas a expectativa é de que as sessões, mesmo depois da volta do recesso, sejam sessões esvaziadas também no segundo semestre por causa do calendário eleitoral. As campanhas começam oficialmente no dia 13 de agosto. Agora são 8:08. 8:08 dessa segunda-feira. Olha só, informação aqui de São Paulo. 8 dos 16 policiais denunciados por ocorrências nas operações Escudo e Verão, as operações mais letais da história da Polícia Militar de São Paulo, desde o massacre do Carandiru, que foi em 92. Então, 8 desses 16 policiais, dessas operações letais, já foram absolvidos sumariamente por decisão da Justiça. Os policiais respondiam por homicídio doloso, que é quando há intenção de matar. As operações Escudo e Verão aconteceram, respectivamente, em 2023 e 2024, na Baixada Santista, no litoral de São Paulo, e foram nessas operações em que esses policiais acabaram matando 84 pessoas, 84 mortos em operações que aconteceram no Guarujá e também em Santos. Então, desses 16 policiais denunciados por essas duas operações que aconteceram agora no governo Tarcísio de Freitas, dos 16 policiais denunciados inicialmente por homicídio doloso, 8 já foram sumariamente absolvidos por decisão da Justiça de São Paulo. Previsão do tempo, hein? Semana fria, começa geladíssima em boa parte do país. Aqui em São Paulo, garoa e frio. Só isso, garoa e frio estamos sentindo, inclusive. Nesse momento, não há garoa, óbvio que não, mas o frio está invadindo, inclusive, os nossos estúdios aqui da EBC em São Paulo. A previsão é de céu nublado durante todo o dia, com possibilidade de garoa também durante todo o dia de hoje. A temperatura máxima aqui em São Paulo deve chegar a 16 graus. No máximo, hein? No máximo. No Rio Grande do Sul, a semana começa também gelada, com frio de 0 grau. Em algumas regiões também haverá geada, mas a temperatura deve começar a subir ao longo da semana. Esse quadro se repete também em Santa Catarina, que inicia a semana sob influência de uma massa de ar seco e frio, com temperatura mínima girando em torno de 0 grau em boa parte de Santa Catarina. Agora são 8:11. Eu sei que a gente tá meio querendo esquecer a Copa do Mundo, mas tem Copa do Mundo ainda. Tem Copa do Mundo ainda. Teve gente que sofreu, teve abstinência nesse final de semana porque não tivemos jogos, tá certo? Ontem não teve jogo, não. Mas amanhã tem jogo, começam as semifinais do Mundial 2026. Amanhã tem França e Espanha se enfrentando a partir das 16h. E na quarta-feira, também às 16h, Inglaterra pega a Argentina. Desses dois jogos, lógico, saem os dois finalistas que vão disputar o grande título do Mundial 2026 no domingo, às 16h. 8:11, hein? Vamos direto para Fortaleza? Tomara que lá esteja mais quentinho, né? Que aqui tá muito frio. Quero crer que em Fortaleza a temperatura tá mais alta, hein, Soraya Santos? Tudo bem com você? Bom dia.
1: Bom dia, Agostinho. Bom dia para você e a todos que nos acompanham no Alô, Alô, Brasil. Agostinho, deixa eu te dizer que aqui hoje pela manhã amanheceu nesse clima de garoa, viu?
0: Meu Deus do
1: Chove,
0: céu.
1: Chove, para, o céu tá nublado. Cadê esse céu azul e o sol, né? Plena segunda-feira, mês de férias. Mas tá assim, né? O tempo não tá bom para praia, não, hoje.
0: Então tá bom. E que mais que temos de notícia por aí, Soraya?
1: Hoje a gente está reforçando, Agostinho,

0: aqui em Fortaleza a campanha contra o HPV, né, o vírus aí para prevenir o câncer de colo de útero, principalmente no público mais jovem. A vacinação, ela já vem acontecendo e foi ampliada como previsto no calendário nacional de vacinação, agora atendendo os jovens até 19 anos. De 9 a 14 era inicial, mas ampliou para o público de até 19 anos, né, para prevenir aí a gente também chamar atenção com relação ao mês de julho, que é o câncer de cabeça e pescoço, e a vacina contra o HPV, ela também protege a garganta, não só o colo do útero, como também a garganta. E principalmente no Norte e Nordeste, existe uma maior incidência de casos de câncer de colo de útero. Então, chama atenção para a questão da vacinação, que é importante, né? Aqui em Fortaleza, foram aplicadas de janeiro a junho deste ano, aproximadamente 14 mil doses da vacina. A meta é chegar a mais, né? Atingir, por exemplo, 30 mil, porque no ano passado a gente teve um número de cerca de 32 mil doses aplicadas no público de 9 a 14 anos. E aí, o HPV é uma infecção sexualmente transmissível que afeta a pele, as mucosas, né? Existem mais de 200 tipos do vírus. Alguns podem causar verrugas genitais, enquanto outros estão associados ao desenvolvimento de outros tipos de cânceres, né? Porque a gente fala do câncer de colo do útero, mas também ele pode ocasionar, né, câncer no ânus, no pênis, na boca, na garganta, como eu falei. Então, a gente estima aí aproximadamente chegar, né, a essas mais de 30 mil doses. Na rede pública municipal foram realizados 31 mil exames preventivos só nesse primeiro semestre, né, de janeiro a junho desse ano. 2025, esse número foi maior, chegou a 103 mil exames. E é um exame simples, toda mulher pode fazer, procurar. Iniciou a vida sexual, procura uma unidade básica de saúde para fazer o exame preventivo, né? O diagnóstico, quando ele é no início, as chances de fazer o tratamento, de se curar, são maiores. Por isso, esse alerta, principalmente para o público jovem, né? A gente sabe também que, dentro da nossa realidade, muitos jovens começam a vida sexualmente ativa cedo. Então, precisa sim dessa vacinação, precisa também usar, né, camisinha, todos os meios contraceptivos que são importantes para prevenir doenças que podem colocar a sua vida em risco. Câncer de colo de útero, ele ainda mata muitas mulheres e a gente precisa, né, dessa proteção maior. Eu digo assim, se eu queria quando eu tivesse essa idade, ter a vacina e hoje não tem, mas a gente tem outras vacinas disponíveis também que nos previnem de outros tipos de doenças. E é isso, viu, Agostinho? Fica aí esse alerta, né, para os pais procurarem todo o país, essa vacina ela está disponível. Então é só o pai, a mãe, aproveita esse período de férias escolares, vem numa unidade básica de saúde, no posto de saúde mais perto da sua casa, atualiza logo todo o cartão de vacinação. Além do HPV, a gente tem aí vacina da gripe, Covid, tantas outras, né, disponíveis no nosso calendário para proteger ainda mais a nossa população.
1: É isso aí, grande dica, alerta importante da Soraya Santos falando com a gente direto de Fortaleza. Agora são 8h16, já já tem entrevista aqui no Alô Alô Brasil, mas antes, queria trazer uma informação para vocês. O ministro da Fazenda, Dario Durigan, diz que está analisando ainda e vai decidir nessa semana se o governo vai ou não retirar parcialmente ou totalmente o subsídio à gasolina criado para conter os efeitos sobre o preço do petróleo e da gasolina, por consequência, do conflito que está longe de acabar entre Estados Unidos e Irã. A gente lembra disso, quando começou esse conflito, o governo federal anunciou várias medidas, entre elas esse subsídio no preço da gasolina para conter o preço na bomba, o valor pago na bomba. Estava para ser descartado, digamos assim, retirado esse subsídio, como estava previsto no início, né? Era algo temporário, mas se imaginava que seria mais rápido, que se resolveria mais rapidamente esse conflito entre Estados Unidos e Irã, o que infelizmente não se confirmou. Então o ministro Dario Durigan está ainda analisando, deve anunciar a medida, a decisão final ao longo dessa semana. Segundo ele, a intenção inicial era mesmo retirar o benefício ainda nesta semana passada, mas a alta de 5% no preço do barril do petróleo internacional, que se registrou na semana passada, levou a equipe econômica a adiar a decisão. Então, fica combinado assim. Essa semana devemos ter a manifestação do Ministério da Fazenda confirmando ou não a manutenção ou a retirada desse subsídio no preço da gasolina nossa de cada dia. Tá certo? Agora são 8h18. O Gabriel Correia está com a gente para falar ao vivo, direto do Maranhão. Fala aí, Gabriel. Bom dia.
2: Olá, Arcos. Bom dia para você. Bom dia a todos também. Agostinho, a notícia que eu trago é que o Conselho Nacional de Educação definiu os parâmetros para o cumprimento dos 200 dias letivos em locais onde o calendário escolar tenha, por alguma razão, sido interrompido por situações como violência, desastres climáticos, emergências sanitárias ou mesmo movimentos de greve. Essas novas regras atendem a recomendações do Ministério Público Federal e são válidas para as escolas públicas e particulares de todo o país. Entre as medidas, a resolução exige que os sistemas de ensino atuem de forma coordenada com órgãos de segurança, saúde, defesa civil e assistência social. A ideia é evitar que responsabilidades externas sejam deslocadas para as escolas. Toda unidade escolar também deve estabelecer um planejamento prévio e protocolos para identificar quais são os principais riscos, definir os níveis de decisão, ter estratégias de comunicação tanto com estudantes quanto com as famílias e as medidas de reposição dos dias letivos perdidos. As decisões de suspender, adaptar ou retomar as atividades têm que ser também formalizadas com justificativa, abrangência territorial, duração e critérios para voltar às aulas. Augustinho, não dá para improvisar, né? Volto contigo.
1: Não dá mesmo. Educação é coisa muito, muito séria. Valeu, Gabriel. Gabriel Correia falando com a gente ao vivo, direto do Maranhão. O que é coisa séria também, muito séria, são as bets, que estão causando a desgraça de muitas famílias no Brasil. E o julgamento sobre a validade ou não da lei das bets deve ser feito, esse julgamento, pelo Supremo Tribunal Federal no segundo... Agora é tudo segundo semestre. Agora é tudo lá pro segundo semestre. Então, o Supremo Tribunal Federal deve se reunir no segundo semestre para julgar a validade ou não da tal da lei das bets. E um dos principais pontos a serem discutidos é a restrição do jogo para quem é beneficiário de programas sociais. Parece bem lógico, né, que alguém que está com a vida financeira prejudicada e é atendido por programas sociais do governo não possa usar esse benefício para apostar. Me parece minimamente razoável isso, né? Mas vai ser avaliado pelo Supremo. A ação principal foi apresentada pela Procuradoria-Geral da República, que pede a inconstitucionalidade da lei. Na verdade, a Procuradoria quer que as bets sejam consideradas uma atividade 100% ilegal. É isso que a PGR quer. Aliás, o próprio presidente Lula já disse que, se dependesse dele, pessoalmente dele, acabaria com as bets. Acabaria com as bets. Então, talvez fosse realmente a medida mais bem-vinda. Mas vamos aguardar, então, para o segundo semestre desse ano, para que o Supremo se reúna e vote a lei das bets. O Procurador-Geral da República, Paulo Gonet, afirma que o mercado de apostas virtuais tem um caráter predatório, capaz de gerar um quadro grave de violação de direitos fundamentais. Agora são 8h21. Olha só, o TJ, o Tribunal de Justiça aqui de São Paulo, manteve a condenação do Consórcio Metropolitano de Transportes, CMT, por interromper, desde fevereiro de 2022, os repasses de recursos do chamado cartão bom do metrô. Os desembargadores do TJ aqui de São Paulo confirmaram por unanimidade a decisão da primeira instância, que determinou a retomada dos pagamentos, incluindo valores que a estatal deixou de receber nos últimos anos. Segundo a companhia, o calote.

0: era de aproximadamente 82 milhões de reais até março de 2025. O valor definitivo ainda será calculado na fase de liquidação da sentença. Agora são 8h22. A gente vai falar sobre IA, mas a IA do mal, né? A IA que é usada para o mal. Quer dizer, não é a IA do mal, ela é a IA. A gente é que usa mal, usa de forma criminosa. Aliás, acho que vocês vão concordar comigo que é quase impossível a gente entrar nas redes sociais hoje e não se deparar com algum vídeo de um médico renomado ou de algum artista, alguém famoso, oferecendo um novo medicamento que acabou de ser descoberto, ou falando de uma maravilhosa forma nova, um tratamento revolucionário para resolver algum problema da civilização. Enfim, a gente vê isso direto. E lógico que na maioria esmagadora dos casos são vídeos falsos, vídeos fake, feitos por inteligência artificial de forma criminosa. E as vítimas preferenciais desse tipo de propaganda são as pessoas que têm menos conhecimento de IA, porque alguns são toscos, né? Vamos combinar que tem alguns, eu vi um esses dias agora, tosquíssimo. Você percebia que não estava certo ali, que a voz não encaixava direitinho, havia movimentos meio truncados e tal. Mas tem gente que tem menos informação e, particularmente, as vítimas preferenciais são as pessoas mais idosas. Para falar sobre esse assunto e alertar para o perigo dessa febre, está com a gente aqui a doutora Márcia Umbelino, que é geriatra, clínica geral, e que vai falar com a gente sobre essa praga que virou essas propagandas fake de medicamentos e de soluções mágicas. Doutora Márcia, muito obrigado por atender o nosso convite. Bom dia para a senhora.
1: Bom dia a todos. É um prazer poder ajudar.
0: É de fato algo que vem crescendo, né? E vem atingindo muita gente. Eu estava comentando que alguns parecem tão falsos que a gente tem dificuldade em acreditar que as pessoas caem. Mas caem, né, doutora?
1: É, porque muitas vezes quando você vê a fisionomia, né? Você vê a foto de uma pessoa que te é tão familiar, por exemplo, Drauzio Varella, que aconteceu isso muito com ele. Você já não começa a prestar atenção no tudo, né? Na qualidade da imagem. É, às vezes fica bem nítido, né? Que a foto está mais na frente do que o ambiente e tal. Mas eu acho que se a gente, por exemplo, botar uma população aí de idosos, né? De 80 anos, que já tem uma alteração de visão, que não são acostumados com a coisa digital, né? Talvez, por conta dessa autoridade que a figura da pessoa dá, elas nem prestem atenção mesmo e nem saibam a diferença. Né? E isso é que é muito grave. Porque a partir do momento que você coloca uma autoridade falando e dizendo que você é mandatório que você tome 3 tipos de magnésio, que todo mundo precisa de magnésio, e você pode estar causando uma arritmia cardíaca. Porque existe uma relação fixa de todos, fisiológica para todos, de 2 cálcios para o magnésio. Então, se você está dando magnésio para todo mundo, dizendo que isso é fundamental na vida de todos, você pode estar causando um problema de saúde nessa pessoa.
0: A senhora citou o Dr. Drauzio. De fato, ele é muito, muito explorada a imagem dele.
1: Sim.
0: A voz dele, enfim, é uma pessoa muito conhecida, tem uma presença muito forte na TV. E é uma autoridade, é um médico, né, que em tese tem autoridade para falar. Mas esse tipo de propaganda que usa IA de forma criminosa, doutora, ela não se atém apenas a autoridades médicas. Pode ser um artista, pode ser um...
1: Um influencer, pessoa, né, que é o que está agora na moda, mas assim, colocando como o que aquela pessoa está dizendo é real, é verdadeiro, né? Por exemplo, as 5 coisas que você não pode deixar de estar tomando neste momento. Aí entra lá ômega, K,

0: São coisas que a gente às vezes não se atém, mas coisas muito sérias, né? Olha, tome esse composto aqui fitoterápico que a sua glicose cai e você não vai tomar mais remédio da diabetes. Aí o paciente diabético suspende sua medicação. Olha o impacto disso, né? É uma coisa muito séria e muito importante essa pauta de vocês.
1: Sim, não, é muito importante mesmo. E normalmente, doutora, eu não sei se existe alguma lógica por trás disso, né? Ou simplesmente aproveitar a vulnerabilidade das pessoas. Eles usam o princípio, a origem da propaganda, ela tem algum cunho científico? Por exemplo, suplemento é importante em alguns casos, mas não em todos. Tem algum fundinho de verdade no começo da história ou nem isso?
0: Olha, tem sim, só que o que eu acho é que as pessoas vão estar lá na internet, mas não só na internet, nos meios de comunicação, escutando aquilo que elas querem ouvir. Então, se você tem um discurso de acordo com o que ela quer, que ela não precisa mais fazer dieta, ela só vai tomar aquele medicamento lá e o colesterol dela vai cair. E ela, se ela não precisa mais tomar o remédio da glicose, nem fazer dieta, nem exercício físico, porque esse chá vai ajudar na glicose. E isso tudo faz com que a pessoa tenha mais atenção naquilo que interessa ela ouvir. Agora, tem um outro lado disso. A gente, quando eu tenho o canal do YouTube, eu tenho Instagram, acho que quase todo mundo tem Instagram hoje. Se você quer fazer mídia, se você não for uma pessoa consciente do que você tá, da sua profissão, do que você está fazendo, você vai ter sempre que criar pautas que chamem a atenção. Né? Então, muitas vezes, o que os médicos não vão lhe dizer, na verdade, sobre os remédios do colesterol? Pronto, isso já chamou um montão de gente para prestar atenção nisso, né? E aí, às vezes, a pessoa deixa de tomar uma medicação que é muito importante para um tratamento dentro da cardiologia, porque viu que dizendo que os médicos estão escondendo aquilo da história verdadeira sobre a medicação. Então, tem isso, né? Para você ter conteúdo para vender mídia, para que você às vezes tem pessoas que apelam, né? Exageram, mas esse exagero e esse apelo gera problemas de saúde sérios, né? Então, eu acho que tem que ter. A primeira coisa, a gente treinar nosso olho para tentar perceber o que está em AI, uma fake news. Eu acho que tem que ter uma fiscalização maior em relação aos meios de comunicação, em relação a isso. Eu acho que muitas vezes pessoas mais jovens podem ajudar os idosos nessa inclusão digital e tentar ajudar, né? Quando tem as compras feitas pelo QR Code, pela televisão. Né, que às vezes chega medicamentos na casa das pessoas, vitaminas, e a pessoa achando que é inofensivo, e vitamina pode gerar muitos efeitos colaterais. São bons, são importantes, os suplementos hoje são fundamentais, mas tem que ser com critério, com indicação médica, né? Essa é o importante.
1: Estamos conversando aqui no Alô Alô Brasil da Rádio Nacional com a doutora Márcia Umbelino, que é clínica geral e geriatra, fazendo esse alerta importante, hein? É sempre importante ficar muito atento, a essas propagandas, principalmente envolvendo medicamento, né? Tratamentos revolucionários, enfim. E acho que um princípio básico, né, doutora Márcia, que tem que ficar na nossa cabeça, é que não existe uma solução única para uma legião de pessoas. Quer dizer, quando uma propaganda é lançada na rede social, ela está atingindo milhões de pessoas, milhões de pessoas. Então, é impossível que uma indicação possa ser feita dessa forma, né, doutora?
0: Perfeito, olha, eu tenho especialização em ortomolecular também. É perfeito isso. Cada vez mais se fala no tratamento personalizado e individualizado, porque existe hábitos de vida diferentes, genéticas diferentes, né, climas diferentes, depende da região onde você está. Então, tudo isso interfere no resultado final. Eu concordo plenamente com o que você falou. Eu acho que tudo que você generaliza, a possibilidade de erro é enorme. Então, as pessoas têm que saber que elas são indivíduos únicos e que as coisas têm que ser feitas de maneira individualizada. Quando você diz assim, cálcio para todos, magnésio para todos, ômega para todos, isso não pode faltar na sua prescrição. Eu acho isso uma coisa muito séria, muito grave, né? Então, assim, a gente escutar isso na televisão, mas procure ter um médico que você tenha confiança, ou procure sites mais específicos de medicina ou de suplementação, porque muitas vezes os nutracêuticos, né, as vitaminas, minerais, aminoácidos, não existe uma fiscalização tão intensa. E muitas vezes o que está descrito ali no rótulo não é o que está tudo ali que está contido, está descrito naquele rótulo. A gente tem que levar isso em consideração também.
1: E só para a gente ter noção da gravidade disso, a gente não está falando de coisa pequena, não, Tem alguns levantamentos, alguns números que são assustadores.

0: Assustadoras, assustadores. É, tem um tal de um vídeo do suco de batata para gastrite. Suco de batata
1: Perfeito.
0: para gastrite. É, atingiu o número de 2 milhões e 200 mil visualizações. É coisa pra caramba. Antes dele
1: Sim.
0: ser removido. Quer dizer, ele foi removido, ok, só que já tinha contaminado mais de 2 milhões de pessoas, ou mais que isso até, né? Porque ainda tem o pessoal que compartilha e tal. Tem também um tal de um sistema aí para desentupir artérias com receita caseira. Olha só que barbaridade. É, 2 milhões e 600 mil visualizações e mais de 60 mil compartilhamentos. Quer dizer, isso ganha uma dimensão que a gente nem sabe calcular, né, doutora?
1: É isso, e olha, e a pessoa que viu, visualizou e viu até o final para compartilhar, essa pessoa, ela ouviu o que ela queria ouvir. Ela não vai precisar mais comprar um remédio, que muitas vezes é mais caro, né? Um Zol da vida, para gastar dinheiro, se ela pode tomar batata. E ali dentro da batata, você tem potássio pra caramba, você tem amido à beça, você pode gerar intolerâncias, você vai aumentar o potássio de várias pessoas, com um simples batata, água de batata. E a pessoa compartilhou como sendo real e verdadeiro uma história que não é assim, não pode ser assim. Então tem que tomar o remédio do estômago, para que tenha uma cicatrização desse estômago. Então esse exemplo foi fantástico, é isso mesmo. São coisas que a gente, se a gente for analisar com critério e crítica, dizer, poxa, mas como a pessoa vai acreditar nisso, né? Que uma simples água de batata vai tratar uma gastrite grave ou uma úlcera, enquanto você coloca anos de estudo para você descobrir uma molécula,
0: É.
1: né? Mas tudo que é natural parece que é inofensivo, é isso.
0: Não, e tem uma coisa, tem sempre a pessoa que fala assim, não, mas eu tenho uma vizinha de um amigo, da prima, que tomou e melhorou. Sempre tem isso
1: É
0: também,
1: isso.
0: tem essa lenda urbana também, né, doutora?
1: Tem isso. Olha, eu tive uma paciente que comprou um medicamento que vinha como unha de gato para dores articulares, artrose. Só que ela é farmacêutica. E aí começou a ter uma série de sintomas de sobrecarga, alteração da visão, ela tem glaucoma e tal. Ela foi pedir para analisar a fórmula. Tinha corticoide, anti-inflamatório, uma série de substâncias, mas dizia que era só um unha de gato, que é um fitoterápico. Então, até a composição que a gente está comprando, a gente tem que ver qual é a procedência, a gente tem que analisar isso e saber que sempre que a gente vai ingerir, comprar, avaliar, a gente tem que ter uma opinião de uma pessoa técnica, mais conhecedora do assunto. E nem tudo que a gente ouve na televisão ou tudo que a gente escuta na internet é real e verdadeiro, só porque está na televisão, só porque está na internet.
0: É. E quando a gente fala, por exemplo, desse caso aqui do suco de batata, a pessoa vai falar assim, ah, mas também, mas não vai morrer tomando suco de batata. Não, capaz de não morrer mesmo. Nesse caso, capaz de não morrer. Mas tem outros em que a gente não sabe que tipo de substância tem lá dentro. Mas tem um outro agravante também, né, doutora, que é o seguinte, a pessoa toma o suco de batata, confiando que vai acabar com a gastrite, e deixa de tomar o medicamento que era para gastrite mesmo, né? Quer dizer, ela suspende uma medicação adequada, comprovada cientificamente, para apostar numa lenda.
1: Isso, e vamos imaginar que, paralelo a essa dor de estômago que ela tem lá, ela tem H. pylori, uma bactéria que pode causar úlcera, como ela pode causar câncer de estômago. E ela está tomando água de batata. E ela não está tomando a medicação correta para tratar H. pylori. Então, se você está usando um elixir para desentupir a parede dos vasos, muitas vezes o paciente pode parar tomando a sua estatina ou seu ácido salicílico, porque que porventura esteja necessitando de tomar, achando que está resolvendo e não está, né? Eu não estou dizendo que eu sou contra vitaminas, minerais e aminoácidos. Pelo contrário, eu faço auto molecular, eu acho que é fundamental na vida das pessoas. Vitaminas, minerais e aminoácidos. Nossa alimentação está pobre de nutrientes. Então, nós precisamos ter essa suplementação vindo de fora para dentro. Agora, com critério, com indicação clínica e tendo uma pessoa gabaritada, médico, para que te ajude, né? Então, não tomar uma atitude porque você escutou isso no veículo de comunicação e levar isso como verdadeiro.
0: É. Não, e tem coisas malucas mesmo, criminosas. É crime. Isso é crime, né? Deixar bem
1: Sim, eu
0: claro
1: tenho
0: que isso é
1: certeza.
0: crime, né? É, tratamento para cura de Alzheimer. Mas coisas realmente malucas, malucas mesmo. E a gente, no começo da conversa, doutora, falou do caso do Dr. Drauzio Varella, que é uma das figuras mais exploradas, né? Por questões óbvias, né? Por ser um médico respeitável, ter a imagem dele divulgada, todo mundo identifica a voz dele, a fisionomia dele, então isso ganha uma importância muito grande. No caso dele, em junho de 2025, a 35ª Vara Cível aqui de São Paulo analisou um processo que ficou até conhecido como caso Drauzio Varella, que era exatamente sobre isso, sobre propagandas com a imagem dele, manipuladas com inteligência artificial. E nesse caso aqui, desse processo, desse caso Drauzio Varella, a 35ª Vara Cível aqui de São Paulo determinou a retirada imediata do vídeo falso e também o pagamento de multa de R$50 mil por dia de descumprimento. Enquanto não foi retirado, foi feita a cobrança de R$50 mil de multa por descumprimento. Foi um caso emblemático, mas que nesse caso aqui, doutora, dependeu do empenho pessoal do doutor Drauzio Varella, com os advogados dele, lógico, para retirar isso, para que a imagem dele não fosse arranhada, e mais do que isso, porque não fosse usada para, enfim, prescrever supostos medicamentos sem validade nenhuma. Quer dizer, ainda temos dificuldades para lidar com isso, muitas vezes a pessoa mesmo, a pessoa jurídica que é atingida, que é usada, tem que ir atrás para tentar desfazer esse mal entendido, né, doutora?
1: Primeiro ela tem que ter uma assessora de imprensa que ajude a responder aquilo, né, de forma simples e que não caia em outros dobramentos legais, explicando que não é a pessoa. Depois a gente tem que ter, o que eu acho é que tem que ter uma regulamentação real e levantar essa pauta e ter essa conversa ajuda, para que não seja uma atitude que tenha que vir do profissional, e sim ter uma maneira de você filtrar, de você proibir essas propagandas que não são verdadeiras e reais, né? Eu acho que isso que é mais importante, que você tenha leis que protejam esse tipo de situação que já é real, que já está acontecendo. É claro que é uma coisa dinâmica, a gente vai ter que ter uma adaptação a isso, né? A gente está conversando sobre isso, é muito importante, a gente poder nos desmentir ajuda, mas eu acho que as pessoas também, como poder se defender a isso? Bom, vai lá no Instagram do doutor, pergunta, se não é ele que responde, vai ter uma equipe que vai responder, veja se isso é real. Né? Procure sites mais confiáveis, médicos ou de nutrição ou farmacêutico, porque está se usando IA e propagandas, inclusive, para acompanhamento psicológico, né? Que também é uma outra coisa muito séria e muito grave. Né?
0: Não, é grave demais, e de fato é um mundo novo, e lógico que a legislação tenta correr atrás dessas novidades. Existem alguns itens da nossa Constituição, do Código Civil, que podem ser adaptados para tentar conter esse mau uso da inteligência artificial, da internet. O artigo 5º da Constituição, por exemplo, ele assegura a inviolabilidade da imagem das pessoas. Então ninguém pode usar a minha imagem, a imagem da doutora Márcia, ninguém pode ficar usando a imagem de celebridades, ou sei lá de quem for, você não pode usar. Então esse artigo 5º garante para cada um de nós o direito da gente exigir o respeito e a não utilização sem a nossa autorização da nossa imagem. Então isso pode funcionar. E tem o artigo 20 do Código Civil, que protege também a nossa imagem contra o mau uso de qualquer forma que seja, ainda mais desse jeito em que atinge milhões e milhões de pessoas. E aí, doutora, tem o Marco Civil da Internet também, que é algo novo, que está sendo arredondado ainda, está sendo aperfeiçoado, e que traz um ponto que eu acho que é essencial, que é a responsabilização das plataformas, a responsabilidade solidária da plataforma. Eu publico uma coisa no meu Instagram, por exemplo, mas eu só consigo publicar porque a plataforma permite. Ela teria que ter e tem que ter uma triagem, um filtro para evitar esses abusos, né, doutora?
1: Exatamente isso. E outra coisa, não é só na internet, né? Você vê, às vezes, veículos de comunicação fazendo propaganda de medicamentos como se fosse um importante, todos os itens da propaganda de forma universal, né? Então, tem a coisa da internet, mas eu acho que tem que ter a consciência também dos meios de comunicação direto, de massa, né? Eu tive meu pai, quando era vivo, ele uma vez comprou, e eu médico, olha, comprou uma caixa que veio de ômega. Chegou uma caixa que ele comprou pela internet, pelo 0800, e quando veio, quando chegou na nossa casa,

0: não tinha menor gosto de peixe, menor gosto de ômega, era gosto de óleo de cozinha, né? Então, imagina que ele estivesse tomando para ajudar na circulação, para ajudar no intestino, quer que seja a indicação do ômega. Ele comprou sem indicação minha como médica e uma coisa que, não, que de péssima procedência, que nem ômega tinha ali. Então, isso a gente tem que também ter em mente, que nem tudo aquilo que está na televisão, porque está na televisão, a gente não tem que questionar ou avaliar a origem. Vai para a internet, procura ver as avaliações, isso também ajuda, né?
1: Não, e tem aquelas propagandas que falam assim, não, você não vai encontrar isso na farmácia, é só aqui com a gente. Só.
0: Isso.
1: Então, quer dizer, que tipo de medicamento é esse que eu não encontro na farmácia? Só a pessoa tem a primazia de conter, de ter esse elixir na mão dele para mandar pelo correio, né? Algumas coisas têm que chamar a atenção, né, doutora?
0: E sim, tem para cálculo no rim. Você me vê medicações que vão, a partir disso, você nunca mais terá a possibilidade de ter Alzheimer. Você tem para ereção, tem para uma série de coisas, né? Nos meios de comunicação a gente vê isso.
1: É isso.
0: Infelizmente. Mas eu fico feliz de poder conversar com vocês e essa pauta é muito importante. A gente tem que se intensificar conversar sobre isso, porque já é uma realidade, né?
1: É isso.
0: Boa. Uma realidade boa. Mas tudo como novo nessa vida tem os seus prós e seus contras e a gente tem que ter uma adaptação aí para a gente aprender a lidar com isso, né?
1: Não tem dúvida. Aliás, só para terminar, teve um estudo que foi feito pela Universidade Federal do Rio de Janeiro, que analisou, ouça só, analisou quase 170 mil anúncios. 170 mil anúncios no Facebook e no Instagram. E desses 170 mil anúncios, 76% eram enganosos, de alguma forma, enganosos. Ou porque manipulavam a pessoa que estava apresentando esse produto e tal, ou porque o medicamento simplesmente não tinha validade nenhuma, ou as duas coisas. Normalmente são as duas coisas, né? E a maioria desses anúncios era exatamente sobre tratamentos médicos, medicamento novo, uma forma revolucionária de conter algum mal, enfim. Então não é pouca coisa. 76% de 170 mil anúncios feitos no Face e no Instagram, 76% eram enganosos, então todo cuidado é pouco. Doutora Márcia Umbelino, muito obrigado pela atenção aqui com o ouvinte da Rádio Nacional, parabéns pelo trabalho e até uma próxima.
0: Até uma próxima, amor. Uma boa semana para todos e obrigado aí. Fico
1: Muito
0: com Deus.
1: obrigado.
0: Tchau.
1: Tchau, tchau. Ó, fica o alerta aí, fica esperto, tem que duvidar, duvida. Duvida. É aquela história de quando a esmola é muito grande. O santo desconfia, a gente tem que desconfiar. Não tem elixir, não tem grande novidade. Não é assim, todo dia estão criando um medicamento revolucionário. Não acontece isso. Então a gente tem que ficar muito esperto. E aí, como disse a doutora Márcia, eles pegam as pessoas mais vulneráveis, né? Mais vulneráveis, que têm mais dificuldade, enfim. E ela falou uma coisa muito interessante, que as pessoas querem ser, não é querem ser enganadas, mas elas querem uma solução mágica, simples e barata. Então, assim, tratamento médico é barato? Não, muitas vezes não é barato. O medicamento que atende, ou pelo menos controla uma doença crônica é barato? Não, não é barato. Nada é barato, nada é barato. Então as pessoas se deixam levar, elas quase querem ser enganadas. Então aí é muito perigoso, a gente tem que estar atento, pessoas mais jovens, ficar atento, o que que a mãe está comprando, o que que a tia está solicitando pelo correio, enfim, para evitar problemas que podem ser muitas vezes depois incontroláveis. O final pode ser dramático mesmo, e isso não é nem um pouco de exagero, tá bom? Olha só, vai mandando mensagem para a gente aí. Nós estamos aqui no Alô Alô Brasil, da Rádio Nacional. O nosso zap, Karina Barbosa, é o 11 974690138. Olha, decorei, hein? Só que não. 11 974690138. Manda mensagem pra gente aí de onde você está nos ouvindo. Conta uma novidade pra gente, tá bom? 8h47, vamos pro Rio de Janeiro? Vamos pro Rio de Janeiro. A Cristiane Ribeiro. Fala aí, Cris. Como é que tá? Tá
2: Boa
1: frio aí
2: noite.
1: também, não? Bom dia.
2: Tá frio, sim. Bom dia, Agostinho. Bom
1: Bom
2: dia
1: dia.
2: também aos nossos ouvintes. Tá frio e pode chover ou não. O céu tá bem nublado por aqui, mas a temperatura caiu bastante. Pra gente aqui no Rio, tava bastante frio já. Mas, Agostinho, o que eu
1: Diga.
2: trago hoje aqui é que a Anvisa, a Agência Nacional de Vigilância Sanitária, atualizou os requisitos para a implantação e o funcionamento das creches. O foco agora é na prevenção e no controle dos riscos à saúde. A norma elimina umas exigências que estavam relacionadas à infraestrutura física, arquitetura, instalações e organização administrativa, que já são feitas por outros órgãos. Com isso, a vigilância sanitária passa a concentrar sua atuação nos aspectos efetivamente relacionados à saúde das crianças e à prevenção dos riscos sanitários, fortalecendo também a segurança jurídica para o licenciamento do estabelecimento. De acordo com a Anvisa, essa decisão aprovada representa a primeira etapa da atualização regulatória sobre o tema. Na sequência, a Anvisa dá continuidade ao processo de elaboração de uma nova resolução específica para creches e pré-escolas, construída com análise de impacto regulatório, consulta pública e alinhada às melhores práticas de regulação baseada em riscos e a proteção da saúde da população infantil. Volto com você.
1: Valeu, Cristiane. Valeu, falando direto do Rio de Janeiro com a gente. Lá frio também, hein? O Brasil inteiro está passando por essa onda, essa massa polar que está baixando a temperatura para todo canto. Olha só, a gente está na contagem regressiva para o dia 15, que é o dia em que o governo Trump está ameaçando o Brasil com um novo tarifaço absurdo, sem nenhum sentido, apesar das provas mostradas, dos relatos que foram coletados em audiência pública, duas sessões de audiência pública que aconteceram na semana passada, com empresários brasileiros, enfim, até empresários norte-americanos de grandes empresas dizendo que não tem sentido algum essa retaliação do governo Trump. Mas, enfim, a previsão é que a decisão seja anunciada na próxima quarta-feira, dia 15. E o que se comenta é que o governo brasileiro vai aguardar a dimensão dessa decisão dos Estados Unidos sobre a aplicação dessas novas tarifas. São duas, na verdade, né? Uma de 25% e outra de 12,5%. A de 25% é a alegação de que o Brasil faz uma concorrência desleal, enfim, supertaxando produtos norte-americanos, e esses produtos brasileiros entrariam com capacidade maior de disputa no mercado norte-americano, enfim, viabilizando a economia norte-americana, o que não é verdade. Não é verdade. Eles têm superávit em relação ao Brasil desde sempre. Desde sempre a gente compra muito mais deles do que eles da gente. Então não tem nenhum sentido. E essa outra taxa, que pode ser aplicada também, de 12,5%, é sob a alegação de que o Brasil importaria produtos de países que exploram a mão de obra, enfim, trabalho forçado, claramente numa referência à China, né? Nessa briga entre Estados Unidos e China, e o Brasil fica no meio desse fogo cruzado. Então, dia 15 é o prazo fatal, e parece algumas autoridades ouvidas e alguns empresários também ouvidos acham que é pouco provável que o governo Trump volte atrás, e o que se imagina é que, de fato, haverá essa sobretaxação dos produtos brasileiros. Aliás, vale lembrar, né, que o Ministério das Relações Exteriores mapeou empresas e associações comerciais americanas que defendem que o Brasil não seja sobretaxado. São 43 empresas e associações comerciais americanas que defendem os produtos brasileiros e são contra essa ameaça do governo Trump. Os pedidos foram feitos por essas empresas para o governo norte-americano porque, segundo elas, não há produtos que concorram de forma desleal com produtos norte-americanos. E, para além disso... eles alertam que a aplicação de tarifas elevaria os custos para os consumidores norte-americanos e, consequentemente, aumentaria a inflação. Então, esse argumento pode ser que tenha alguma eficácia, esse argumento pode ser argumentar que aumentaria a inflação para o norte-americano, isso pode ter algum eco no governo Trump, até porque o Trump, a gente sabe, não está gozando de muito prestígio junto ao eleitorado norte-americano, tá certo? 8h52, Vicente Figueira, aqui de São Paulo. Você está onde, Vicente? Bom dia.
3: Bom dia, Agostinho. Bom dia a toda a nossa equipe. Bom dia a todos os nossos ouvintes aqui do Alô, Alô Brasil, aqui de São Paulo, Agostinho. Agostinho, a Polícia Militar aqui de São Paulo informa que na noite dessa sexta-feira, as equipes do 1º Batalhão de Polícia de Choque, a Rota, receberam uma denúncia relatando que na zona leste aqui da capital estaria escondido um indivíduo diretamente ligado ao atentado que vitimou o Tenente Pimentel, que ocorreu no último dia 27 de junho. Durante a averiguação, o indivíduo armado com uma pistola foi identificado, os militares intervieram e ele foi atingido. O homem ainda chegou a ser socorrido, levado ao Hospital Cidade Tiradentes, porém não resistiu. A arma dele foi apreendida e durante diligências foi verificado que possuía extensa ficha criminal. Um outro indivíduo que estava no local foi conduzido ao distrito policial, também será investigado. Com relação ao estado de saúde do Tenente Pimentel, ele permanece internado em leito de UTI no Hospital Estadual Mário Covas, em Santo André, em estado grave, está estável e, porém, respondendo aos cuidados de terapia intensiva. O oficial evolui sem qualquer complicação da traqueostomia realizada na última quinta-feira, sem sangramentos, e segue em ventilação mecânica pelo novo acesso com sedação mantida. A gente espera que ele se restabeleça no menor espaço de tempo possível, Agostinho.
1: É isso aí, Vicente. Você volta logo mais com mais informações. Agora são 8h54. Continuando aqui em São Paulo, Leandro Martins. Falando do que, Leandro? Bom dia.
4: Bom dia, Agostinho. Bom dia, ouvinte. Bom dia, equipe. Olha, a Advocacia Geral da União, Agostinho, rejeitou os documentos da concessionária Enel e informou que o processo para cassar a concessão da distribuidora de eletricidade aqui em São Paulo deve continuar. Portanto, o processo pode resultar na perda de concessão da distribuidora aqui na capital paulista e outros 23 municípios da região metropolitana. O parecer da AGU foi assinado na última sexta-feira pelo procurador Marcelo Gonçalves. Ele concluiu que o recurso apresentado pela concessionária não aponta ilegalidades capazes de invalidar a decisão da ANEEL, que é a Agência Nacional de Energia Elétrica, que foi quem instaurou o processo de caducidade do contrato. Esse processo foi aberto, a gente lembra, depois de grandes falhas na distribuição de energia e demora no restabelecimento do serviço pela Enel na Grande São Paulo no final de 2024. Muito bem, a Enel apresentou o pedido de reconsideração e diz que vem apresentando melhoras de indicadores como redução no tempo médio de atendimento às emergências e nas interrupções prolongadas de energia. Finalizando, Agostinho, caso a ANEEL mantenha o entendimento de que houve descumprimento das obrigações da concessionária, poderá recomendar ao Ministério de Minas e Energia a decretação da caducidade da concessão, que é a perda da concessão. A decisão final cabe ao governo federal, Agostinho.
1: Legal, Leandro. Leandro Martins falando com a gente direto aqui de São Paulo. A gente falou na abertura aqui que o conflito entre Estados Unidos e Irã está longe ainda de chegar a uma conclusão, muito pelo contrário, né? Os bombardeios de lado a lado foram retomados nas últimas horas e aí, lógico, a consequência imediata na economia é em relação ao preço do barril do petróleo, que avançou mais 3%, subiu mais 3% já nessa segunda-feira. O valor dos contratos do Brent, com entregas previstas para setembro, subiu 3,26% para chegando a 78 dólares e 48 centes por barril, já por volta das 8h30 da manhã de hoje, portanto, a atualização sendo feita minuto a minuto para se verificar a subida do petróleo, que deve disparar. A previsão é exatamente essa, deve disparar. E aí eu relembro a você o que eu disse aqui no comecinho, que o governo federal, o governo brasileiro, está ainda pensando se mantém ou não o subsídio que aplicou no preço da gasolina. Então é muito provável, é possível que com essa subida do petróleo internacional o subsídio seja mantido no preço da gasolina. Vamos aguardar, teremos uma definição ainda nessa semana. Faltando 3 minutos para as 9 da manhã, vamos

0: Brasília. Renato Ribeiro. Fala, Renato. Bom dia para você.
1: Oi, bom dia, Agostinho. O ministro do Supremo Tribunal Federal, Flávio Dino, determinou o bloqueio de mais de 6 milhões e 100 mil reais do ex-deputado federal Eduardo Cunha por suspeita de desvio de emendas parlamentares. Segundo Dino, mesmo sem mandato, o ex-presidente da Câmara teria indicado pelo menos 21 emendas para cidades de Minas Gerais. A defesa de Eduardo Cunha nega qualquer irregularidade. O ex-deputado é alvo da mesma investigação que bloqueou 119 milhões de reais do presidente do Partido Liberal, Valdemar Costa Neto, também por indicação irregular de emendas. Segundo Dino, as emendas indicadas por Cunha foram documentadas de forma fraudulenta para ocultar o verdadeiro solicitante. E, além disso, segundo o ministro, o fato de um terceiro sem atuação no parlamento brasileiro ter poder e ingerência sobre o orçamento público é gravíssimo, e Dino afirmou que a situação materializa o que há de mais nefasto em termos de desvios envolvendo o orçamento secreto. Agostinho.
0: Valeu, Renato. Renato Ribeiro falando com a gente direto de Brasília, lembrando que essa informação que o Renato trouxe, bom, ainda está na sequência. A investigação, ela é um desdobramento da Operação Transparência, né? A gente estava falando sobre o Congresso Nacional, que vai entrar em recesso e que as decisões importantes, e tem várias delas paradas, só vão ser retomadas no segundo semestre. É incrível imaginar que você tem ex-parlamentários, como é o caso de Eduardo Cunha, que foi o manda-chuva durante muito tempo da Câmara dos Deputados, não é mais parlamentar desde 2016, no entanto, pela informação da Polícia Federal, continua mandando e desmandando na destinação de verbas de emendas parlamentares. Acabou o Alô, Alô Brasil dessa segunda-feira, dia 13 de julho de 2026. Queria agradecer demais a toda a nossa equipe, o esforço da nossa equipe para a gente manter essa programação. Nosso Ricardo Garcia, nossa Karina Barbosa e o Alexandre da Mata também. E o nosso Rafael Rodrigues, que veio de Brasília para dar esse suporte para você ter esse sonzão aí chegando no Brasil inteiro. Obrigado pela audiência, uma boa semana para todos nós. A gente se encontra amanhã, se Deus quiser, a partir das 8 da manhã aqui na Rádio Nacional. Valeu, pessoal. Abraço.
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3: Agora 9h02 em Brasília. Eu sou Milton Rocha. A partir de agora apresento para você o Ritmo da Notícia com muita música e, claro, informação para você começar o dia por dentro dos acontecimentos. Na operação de áudio comigo, Thiago Coelho. Hoje nós começamos com Alceu Valença, Coração Bobo.

0: Tivemos aí Djavan, dele mesmo, Boa Noite. Loborges de Loborges e Ronaldo Bastos, O Trem Azul. A primeira foi ao seu Valença, dele mesmo, Coração Bobo.
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0: Quase 10 anos após a cassação do seu mandato, o ex-deputado federal e presidente da Câmara, Eduardo Cunha, está envolvido mais uma vez em suspeitas de corrupção. Mesmo sem mandato, mais de 6 milhões e 100 mil reais de Cunha foram bloqueados, a pedido do ministro do Supremo Tribunal Federal, Flávio Dino. A suspeita é desvio de emendas parlamentares. Vamos entender os motivos com o repórter Renato Ribeiro, que explica por que, mesmo sem mandato, Eduardo Cunha é suspeito de desvio de emendas parlamentares. Bom dia, Renato. Quais as suspeitas que recaem sobre o Cunha?
2: Então, bom dia, Milton. Segundo o ministro Flávio Dino, Eduardo Cunha teria indicado pelo menos 21 emendas, com valores somados de mais de 6 milhões de reais, para as cidades de Minas Gerais. A defesa de Eduardo Cunha nega qualquer irregularidade. O ex-deputado é alvo da mesma investigação que bloqueou 119 milhões de reais do presidente do Partido Liberal, Valdemar Costa Neto, também por indicação irregular de emendas. Segundo o ministro Flávio Dino, as emendas indicadas por Eduardo Cunha foram documentadas de forma fraudulenta para ocultar o verdadeiro solicitante. Durante a Operação Transparência, a Polícia Federal identificou no celular da servidora da Câmara dos Deputados, Mariângela Fialec, conhecida como Tuca, mensagens e planilhas que indicam um esquema de direcionamento de verbas comandado por Eduardo Cunha. Tuca seria a responsável pela organização e encaminhamento das emendas do orçamento secreto. Para o ministro, o fato de um terceiro sem atuação no parlamento brasileiro ter poder e ingerência sobre o orçamento público é gravíssimo. Dino afirmou ainda que a situação materializa o que há de mais nefasto em termos de desvios envolvendo o orçamento secreto. Milton.
0: Ok, Renato, muito obrigado pelas informações. Agora 9 horas e 17 minutos. Seguimos com o melhor da música brasileira, ouvindo Roberta Sá, Bençóis.

0: bem ouvimos Paulinho da Viola, dele mesmo, Não É Assim. Os tribalistas de Arnaldo Antunes, Carlinhos Brown e Marisa Monte, Já Sei Namorar. Abrindo o bloco, Roberta Sá, de Rubinho Jacobina, Bem a Sós.
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0: No início da gravidez, 7 em cada 10 brasileiras preferem um parto normal. Mas no final, muitas optam pela cesárea. É o que indica o estudo Já Decidiu Sobre o Parto? Influências e barreiras da decisão da via de nascimento entre gestantes do UNICEF, Fundo das Nações Unidas para a Infância. A repórter Tatiana Ribeiro cita os principais motivos para cesarianas.
2: Entre os motivos estão a falta de informações,

contrações durante o pré-natal e o acesso limitado à analgesia, à administração de medicamentos para alívio da dor. 60% do total de nascimentos

0: daquelas que efetivamente tomam essa decisão.
1: Pesquisas mostram que em torno de 70% das mulheres querem um parto normal, porém o Brasil está entre os 3 países com maior número de cesarianas do mundo. Então a gente esbarra em obstáculos estruturais, informacionais e relacionais que se retroalimentam e que num momento de insegurança e de dor acabam favorecendo e gerando gatilhos para uma cesariana mesmo sem necessidade.
0: De acordo com o levantamento, ao longo da gravidez, a mulher recebe influências de familiares, profissionais de saúde, experiências de outras pessoas e até de fatores culturais e sociais. O estudo ouviu mais de 130 pessoas em Belém e São Paulo. Um dos achados aponta que mães, avós, tias e sogras exercem forte influência sobre as futuras mamães e que os parceiros podem defender uma cesariana para interromper o sofrimento da gestante em trabalho de parto. A pesquisa também identificou que a falta de oferta de medicamentos analgésicos faz com que algumas mulheres enxerguem a cirurgia como a única alternativa para lidar com a dor. Com base nos resultados, o Fundo das Nações Unidas para a Infância lançou a campanha Parto Normal, uma escolha que merece respeito, que busca incentivar o debate e ampliar o acesso a informações sobre o parto seguro, humanizado e respeitoso. Rádio Nacional no Rio de Janeiro, Tatiana Alves.
2: Agora em Brasília, 9 horas 29 minutos. Seguimos com o melhor da música brasileira, ouvindo Zeca Pagodinho, Coqueiro Verde.

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0: Você ouviu o grupo Nós Quatro de Paulinho da Viola, Dança da Solidão. Seu Jorge, dele mesmo, Tive Razão. Abrindo bloco, Zeca Pagodinho, de Roberto Erasmo Carlos, Coqueiro Verde.
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0: A Lei de Diretrizes e Bases da Educação Nacional estabelece que alunos brasileiros, tanto de escolas públicas quanto privadas, devem ter 200 dias letivos. Para garantir que ninguém tenha menos dias de aula, o Conselho Nacional de Educação definiu parâmetros para o cumprimento da meta, quando houver situações como violência, desastres climáticos, emergências sanitárias ou mesmo problemas administrativos ou movimentos de greve. O repórter Gabriel Correia está na linha e explica as principais medidas estabelecidas. Bom dia, Gabriel. Quais são as medidas?
2: Olá, Milton. Bom dia para você. Bom dia a todos também. Milton, entre as medidas, a resolução exige que os sistemas de ensino atuem de forma coordenada com órgãos de segurança, de saúde, com a defesa civil e assistência social. A ideia é evitar que responsabilidades externas sejam deslocadas para as escolas. E toda unidade escolar também deve estabelecer um planejamento prévio junto com protocolos para identificar os principais riscos, definir os níveis de decisão, ter estratégias de comunicação com os estudantes e com a família e as medidas de reposição dos dias letivos perdidos. As decisões de suspender, adaptar ou retomar as atividades têm que ser formalizadas com justificativa, a abrangência territorial, com a duração e também com critérios para voltar às aulas. Não dá para improvisar. Além disso, o envio de atividades remotas não substitui as aulas presenciais. Também é exigido um monitoramento focado não apenas nos alunos, mas também na rotatividade de professores, nos afastamentos médicos e nos pedidos de remoção. Suspender as atividades presenciais deve ser uma medida excepcional, sendo preferíveis outras alternativas, se houver condições de segurança, claro. A resolução lembra que o cumprimento da carga horária e dos dias letivos é uma obrigação jurídica, ou seja, os dias letivos não podem ser substituídos pela simples ampliação da carga horária. Agora, com a nova normativa, o Conselho Nacional de Educação mantém uma comissão para acompanhar o cumprimento dos 200 dias de calendário. Milton, segue no estúdio.
0: Ok, Gabriel, muito obrigado pelas informações. Um bom dia para você. Agora 9h43, eu trago para você Thiago York, Proibida para mim.

0: Ouvimos Clube do Balanço de Bebeto e Luiz Wagner, Segura Nega. Casuarina de João Cavalcante, Inconstante. Abrindo o bloco, Tiago York, de Chorão e Marcão, Proibida pra mim.
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0: O carrasco do Brasil saiu da Copa neste sábado. A Noruega perdeu por 1-2 para a Inglaterra e disse adeus para a Copa do Mundo. Já a Argentina tirou a Suíça por 3-1 também no sábado. Então, Inglaterra, Argentina, Espanha e França vão disputar as semifinais que ocorrem na próxima terça e quarta-feira. O repórter André Luiz Mendes explica como serão.
2: Semifinais definidas, é a primeira vez desde 1990 que não temos quatro campeões mundiais numa semifinal de Copa do Mundo. Mas agora a parada é outra. Em Dallas, terça-feira, 16h, a França enfrenta a Espanha. Em Atlanta, a Inglaterra vai pegar a Argentina na quarta-feira também, às 16h. A partir de amanhã, entramos na última semana de Copa do Mundo, porque teremos as semifinais na terça e na quarta. No sábado, os perdedores das semifinais decidem o terceiro lugar e no domingo, a grande final da Copa do Mundo, às 16h, em New Jersey. Da equipe de esportes da Rádio Nacional, André Luiz Mendes.
0: Agora 9h55. O Ritmo da Notícia teve edição de Dayana Vitor, reportagem de Renato Ribeiro, Tatiana Alves, Gabriel Correia e André Luiz Mendes. Programação musical de Janira Goulart. Apresentação Milton Rocha. Operação Thiago Coelho. 9h55, Gal Costa, aquele frevo axé.

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2: Retrato do velho, sucesso do carnaval de 1951, na voz de Francisco Alves, o rei da voz da Rádio Nacional, celebrou a volta de Getúlio Vargas à presidência depois da eleição de 1950. A marchinha fazia referência ao retorno de seu retrato às repartições públicas.
3: As vozes que o povo se acostumava a ouvir pelo rádio geravam um impacto cultural nas famílias brasileiras que ia além da música. Se refletia na política, nos hábitos e até na saúde.
2: O programa A Hora da Ginástica, criado para estimular a prática de exercícios físicos na população brasileira, era um sucesso na Rádio Nacional. Eram as ondas do rádio fazendo todo mundo se mexer de verdade dentro de casa.
4: Correr no ritmo, começar! 1, 2, na ponta dos pés, 1, 2, ritmo certo, 1, 2, boca fechada, 1, 2, movendo o braço, 1, 2, 1, 2, marchar!
3: Famílias inteiras se reuniam para ouvir o rádio. O aparelho era o centro das atenções na casa e também fazia a imaginação viajar. Era uma experiência vivida em conjunto. Gente de todo o Brasil acompanhando as mesmas histórias ao mesmo tempo, como conta a pesquisadora Lia Calabre.
5: São clássicas as fotos e as narrativas de assim, a família se reúne em torno do rádio para ouvir o noticiário. A família se reúne em torno do rádio para ouvir as novelas preferidas. Então, as mulheres, os jogos de futebol, os homens, o noticiário, a família inteira. Então, aquela ideia de que... E aí é hora de fazer silêncio, é hora de estar junto e fazer silêncio, porque senão você perde, né? O locutor está lá falando, se você começar a falar junto, não tem... Não, você não pode voltar. Nesses nossos tempos, você vai falar, perdi, não vou voltar aqui. Não volta. É ao vivo.
2: A ideia de formação de uma identidade cultural brasileira era um objetivo na cabeça do governo federal das primeiras décadas do século XX. O meio de comunicação mais forte daquela época era o rádio. E a maior emissora do país fazia parte de toda essa engrenagem, como explica o professor Luiz Antônio Simas.
6: A era Vargas vem também com uma perspectiva de construção do que seria uma identidade nacional brasileira. E essa identidade nacional brasileira, na perspectiva da era Vargas, ela estaria muito vinculada ao panorama da cultura do Brasil. E essa tentativa de construir esse mito, né, da identidade nacional brasileira no campo privilegiado da cultura, que há uma atenção especial do governo, por exemplo, aos meios de comunicação. E a Rádio Nacional, portanto, está inserida nesse processo.
7: As boas donas de casa sabem que o óleo de peroba é o produto ideal para limpar, lustrar e conservar os móveis. E passamos a transmitir raça.
3: A publicidade de produtos gerava mais do que um simples comercial na rádio. Gerava programas inteiros.
2: É o caso de A Felicidade Bate à Sua Porta, com Yara Salles e Heber de Boscoli. O programa era um sucesso absoluto na década de 1950, porque saía dos estúdios da emissora e ia até a casa dos ouvintes presenteá-los com dinheiro vivo.
3: Mas para isso, o apresentador do programa tinha que encontrar na casa do ouvinte um produto especial.
8: Por isso é que este programa se chama A Felicidade Bate à Sua Porta. São milhares de cruzeiros em cada programa. Os vizinhos também receberão prêmios. Basta ter em sua casa o sabão Cristal, mostrar ao Heber quando ele chegar aí e pronto, receberá imediatamente 1.000 cruzeiros.
9: E tinha show. Emília Borba cantando, cheia de gente nas ruas, uma coisa de louco.
3: Esse é Ronaldo Conde Aguiar, pesquisador sobre a Rádio Nacional.
9: Havia uma integração das artistas da Rádio Nacional com o público que hoje os da televisão não têm.
8: E a Rádio Nacional apresenta... A felicidade bate à sua porta.

0: A intimidade entre o público e a Rádio Nacional estava em alta. Artistas, empresas e governos sabiam bem disso e a emissora ganhava cada vez mais espaço na formação cultural do país.
1: Este episódio usou áudios do acervo da empresa Brasil de Comunicação e da TV Brasil.
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Aê, 10 horas e 9 minutinhos em Brasília. Bom dia, Amazônia! Bom dia, galera! Como é que vocês estão? Uhul! É isso aí, começando mais uma semaninha. Segundamos, gente! Isso é mesmo! Chegou a segunda-feira, sua linda! Vambora! A gente fala, né? Chegou a sexta-feira, sua linda! Vamos chamar também a segunda-feira de sua linda, né, gente? Pra gente começar aí uma boa semana, escrever uma nova semana maravilhosa, uma semana cheia de paz, uma semana que vem aí trazer coisas que são incríveis aí, que possam transformar a nossa história. Por que não? É, sempre quando a gente começa uma semana, existe aí a possibilidade de vir coisas lindas, maravilhosas pra nós. Como diz minha linda Grace. Oi, Grace! Fala aí, mulher! De Santa Luzia do Tijo, no Maranhão. Como é que você está, minha amiga? É isso aí, bom dia Temos aí uma semana nova em branco, em folha, pra gente conversar com muito amor, com muito carinho e transformar nossa história. E bora que bora, porque o nosso ponto de encontro está no ar. Oi, galera, sejam muito bem-vindos. Vamos juntinhos até o meio-dia. Eu sou a Edileia Martins, a Didi Martins, como vocês preferirem. É, nos trabalhos técnicos, ele, o indígena mais famoso deste Brasil, Pipi Caiabi. Como é que você está, Pipi? Ó, a carinha dele. Já começou assim, é? Porque promete, é, Pipi? A semana promete. Você chegou agora? Ih, meu Deus do céu. O bar do seu Hermiro já te deixou assim, derrubado? É, não, calma, Pipi, ó, só é segunda-feira, a gente vai devagarzinho, não precisa ir com pressa, tá certo? É isso, gente, lembrando que a programação musical deste programa é dele, do Antônio Miranda, e a gente vai seguir aqui com muita coisa boa. Já tô aqui esperando você participar com a gente no 619-9674-1568, gente. Lembrando, né, que os nossos telefones dos estúdios, né, o 61379-95470 e o 5472, por enquanto, estão lá adormecidos, né, Pipes? Tá recolhidinho, tá num soninho gostoso. Vai até o final das eleições, Pipes, é isso. Calma, vamos devagarzinho, logo logo a gente tá de volta, tá, gente? Então a participação ao vivo, assim, pelo telefone aqui do nosso estúdio, a gente tá deixando, né, pra depois, tá certo? Mas você pode participar via WhatsApp, será sempre bem-vindo, tá bom? Então vamos que vamos, gente! Vai ser bom demais essa semana por aqui, que a gente tem aí, né, muita força, que essa semana comece com coragem, com a esperança, né, gente? E certeza de que cada novo dia traz uma oportunidade aí da gente recomeçar. E lembra, gente, nem tudo acontecerá no tempo que a gente deseja, mas tudo que você estiver aí trabalhando, tudo que você cultivar com dedicação, tudo que você lutar aí com paciência e fé, pode dar frutos no momento certo que vai chegar para você, tá? Não permita que os desafios façam você esquecer o quanto você já avançou. Cada passo, né, por menor que pareça, é parte da sua caminhada. Então, quantos desafios a gente tem nas nossas vidas, mas que a gente não desista. Então, espalhar gentileza é uma coisa, né, pra gente fazer, pra manter a gratidão no coração, pra gente acreditar que dias melhores vão chegar, pra gente não desistir. Então, que você tenha aí sabedoria também, gente, pra tomar boas decisões, força pra superar aí os obstáculos. Então, que seja uma semana aí de portas abertas, boas notícias, encontros felizes e muita conquista. Vamos seguir em frente, gente, com confiança. O melhor ainda está por vir, né mesmo? Vamos, boi bebeu, é, Pipis? Oh, meu Deus. Vamos começar, Pipi? Vanderlei Andrade, o pipoqueiro. Só lembro de você, Orlando Silva de Barros, Piauí. Vamos ouvir o pipoqueiro, Pipi Gaiabi.

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1: Muito bom, 10 horas e 18 minutinhos em Brasília. E aí, Pipi, o pipoqueiro é danado, hein? Olha só esse pipoqueiro. Oh, Natan, tava com saudade de você. Você tá bem, Natan? Fala aí, menino.
2: Olá, Edileia Martins, olá, bom dia. Ponto de Encontro, bom dia para todo mundo ligado. Opa. Nessa segunda-feira. Oi, Edileia, gostaria de ouvir Marcelinho de Lima e Camargo, Pago para Ver, para mandar pra aqui para o meu irmão GD e para o seu filhinho Henrico, tá bom? É, só isso mesmo, Edileia, quer dizer que eu estou ouvindo pela internet, viu?
1: Oh, maravilha.
2: Pelo rádio não está sintonizando hoje.
1: Ih, Pipi, hoje pelo rádio não tá funcionando. Ah, meu Deus do céu. Ah, espero que seja só na cidade do Natan, viu, gente? Você tá aí ouvindo? Espero que sim, viu, gente? Peraí, Pipes. Pipi, não entendeu a música. Fala, menino, qual é a música?
2: Encontro, bom dia pra todo mundo ligado. Nessa segunda-feira. Oi, Edileia, gostaria de ouvir Marcelinho de Lima e Camargo, Pago para Ver, para mandar aqui do meu irmão GD.
1: Pago para Ver, com Marcelinho.

0: viu? Mas essa não tem. Eu posso pedir para colocar, né? Marcelinho de Lima, né? Isso, Marcelinho de Lima e Camargo. Opa, pago para ver. Essa não tem, viu? Mas se você quiser pedir outra aqui, a gente coloca, tá? Fala, Rosângela! Bom dia, menina!
1: Bom dia, bom dia, bom dia, bom dia, Edileia Martins! Bom dia, oh, Pipi Caiabi, Habibs, Michael Jackson! Pipi de 180 milhões de seguidores do TikTok. Só crescendo, inchalá, muito ouro, Pipi! Bom dia! Minha amiga Edileia, tudo bem? Tudo na benção? Olha, aqui tá tudo bem, graças a Deus!
0: Que bom,
1: só vim marcar meu ponto... Opa. No ponto de encontro, estamos juntos e misturados. Minha amiga, se você puder, toca aí. Pássaro Noturno, Simone Mendes. Procura.

0: Uhul! Segundou! E nós está como? Nós está feliz, que nós está com saúde, nós tem Deus. E amém, dia linda! Uhul! Tchau, Brasil!
1: Tchau, minha amiga! Bom demais! Oi, Rosângela! Grande abraço aí pra você, minha amiga. Obrigada por vir aqui marcar o seu ponto no nosso ponto de encontro. Bom dia, bom dia. Pepe, você tá famoso, hein? Olha só, mais de 180 milhões aí, meu Deus, de seguidores. Já ultrapassou, né? Agora só falta transformar isso em... Din, din, pim, pim. Cê, queria que estivesse na sua conta, né? Sonho do Pipi, gente. Natan, meu amor, mais uma vez um grande abraço. Dona Cotinha tá bem, Natan? Manda um beijo carinhoso aí pra ela, viu, meu amor? Rosângela, linda. Os meninos estão aí, Isabel e Adão? Manda beijo aí pra esses lindos também, viu, Rosângela? Ô, oh, minha linda, tudo de bom aí pra você. Natan, cuida de Dona Cotinha, meu amigo. E aí eu vou pedir a música que você pediu pra gente. Mas se você quiser pedir outra, pode mandar logo, tá? Um beijo carinhoso aí pra você. Pepezinho, vamos falar também que hoje é dia 13 de julho, Pepe Gaiabi. E sabe o que quer dizer isso? E hoje é dia mundial do rock. Hoje é dia mundial do rock. Tá passando aí, Rita Lee, Pipos? É Rita Lee, gente. Esse tal de rock and roll. Olha só, gente. Mas o mais engraçado, gente, que hoje é dia mundial do rock, mas é só no Brasil que é celebrada essa data, viu? É isso mesmo, ó. Hoje, dia 13 de julho, é uma data aí muito mais brasileira do que mundial mesmo. Porque assim, tudo começou lá em 13 de julho de 1985, quando aconteceu um Live Aid, que é um dos maiores eventos beneficentes da história da música. Isso mesmo, rolou lá em 1985, né? Teve aí vários músicos que tocaram simultaneamente, né? Foi organizado por uns músicos, né? E aí foi um grande festival que reuniu apresentações, gente, simultâneas no estádio de Wembley, em Londres, e no JFK Stadium, na Filadélfia, nos Estados Unidos. Isso lá em 1985. Isso foi um evento, assim, imenso, né? Mais de 70 artistas participaram desse evento, entre eles Queen, David Bowie, U2, The Who, Paul McCartney, Elton John, né? Toda essa galera lá, né, do rock, Eric Clapton, Phil Collins, né? O objetivo era arrecadar fundos para combater a fome que assolava a Etiópia. E aí, durante aquele dia histórico, o Phil Collins comentou que o 13 de julho deveria ser lembrado como o Dia Mundial do Rock. A ideia nunca foi oficializada por organismos internacionais, mas encontrou um lugar bem especial, que foi o coração dos brasileiros, né? E aí foi aqui no Brasil que essa data ganhou força, né? Graças a emissoras de rádio, né? E nenhuma teve um papel tão importante quanto a 89FM, que é a Rádio Rock, lá em São Paulo. Foi ela que começou tudo essa história, né? Essa emissora começou a promover especiais, maratonas musicais e campanhas dedicadas aí ao 13 de julho, ajudando a transformar a data em uma verdadeira celebração nacional do rock, né? E o nosso rock, quando a gente fala de rock no Brasil, gente, a gente tem capítulos aí inesquecíveis, né? Tem Legião Urbana, que transformou poesia em música.

música Barão Vermelho, né? Que revelou o talento do Cazuza e do Frejá. Titãs, né? Reventaram o rock nacional. Paralamas do sucesso, né? Que misturaram rock e reggae. Raul, né, Pipis? Engenheiros do Havaí. Tem muito. O Traje Rigor que você já trouxe. A Pitty, né? Então, eles levaram o rock brasileiro a diferentes gerações e estilos. Então, hoje, no Dia Mundial do Rock, é muito mais do que uma homenagem a um gênero musical. É uma celebração aí da liberdade, da criatividade, da paixão pela música, né? E também um reconhecimento ao papel fundamental do rock, gente. Durante décadas, ele foi... E do rádio também, né? Que durante décadas é responsável por apresentar novos artistas, lançar sucesso e criar uma conexão única entre as bandas e seus fãs. Então, aumenta o volume, celebre os clássicos e lembre-se, o rock conquistou gerações. O rádio tem um papel essencial aí pra fazer história com a cultura do Brasil. Aí, ó, o Pipi trouxe um bem legal.

0: 6 minutinhos. É isso, né, gente? Este passo é celebrar esse dia 13 de julho, dia do rock and roll. Mas hoje não é só o dia do rock, não, viu, gente? Tem também o dia do engenheiro de saneamento, dia dos compositores. Ah, então hoje é dia do Duquinha, né, vaqueiro? Ah, Duquinha vaqueiro! E dos cantores sertanejos. É, olha só, o Ronaldo Ataíde, né? E também é dia do Estatuto da Criança e do Adolescente, gente, o ECA. A gente vai até falar sobre isso, né, lá no Nacional Jovem de hoje, porque marca aí a promulgação do ECA, né, em 13 de julho, reforçando aí os direitos de crianças e adolescentes no Brasil. Bom demais, né? Então que vem uma segundona aí pra gente, meu povo, maravilhosa. Você tem alguma música, assim, de rock que você gosta, que você acha massa? Vem contar, ó. Pipi trouxe até os rock do Roberto Carlos, das antigas.
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1: Ah, bom demais, ó. O Pipi tá lembrando os clássicos. Ai, ai. E a Rua tá aqui falando, Didi, amanhã o Adão e a Isabel estarão de férias. E se Deus quiser, tudo vai ficar bem. E quero te lembrar também.

0: Bebê, vamos ouvir o Felito. Fala, Felito.
1: Bom dia, Didi. Como é que tá? Tudo bem?
0: Tudo.
1: Tá sua mãe? Tá bem?
0: Tô bem, graças a Deus.
1: Eu, meu irmão, que tô bem, graças a Deus. Ô, Didi, eu quero que você rote pra mim a música com Flores Belas, Flores Amarelas, só que eu não sei quem canta. Tá bom? Também pra curtir. Tchau, Didi. Fique com Deus. Um abraço, seu amigo Felito, da Bahia.
0: Ô, meu Deus.
1: Tô aqui na escuta desse maravilhoso programa. Ponto em ponto. Vou escutar até o fim. Tá bom, amiga?
0: Tá bom. Valeu, Felito. Tudo de bom
1: você,
0: aí pra você, querido.
1: Tchau. Fique com Deus.
0: Tchau, tchau, Felito. Você dança um rock and roll aí, Felito? É, depois ele conta. Um abraço aí pro Félix. Tudo de bom aí. A gente adotou sua música aqui, tá? Marleide, de Taboão da Serra. Como é que você tá, minha amiga?
2: Oi, Didi.
0: E a Júlia?
2: Estamos te ouvindo. Eu quero pedir a música Eu Só Quero Um Xodó, com Anastácia Dominguinhos. Obrigada.
0: Ai, essa é boa. Oi, minha amiga. Você tá de férias, Júlia. Que legal. Um grande abraço aí pra você, minha menina linda. Que felicidade receber você aqui pra gente conversar essa semana. E como é que tá aí? Você vai passear? Você vai ficar em casa? Me conta, já tá de férias mesmo, né? Passou em todas as matérias, Julinha? Me conta, viu? Beijo carinhoso e pra você também, Marleide. Como é que você tá, Marleide? Grande abraço aí pra você, pro seu esposo, pra sua família linda. Beijo, minha querida. Valeu pela participação. Emivaldo de Darcinópolis. Fala,
3: bom
0: Emivaldo.
3: Bom dia, Didi. Bom dia, Pepe. Bom dia, ouvintes. Passando pra dar uma alôzinha pra todo mundo da galera da Rádio Nacional da Amazônia.
0: Opa!
3: E, Didi, roda uma música pra nós aí com Amado Batista, Borboleta Azul pra mim aí.
0: Tá bom.
3: Tamo aqui te ouvindo teu programa, viu?
0: Opa, ó, hoje.
3: Manda uma alôzinha pra nós aqui, na Fazenda Campo Alegre.
0: Ó, hoje só tem musicão, hein, Pipes? Fala, Cristiano Ferreira.
4: Bom dia, bom dia. Aqui é Cristiano Ferreira, do município de Remanso, Bahia. Eu mando um alô especial para todos e para todas que estão na escuta do programa Ponto de Encontro. Ofereço a próxima música para todos e para todas.
0: Valeu,
4: Cristiano. Um abraço, tudo de bom.
0: Abraço e tudo de bom para você. Beijinho, menino lindo. Valeu pela participação, Cristiano. Bom dia, Mivaldo. Bom dia, Isa. Grande abraço para vocês. Vamos começar pagando essas músicas, Pipes. A Simone e a Simara tá aí? Então vamos, Pássaro Noturno. Vamos começar.

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0: Beijos. Oi, Julinha! Beijão carinhoso aí pra você, minha linda. Um beijão, Rosângela. Espero que vocês tenham curtido as músicas boas. Deixa eu dar um bom dia aqui pra minha linda, maravilhosa Sandrinha. Oi, Sandrinha. Ela, bom dia, Didi. Didi Lainha, minha flor. Estou aqui na sua escuta. Você tá bem, minha linda? Espero que você esteja bem. Um abraço carinhoso pra você. Que seja um dia, uma semana bem incrível, bem gostosa e cheia de muito amor pra você, Sandrinha. Beijo, minha linda. Tudo de bom. Oi, meu amigo Erivelto de Vitória da Conquista. Tudo bom, meu amigo?
1: Olá, bom dia. Bom dia, bom dia, minha querida princesinha Edileia.
0: Tudo bom?
1: Tudo bonzinho por aí, Edileia? Tudo na paz?
0: Tudo.
1: Por aqui, tudo bonzinho, graças a Deus. Meu amigo Pipi, tudo na paz, garoto?
0: Ah, ele tá aqui, menino.
1: Amigos e ouvintes, bom dia.
0: 180 milhões de seguidores.
1: Tô por aqui na sintonia. Ouvindo aqui um rock and roll na nacional, não é isso?
0: Coisa boa. Rock and roll, Pipi.
1: Então, Edileia, amanhã tem o começo da semi da Copa, né? França e Espanha.
0: Menino!
1: Eu acredito que a França vai passear, né? Vai treinar. 3-0 por aí.
0: Será?
1: É isso aí, Edileia, é nóis.
0: Eita!
1: Tô por aqui na sintonia, viu? Como diz aqui na Bahia, tamo por cá, é nóis, aquele abraço.
0: Aê, Erivelto! E aí, lembrando, né, da Copa, né, Pipis? Olha só! Eita, Pipi, e aí, hein? Como é que vai ser, hein, Pipis? Ai, meu Deus do céu! Como é que vai ficar, hein, Pipis? Eita, gente! Então tem duas semifinais aí já, né, super decididas. Tem França, né, que ganhou. A França ganhou de 2-0 contra o Marrocos. Torcemos bastante, mas não deu, né? A França confirmou o favoritismo, né? E aí o Mbappé brilhou, foi um dos destaques. E os franceses controlaram a partida do início ao fim, né, gente? Aí depois veio Espanha e Bélgica. A Espanha deu 2-1 na Bélgica, né? E um dos confrontos mais equilibrados das quartas de final. A Espanha levou a melhor com bom desempenho coletivo e garantiu vaga entre os quatro melhores. Aí depois teve Inglaterra e Noruega. Eu confesso que torci pra Noruega, gente. O Haaland, ele me conquistou, Pips. Ele é um cara, gente fina. Mas acabou, né, Pips? A Inglaterra foi de 2-1 na Noruega, após o empate no tempo normal. E aí depois...

0: depois teve um gol decisivo na prorrogação e colocou os ingleses na semifinal. Fazer o quê, né? Ah, mas eu queria que o Haaland tivesse aí tido sucesso. Mas a Inglaterra, então, ficou aí com essa vaga. Mas o que foi mais danado foi a Argentina, né, gente? 3-1 na Suíça, né? A atual campeã precisou de 120 minutos para eliminar a Suíça. E aí garantiram a classificação argentina. Será, Pips, que a Argentina vai ganhar esse ano? Será que a Argentina vai ganhar esse ano, Pips? De novo? Outra Copa seguida. Ela vai marcar um feito, hein, gente? Será? É ou não é? E ó, então as partidas acontecem nos dias 14 e 15 de julho, viu, gente? Das semifinais. Vai ter França e Espanha, e Inglaterra e Argentina, Pipes. E a grande final está marcada para o dia 19 de julho. Vai ser domingão. Então, amanhã e quinta, né? Não, quarta. É, isso. Terça e quarta, 14 e 15, vai ter França, Espanha, Inglaterra e Argentina. Quem você decide aí? Você quer França ou você quer Espanha? Você quer Inglaterra ou você quer Argentina? E aí? Eu acho que eu vou torcer pra Espanha, Pepe. Ou eu torço pra França? Sei não, hein? Qual dos dois você quer? Fala aí depois, viu, pra gente? E bora, deixa eu ver aqui, meu amigo. Quilo Souza tá aí. Ó, o Quilo Souza tá todo. Vai da Argentina, Didi. Ah, você torce pro Messi, né? Você tá aqui, jovem, de videozinho. Torcendo aí pro Messi, que ilusão! Bom dia, bom dia! E ele, bom dia, Didi! Ontem deu praia! Que legal! Olha aí, papi! Só na praia, só curtindo esse que ilusão! Olha ele! Que bom, meu amigo, que ilusão! Que bom que você aproveitou! Gente, olha, enquanto aqui tava na frio, não tava assim tanto sol, não. Quer dizer, não tava frio, mas também não tava esse solzão de dar praia aqui não ontem, viu? Um beijão, ele cuida e chama Didi, já tô aqui ligadinho, só trabalho amanhã. Beijão, que no sol, aproveita aí, hein? Então quero ver. Ó, as apostas já estão começando, hein, Pipes? O Quilusson diz que vai dar Argentina, será? Mas Erivelto tá falando, a França, Didi, vai ser campeã sem sustos. Será que vai ser a campeã? Ai, ai, ai, será que a França vai passar pela Espanha? E ou vai ser Inglaterra e Argentina? Será que a Argentina vai passar pela Inglaterra e vai dar França e Argentina na final? E agora, Erivelto, vamos descobrir. Fala, Erivelto.
1: Edileia, depois de algum tempo, aquele pensamento do dia, né? Sem graça, mas...
0: Sem graça.
1: Para o Brasil, né?
0: Ô, então,
1: Edileia.
0: Inspirador o pensamento do
1: você dia. Você sabe o que o zero falou para o oito?
0: O zero falou para o oito? Monta
1: quando
0: aí.
1: Era...
0: Monta aí que a gente vai junto.
1: Caraca, que cinto apertado que você tá usando. Quen, quen, quen. Muito ruim também. O que, que é isso?
0: Quen, quen, quen. Nossa senhora, Erivelto. Beijo, meu amigo querido. Ai, ai. Ó, deixa eu ver aqui. Mauro, Monte Aprazível. Bom dia, bora, bora. Vim aqui, mas só com agendamento. Não, Mauro, que isso? Não, não, não. Uai, que história é essa? Só com agendamento? Ai, ai, ai. Depois eu vejo isso, Mauro. Peraí, deixa eu resolver isso aqui. Peraí, aguenta aí, tá? Rosângela. Ó, a Rosângela colocou a gente motoqueiro, roqueiro, Pipi. Ó, meus roqueiros favoritos. Pipi e eu, ó. E a gente de moto com a jaquetona. Meu Deus do céu. Olha só como é que a gente tá estiloso aqui, Pipis. Vamos pegar nossa moto, coloca um Raul Seixas aí, Pipes, e bora com a motona envenenada. Uhul. Fala, minha linda Julinha.
2: Sim, Didi, já estou de férias.
0: Que bom.
2: Eu vou viajar para casa da minha avó amanhã, que é lá na Bahia.
0: Que legal.
2: Obrigada pela música.
0: Ah, linda Julinha. Gente, Julinha é uma pessoa, uma criança diferenciada. Ela pede uma música mais linda do mundo, que é o Eu Só Quero um Xodó, gente. Você é muito linda, Júlia. Beijão carinhoso, boa viagem pra casa da vovó. Que seja um momento bem gostoso lá juntinho com ela, tá, Júlia? E se puder, me ouça lá e me manda oi, tá? Vou ficar esperando. Beijo, minha flor. Fala, Helena, de Alta Alegre do Pindaré. É recado pra Dona Antônia e pra seu Raimundo, Pipe.
3: Oi, bom dia. Meu nome é Helena, sou de Alta Alegre do Pindaré. Quero mandar um recado pra minha mãe Antônia e meu pai Raimundo no Garapé de Areia. Avisando eles que por aqui nós estamos bem, viu?
0: Que bom.
3: E uma Rairiz, né? Que a, o Bruno foi pra aí, a Maisa viajou, morreu o Bebeto. Ontem. Foi ontem? Foi ontem. Ontem não. Foi ontem mesmo, foi que eles viajaram. Aí eu tô só em casa aqui, marrando nem. Aí hoje de manhã eu não fui trabalhar, vou só agora de tarde, né? Troquei uma ralda aí. Mas por aqui nós estamos bem, tá? Cheiro, um abraço pra vocês aí. Assim que der, manda notícia pra nós. Eu tava sumida porque eu não tinha mais o número da rádio, mas agora eu tenho.
0: Oba!
3: Tá bom?
0: Ah, grande abraço. É, realmente, ela tava sumida, né, Dona Antônia? Agora tá aqui, mandando esse alô especial pra senhora, seu Raimundo. Espero que tudo tenha dado certo aí no final de semana de vocês. Fala, João Paulo! Ele, bom dia, Dileia! Sou João Paulo Alves, estou aqui na sintonia em Santa Ernestina, no interior de São Paulo. Manda alô para todos os ouvintes que estão na sintonia. Manda alô para todos os conterrâneos lá do norte de Minas Gerais, que estiverem também aí ouvindo. E manda alô para o Índio Paraguai. Ele está indo agora em destino Vitória, Espírito Santo. Ei, Índio Paraguai, como é que você está, menino? Um grande abraço aí para você. Faça boa viagem e que a gente possa te fazer companhia aí, sempre ouvindo a gente. João Paulo, como é que estão as coisas? Tudo bem? Tudo certinho? Espero que sim. Um grande abraço, uma grande semana aí pra você. Olha a Anísia chegando, Pipes. Fala, Anísia.
4: Bom dia, Edileia.
0: Bom dia.
4: Estão por aí? Sou a Anísia. Estou na escuta do programa.
0: Beleza.
4: Um abraço pra todos aí.
0: Opa, abraço, Anísia. Que bom saber que você está aí ligadinha, coladinha na gente. Grande abraço, Anísia. E ó, Lucimar de São Félix do Xingu, que falou que eu só lembro dela quando o Marcelo participa. Hoje não, Lucimar. Lembrei de tu, mulher. E da Maria do Socorro também. E claro, do Marcelo. Eita, esse povo aí de São Félix do Xingu. Grande abraço, meus queridos. Espero que vocês estejam bem. Que tenham uma semana maravilhosa, cheia de paz. Né, Lucimar? Né, Marcelo? Oi, Maria do Socorro. Grande abraço, meus queridos. Pipi, vamos pagar mais música por aí, menino. Qual é agora? Borboleta Azul do Amadão. Vamos curtir. Peraí, gente. Pipi já tá organizando aqui. Ele vai pegar direitinho. Calma, ele só pegou a borboleta, mas ele vai pegar agora a borboleta azul. Você pegou qual? A rosa, Pipis? Foi... Eu acho que ele pegou só a borboleta rosa, mas agora ele vai pegar azul direitinho, né? Vamos agora, Amadão!

56 minutinhos em Brasília, a gente curtiu aí. Beijão, Vivaldo. Bom dia, Isa. Como é que vocês estão? Espero que esteja tudo certinho aí pra vocês. A gente ainda continua aí, né? No jeito aí de rock and roll, né? Pra hoje, celebrando essa data. É isso aí, gente. E seu Antônio Faria de Rurópolis chegou. Fala, seu Antônio.

0: Alô, Edileia, bom dia para você. Bom dia para o Pipi, bom dia para todos os ouvintes. Bom dia a todos que fazem este maravilhoso programa com você. Passando e desejando aí uma feliz semana. Um ótimo trabalho para todos vocês. Uma feliz segunda-feira. Desejando para todos nós e todos os ouvintes. Que Deus abençoe a cada um com uma semana cheia de muita paz, muito amor, muita saúde. Que tudo de bom nos venha acontecer hoje e sempre. Uhum. Um forte abraço aqui do amigo e ouvinte, o Antônio Faria, de Rurópolis. Fica todos com Deus. Um beijo no coração de cada um. Feliz segunda-feira.
1: Chegamos, né? Sou Antônio Faria, segundamos com amor e carinho, meu amigo, que legal. E ó, ele deixou aquela mensagem sempre gostosa, bem legal pra gente, né? Ele fala assim, bom dia, Edileia, bom dia a você, amigo e amiga ouvinte, que sintonizar aí o nosso ponto de encontro logo cedo pra aquecer o coração e sintonizar a mente na frequência do bem. É um privilégio entrar na sua casa, no seu carro, no seu trabalho e compartilhar o milagre de mais um amanhecer. Que lindo, seu Antônio! Hoje, a nossa mesa de café vem com o aroma de um conselho antigo, mas que serve como luva para os nossos dias. O livro da sabedoria nos faz um alerta muito claro. Não esteja entre os que bebem muito vinho, nem entre os que se empanturram de carne, pois o beberrão e o glutão ficarão pobres e a sonolência os vestirá de trapos. Olhando assim, de primeira, parece apenas um conselho de saúde ou de economia doméstica, mas a sabedoria popular e divina vai muito além do prato e do copo. Ela está nos falando sobre o equilíbrio. O perigo dos excessos. Viver é bom demais, Edileia. Comer aquela comida gostosa, celebrar com os amigos, aproveitar os prazeres da vida. Tudo isso faz parte da nossa jornada. O problema nunca foi o banquete. O problema é quando a gente faz o banquete o único objetivo da vida. Empanturrar-se, que o texto traz, não é só sobre comida física. Às vezes, a gente se empanturra de redes sociais, de consumo desenfreado, de preocupações desnecessárias ou de prazeres imediatos que prometem preencher o vazio que só a paz do espírito consegue ocupar. Tá ouvindo, Pipi? A gente fica aí se empanturrando de redes sociais. E qual o resultado disso, gente? A sonolência. E a sonolência aqui não é o sono sagrado de quem trabalhou o dia todo e vai descansar. É a indolência, é aquela preguiça que anestesia a nossa alma, que nos faz deixar tudo para o amanhã, que apaga a nossa força de vontade e que afasta dos nossos sonhos. Quando nos entregamos aos excessos, ficamos pesados. E quem está pesado demais não consegue correr atrás dos seus objetivos. Vestir-se de atitude. O texto diz que a sonolência nos vestirá de trapos. E que trapos seriam esses? São os trapos da procrastinação, do desânimo, das oportunidades perdidas, porque estávamos dormentes demais para agarrá-las. Por isso, Edileia, meu querido ouvinte, o convite de hoje do nosso ponto de encontro é para a lucidez, que a gente possa saborear a vida com moderação, sabendo que a hora de celebrar é a hora de focar. Que a gente não permita que nenhum excesso roube a nossa energia de lutar pelo nosso pão, pela nossa dignidade, pela nossa felicidade. Vamos sacudir a poeira, deixar a sonolência de lado e nos vestir de coragem, de foco e de fé. O dia está tinindo de novo lá fora, cheio de páginas em branco, esperando pela nossa melhor atitude. Um dia abençoado para você, Edileia, e para toda a nossa grande família de ouvintes. Que hoje seja o dia do nosso equilíbrio e da nossa vitória. Ó, gostei da metáfora que você usou aqui. Muito bom, olha que legal, gente. E eu gostei muito dessa questão, né, do empanturrar-se. Não é só de comida. Muitas vezes a gente fica horas e horas nas redes sociais. A gente tem um consumo desenfreado. A gente tem que ficar comprando. E aí vem preocupações desnecessárias. A gente quer prazeres imediatos. Que pode preencher o vazio, né? Mas não vem, não traz realmente a paz de espírito que a gente deseja. Que legal, viu, seu Antônio? Amei, parabéns. Olha que arrasou hoje. Boa semana. Uma mensagem inspiradora para a gente começar bem a nossa segundona. Obrigada, meu amigo lindo, meu pai do mato. Valeu. Beijo aí na Dona Luzia. Tem que pagar a música, Pipis. Qual que a gente vai agora? As flores amarelas aí da Floribela? Vambora!

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2: Oi, gente amiga deste nosso programa, que neste histórico 13 de julho gostaria de homenagear a roqueira Rita Lee, bem como todas as pessoas que nos idos de 1985 se uniram em torno de um mega evento que aconteceu simultaneamente em Londres, na Inglaterra, bem como no Nordeste dos Estados Unidos, na Filadélfia. Falo do maior festival beneficente do mundo, Live Aid, organizado para arrecadar fundos para pôr fim ao flagelo da fome na Etiópia. Estima-se que quase 2 bilhões de espectadores em mais de 100 países tenham assistido às transmissões pela televisão. E coube ao cantor e compositor Phil Collins sugerir que 13 de julho passasse a ser considerado o Dia Mundial do Rock. Sim, de Mick Jagger a Elton John, U2, Kiss, entre outros, não faltou sequer a presença do Beatle Paul McCartney. Oh, que com certeza vai comemorar este dia de hoje, este dia mundial do rock, cantando Hey Jude.
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2: Como Paul, esta é a música que desde o último sábado não sai dos ouvidos da nossa amiga Marília Arrigoni. Ela que é apresentadora, repórter de esportes e debatedora do programa Sem Censura da TV Brasil. E eu quero muito saber por que foi que você escolheu essa música para comemorar a vitória da Inglaterra contra a Noruega na prorrogação que levou os ingleses a semifinal da Copa do Mundo 2026. Diga lá, minha amiga.
4: Mara Regi, que história, né? A Inglaterra construiu nessa partida contra a Noruega. Que história linda. Eu acho que me emociona muito também de ver essa narrativa sendo construída ali ao vivo, diante dos nossos olhos. E agora a Inglaterra vai para uma semifinal. Os ingleses, é bom a gente dizer, que clamam, né, por essa volta, pelo futebol que eles cantam, né? O futebol vai voltar para cá. Há muito tempo, porque a última vez que a Inglaterra foi campeã do mundo foi em 66, quando a Copa aconteceu lá, ou seja, 60 anos depois, eles estão acreditando e tem motivos para isso, né, para acreditar em ser campeões do mundo novamente, né? E Jude Bellingham tem música, tem hino, tem fãs no mundo inteiro, porque justamente é um meio de campo muito jovem, muito decisivo. Na hora H, é ele que foi lá e foi herói mais uma vez. E é lindo demais ver a torcida cantando esse clássico dos Beatles, nada mais inglês do que isso, cantando Hey Jude. É muito legal, me arrepio demais. Eles que já têm uma tradição de cantar On The Wall do Oasis no final de cada partida, e é lindo, né? Os jogadores têm essa identificação com a torcida. Ao final do jogo, eles vão para próximo da torcida e cantam juntos essa música super famosa também dessa banda britânica. E aí não bastasse isso, tem o Hey Jude, que é lindo, eles fazendo na, na, na. Na, na, na, na. Eu acabo fazendo também, viu, Mara?
2: Brincadeiras à parte, diga lá, minha amiga, como é que você está vendo essas semifinais da Copa do Mundo com as quatro primeiras do ranking da FIFA pela primeira vez na história? É França, Espanha, Inglaterra e Argentina, seguindo vivas, cada vez mais fortes, em busca do título.
4: Pois é, pela primeira vez, as quatro que estão ali no topo do ranking da FIFA e quatro campeãs campeãs mundiais também. É a primeira vez que vão ter semifinais com quatro campeãs mundiais, né? Quatro seleções que já foram campeãs. Isso é, só confirma, sabe, Mara, o favoritismo dela. Quando a gente falava antes de expectativa para a Copa, quem estava na primeira prateleira? Justamente França, Inglaterra, Argentina, Espanha. Então, confirmaram esse favoritismo e é muito bonito, porque assim, por mais que o meu lado torcedora, porque eu sou jornalista, mas também sou torcedora, o meu lado torcedora pensa, ah, não queria que a Argentina ganhasse de novo, não queria que a França ganhasse de novo, mas é o que está acontecendo, é o futebol bonito, um futebol bem feito ou bem organizado que está sobressaindo. Então, é muito bacana mesmo de ver essa confirmação do favoritismo dessas seleções, porque por trás dessa seleção principal há todo um trabalho de base, há todo um trabalho de ciclo, de técnicos. A gente vê as duas principais, a Argentina e a França, tem técnicos que já estão à frente há muitos anos. Lionel Scaloni já está no segundo ciclo com a seleção. O Didier Deschamps da França há quatro ciclos à frente da França, que inclusive ele vai sair agora, já confirmou a saída dele. Enfim, é um trabalho, é a consolidação de um trabalho que vem feito há muito tempo. E é claro que aí fica inclusive uma crítica, né? E um pesar quando a gente fala do Brasil.
2: Depois de vermos a Noruega balançar as redes duas vezes e mandar a seleção brasileira de volta para casa na Copa do Mundo, o que dizer sobre a declaração da Confederação Brasileira de Futebol, CBF, na publicação que fez nas redes sociais ontem? Dizia com todas as letras que a eliminação, aspas, foi um filme que não queríamos escrever e se encerra em tom de esperança. Pode acreditar que venha o novo ciclo, fecha aspas. Enfim, diante disso, uma chuva de críticas foi inevitável por parte dos torcedores nos comentários. E o que você teria a dizer?
4: A CBF divulgou esse vídeo com uma demora, né? Da derrota, da eliminação do Brasil. É, uma derrota nas oitavas de final, algo que não acontecia há muitos anos, desde a Copa de 90, Copa da Itália. Desde 2002, o Brasil não conquista um título. A gente está muito mal acostumado a ser campeão, a gente está muito mal acostumado a ter ídolos, né? E olha só, mal acostumado, olha que mau costume, né? Mas maravilhoso, porque, de fato, o Brasil sempre foi carregado como o país do futebol. E eles falam isso, para a gente acreditar em 2030, mas as pessoas estão muito desacreditadas e tem motivos para isso, né? Tanto que eu vi os comentários e muita gente se divide. Ah, beleza, o Hexa vem em 2030 e outros. Ah, tá, essa promessa tá longe de ser cumprida, tá difícil de ser cumprida. E, de fato, há um caminho longo e eu acho que vai além dos próximos quatro anos, viu? Eu reforço essa questão da base. Para ter uma seleção principal entre as favoritas, a gente tem que formar novos jogadores. A gente tem falta de lateral, a gente tem falta de meio campo. Então, seleção sub-20 não conquista isso há muito tempo. A gente foi eliminado recentemente por Israel. Então, é um trabalho muito longo a ser feito.
2: Pois é, diante disso, resta-nos agora torcer e esperar a festa no próximo domingo, 19 de julho, quando estaremos ali vibrando com a finalização dessa Copa, mesmo sem ter a nossa seleção brasileira. Ao mesmo tempo, a gente tem mais é que esperar pela Copa delas. Vem aí 2027 com uma promessa que, sem dúvida, vai fazer com que a torcida brasileira reconheça o valor e a importância da seleção feminina brasileira de futebol.
4: É isso, vamos esperar por essa final. O que vai rolar? Não sabemos. Rola sempre uma ansiedade entre a gente, né? Quer saber como é que vai ser? Quem vai estar na final?

0: final e como é que vai ser. Domingão é mais um dia de para quem gosta de futebol, de acompanhar um bom futebol. Eu espero muito que seja um futebol bem jogado, seleções propondo jogo, lances bonitos, heróis, porque é isso que faz uma bela história de uma partida e de seleções também. Vamos ver o que é que vai ser essa Copa. E claro, o Mara, desde o momento que a seleção foi eliminada, na verdade, antes eu já estou na contagem regressiva, né, da Copa Feminina aqui no Brasil. Mas já que a seleção foi eliminada antes do que a gente queria, precocemente, então, olha, já virei minha chavinha. Não tem problema, não. Vamos acreditar agora na Copa delas, exatamente nas jogadoras. 2027 vai ser um ano especial, sim. Diferente do Brasil masculino, que não chegou como favorito nessa Copa, as meninas estão chegando como favoritas, sim. É um trabalho, e aí eu retomo aquele papo: é um trabalho de ciclo, é um trabalho de gestão que tem sido feito muito bem. Eu acredito demais nessas meninas, acredito que sim, 2027 vai ser muito legal, então vamos acreditar e vamos torcer por elas, é claro. E fica o convite também, né, Mara? Terminou Copa do Mundo, o Brasileirão Feminino Série A1 também volta a rolar, inclusive na tela da TV Brasil, que é a tela do futebol feminino. Então acompanhe sempre a nossa programação nas redes sociais da TV Brasil, acompanhe sempre o Copa Delas também no YouTube da TV Brasil. A gente vai fazer um esquenta com esse retorno. O Brasileirão Feminino, campeonato feminino, ficou pausado por conta da Copa, mas vai voltar agora. E é isso, a gente continua falando do futebol delas. Beijo grande, minha amiga.
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Tá aí, gente! Olha aí, no Mara Regia, ou no Viva Maria, Mara Regia tava falando, né, dessa música, mas eu quis trazer a versão em português, né, Pipis? Ah, porque a gente tá falando aí de Beatles, gente! Olha só! Ah, Beatles foi aí super importante, né, gente? Pra história do rock, né? Eles tiveram todo... Eles simbolizam a revolução do rock, né? Foi muito legal, né? E eles trouxeram, né, muitas músicas legais, canções maravilhosas, que continuam entre as mais ouvidas no mundo, né? E aí eles misturavam rock, pop, inclusive Pipi traz muita música, né? Quando ele traz aí as músicas do Roberto Carlos, né, no ritmo de rock and roll, justamente eram essas inspiradas nos Beatles, né? A Jaguarda, né, Pipi? Então os Beatles abriram o caminho para uma nova era do rock, inspiraram bandas, né, e influenciaram muitos artistas brasileiros e ajudaram a construir a história do rock nacional. Então, com certeza, os Beatles provaram que o rock podia ser muito mais do que um entretenimento, né? Podia emocionar, provocar reflexões, inovar e transformar a cultura mundial. Então, quando se fala da história do rock, é impossível também não falar da trajetória, né, dos Beatles, né, que tem aí, se dedicaram a um capítulo especial na história do rock, né? Os Beatles são sensacionais. Ah, deixa aí, Pedro.

0: Muito bom, galera! E vamos seguindo, Pipis! Tem mais mensagens por aqui. Deixa eu ver a Sandra Carvalho de Tucumã. Como é que você está, minha amiga? Espero que você esteja bem.
1: Peraí,
0: vamos lá de novo. Fala, Sandra.
1: Oi, bom dia, minha linda Edilê Martins. Aqui é a Sandra Carvalho. Tudo bem?
0: Tudo jóia.
1: Estamos aqui no sítio... Aqui no sítio Carvalho, ouvindo a sua programação. E hoje você tem uma companhia especial.
0: Ah, é?
1: Isso. É minha mãezinha.
0: Que legal.
1: Que veio lá do Maranhão nos visitar.
0: Oh, que coisa boa.
1: Ela, que sempre foi ouvinte da Rádio Nacional desde o início. Aí ela chegou aqui no sítio e falou: oba, tem um rádiozinho aqui. E ela já quis ligar para poder ouvir a programação.
0: Que sensacional.
1: Aí eu liguei e ela ouviu quando falou o nome, a Rádio Nacional. Ela, nossa, muito tempo que eu não ouvia a Rádio Nacional.
0: Gostoso.
1: Estamos aqui conectada no seu maravilhoso programa.
0: Bom dia,
1: manda um alôzinho para nós aqui, tá bom?
0: Tá.
1: Minha mãe é Aldeides.
0: Aldeides.
1: Tá.
0: Opa, alguém tá ligando. Ai, meu Deus. Fala.
1: Bom, e meu esposo Elias, que está ali na lida.
0: Uhum.
1: Mas daqui a pouquinho tá aqui no almoço, ouvindo a Rádio Nacional.
0: Que maravilha.
1: Beijo, minha linda.
0: Sandra, que presente mais gostoso você me trouxe hoje. Oi, mamãe Aldeides, não é isso? Ó, deixa eu ouvir.
1: Tá bom? E meu esposo Elias. Ah,
0: tá,
1: ama. Manda um alôzinho pra nós aqui, tá bom? Minha mãe é Aldeides.
0: Aldeides. E pro seu esposo também. Sandra, que maravilha que você proporcionou aí a sua mamãe essa lembrança tão gostosa. Um grande abraço a você e valeu pela participação, Sandra. Que bom, Dona Aldeides, seja muito bem-vinda. Não sei se ela me conhece, eu sou a Edileia Martins, pode me chamar de Didi. E nossa, tô muito contente em saber que hoje a senhora tá na nossa sintonia, tá curtindo a nossa programação, viu? Beijo! Ó, e eu conto aqui com os trabalhos técnicos do Pipi Caiambi, que é um cara muito legal, cara sensacional. Ele, ó, tem mãos mágicas aqui, né, Pipis? É o Pipi de milhões. Ah, meu Deus. Ele tá devagar hoje, que ele foi pro bar do seu Ermiro. Aí ele tá quase dormindo aqui na mesa. Beijão, minha linda! Fala, seu Antônio de Alvorada do Oeste, Rondônia.
2: Oi, Guilherme Martini, bom dia. Aqui é o Antônio, aqui da região aqui de Alvorada do Oeste, Rondônia.
0: Opa!
2: Edileia Martini, estamos na sintonia do ponto de encontro nessa manhã de segunda-feira, hoje dia 13 de julho de 2026, desejando tudo de bom para você, Edileia Martini, que está apresentando o ponto de encontro, para o Pipi que está na técnica edição e para todos os ouvintes que estiver na sintonia do ponto de encontro. Deus de já, Edileia Martini, quero desejar um bom início de semana, de segunda-feira, para você, para o Pipi e para todos os ouvintes que estiver na sintonia. Aí é o seguinte, o Edilé Martins, eu queria ver se tinha gente, você pediu o Pipi que tá na técnica na edição aí pra rodar uma música pra mim, fazendo um favor. O nome da música é Amante Anônimo, com Jean e Giovanni, oferecendo a música pra você, Edilé Martins, que tá apresentando Ponto de Encontro, pro Pipi que tá na técnica na edição, e pra todos os ouvintes que estiverem na sintonia, e eu quero que você canta parabéns pra todos os aniversariantes do dia de hoje, amanhã e sempre. Estamos aqui na sintonia do Ponto de Encontro, de boa, Edilé Martins.
0: Ai, que maravilha!
2: Valeu.
0: Bom dia, bom dia. Tudo de bom pro senhor, seu Antônio de Alvorada do Oeste. Valeu pela participação. Pip, solta aí um parabéns, né? Porque a gente até agora não cantou, vamos cantar. Então solta aí parabéns. Parabéns pra você que ainda não veio aqui porque por algum motivo você não pôde, mas tá aí fazendo aniversário. Ou se você tem alguém aí no seu coração fazendo aniversário, não pode vir aqui também desejar esse parabéns pra essa pessoa. Mentaliza aí agora e receba. E Deus te proporcione um ano novo, renovado, um ciclo de amor, de alegria e de paz. Beijo, tudo de bom aí pra você. Ó, Perico mostrando a festão, bebê! Ele, bom dia, Edileia! Bom dia, meu amigo Perico! Olha aí, Edileia, como foi o nosso encontro. Foi melhor! Eita, olha, gente. Galera lá, ó, Pipis. Eita, festão!
3: Olha
0: coisa
3: a galera
0: boa!
3: Aí. Café da manhã.
0: Ih, disse eu, café da manhã. Olha. Gente, que sensacional. Gente, eu acho isso tão massa, gente. Que espetáculo. Nossa, sério, gente. Ó, é Pedrinho que faz muito isso, né? E a família da Luciana Espíndola. E, gente, eu nunca imaginava, né, que, né, acho que é muito cultural de vocês aí, né, ter esses encontrões com a família. Eu achei tão legal, tão lindo. Olha, dançando lá um forrozão, Pupil. Família! Gente, que festão, meu Deus do céu! Ó, refeição. Eu fico imaginando a alegria de estar num lugar, num encontro desse, viu? Deve ser incrível. Que legal. Olha só curtindo aqui. Que... Nossa, muito lindo, viu, Pedrinho?
3: Estamos aqui
0: parabéns.
3: No café da manhã, do sábado. Aqui no encontro de família.
0: Meu Deus, sensacional, gente. Sensacional, Pedrinho! Gente, e eu fico assim, encantada, né? Imaginando, assim, porque a minha família é tão pequenininha, gente, e eu vendo vocês, assim, nesse encontro gostoso.

Pedrinho. Gente, deve ser muito legal. Beijo, Pedrinho. Amei conhecer. Agradeço, viu? Lembro também da Luzinha que faz, né?

0: A gente podia fazer um encontrão nosso, imagina? Ia ser sensacional, meu Deus. Deusdete Barros, como é que você está?
1: Bom dia, Guilherme Martins, Deusdete Barros, nessa manhã, segunda-feira. Quero ouvir a próxima música. Manda aí para o Antonildo, Tancio Bedeiro, seu Enéa, Bartolomeu, Carlos Rocha, Zé Flamengo, Marcelo Duarte, Gracia, Antônio Lopes, Nelson Marques, Rosa Nilda, Adalberto Carlos, Neildo. Quero mandar também aqui para o Arnaldo Gomes, Arnaldo Mondorucu, Reis Cabral. Também quero mandar aqui Maria Pimenta, Pedro Ribeiro e todos que estiver ouvindo a programação, em especial, meu amor, Maria José, e todos que estiver ouvindo a programação, ponto de encontro. Nesta manhã de segunda-feira, estamos aqui ouvindo da rádio, ponto de encontro.
0: Aí, valeu, Deusdete. Valeu, menino. Vai dançar um rock and roll aí com a Maria José? Pega a Maria José aí daqui a pouco e dança aí um rock and roll, né? Coloca um Roberto Carlos, splash, splash, splash, o tapa que eu dei. Ou então coloca um Legião Urbana, ou então um Paralamas. Mas dança aí, Deusdete. Pega a Maria José e vamos ser felizes, menino. Como diz minha linda Mari Fassin, né, Mari Fassin? Bom dia, Mari. Como é que você está? Beijão no seu coração. Gracizinha, Gleice tá lá, Pips. Bom dia, Grace.
2: Olá, bom dia, bom dia.
0: Bom dia.
2: Bom dia, minha amiga. Bom dia a todos da audiência da nossa querida Rádio Nacional da Amazônia, ponto de encontro. Então, minha amiga. Minha neguinha tá aqui,
0: sabe? Aí, Gleice.
2: Estamos aqui de boa, estamos aqui numa palestra, num churrasquinho, sabe? Eita, Didizinha, bom dia a você, bom dia a todos os ouvintes, um abraço, minha amiga, para todos que estão na audiência, segundona, onde tudo se renova. E isso, é isso, minha amiga,
0: sempre
2: tô de boa,
0: de você,
2: tô feliz
0: amiga.
2: Aqui com minha nega em casa. Só não tô mais feliz porque meu genro, o Jonas, não veio, mas, né, tudo é... do jeito que tem que ser, né, minha amiga? Um beijo, um cheiro para todos que estiveram na audiência e até mais tarde.
0: Ah, meu Deus do céu! Nossa, eu pensei que o Júlio estava aí também. Mas, ó, Gleicizinha, aproveita, dê cheiro aí da nossa mãe, na Graça Linda Maravilhosa. Quando eu comecei hoje o programa, lembrei de você, minha Graça Linda. Um beijo no coração. Aproveite suas férias, Gleicizinha. Fica aí juntinho da sua mãe, da sua família, do Xandoca, do Brás, da Juliana. Que vocês vivam aí grandes dias. E escuta a gente aqui, viu, minha amiga? Beijão carinhoso. Pips, vamos pagar a música do seu Antônio? É agora? Qual é a música? Amante Anônimo. Ai, meu Deus, essa música é boazinha. Vamos curtir.

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0: Aê! 11 horas e 37 minutinhos em Brasília, gente. Ah, meu Deus do céu. Gente, deixa eu falar pra vocês. Essa semana tá começando a missão Cianama. Olha só. Então, galera, apresento, falo pra vocês que a partir de hoje a missão Cianama tá aí, já está na Amazônia. É isso mesmo, ele é um projeto humanitário, né? Que leva atendimento médico, odontológico e humanitário a comunidades indígenas e ribeirinhas no interior da Amazônia, tá? Os voluntários atuam a bordo de um barco hospital, oferecendo assistência a populações sem acesso, né? E estão aí trabalhando, né? Levando serviços básicos de saúde. Bem bacana, bem legal esse trabalho, né? Dos voluntários que estão nesse barco hospital. Então, tem atendimento médico, odontológico para todos aí. Eles estão levando materiais escolares. É muito legal, né? A equipe inclui médicos, dentistas, psicólogos e outros profissionais, né? Que estão lá para amparar, para dar ajuda. Aí, o Valdemar, ele é lá de Mato Grosso do Sul, é isso? Ai, meu Deus, esqueci, Valdemar, perdão. Qual é a cidade mesmo, menino? É de Confresa, né? E ele tá aqui falando: bom dia, amigos da Rádio Nacional. Estamos navegando há quase 30 horas para levar atendimento à comunidade conhecida como Lauara. Ah, Valdemar de Confresa, Mato Grosso, gente, é isso. E hoje o atendimento será para eles. Então vai ter médicos, dentistas, psicólogos, pediatras, remédios, brincadeiras com as crianças e muito mais. Que legal, Valdemar! Então vamos ouvir o Valdemar, Pepes? Ele trouxe aqui uma mensagem para os ouvintes. Fala, Valdemar!
1: Bom dia, amigo da Rádio Nacional da Amazônia. Aqui quem fala é Valdemar, da missão Cianama, o barco hospital que vai atender hoje na comunidade conhecida como Iauara, na região do Alto Purus, aqui do Rio Solimões, no braço do Rio Solimões. Está no Rio Iauara. Os atendimentos vão começar na parte da tarde. Agora cedo nós vamos montar um consultório, descarregar equipamentos, materiais. Nós navegamos aí por 24 horas, saindo de Manaus num barco. Tem 22 profissionais no barco, tem médico, tem dentista, tem psicólogo. Brincadeira para as crianças, tem muita coisa legal. Então nós vamos atender na região aqui conhecido como Iauara. Que Deus abençoe a todos, um bom dia. Que Deus abençoe a todos os ouvintes da Rádio Nacional.
0: Oba!
1: E que Deus abençoe a equipe também que conduz aí com maestria os trabalhos da rádio.
0: Ah, obrigada. Um
1: grande abraço, fiquem com Deus.
0: Um grande abraço! Bom demais, Valdemar! Parabéns aí a vocês, né, que estão aí nesse projeto tão bonito, né, de levar coisas boas, né, atendimento médico, levar atendimento psicológico, né, nesses tempos super importante, brincadeiras para as crianças, né. Eu lembro que ano passado a gente até conversou com a Paula, né, e ela falou que vocês levavam até rações para os animais. Gente, que demais, viu, Valdemar? Muito contente por divulgar esse trabalho de vocês e que cada vez mais, né, vocês possam levar coisas boas para essas comunidades. Então, comunidade conhecida como Iauara. Ixi, gente, como tá difícil esse trava-língua aqui. Iauara, é isso. Oh, meu Deus, muito bom. Grande abraço, Valdemar. Tudo de bom aí pra você, querido. Valeu. Eita, Pipi, sobe o som.

0: Muito bom! Valdemar de Confresa, grande abraço. Comunidade Iauara. Espero que vocês possam aí receber todo o atendimento, viu? No Amazonas, é isso? Grande abraço. E o Joãozinho, Pipi, ele tá aqui, com certeza lembrando dos aniversariantes. Fala, Joãozinho.
1: Oi, meus amigos da Rádio Nacional da Amazônia, bom dia. Oi, minhas amigas da Rádio Nacional da Amazônia, bom dia. Uma boa segunda-feira, um bom começo de semana. Vamos lá para os aniversariantes. Vamos lá, os aniversariantes. Aniversariante que aniversariou agora no mês de julho. Dia 6 foi Maria Zezé Boy, Pindorama, no estado do Tocantins. Fez aniversário dia 6. Dia 5 foi Valdeir de Casiária, Tocantins. Dia 4 foi Maria Cessé de Santa Luzia. A dona Cessé fez aniversário dia 4. Aí, tô olhando aqui.
0: Gente, Joãozinho, dia vai muito 8, devagar. Foi... Deixa eu adiantar aqui, que senão não é hoje. É, nossa senhora. Joãozinho do céu. Ó. Ainda ficou. José do céu.
1: Foi Branca de Abelândia.
0: A Branquinha.
1: Tocantins fez aniversário dia 8. Dia 9 foi a Francisca Esperantinópolis, Maranhão.
0: Francisca.
1: Dia 9. Dia 5 foi Rose Silva de Caporã, Bahia. Fez aniversário dia 5. E dia 6 fez aniversário Cariolândio de Miradouro, Maranhão. Fez dia 6. Aí, dia 6 foi Maria Suete, filha da Zezé Borges, lá no Tocantins também.
0: Ele sempre lembra de todos.
1: E dia 7 foi Miriam Ivone, filha da Zezé Borges também. Dia 8 foi Teodora de Ceilândia, Brasília.
0: Ah, valeu! E aí, beleza. Ó, então todos os aniversariantes, sintam-se amados, queridos. A neguinha do Ceará. Não, ela foi pro Ceará, isso. A neguinha era aqui da estrutural, né? E aí ela foi pro Ceará. Mas parabéns pra todas as pessoas que o Joãozinho lembrou. Ele é um querido, né, gente? Ele tem aqui, né? Não fala rapidinho, mas eu gosto muito, viu, Joãozinho? Ele sempre tem esse carinho de lembrar das pessoas. Grande abraço, meu amigo. Valeu. E, Pipi, olha o empresário chegando, hein? Fala, seu Sebastião.
2: A música de Ronaldo Gataíra. Anta parabéns pro filho de Franco Silva, doutor Liz. Muitos anos de vida, felicidade, essa pessoa maravilhosa, né? O pai dele é.
0: Legal.
2: Muitos anos de vida, muitas felicidades, muita saúde, muita sabedoria ainda mais. Pra ele, todos.
0: Então, parabéns
2: bom dia.
0: Parabéns aí pro filho do Frank Ulisses, é isso, Pipi? Pipi disse que conheceu ele. Você pegava ele no colo, Pipi? Fazia. Oh, meu Deus do céu. Viu, Pipi? Tu defende como tu é velho, né? Tu defende a tua coroa, né, Pipi? Fala, Mário Farcim! Fala,
3: bom
0: Mário!
3: Bom dia, minha amiga! Bom dia, Pipi! Bom dia! Diz que Deus abençoe essa segunda-feira para todos vocês. Uma boa semana iluminada com todas as bênçãos e que você siga em frente, porque começou a semana e é agradecer. Então, tô falando baixo, você já sabe isso aí. Repetir, repetir, que ninguém nem gosta de ouvir, né? Então, mas tudo certo também. Um grande abraço para todos, que vocês tenham uma boa semana, que Deus abençoe. Então, minha amiga, põe na nossa lista aí para mexer esqueleto, que o frio o frio continua.
0: Oh, meu
3: então,
0: amor.
3: Então, bota aí para nós ouvir com Teixeirinha, Velho Casarão. Essa é boa também, muito bacana. Deus abençoe.
0: Gente,
3: não, muito obrigado.
0: Ei,
3: Pipi, congelou berrante aqui, mas tudo certo. Toque este berrante, seu moço. Pra mim, ouvir a música Velho com velho casarão com Teixeirinha.
0: Eita, Pipi, meu Deus do céu. Pipi tá querendo se esquentar com outras coisas, viu, Omar? Jesus, Pipi tá terrível hoje. Beijo, Marizinha. Não sei, Pipi, coloca aí depois. Não sei se a gente vai ter tempo, né? Mas pelo menos de beijo a gente coloca aqui. Fala, Dona Nilzinha, nossa nutricionista linda.
4: Bom dia, Gilea.
0: Bom dia, Dona Nilzinha.
4: Alô, Prato, vou dizer assim, pra não esquecer ninguém. Alô, Divina Maravilhosa, alô, Raquelzinha. Fala, Divina, manda um áudio pra rádio, estou com saudade da tua voz.
0: Fala, Divina.
4: Agora você pode ligar, mas pode mandar áudio, né, Dilete?
0: Pode
4: mandar áudio.
0: Isso.
4: Estamos com saudade de você.
0: Aqui
4: estamos bem, graças a Deus, Adileia.
0: Ai,
4: Divina, estamos bem. Alô, Marli Batista de Altamira. Bora almoçar mais eu hoje, Adileia? Hoje é peito de frango. O arroz já tá pronto, o feijãozinho já tá pronto ali com bastante verdura.
0: Delícia.
4: Coentro, cebola, cheiro verde, coentro do Pará.
0: Coentro do Pará.
4: Tem coentro maravilhoso. Meu canteirinho ali tem bastante coentro.
0: Quero
4: cebola.
0: Conhecer.
4: Maravilhoso.
0: Quero conhecer esse coentro.
4: Temperar feijão, temperar carne, um peito de frango. Manda ele fazer assim, um pouquinho de caldo, tá? Aquele caldinho bem maravilhoso, com bastante verdura.
0: É
4: o peito de frango, tá? Foi matado ontem. Ele matou, né?
0: Você de mão, hein, Pipi?
4: Já comeu a coxinha mais nós. Aí hoje come peito de frango. Frete o pangaré do Pipi, vem comer peito de frango.
0: Vamos.
4: Assim, no molho, bem no jeito.
0: Eita,
4: aí,
0: boa.
4: Depois do almoço, tem suco de limão, tem saladinha.
0: Suquinho de limão, delícia. Também,
4: tomate. Bastante coentro, pinica o coentro verde dentro. Fica gostoso.
0: Gente, maravilhoso. Pipi tá terrível.
4: Pode pingar,
0: hoje.
4: Pingar assim, uns 3 pininhos de limão dentro. Maravilhoso.
0: Olha.
4: Tá?
0: Uma psicóloga com limãozinho é bom também.
4: Suquinho de limão depois do almoço. Peta esse pangaré e vem almoçar aqui nessa segunda-feira maravilhosa. Maravilhosa. Estão bem. Graças a Deus. Beijo, te amo.
0: Te amo.
4: Que Deus abençoe, que o Rafa está bem também. Maravilhoso. Tá tudo prontinho ali. Não jeito.
0: Fala
4: só o peito de frango. Vou contar.
0: Pipi, não tem coxinha não, hein?
4: É só no jeito.
0: Tá bom? Cega.
4: Pois é. Um abraço, que Deus abençoe. E agora tem vaga aí, hein, Guilherme? Toca aquela música, Chorei no Sinal.
0: Chorei no Sinal.
4: Oferecendo pra Divina. Pra Raquelzinha. Ontem eu mandei um áudio pra menina que tava fazendo o programa, ela me atendeu.
0: Que
4: era
0: bom.
4: Um finzinho do programa. Aí não deu tempo de tocar a música toda, não. Ela tava no fim do programa, ela tocou só um pedacinho. Olha. Um abraço, que Deus abençoe, com saúde pra nós todos. Dá um abraço na sua mãe e um cheiro na bochecha.
0: Ô, meu amor, um cheiro na bochecha.
4: Um cheiro na bochecha. Tá? Se sinta abraçado por Deus.
0: Ô, meu amor.
4: Dona Eva,
0: que carinho bom.
4: Deus abençoe você com saúde, saúde.
0: Ai, eu queria dar um abração gostoso, bem aconchegante na senhora. Um cheiro na bochecha da senhora também, minha linda. Ô, seu Edivaz, eu não tenho, ó, só tenho uma preciosidade aí, hein, na sua casa. Tem um tesouro, Dona Nilzinha maravilhosa, né? Pipi do céu. Pipi hoje, Dona Nilzinha, tá terrível. A Mari falou de aquecer, ele pensou já numa bebidinha. Aí agora você falou de limão, ele não tem uma geladinha, não, Didi? Aí ele que tá, pensou já na psicóloga, né? Com limão. Pipi tá terrível. Beijo, Dona Nilzinha. Chorei no sinal aí, depois você coloca, nem que seja um pouquinho, Pips. E beijo aí pra você de bar, que tá arrumando aí a comidinha gostosa. Marcelo Duarte, bom dia, meu amigo.
5: Bom dia mundial do rock.
0: Ele tá lá ouvindo, né, Pips?
5: Mas
0: o radinho tá bom.
6: Bom dia, Guilherme. Bom dia, Pipi Caiabi. Marcelo Duarte passando aqui pra desejar um ótimo dia pra vocês.
0: Opa.
6: Uma boa semana, boa segunda-feira. Tô te ouvindo aqui pelo radinho de pilha. Acabei de mandar um áudio pra você.
0: Ah, que delícia.
6: Quero deixar um abraço aí ao Natan Freita, o Antônio de Goiânia, o Antônio Sorveteiro, a Bernadette, Bernardo Mendes, Paulão, a Ed Leus, a Maria Arandir, Leirinho de Seabra na Bahia, Delfina, seu Enem, Dona Maria, Jambiar, Dona Vera, Sebastião Panta, Sebastião Danta. Quero deixar um abraço a Mayla, a Suzy, o esposo Fred, a filha da Suzy, a Evelyn. Quero deixar um abraço ao seu Pema, Dona Maria, seu Dias, Marisete, a minha amiga Rosa na Beira do Rio, Dona Rosa. Quero deixar um abraço ao Gracia no Campestre, o meu amigo R. Souza.
0: Oi,
6: deixar um abraço ao J. Rai, o Zé Reis. Quero deixar um abraço aí para toda essa turma boa, Valéria, Leodoro. Deixa um abraço aí, Pedro Guaraí, no Tocantins.
0: Oi, Pedro.
6: Pedro Pierre, Santarém, no Pará.
0: Pedro Pierre.
6: E toda essa galera boa. Se der pra mim ouvir aí, durante a semana, toca pra mim ouvir aí. O João Mineiro e Marciano. Aline.
0: Aline.
6: Tá ok, Adilei? Um abraço, tudo de bom pra você e tamo junto.
0: Opa, valeu, menino. Grande abraço. Ô, Marcelo, como é que estão as coisas por aí? Essa semana é aniversário, né, do Marcelo? Dia 18? Que dia é dia 18, Pipis? 15, 14... Ah, vai ser sábado. Eu vou estar

0: eu vou estar aqui, Marcelo. Grande abraço, a gente vai fazer festa, então, pra você, menino. E a Delfina, de Teófilo Antônio, Minas Gerais. Bom dia, Didi. Tudo bem? Aqui é a Delfina. E a rádio tá pegando aqui, Didi. Tá chiando um pouco, mas tá pegando. Manda um alô pras minhas amigas, pra Geralda. Oi, GG, Vani. A Vani maravilhosa, né, Delfina? Celídia, Carminha, Maria Irandiana, Valéria, Ana, Valéria. E pra todos que estão aí, abraços, Didi. Estamos juntas. Estamos sim, minha flor linda. Grande abraço, Delfina. Opa, fico feliz quando você vem aqui, minha flor. Grande abraço. Fala, Felito, tu voltou aqui, homem?
1: Didi, eu tava assistindo aqui, eu gosto demais dessa música rock, né?
0: É.
1: Brega, gosto demais, viu?
0: É, que bom.
1: Só que tem uma cantora aí que eu não tô sabendo. Fala Bando de Lua, acho que é, não sei se é a Maria Bethânia, né?
0: Não, Celi Campelo.
1: Eu gosto demais desse tipo de música, viu?
0: É,
1: gostei
0: que bom.
1: Muito. Valeu, Didi. Por aqui, fica com Deus, minha amiga. Mais uma vez, em nome do meu irmão Gêmeo Perfeito, né? Ele não participa, mas gosto muito do seu programa.
0: Tá bom? Ô, Félix, agradeço.
1: Fica com Deus. Tudo bom pra você.
0: Ô, oh, maravilha.
1: Sua mãe também. Saúde, viu? Uhum. Você, sua mãe, todos os seus ouvintes que estão na sintonia. Despedir de todos os programas, ponto de encontro. Paulo, gosto demais, minha amiga.
0: Ah, que
1: do programa
0: maravilha.
1: Também, Nacional Jovem. Tchau, Didi. Fica com Deus. Vou deixar espaço pros outros, né, Didi?
0: Ah, beleza, meu amigo.
1: Uma ótima segunda-feira pra você.
0: Grande bom, abraço.
1: E todos, né, que estão na sintonia.
0: Tá, joia.
1: Valeu pros programas. Tchau, amiga. Fica com
0: tchau,
1: Deus.
0: Tchau.
1: Ô, Didi, eu concordo com a Erivel. Vitória da Conquista, Bahia. Eu acho que a França... Eu não sei. Eu acho que a França vai ser o campeão.
0: É,
1: eu acho que a
0: França,
1: França vai ganhar a
0: será
1: Copa.
0: Será que vai
1: eu,
0: dar França,
1: não sei. Mas vamos ver, né?
0: Vamos ver.
1: Tchau, amigo. Fique com Deus.
0: Tá bom, Felipe. Um grande abraço pra você, menino. Bom dia, Félix. E ó, Pipi, o Antônio de Itaituba tá aqui. Bom dia, Dileia. Estou na escuta do programa. Gosto demais de você. Você é uma pessoa muito linda e muito agradável. É super legal ouvir sua voz. E ofereço, né, as músicas aí do roteiro para todos que estiverem na sintonia, para você e pro Pipi. Então, então, beijão, menino. Eu não entendi aqui o finalzinho, mas ó, só sei que o Antônio tá aí na nossa na nossa sintonia, ligadinho. Ó, Reinaldo José, bom dia. Ele, Reinaldo José, ouvindo a Nacional, parabéns para minha mamãe Maria José, em Vale do Paraíso, Rondônia. Olá, Dona Maria José! Uhul! Seu filho Reinaldo José tá aqui na Rádio Nacional da Amazônia, no programa Ponto de Encontro, desejando saúde, paz e felicidade aí pra senhora. Esse filho que te ama imensamente, Dona Maria José, deseja que a senhora viva um ciclo renovado de alegria, de paz, de harmonia, que a senhora ainda conquiste muitos sonhos e que a senhora se encharque do amor desse filho que te ama, que é o Reinaldo, e de toda a família que tá aí do ladinho da senhora. Beijo no coração, Dona Maria José, que seja um dia de festa e de muito amor, tudo de bom. Beijão, Reinaldo, tudo de bom aí pra você. Que bom, cuida aí da mamãe, hein? Dê um abraço e um cheiro nela bem gostoso. O João Paulo também tá aqui. Estou bem, graças a Deus. Cuidando aqui do almoço. Didi, brasileiro jamais tem que torcer pra Argentina. Eles são os maiores rivais no mundo do futebol. Temos que torcer pra quem tem menos Copa. Ah, tá bom então, João Paulo. Vamos lá. Fala, Antônio do Espírito Santo, Porto Velho.
2: Bom dia, minha querida Edileia. Aqui é Antônio do Espírito Santo, seu, de Porto Velho, Rondônia. Didi,
0: opa.
2: Quero que você cante aí parabéns aí para minha irmã, Sirlene do Espírito Santo, que fez aniversário no dia 7. Aí, devido ao corre-corre e trabalho no mercado, você trabalha feriado, domingo, aí você fica um pouco perdido no tempo. Às vezes eu acordo e eu pergunto que dia é o da semana, que dia é o do mês, porque a gente só foca no dia da semana e trabalha por escala, né?
0: Uhum.
2: Aí a gente fica perdido na semana e me diz, meu Deus do céu,
0: Jesus.
2: Minha irmã fez aniversário, não lembrei, foi no dia 7, entendeu? Eu tava conversando com ela, aí a gente tocou no assunto, eu lembrava, mas chegou no dia e não consegui lembrar. Canta parabéns pra ela aí e me dá o retorno aí do áudio, tá bom? Vou mandar ela pra ela.
0: Não vou conseguir.
2: Muito, tá bom? Beijo, Antônio de Espírito Santo Silva de Porto Velho, Rondônia.
0: Ah, beijão, Antônio. Grande abraço aí pra sua irmã, que ela tenha muita luz e muita paz. Nilza de Buritis, Rondônia. Beijo, minha linda Nilza.

0: Minha flor, Luzinha, bom dia, feliz e abençoada semana pra nós, Didi. Oi, Lu. Gente, eu tenho que ir embora. A gente se encontra lá no Nacional Jovem. Tchau, tchau.
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2: Olá, muito boa tarde a você que nos escuta de todo o Brasil. Está no ar o Repórter Nacional, que tem hoje os seguintes destaques. Levantamento aponta queda no número de tiroteios na região metropolitana do Rio de Janeiro. Apesar disso, ações e operações policiais respondem por 1 a cada 3 registros do mês de junho. E mais.
4: Dino bloqueia R$6 milhões de Eduardo Cunha após PF encontrar indicação de emendas, mesmo sem mandato.
5: Entramos na última semana da Copa do Mundo. As semifinais estão definidas. Domingo sai o novo campeão mundial.
4: Previsão de chuva, queda nas temperaturas e geada na região sul do país.
2: Tudo isso e muito mais aqui no Repórter Nacional, produzido pela nossa equipe de rádio jornalismo da EBC, Empresa Brasil de Comunicação. Estamos ao vivo nas emissoras da Rádio Nacional em Brasília, São Paulo, Rio de Janeiro, Amazônia, Alto Solimões, São Luís, Recife e também nas emissoras parceiras de todo o Brasil com a nossa rede nacional de comunicação pública. Eu sou o Daniel Ito e você acompanha agora as principais notícias desta segunda-feira, 13 de julho de 2026.
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2: E antes de darmos início ao nosso noticiário, lembramos que, diante aí do período de defeso eleitoral, não serão veiculados conteúdos que possam caracterizar publicidade institucional, medida necessária para garantir o cumprimento das normas que regulamentam a comunicação de instituições públicas durante o defeso eleitoral, que será encerrado no dia 25 de outubro. Dito isto, a gente começa esta edição do Repórter Nacional seguindo direto para o Rio de Janeiro. Por lá, o mês de junho terminou com queda no número de tiroteios, o que é uma boa notícia, na comparação aí com o mesmo período do ano passado, dados que foram divulgados pelo Instituto Fogo Cruzado e que mostram também que mais de um terço dos tiroteios aconteceu durante operações policiais. Quem tem os detalhes do relatório ao vivo para a gente lá da capital fluminense é a repórter Solimar Luz. Muito boa tarde para você, Solimar.
6: Oi, Daniel, boa tarde para você, boa tarde a todos. A região metropolitana aqui do Rio de Janeiro registrou uma queda de 43% no número de tiroteios no mês de junho, segundo dados divulgados hoje pelo Instituto Fogo Cruzado. Foram contabilizados pelo menos 130 episódios ao longo do mês. Apesar da redução dos confrontos, o saldo de vítimas continua alto, viu? 98 pessoas foram baleadas, resultando em 59 mortos e 39 feridos. O levantamento observa que, em média, a cada 3 eventos registrados no período, um esteve associado a alguma ação policial. Entre os municípios da região metropolitana, a cidade do Rio de Janeiro concentrou 91 tiroteios com 33 mortos e 19 feridos. Na divisão por bairros, o Anil, que fica na Zona Oeste aqui da capital fluminense, liderou o número de registros com 3 tiroteios e 2 mortos. Logo após, a cidade do Rio de Janeiro, Duque de Caxias e Nova Iguaçu se destacam entre os municípios mais afetados pela violência armada na região metropolitana. Eu volto com você, Daniel.
2: Tá certo, Solimar. Muito obrigado, viu? Bom trabalho para você no Rio de Janeiro. A gente segue falando da capital fluminense, porque, olha só, estão proibidas as propagandas de bets em espaços públicos e também em eventos. E, olha só, toda divulgação irregular de bets no Rio vai ser retirada e os infratores vão, inclusive, pagar multa nessa medida que começou a valer hoje, como nos conta também ao vivo a repórter Cristiane Ribeiro. Boa tarde para você, Cris.
7: Boa tarde, Daniel. Boa tarde, ouvintes. É isso mesmo. Está proibida a veiculação de publicidade de plataformas de apostas, as bets, nos espaços públicos da cidade do Rio de Janeiro. A medida é da Prefeitura do município e já está valendo para todos os locais onde há publicidade exterior, mobiliário urbano e demais locais onde a exploração depende de autorização, licença, permissão ou concessão do município. Segundo a Prefeitura, a ideia é reduzir a exposição da população às publicidades de plataformas de apostas esportivas e jogos de azar online. O decreto está publicado no Diário Oficial do município de hoje. A fiscalização fica por conta da Coordenadoria de Licenciamento e Fiscalização, que vai determinar a retirada imediata das publicidades irregulares e aplicar as sanções previstas na legislação municipal. A proibição inclui qualquer forma de divulgação dessas empresas, inclusive marcas, logomarcas, nomes empresariais, aplicativos, sites, campanhas promocionais, mascotes e quaisquer outros elementos capazes de identificar direta ou indiretamente as plataformas de apostas. A medida também determina que órgãos e entidades da administração municipal observem a nova regra em todos os contratos, concessões, permissões e autorizações que envolvam exploração publicitária em bens públicos. Além disso, a proibição passa a valer para eventos patrocinados, contratados ou realizados também pela Prefeitura. Eu volto com você, Daniel.
2: É o Rio de Janeiro restringindo, então, a publicidade, né, que estimula aí as pessoas a apostarem nessas bets, muitas vezes para se divertir, mas que também a gente sabe, né, que também acaba trazendo prejuízos financeiros a muitas famílias, muitas vezes aí de forma bastante complicada e prejudicial à saúde financeira das famílias de todo o Brasil. Obrigado pelas informações, Cristiane Ribeiro. Já que a gente está falando da capital fluminense, dominando aqui o começo do nosso repórter nacional, olha só, hoje de manhã, pelo menos 3 ônibus foram utilizados como barricadas por criminosos no complexo da Pedreira, em Costa Barros, lá na zona norte do Rio de Janeiro. As obstruções interditaram temporariamente a estrada de Botafogo e também a Avenida Pastor Martin Luther King Jr., que são duas das vias principais da cidade. Quem conta tudo pra gente é João Barbosa.
8: Na manhã desta segunda-feira, pelo menos 3 ônibus foram usados como barricadas por criminosos no complexo da Pedreira,

0: Interditaram temporariamente a Estrada de Botafogo e a Avenida Pastor Martin Luther King Jr., duas das vias principais da cidade. Além dos ônibus, criminosos atearam fogo a entulhos em vias transversais, o que dificultou ainda mais o trânsito na região. Segundo a Rio Ônibus, o sindicato das empresas de ônibus da cidade, pelo menos 7 linhas tiveram os itinerários alterados nessa manhã. A ação foi desencadeada por conta de uma operação realizada nesta madrugada por policiais militares do Batalhão de Irajá, outro bairro da Zona Norte. Segundo a polícia, a operação mirava a retirada de barricadas previamente instaladas por criminosos na região, além do combate a grupos envolvidos no roubo de cargas e veículos. Em decorrência da operação em Costa Barros, a Secretaria Municipal de Saúde informou que duas unidades de atenção primária à saúde interromperam os expedientes completamente. E outra ainda avalia a possibilidade de retorno dentro das próximas horas. Além disso, segundo a Secretaria Municipal de Educação, 19 unidades escolares da região tiveram as atividades interrompidas por conta da operação. Até a última atualização desta reportagem, os agentes seguiam na região para retirar os bloqueios e reforçar o policiamento. Ainda não há informações sobre feridos, presos ou apreensões. Sob supervisão de Paulo de Castro, da Rádio Nacional do Rio de Janeiro, João Barbosa.
1: E agora a gente fala sobre as emendas parlamentares com a seguinte notícia, escuta essa. Mais de 6 milhões de reais do ex-deputado federal e ex-presidente da Câmara, Eduardo Cunha, do Republicanos de Minas Gerais, mais de 6 milhões de reais dele foram bloqueados por ordem do ministro Flávio Dino do Supremo Tribunal Federal, viu? Renato Ribeiro está aqui no estúdio, ele que vem acompanhando desde cedo essa notícia, né, Renato? Explica tudo pra gente, muito boa tarde para você.
2: Muito boa tarde, Daniel. O ministro Flávio Dino afirmou na decisão que determinou o bloqueio desse valor milionário que o ex-presidente da Câmara, Eduardo Cunha, teria indicado pelo menos 21 emendas com valor total de mais de 6 milhões de reais para cidades de Minas Gerais. A defesa de Cunha nega qualquer irregularidade. O ex-deputado foi alvo da mesma investigação que bloqueou 119 milhões de reais do presidente do Partido Liberal, Valdemar Costa Neto, também por indicação irregular de emendas. Segundo o ministro Flávio Dino, as emendas indicadas por Eduardo Cunha foram documentadas de forma fraudulenta para ocultar o verdadeiro solicitante. Durante a Operação Transparência, a Polícia Federal identificou no celular da servidora da Câmara dos Deputados, Mariângela Fialec, conhecida como Tuca, mensagens e planilhas que indicam um esquema de direcionamento de verbas comandado por Eduardo Cunha. Tuca seria a responsável pela organização e encaminhamento das emendas do orçamento secreto. Eduardo Cunha não exerce mandato no Congresso desde que foi cassado em setembro de 2016. Ele também chegou a ser preso pela Operação Lava Jato. Para o ministro, o fato de um terceiro sem atuação no Parlamento Brasileiro ter poder e ingerência sobre o orçamento público é gravíssimo. Dino afirmou que a situação materializa o que há de mais nefasto em termos de desvios envolvendo o orçamento secreto. Daniel.
1: Tá certo, Renato. Com certeza esse assunto ainda vai repercutir, portanto, Eduardo Cunha, que já foi aí uma pessoa importantíssima no cenário político brasileiro, mas que segue com bastante influência aí com essa suspeita agora sobre ele de desvio de emendas parlamentares, mesmo ele já estando fora, portanto, do nosso Congresso Nacional. Renato, obrigado pelas informações ao vivo com a gente.
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1: E só restaram 4 seleções na disputa pela taça e pelo título de campeão mundial. França, Espanha, Inglaterra e Argentina. São as 4 que conseguiram superar os adversários e chegar até a fase semifinal desta Copa. E aí, você que está nos escutando, tá torcendo para qual dessas seleções, hein? Vamos com o André Luiz Mendes, que conta mais detalhes pra gente sobre esse momento decisivo da Copa do Mundo.
4: Com 2 partidas sendo decididas na prorrogação, estão definidas as semifinais da Copa do Mundo. A Inglaterra empatou no tempo normal com a Noruega 1-1 e no segundo tempo da prorrogação, Jude Bellingham acabou fazendo o gol que deu a vitória e a classificação aos ingleses. Já com relação à Argentina, um jogo duro, um jogo difícil para a Argentina, um empate contra a Suíça em 1-1 no tempo normal, mas aí o atacante Embolô simulou uma falta, acabou recebendo o cartão vermelho, prejudicou o time e a Argentina apenas administrou o resultado. resultado com Julian Álvares e com Lautaro Martínez. Com isso, as semifinais estão definidas desta Copa do Mundo. Os jogos acontecerão já a partir de amanhã e na quarta-feira. Clássico amanhã, um jogo muito esperado pelo torcedor, às 4 da tarde.

0: em Dallas, França e Espanha. E na quarta-feira, também às 16h, a vez da Inglaterra receber a equipe da Argentina em Atlanta, também às 16h. Desde 1990, que uma Copa do Mundo não reúne 4 campeões mundiais numa semifinal. Tivemos Alemanha, Itália, Argentina e Inglaterra, sendo que Alemanha e Argentina decidiram a Copa e com um gol de pênalti marcado pelo zagueiro Bremer contra o goleiro Goicoechea da Argentina, a Alemanha conquistou o título. Agora, a história pode ser diferente, não temos duas daquelas seleções aí, nem a Itália, que não joga já 3 Copas do Mundo, e muito menos a Alemanha, que foi eliminada da competição. Da equipe de esportes da Rádio Nacional, André Luiz Mendes.
1: E às vésperas do jogo entre França e Espanha, pelas semifinais da Copa do Mundo, olha, continuam as polêmicas racistas, viu, sobre a seleção francesa. Quem explica pra gente é Ana Carolina Pelis, nossa colega da Rádio França Internacional.
2: O governo francês condenou nessa segunda-feira as declarações feitas pelo ex-primeiro-ministro conservador espanhol Mariano Rajoy a respeito da seleção francesa de futebol. O ex-chefe de governo afirmou que a França tem um elenco de alto nível, mas sem nenhum francês. A porta-voz do governo francês, Maud Brégeon, disse em entrevista à rádio RTL que as declarações de Rajoy eram claramente racistas. O primeiro-ministro espanhol, Pedro Sánchez, e vários líderes políticos franceses já haviam criticado os comentários de Rajoy no domingo. A Espanha enfrenta a França pela semifinal da Copa do Mundo amanhã, no dia 14 de julho, que é a festa nacional na França.
1: Essa foi Ana Carolina Pelis, da Rádio França Internacional. Meio-dia e 14 é hora certa em Brasília. 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
3: 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Petróleo sobe com a escalada dos conflitos.
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1: Mas antes vamos à previsão do tempo. Renato Ribeiro está de volta aqui no estúdio para contar para a gente como que ficam, né, Renato, os próximos dias, com previsão aí de calor para o norte e para o nordeste e uma queda na temperatura na região centro-sul do país. Conta para a gente, Renato.
5: Pois é, Daniel, a semana começa com chuva, né, e queda nas temperaturas e geada na região sul do país. Com o avanço de uma frente fria, algumas áreas podem ter mínimas de 0 grau. Hoje, as menores temperaturas foram registradas em General Carneiro, no Paraná, com menos 0,6 grau, em Rio Negrinho, em Santa Catarina, com 1,9 grau. E a previsão para amanhã é de geada, com mínimas de até 3 graus nos 3 estados do sul, sim, alcançando também áreas do Rio de Janeiro e de São Paulo. E a partir de quinta-feira, a possibilidade de chuvas intensas no Rio Grande do Sul, o que liga um alerta, né? As aulas na cidade gaúcha de Eldorado do Sul foram suspensas hoje após um temporal no sábado, né? Que teve queda de granizo e vendaval, que deixaram mais de 700 pessoas desalojadas.
1: Poxa vida.
5: E também por conta do frio, começa a funcionar hoje à noite na capital paulista o abrigo solidário na estação Pedro II da linha 3 vermelha do metrô, que vai oferecer acolhimento emergencial à população em situação de rua, pelo menos aí até a próxima quinta-feira. E já em outras regiões, né, a previsão para hoje é de calor e baixa umidade, principalmente no Nordeste. Ainda pode chover em áreas do Sudeste e também aqui no Distrito Federal, e ainda em Goiás, Amazonas e Acre. E na terça-feira, amanhã, né, a baixa umidade atinge parte de São Paulo, Mato Grosso do Sul, Goiás e Minas Gerais. Daniel.
1: É, tempestades já sendo registradas no sul do país, talvez até por consequência, né, Renato, do Super El Niño, sobre o qual a gente vem falando aqui no Repórter Nacional. Obrigado mais uma vez pelas suas informações, Renato, que falou aqui sobre frio no sul do Brasil, já que estamos no nosso inverno aqui do Hemisfério Sul, e lá no Hemisfério Norte, onda de calor, viu? Inclusive, subiu o número de mortos por incêndios na Espanha. Voltamos com detalhes e informações de Ana Carolina Pelis, da Rádio França Internacional.
2: E subiu para 13 o número de mortos no incêndio na província de Almeria, na região da Andaluzia, no sul da Espanha. Domingo, as autoridades espanholas anunciaram que o fogo havia sido controlado após 3 dias de incêndio e os moradores da localidade de Los Gallardos começaram a voltar para casa. 7 mil hectares foram queimados no incêndio, que atingiu um perímetro de 40 quilômetros. Os incêndios na Espanha e na França estão relacionados à onda de calor que atinge a Europa desde maio deste ano, que também atingiu o Reino Unido. Segundo um estudo de pesquisadores britânicos publicado nesta segunda-feira, o número de mortes relacionadas ao calor entre maio e junho na Inglaterra e no País de Gales pode ultrapassar 2.700.
1: Essa foi Ana Carolina Pelliz, da Rádio França Internacional. E olha, já que estamos falando de clima e tempo, você que está na escuta, sabia que existe a ecoansiedade? Será que está relacionada aí à crise climática? Quem explica pra gente é o nosso colega Marcos Aleixo, da Rádio Cultura do Pará, emissora da Rede Nacional de Comunicação Pública.
4: A ecoansiedade, chamada de ansiedade climática, é um sentimento generalizado de angústia e preocupações com as consequências das mudanças no clima. O fenômeno é relativamente novo, já está no radar de psicólogos. Os desastres climáticos estão cada vez mais frequentes. O Rio Grande do Sul teve 95% de suas cidades afetadas pelas chuvas intensas que atingiram o estado entre o fim de abril e o mês de maio. A estudante universitária Lia Dias fala da experiência dela.
6: Tudo se terminar antes mesmo da gente conseguir alcançar nossos objetivos por conta dessa crise climática, né? Agora o El Niño está se aproximando, os estudos dizem que vai ser o pior de todos, o mais quente. Então, assim, fica aquela angústia, né? Tipo, nossa, será que meus parentes vão conseguir passar por isso? Será que eu vou perder alguém? Será que eu vou sobreviver a isso?
4: O Cerrado registrou um aumento de 221% nas áreas de queimadas em agosto de 24. A Amazônia enfrenta a pior seca já registrada. Mas, diante de tudo isso, profissionais da psicologia e psiquiatria têm observado um crescimento da ecoansiedade ou ansiedade climática. O levantamento revela que 74,3% das pessoas já vivenciaram consequências diretas de desastres, como enchentes, queimadas e ondas de calor, e aponta para os efeitos emocionais e psicológicos da crise climática na vida cotidiana da população. Mais da metade dos entrevistados relatam sentir-se nervosos, ansiosos ou inquietos. 58% demonstram medo, 51% diante das mudanças climáticas, enquanto que 44% se dizem excessivamente preocupados. A médica psiquiatra Luciane Farias esclarece quem mais sente o problema.
7: Os estudos atuais mostram que ela é mais frequente entre adolescentes e adultos jovens, justamente porque percebem que viverão por mais tempo com as consequências das mudanças climáticas. Também é mais comum em pessoas que vivem em regiões frequentemente atingidas por desastres naturais, além de profissionais ligados às áreas ambiental, científica e da saúde. Outro grupo importante é formado por pessoas que já apresentam transtornos de ansiedade.
4: Marcos Aleixo, da Rádio Cultura de Belém, para a Rádio Nacional em Brasília.
1: Atenção para você que tem criança pequena, está precisando de creche, escuta essa. A Anvisa atualizou as normas para licenciamento de creches e pré-escolas no país. Reguladora que torna, então, licenciamento mais eficiente,

0: vacinação infantil. Pode ser uma boa notícia para você, né? Cristiane Ribeiro está na linha e conta tudo para a gente. Cris, que está de volta com a gente, né?
1: Isso mesmo, Daniela. A Anvisa, a Agência Nacional de Vigilância Sanitária, atualizou os requisitos para a implantação e o funcionamento das creches, com foco na prevenção e no controle dos riscos à saúde. A norma elimina exigências relacionadas à infraestrutura física, arquitetura, instalações e organização administrativa, que já são feitas por outros órgãos da Administração Pública Federal. E essa norma foi publicada no Diário Oficial da União. Com isso, a vigilância sanitária passa a concentrar sua atuação nos aspectos efetivamente relacionados à saúde das crianças e à prevenção de riscos sanitários, e fortalece ainda a segurança jurídica para o licenciamento do estabelecimento. De acordo com a Anvisa, a decisão aprovada representa a primeira etapa da atualização regulatória sobre o tema. Na sequência, a Anvisa dá continuidade ao processo de elaboração de uma nova resolução específica para creches e pré-escolas, construída com análise de impacto regulatório, consulta pública e alinhada às melhores práticas de regulação baseada em risco e a proteção da saúde da população infantil. Volto com você, Daniel.
0: Muito obrigado, Cristiane Ribeiro. Bom trabalho para você aí no Rio de Janeiro. 12:22. E agora a gente fala de economia. Repórter Gabriel Brum já está aqui no estúdio comigo com notícia boa, né, Gabriel? Que o Boletim Focus reduziu de novo a projeção de inflação para esse ano de 2026. Conta para a gente. Muito boa tarde.
2: É isso mesmo, Daniel. Boa tarde para você, boa tarde a todos. Um pouco mais de otimismo aí. O mercado financeiro reduziu pela segunda vez seguida a expectativa de inflação para este ano. Aí, de acordo com o Boletim Focus de hoje, o índice deve ficar em 5,16%, documento aí divulgado pelo Banco Central. Foi o segundo corte na projeção do IPCA, que é o índice oficial de inflação, depois que Estados Unidos e Irã anunciaram cessar-fogo e negociações para encerrar a guerra. Lembrando que quando o conflito estourou, o preço do barril de petróleo disparou, ultrapassando $100, e depois caiu com a possibilidade de um acordo de paz. Hoje de manhã, o valor estava um pouco abaixo dos $80, mesmo aí com a retomada de ataques e hostilidades entre os dois países. Bem fora a inflação, outros índices do boletim também permaneceram os mesmos para 2026. Então, a economia deve crescer 1,99%, o dólar deve terminar o ano em R$5,20 e a taxa básica de juros em 14% ao ano, Daniel.
0: Perfeito, tomara que a inflação continue caindo, porque infelizmente, olha, como notícia internacional agora, Estados Unidos e Irã trocaram ataques com mísseis e drones durante todo o fim de semana e também hoje, viu, marcando a mais recente escalada de ataques no sudoeste asiático. Parece que a paz entre os dois países realmente não pôde ser selada mais uma vez. Gabriel Correa está na linha com a gente com mais detalhes, né, Gabriel? Boa tarde para você.
3: Exatamente, Daniel. Ainda não foi dessa vez mesmo. A Guarda Revolucionária do Irã afirmou hoje que os ataques da Guarda Revolucionária contra instalações militares dos Estados Unidos foram no Bahrein e no Kuwait, e que destruíram sistemas de radares em Omã também e tanques de combustível, além de depósitos de munição na base aérea Prince Hassan, na Jordânia. Já o grupo armado Houthi, alinhado ao Irã e que controla o norte do Iêmen, acusou a Arábia Saudita hoje de atacar o aeroporto internacional de Sana'a. O porta-voz militar dos Houthis afirmou que o ataque saudita não ficaria sem resposta. Além dessas agressões militares, segundo a agência Reuters, a manutenção do fechamento do Estreito de Hormuz impulsionou uma alta no preço do petróleo em mais de 3% nesta segunda-feira. Do outro lado do conflito, o presidente Donald Trump afirmou hoje em uma entrevista à TV norte-americana que os Estados Unidos deveriam controlar o Estreito de Hormuz e serem pagos por isso. Segundo o Comando Central norte-americano, a última onda de ataques ontem atingiu dezenas de alvos para reduzir a capacidade do Irã de continuar atacando o tráfego marítimo no Estreito de Hormuz. Os alvos dos Estados Unidos foram sistemas iranianos de defesa aérea, radares costeiros, mísseis e drones, além de pequenas embarcações. E pela primeira vez, Daniel, os Estados Unidos disseram usar drones marítimos e negaram que o Irã esteja controlando o Estreito de Hormuz. A retomada das hostilidades fragiliza ainda mais o acordo provisório firmado no mês passado para encerrar o conflito após 60 dias de negociações. Eu volto contigo.
0: Poxa, que pena, né, Gabriel? Muito obrigado pelas informações ao vivo com a gente aqui no Repórter Nacional. Atenção agora aos entregadores e motociclistas de aplicativo. A notícia é que vocês

0: vão ter que aguardar um pouco mais, 2 semanas aí, para acessar a linha de crédito do programa Move Brasil. Vamos conferir os detalhes aí na reportagem de Priscila Tereso.
1: Entregadores e motociclistas de aplicativos vão ter de esperar mais um pouco para comprar motos e bicicletas pelo Move Brasil, programa de financiamento do governo federal. Isso porque o início do acesso à linha de crédito, previsto para começar nesta segunda-feira, foi adiado para o dia 27 de julho. Segundo o governo, a mudança de data ocorreu para que fossem concluídos testes tecnológicos e operacionais entre os sistemas dos órgãos públicos e das instituições financeiras para evitar falhas na contratação e garantir um atendimento seguro aos interessados. Assim, profissionais que usam motocicletas ou bicicletas como ferramenta de trabalho poderão procurar os bancos participantes para solicitar o financiamento daqui a 2 semanas, a partir do dia 27 de julho. A análise dos pedidos será feita pela Caixa Econômica Federal, pelo Banco do Brasil e por outras instituições financeiras credenciadas. Podem participar entregadores que utilizam bicicletas ou motocicletas cadastrados em plataformas de aplicativo há pelo menos 6 meses e que tenham realizado, no mínimo, 100 corridas ou entregas. Também podem solicitar o financiamento entregadores ciclistas, motofretistas e mototaxistas profissionais que tenham carteira assinada há pelo menos 6 meses na mesma empresa. Para dar início ao pedido, é preciso realizar o cadastro na plataforma gov.br. Depois da inscrição, o governo vai verificar se o trabalhador atende aos critérios estabelecidos pelo programa. No entanto, a aprovação cadastral não garante a liberação do crédito de forma automática. O financiamento vai depender da análise da instituição financeira escolhida. Cada beneficiário vai poder financiar um único veículo, entre bicicleta elétrica, motoneta, ciclomotor, motocicleta elétrica ou motocicleta flex. Com informações da Agência Brasil, da Rádio Nacional no Rio de Janeiro, Priscila Tereso.
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0: Hoje é dia de celebrar um dos maiores nomes da música popular brasileira, 80 anos de João Bosco. Vamos direto com informações de Madison Euler. Muito boa tarde para você, Madison.
3: Oi, Daniel, boa tarde para você e para os ouvintes. Olha, além do aniversário de 80 anos, o João Bosco esteve aí viajando pelo país com a turnê do álbum de Inéditas e Releituras, Boca Cheia de Frutas, festejando 54 anos de carreira. E para esse segundo semestre, o cantor e compositor tem novidades, o lançamento de um álbum especial que revisita aí sua obra em diálogo com artistas de diferentes gerações, como a Martinália, o Thiago York e o Zeca Pagodinho. Após o novo trabalho, ele inicia uma turnê chamada João Bosco 80 anos. Mineiro da cidade de Ponta Nova, João Bosco migrou ainda jovem para o Rio de Janeiro após uma temporada de estudos e apresentações em barzinhos na cidade de Ouro Preto, em Minas Gerais, e foi em terras cariocas que ele construiu aí a família e uma discografia com mais de 40 álbuns. Um dos destaques dessa vasta obra dele é a parceria com o Aldir Blanc, uma cocriação musical que começou aí, curiosamente, por correspondência, onde eles trocavam as letras das composições antes mesmo de se conhecerem pessoalmente e que deram aí origem ao cancioneiro nacional, patrimônios sonoros como Falso Brilhante, Kid Cavaquinho, De Frente pro Crime e Dois Pra Lá, Dois Pra Cá. Volto com você, Daniel.
0: Eu sou muito fã do João Bosco, viu? Parabéns aí pelos 80.

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0: Alô, Amazônia, alô, Brasil, alô, mundo! Meio-dia 32 aqui em Brasília, 10h32 no Alto Solimões. Mosaico vem chegando nessa segunda-feira, dia 13 de julho, dia mundial do rock. Quem é meu ouvinte já sabe, essa data é muito especial aqui no Mosaico. Desde que eu cheguei aqui há quase 4 anos, eu faço questão de comemorar todo ano essa data e de mostrar um pouco da produção do rock da Amazônia, dos povos originários, das periferias. E hoje eu tenho a honra de receber aqui no estúdio da Rádio Nacional da Amazônia um músico e ativista cultural que faz toda a diferença no rock de Brasília, do Brasil e da América Latina. O nosso convidado de hoje aqui no estúdio da Rádio Nacional da Amazônia é o João Paulo Souza, mais conhecido como João Mancha. Ele é diretor-presidente do setor do Setorial Cultura Rock, que é um coletivo que luta pelos direitos dos trabalhadores do setor. E esse coletivo foi o responsável pela realização, desse final de semana, aqui em Brasília, do primeiro seminário Mercosul do Rock. Quem esteve lá presenciou um encontro incrível, um evento que reuniu profissionais de diversos países. E hoje o João Mancha está aqui ao vivo com a gente no estúdio para fazer um balanço desse evento e para a gente conversar sobre o passado, o presente e o futuro do rock. Seja muito bem-vindo, Mancha.
1: Pessoal, é uma satisfação enorme estar aqui nessa rádio maravilhosa, Rádio Nacional, focada principalmente na cultura, né, na cultura amazônica, nas tradições, de fazer essa divulgação é fundamental. Afinal, a Amazônia é o nosso coração do mundo, né, aqui no nosso solo brasileiro, e que também é a mata protegida, né, pelos povos originários. A gente já ouvi ali que começamos, né, com a Tatacanga, música da Arandoraquá, banda a qual eu faço parte, e a gente está processando sobre o fim de semana, tá, ainda esse... O que que aconteceu? A gente ainda está processando, porque realmente é histórico, né, fica realmente para as nossas memórias, mas não é só a memória, né? Provoca movimento, provoca ação, e é isso que o Setorial tem buscado fazer nesses 2 anos e meio de existência, provocar movimentos construtivos e estruturantes pela cultura rock, não só como música, mas como economia, como saúde mental e patrimônio cultural.
0: Bacana demais. Mancha, preciso dizer, né, que você é baterista, percussionista da Aratu Araquá, que é uma banda de heavy metal indígena formada aqui em Brasília. E essa banda é uma pedra filosofal, é uma chave para quem quer conhecer, quer entender essa ligação entre o rock e a cultura dos povos originários. Então não é à toa que você está aqui hoje também, porque todas essas conexões, né, que o seminário propõe, desse debate sobre rock e diversidade, que é a chave aqui da nossa rádio, né? A gente tenta sempre trazer um pouco da diversidade, não só da Amazônia, mas também da cultura do Brasil, de povos originários, periféricos. E você, como integrante,

0: Dessa banda propôs um eixo de debate muito interessante no seminário, que é essa ligação entre o rock e a diversidade. Então, eu queria que você começasse falando nesse 13 de julho, que é conhecido como Dia Mundial do Rock. Engraçado que é uma data que ganhou muita divulgação aqui no Brasil,
1: no Brasil,
0: né?
1: Exatamente.
0: Mais do que em outros países. Mas qual é essa ligação entre rock e diversidade? Por que que o rock é um campo tão fértil para a promoção da diversidade cultural?
1: Legal. Primeiramente, sobre Arandoraquá, até uma curiosidade que estamos 13 de julho, Dia Mundial do Rock, e nos últimos dois anos a Arandoraquá esteve em São Paulo, justamente nessa época de julho, fazendo shows em comemoração ao Dia Mundial do Rock. Em São Paulo eles fazem um circuito muito forte, né? Fazem uma programação. Arandu esteve lá em 2024. Em 2025 tivemos já um pouco depois, que não deu para em julho, tivemos no Agosto Indígena, que tem um grande festival lá, e fizemos 8 Céu das Artes, né, que são os centros unificados de educacionais e artísticos. Então a gente fez 8 locais, giramos São Paulo toda, foi bem bacana. E sempre nesse sentido de levar também essa nova consciência, que na verdade nem deveria ser nova, mas antes tarde do que mais tarde, porque infelizmente a gente não tem a consciência de quem somos nós, né? As nossas raízes e a forma como a gente aprende certas histórias e conhecimentos nos levam ao equívoco de entender os povos originários como eles e nós aqui. Na verdade, todos nós fazemos parte de um mesmo ecossistema e que possamos aprender muito, né, com os povos que cuidam da natureza. Então a gente levou isso no formato de pocket show, né, e também de diálogo com os alunos. E no seminário, que tivemos até a palestra do fundador, o Zandio Ruku, ele é fundador da banda Arandoraquá, ele vem dos povos Craô, Tocantins, então ele fundou a banda muito tempo atrás, teve muita resistência, porque tudo que é novo às vezes incomoda, né, quebra paradigmas, e ele conseguiu com muita luta e com muita resistência, que é um dos princípios do seminário e do próprio rock and roll, né, lutar contra os padrões que até então existiu no próprio rock. Então ele conseguiu manter com muita honra o trabalho até hoje, onde eu entrei na banda em 2017, são aí quase 10 anos agora, né, com 2 álbuns lançados, vários videoclipes. Então assim, a ideia que o rock traz de diversidade, ele começa também pela liberdade, né, assim, é um pilar fundamental que o rock defende, a liberdade. Você precisa ser livre, precisa ser respeitado, aceito do jeito que é. E para que nós realmente possamos nos sentir livres, precisamos estar inclusos. A partir do momento que a gente é excluído de um cenário e aprisionado em outros, a gente não tem mais liberdade. Então a ideia do rock como uma ferramenta de resistência e inclusão, que foi debatido no seminário, vem dessa pegada, da essência do rock. Eu acredito muito que a irmã Rosetta Tharpe, né, das criadoras, foi colocada também no seminário, que era uma mulher do gospel, né, que criou ali a guitarra, desconstruiu o estilo musical, trazendo mais visceralidade. Isso foi se popularizando depois e, claro, de uma forma até embranquecedora, porque era o conveniente à época dos Estados Unidos,
0: sim,
1: que até hoje é racista, né? Então, assim, ela conseguiu desbloquear um recurso que é mundial, é para todos nós. E como o Carlos Lopes da Dorsal ontem bem falou, o rock é brasileiro porque ele é feito por brasileiros.
0: Sim.
1: Não é uma questão de uma apropriação cultural, ele é feito aqui. Sim. Com a nossa cara, do nosso jeito. Então o tema, ele foi para provocar tudo isso, né? O rock, ele é inclusivo, diverso e precisa acolher mais e mais outros grupos.
0: Quantos participantes de outros países, João?
1: Nós tivemos cerca de 9 a 10 participantes de outros países, né, incluindo Bolívia, Peru, Paraguai, Argentina,
0: Colômbia,
1: Uruguai, Espanha. Tivemos também a Sônia, que aí já era da África, no caso da Angola, só que infelizmente o filho dela faleceu no dia da abertura do evento.
0: Meu Deus.
1: Inclusive foi uma loucura, eu subi no palco ali, eu tinha acabado de ver a mensagem no grupo e eu ia fazer a abertura ali, eu subi meio desnorteado ali, a gente pediu um minuto de silêncio, inclusive na hora, em honra ao filho dela. Mas assim, então tivemos mais ou menos 10 participantes. Lembrando que assim, o Mercosul, né, o bloco principal é formado pelo Brasil, Argentina, Paraguai, Uruguai e Bolívia.
0: Uhum.
1: Os outros países são um bloco de apoio, que a gente,
0: sim,
1: chama, né?
0: Acabou se estendendo o debate para a América Latina. E muito interessante também a gente

0: vê que a força do rock na América Latina vem justamente da diversidade, desse espaço de expressão de povos periféricos, originários, minorias, corpos dissidentes. Foi muito bacana esse evento, João.
1: Eu fiquei muito, tava lá.
0: Muito honrada de estar lá participando e vendo um negócio que é histórico, né? Porque a gente vai falar disso hoje, mas o Setorial Cultura Rock e você como diretor-presidente, a gente precisa falar sobre isso, promove um debate político para a preservação do rock, para a defesa dos direitos dos trabalhadores do rock. Então, quem esteve lá nesse evento presenciou uma série de painéis com temas muito interessantes e alguns muito centrais, como a questão da saúde mental, direitos laborais, terapia ocupacional, essa questão do futuro mesmo, do trabalhador, da cadeia produtiva, desse ecossistema do rock, né? Então, eu queria que você falasse um pouco desse trabalho do Setorial Cultura Rock, como é que nasceu esse coletivo e as ações também políticas e institucionais que vocês promovem para fortalecimento do setor.
1: Muito bem, vamos lá. É difícil cravar se... Claro, a gente tem uma data que lança o Setorial Cultura Rock, mas na verdade o Setorial Cultura Rock ele é uma construção muito viva, né? Pela história de cada um e cada uma das produtoras, das guerreiras e guerreiros do rock que vem há muitos anos lutando para manter a cena viva, porque o rock teve um grande boom ali na década de 80, 90, até a década de 2000, mas com o tempo, particularmente eu atribuo isso um pouco à questão dos valores culturais, com todo respeito a outros estilos, mas toda música ela traz uma arte, uma expressão da alma. E ela traz um valor embutido do que a sociedade está consumindo ou quer consumir. A partir do momento que a gente tem uma sociedade que consome muito mais músicas comerciais, que tem uma pegada mais de balada, de festa, de ostentação, a gente percebe que vai ter um achatamento do rock quando ele traz alguns conteúdos mais viscerais, conteúdos de pensamento crítico, de construção, de consciência social. Então a gente começa a observar, na minha leitura, esse hiato, esse distanciamento do próprio público consumidor com os valores sociais que o rock está trazendo. Então esse distanciamento trouxe um achatamento do rock em detrimento de outros estilos mais comerciais, mais populares. Assim.
0: Esse achatamento do rock, ele é, na verdade, um sintoma dessa distopia que a juventude está ouvindo isso, está vivendo isso, né? Essa falta de articulação política e social, desse momento político, né, que o mundo está vivendo. Mas exatamente, aí é que entra justamente essa força de mobilização do rock para resgatar essa vontade de ação social, né?
1: E aí, de uma forma mais simples, o que acontece? A política cultural no Brasil, que ela é implementada pelo Ministério da Cultura, em primeira instância, ela vem atender o Plano Nacional de Cultura, que é votado em Congresso, estava desde 2010, teve uma revisão em 2012, depois teve a Conferência Nacional de Cultura em 2024,
0: participou, tava lá,
1: que aí finalmente terminou já no novo Plano Nacional de Cultura, já em 2025. Bem, posto isso, o que acontece? É muito difícil para quem atua na área de gestão pública, eu também atuo nessa área, você ter um montante de dinheiro a ser distribuído e implementado em políticas públicas se você não tem uma visão clara dos setores e dessa distribuição. Então, quando você fala do rock especificamente, o rock ele não é um setor próprio dentro de toda essa política, ele está dentro do setor música. Só que quando você pega o setor música, é uma porrada de segmentos musicais. Então, quem começa a ser mais amparado por esse dinheiro público que é nosso, que sai dos nossos bolsos em forma de impostos e que é arrecadado pelo Estado, deveria se reverter para a cultura. Mas quais são os segmentos que começam a levar esse dinheiro realmente pela música, pelo setor da música? São outros segmentos que já estão se articulando há mais tempo, principalmente o hip hop, que é uma cultura periférica que já está aí sendo contemplado em várias ações. E a gente do rock aqui começa a observar e diz assim, rapaz, a gente está perdendo tempo. O rock tem mais tempo no Brasil do que o hip hop.
0: Sim,
1: eu amo hip hop. Eu vim do rap ali, tudo na minha época de adolescência, década de 90. Um salve, inclusive, pro nosso camarada Rivas, recém-finado. O Rivas, um pai do hip hop aqui no Brasil. E assim, a gente começou a observar, cara, o hip hop tem 50 anos. O rock tem 70. Por que eles estão sendo mais contemplados, valorizados, reconhecidos que o rock? Falta organização do setor. Recentemente fiz uma palestra sobre isso no Porão na Roda, que é uma É um ciclo de palestras do Porão no Rocks.

0: sobre a organização do setor nesse sentido. Precisamos nos unir, nos estruturar, dialogar. Então, é que eu falo, esses diálogos, eles estavam muito esparsos. E quando veio a Conferência Nacional de Cultura, o que que a gente fez antes, que foi o nosso primeiro grande produto, digamos assim, a Conferência Nacional do Rock. Vamos colocar os produtores para debater o que está pegando. Vamos fazer uma visão mais de gestão mesmo, meio uma escala, meio Pareto, né? Qual é o 20% que eu preciso atacar para reverberar em 80% da cena? Aquela relação 20-80. Então, assim, que é a visão de administração também. Então, a gente começou, cara, se um gestor público perguntar agora na minha lata, lá tem um termo que a gente usa em Belém, tá? Que é na
1: Que
0: minha cara,
1: você é de
0: né? É,
1: lá.
0: eu sou de Belém do Pará. Se perguntar na minha lata, assim, cara, vocês reclamam pra caramba, vocês roqueiros e roqueiras, protestos, afinal, o que é que vocês querem? A gente não tinha uma resposta estruturada pronta. A gente tinha muita coisa pegando, mas como é que a gente monta isso? Vamos ouvir as pessoas, vamos integrar as pessoas, vamos buscar essa análise crítica de quem tá fazendo a cena para dizer, cara, esses aqui são os principais calos. Não dá para resolver 100 problemas em um dia, mas a gente tem que saber qual é o primeiro deles a ser resolvido.
1: Sim.
0: Entendeu? Então, ali que começou a Conferência Livre do Nacional do Rock. Então, assim, ela começou em outubro de 2023. Então, ali que é o grande marco do setorial, né, nessa organização.
1: Sim.
0: Mas eu digo que o setorial, ele é um instrumento vivo que só faltava ser, assim, melhor integrado. Acho que esse é o grande ponto que a gente faz, é integrar
1: Sim.
0: pessoas.
1: É porque o pessoal que participa do setorial já está na estrada
0: Já tá
1: aí
0: no
1: há muito
0: X,
1: tempo.
0: há
1: Pessoal que
0: muito tempo.
1: promove festivais há 40 anos aqui,
0: Sim.
1: né? Iniciativas incríveis. Mas aguenta aí um pouquinho. Tô aqui recebendo ao vivo hoje no estúdio da Rádio Nacional da Amazônia o nosso querido João Mancha, que é músico, ativista cultural e um dos idealizadores do nosso seminário Mercosul do Rock, essa primeira edição maravilhosa que aconteceu esse final de semana aqui em Brasília. E a gente está aqui com ele, celebrando esse Dia Mundial do Rock, dia 13 de julho. O Carlinhos, que está com a gente hoje aqui na Operação do Estúdio, eu separei uma outra música da Aratau
0: Arandu.
1: Aracoa. É da Aratu. Peraí. É Minibu. Como é que é o nome da música?
0: Mimbipur.
1: Fala.
0: Mimbipur.
1: Mimbipu. Essa música é bem melódica, achei muito bonita. Eu separei para trocar aqui um pedacinho, até botei como trilha. Vamos ouvir um pedaço, daqui a pouquinho a gente volta. O Bonsai tá quase acabando, mas ainda dá tempo da gente falar bastante coisa hoje.

12:50 aqui em Brasília, 10:50 no Alto Solimões. Mosaico de hoje faz uma homenagem ao Dia Mundial do Rock. E a gente recebe aqui no estúdio João Paulo Souza, mais conhecido como João Mancha, presidente do Setorial Cultura Rock, esse coletivo que luta pelos direitos dos trabalhadores do setor, mostrando que o rock é uma parte muito importante da nossa cultura. Inclusive, Carlinhos, eu coloquei aí no nosso acervo de hoje a primeira música rock gravada aqui no Brasil, uma versão gravada pela cantora Nora Ney, né? Ontem isso foi falado lá no seminário pelo Paulo Marques, pesquisador musical. Toca aí um pouquinho para os nossos ouvintes ouvirem essa gravação histórica. O rock completou 70 anos ano passado, né, João? Olha aí.

0: Nora Ney, cantora de samba canção, foi a primeira cantora a gravar um rock em inglês, mas que ficou registrado como o primeiro rock do Brasil. E ontem a gente teve uma palestra, um painel muito interessante sobre rock e patrimônio. Foram muitos temas que não vai dar tempo da gente falar aqui. Teve um painel também muito interessante sobre a saúde mental dos trabalhadores. Os temas incríveis desse seminário. O material está disponível no YouTube, João, para o pessoal assistir. Como é que o pessoal que não teve lá presencialmente pode acessar esse conteúdo riquíssimo?
1: Então, foi um momento tão histórico, a gente não faz nem sentido a gente amarrar esse material, né? Só que o que a gente vai fazer, na verdade, nesse momento o vídeo ele não está publicado, se você for pesquisar ele não está. Porque para facilitar o acesso de quem não esteve ao vivo, a gente vai fazer os cortes das palestras, porque a gente faz uma comunicação mais estratégica e focada no tema para dar justamente vitrine para aquele tema. E a gente vai publicar só as palestras individualmente ali, todo o debate com os painelistas, mas a gente vai fazer então vários cortes das palestras, porque a gente enaltece mais os participantes do processo. Em vez de ficar um vídeo de 10 horas até a pessoa se localizar, ela já vai focada no vídeo.
0: Exato.
1: A gente deve publicar, eu creio que no máximo em um mês, porque tem muito material para compilar.
0: Tem muito conteúdo.
1: A gente deve soltar.
0: Ó, chegaram uns recadinhos aqui. A Rosângela no Acre falando aqui. Boa tarde, Ana Pimenta. Boa tarde, Carlinhos. Boa tarde, João Mancha. Deus abençoe vocês. Parabéns pela entrevista. Aí ela mandou aqui uma inteligência artificial. Ela fez uma foto minha e do Pipi, que é o operador que faz o programa geralmente comigo aqui, botou minha roqueira favorita, Ana e Pipi. Adorei, Rosângela. Vou botar aqui na minha rede social, vou te marcar, viu? Amei essa ilustração aqui. Ainda botou a logo da Rádio Nacional da Amazônia, toda roqueira aqui. Você vê que o pessoal tá ligado. A Milena, daqui de Brasília, mandou mensagem dizendo que legal esse programa do Dia do Rock. Eu adoro o rock. E aí ela perguntou da música, da sua banda, João. Que música legal, Ana. Em qual idioma é essa música?
1: Essa música tá em tupi. A Arandu Araquai, ela trabalha com três idiomas. O tupi, o xavante e o xerente. Né? O xerente, em especial, é dos povos craô, de que onde o Zandio é o fundador da banda.
0: De Tocantins.
1: É de Tocantins. Então, normalmente a gente passeia, né? Principalmente no tupi, xavante e xerente. O xavante um pouquinho menos, tá? E essa música fala sobre o poder da flauta, né? Essa que tocou agora, Mimbipu, né? Como a flauta, ela é utilizada mesmo como um grande instrumento sagrado de rituais. Né? E ela é uma música linda. Eu vejo esse videoclipe, que em particular eu que fiz. Mas foi difícil fazer esse clipe, sabe? Porque eu sou muito sensível, eu choro fácil. Então a minha produtividade foi lá pra baixo. Eu começava a editar, me emocionava, aí voltava a editar. Mas era isso. Eu acho que é bom se sensibilizar com a própria música.
0: É difícil não se emocionar, né?
1: Tem música que eu toco em cima do palco também, que eu começo chorar.
0: Assim. É porque é uma luta, né, João? É. Ontem a fala da Sandra, da Bahia, me tocou tanto, sabe? Você vê que ela se emocionou ali no palco, falando de toda a luta pelo rock na Bahia também, as mulheres do

0: Movimento. É tanta gente incrível, né? Que a gente poderia aqui falar horas sobre todo mundo que participou. O programa tá acabando, faltam 5 minutos só. Pra gente terminar, eu queria que você levantasse a bola dos colaboradores, falasse de todo mundo aí, desse uma geral, inclusive da Associação de Cultura da Ceilândia, uma super parceira também na organização do evento, quem foram os apoiadores. E aí eu trouxe uma frase sua, João, que você colocou, são muitos tópicos aqui, mas tem uma frase sua que você colocou no final da apresentação, que eu queria que você lesse, que é essa frase bem aqui, ó, para que eu acho que é um resumo de tudo que foi debatido para a gente encerrar o programa de hoje.
1: Tá, assim, para fazer um evento desse porte é muita gente envolvida. Contamos com a CUC, que foi a OSC que fez a gestão dos recursos, né, desse um projeto que vem de uma emenda parlamentar. É, nós tivemos aqui bandas, né, vou deixar aqui sendo exibida, então tivemos 6 bandas, né, durante o dia: Mitzen, Podreira, Evil Corpse, Detrito Federal, Amaze e Faces do Caos. Cada banda foi pensada também nos 3 pilares do evento: arte, Amaze e Mitzen, resistência, bandas muito ali do underground também, que foi a Podreira e a Evil Corpse, e patrimônio, que é o 3º pilar do evento, foram bandas clássicas aqui no Distrito Federal, que é a Detrito e a Faces do Caos, com mais de 40 anos. Então tivemos assim apoio de muitos parceiros. Webzone, que fez uma transmissão maravilhosa, né? A gente teve apoio da Porão Rockware, uma loja clássica lá em Itaguatinga, Brasília Roteiros, Motor Rock Bar, tivemos do Instituto Latinoamérica, que também faz o Fast Rock Brasília em data comemorativa. Tivemos muitos parceiros aí, Convergência Social, que é o meu projeto social, Samamba Rock, Instituto Fora do Rock, tem mais gente aí, entendeu? Mas assim, só pra causa do tempo aqui, a gente teve também os painelistas, né, de várias partes do Brasil e do mundo. E assim, o que a gente tentou dar o desfecho ali no evento, falando de cada palestra e também de qual é a pergunta provocadora, né? Após cada provocação, a gente vai compilar esse material também para provocar o Parla Sul, né? Hoje a gente tem o deputado Arlindo Chinaglia, ele é o presidente da representação brasileira do Parla Sul. A sede do Parla Sul fica no Uruguai, então a gente já está fazendo essas articulações para criar uma política estruturante para o rock nas Américas, para favorecer o quê? O intercâmbio, pela facilidade das línguas, né? Espanhol, português e o portunhol, né? Então facilitar esse intercâmbio. Então a gente acredita muito que o patrimônio e a arte se fortalecem com luta, resistência, investimentos e políticas públicas, que é o que a gente debateu muito. Mas eles só se consolidam cada vez mais quando cada um de nós, a sociedade, decide preservá-los. Não é uma questão de que alguém tem que preservar por mim, não. É cada cidadão brasileiro tem que cuidar do que é seu e fazer e dar valor. Então, essa foi a grande visão que a gente teve de sentir na fala das pessoas, como a Sandra, que veio diretamente da Bahia, essa emoção de valorizar. Então, que o seminário seja lembrado como um grande momento que a gente escolheu novamente juntos construir o futuro da cultura rock aqui na América Latina. Foi isso.
0: Ah, bacana demais. E pro pessoal que escutou aqui, você vê que a gente teve participação do Acre, daqui de Brasília. O nosso programa vai para todo o Brasil, para outros países, inclusive.
1: Sabe, pro Acre aí também.
0: Isso, eu queria que você deixasse as redes sociais, como é que a gente faz para acompanhar o trabalho do Setorial Rock e acompanhar essas discussões, que são discussões sociais, culturais e políticas da cultura do nosso país, e lutar também pelo reconhecimento do rock como patrimônio cultural brasileiro, que é uma próxima etapa também muito importante.
1: Muito importante.
0: Isso exige mobilização da sociedade.
1: Bem, a gente contou com o apoio aqui do Poder Público, né, com o Espaço Cultural Renato Russo, que é um patrimônio também material aqui do Distrito Federal para o rock, com a Secretaria de Cultura e Economia Criativa, com o Funarte, MINC. Então a gente tem essa articulação. A gente está com o projeto de lei 4.354/2024 pelo rock como manifestação da cultura do povo brasileiro, pela deputada Érica Cocai, que está tramitando. E sigam a gente nas nossas redes sociais para acompanhar isso muito mais em @setorialculturarock, tá? Ou setorialculturarock.arte.br, que é o nosso site também. Vão saber de tudo lá.
0: Valeu demais, João Mancha. Um abraço, muito obrigado
1: pela
0: sua participação,
1: pessoal.
0: Hoje, viva o rock!
1: Gratidão, viva! Por hoje.

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0: Olá, eu sou Natália Mendes e tá começando Nacional na Copa, edição especial Batalhas da Copa. Última semana, gente, última semana do nosso programa especial da Copa do Mundo. Tá acabando, reta final do Mundial de 2026, disputado nos Estados Unidos, México e Canadá. E vamos juntos nessa última semana de programa até sexta-feira, pela Rádio Nacional da Amazônia e Nacional AM de Brasília, de 1h às 1h30 da tarde, no horário de Brasília, e de 11h às 11h30 da manhã para Tabatinga e região, sintonizada na Nacional do Alto Solimões. Você participa do nosso programa no 61996741568. Hoje vamos falar das batalhas que definiram as semifinais da Copa do Mundo e também vamos apresentar os artistas que vão cantar na grande final do Mundial, domingo que vem, 4 da tarde, horário de Brasília. Teremos aí esse jogaço para definir quem é o campeão do mundo. Mas antes, vamos começar aí com as batalhas do fim de semana, né? De sexta-feira pra cá. Vamos nessa?
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0: Pra gente começar, vamos com o jogo de sexta-feira. Vitória da Espanha por 2-1 em cima da Bélgica. Espanha chega pela segunda vez na história à semifinal de Copa. Na outra vez, em 2010, a Fúria terminou campeã, ficando com seu único troféu. Então, a Espanha aí chegando, repetindo aí esse desempenho, né? De chegar à semifinal, segunda semifinal da história da Espanha. E a Espanha tem um herói, viu? Ela tem um herói, não é Don Quixote de la Mancha que falamos por aqui. Quem é o herói espanhol? É Mikel Merino, que mais uma vez marcou o gol da classificação espanhola para a próxima fase da Copa do Mundo. Segura aí, eu vou te mostrar como o cara tem estrela, ó. Nas oitavas de final contra Portugal, o Merino entrou aos 40 minutos do segundo tempo e marcou o gol decisivo no primeiro minuto de acréscimo do segundo tempo. Então, assim, ele precisou de uns 6 minutos para marcar o gol que classificou a Espanha. Agora, nas quartas de final, de novo ele saiu do banco de reservas aos 41 minutos do segundo tempo e precisou de exatamente 115

segundos, isso mesmo, 2 minutos, um pouquinho mais de 2 minutos depois, ele foi lá e fez o 2-1, fez o gol dessa vitória. E você acha que foi só em Copa do Mundo que ele fez isso? Não, e na Eurocopa também. Merino fez o gol que classificou a Espanha para as semifinais diante da Alemanha. Ele foi na Eurocopa de 2024, também saiu do banco de reservas para marcar de cabeça aos 119 minutos da prorrogação. Isso mesmo, no último minuto da prorrogação, ele fez o gol da vitória em cima da Alemanha e colocou a Espanha nas semifinais. O cara é sangue frio, né? Gelado, né? Porque nos últimos minutos de jogo, ele tá lá conferindo e marcando gols importantíssimos, históricos para a Espanha. Então, Mikel Merino é o nome da fera, de olho nele, viu? O goleiro belga, gente, Courtois, ele atingiu 21 partidas em Copas do Mundo, agora é o segundo goleiro com maior número de jogos em Copas do Mundo, mas o destaque é que ele teve que deixar o campo depois de sentir uma lesão. Isso mesmo, Courtois foi substituído ainda no segundo tempo de jogo e o substituto dele, o goleiro Lammens, deu rebote para que o Merino fizesse esse gol da classificação espanhola. Então, uma falha do substituto aí do Courtois que garantiu a vitória da Espanha. E olha só, a Espanha sofreu seu primeiro gol na Copa do Mundo de 2026. Lembra que a gente estava falando que a Espanha não tinha sofrido gols até agora? Pois é, a Bélgica conseguiu furar o paredão espanhol. Somando com a edição de 2022, foram 6 partidas consecutivas sem sofrer gols, um recorde entre todas as seleções. O goleiro Unai Simón também fica também com os recordes de 6 partidas sem buscar a bola no fundo das redes e de 649 minutos sem sofrer gols, isolado. Agora é o goleiro que ficou mais tempo sem sofrer gols em Copas do Mundo. E a Espanha ampliou sua invencibilidade no tempo regulamentar. Já são 36 partidas, 27 vitórias e 9 empates. Uma sequência que começou depois que ela perdeu para a Colômbia em um amistoso disputado em Londres em 22 de março de 2024. Então já são 36 jogos seguidos ganhando. La Roja está na semifinal da Copa do Mundo. Vai pegar a França. O jogo acontece amanhã. Bora então saber quem faz a outra semifinal? Começando com Noruega 1 e 2, Inglaterra. Pipi, sobe o som pra ele, porque ele merece.

Jude Bellingham foi o nome da vitória da Inglaterra. Marcou os dois gols da vitória inglesa. Ele que é homenageado aí pela torcida inglesa nesse clássico dos Beatles. Hey Jude! Então o Jude Bellingham fez os dois gols na virada da Inglaterra para cima da Noruega. E lembrando que ele já tinha marcado dois gols também em mata-mata, só que em cima do México, pelas oitavas de final. Então, em dois jogos, Bellingham balançou as redes quatro vezes. Então, tem sido o nome da Inglaterra nessa fase de mata-matas, né? Bellingham e Kane agora aparecem com seis gols. É a primeira seleção da história a ter dois jogadores com pelo menos seis gols em uma mesma Copa do Mundo. A Inglaterra, com a vitória em cima da Noruega, chegou a quatro vitórias consecutivas em jogos pela Copa do Mundo pela primeira vez desde 1966, quando foi campeã mundial, vencendo seus últimos cinco confrontos. Será que a Inglaterra vai repetir a façanha de 66, 60 anos atrás, gente? A caminhada tá firme aí. É a quarta semifinal da Inglaterra em Copas do Mundo, sendo duas nas últimas três edições. A Inglaterra chegou na semifinal em 1966, quando foi campeã, 1990, 2018 e 2026. Aí tá se consolidando, tá aparecendo aí entre as grandes forças do futebol mundial, né? E com a derrota para a Inglaterra, a Noruega se tornou a primeira equipe em 88 anos a eliminar

Brasil e não ficar no pódio da Copa do Mundo. Isso mesmo, todas as equipes que eliminaram o Brasil chegaram pelo menos no terceiro lugar, ou foram campeãs, vices ou terceiro lugar. Noruega ficou pelo caminho. É a primeira vez que isso acontece em 88 anos. Milena tá aqui participando com a gente, falando que vai adotar a Espanha, não quer a França campeã. E sobre Argentina e Inglaterra, tô na dúvida se continuam com a Argentina ou se adotam a Inglaterra, porque se a Argentina ganhar, eles viram tetra. Isso mesmo, vamos falar bastante desses jogos aqui ao longo da semana. E já que a Milena já adiantou aí sobre o outro semifinalista, vamos falar então de Argentina 3-1 em cima da Suíça. A Argentina venceu a Suíça na prorrogação, né? Esse jogo foi até a prorrogação. Quem vê um placar assim de 3-1 acha que foi um jogo fácil. Não foi um jogo fácil para a Argentina, viu? A Argentina vai defender a sua invencibilidade em semifinais de Copas do Mundo. Nas 5 vezes que chegou em uma semifinal, os argentinos foram à final em todas. 1930, 1986, 1990, 2014 e 2022. Se a Argentina chegar à final, empata com o Brasil em número de finais. 7 na história. Os argentinos até agora têm 6, né? Então são 3 títulos e 3 vices. Então se chegarem a essa final, empatam com o Brasil, que tem 5 títulos e 2 vices, né? Foi a primeira vez que Lionel Messi passou em branco na Copa desde 2022. Isso mesmo, ele está desde 2022 marcando em todos os jogos, menos neste agora. Mas ele contribuiu com assistência para o primeiro gol da Argentina, cobrando escanteio para o McAllister abrir o placar. Agora Lionel Messi tem 8 gols e 2 assistências atrás ainda do Mbappé, na corrida aí pela artilharia da Copa, porque o Mbappé também tem 8 gols, mas ele tem 3 passes para gol. Então, por isso que o Messi aí tá atrás do Mbappé, mas ainda podem ampliar esses números. Os dois seguem vivos aí na Copa do Mundo. O Messi é o jogador que mais deu passes para gol em toda a história da Copa do Mundo. Em suas 5 participações, são 11 no total. E ele superou o alemão Fritz Walter, que jogou as Copas de 1954 e 1958. Outro recorde pulverizado por Lionel Messi nessa edição da Copa do Mundo. Então, falei, a Argentina saiu na frente, fez 1-0. A Suíça empatou o jogo, tava empatando o jogo e melhor em campo, né? Tava pressionando demais a seleção argentina. Quando aconteceu o lance capital da partida, que foi a expulsão do atacante Embolo da Suíça. Ele levou o segundo cartão amarelo depois de tentar simular uma falta. A jogada foi assim, ele tava ali numa dividida com o argentino Paredes, e aí caiu no chão. O juiz, no primeiro momento, foi lá e deu o cartão amarelo para o Paredes, porque foi uma falta assim, visualmente foi uma porrada feia que o Embolo teria sofrido, né? Só que aí o VAR chamou ele para dar uma olhada na jogada, para ver o que tinha acontecido. E é muito claro, gente, o Embolo simulou uma falta, o Paredes nem encosta nele. E aí o que aconteceu? Ele anulou o cartão do Paredes e deu o cartão amarelo pro Embolo por simulação. Como ele já tinha cartão amarelo, uma jogada anterior ele tinha sido amarelado, acabou sendo expulso. E aí mudou a história da partida, né? Há 20 anos não acontecia uma expulsão por simulação em uma Copa do Mundo. Em 2006, o jogador de Gana, Asamoah Gyan, recebeu o segundo cartão amarelo por tentar simular uma falta na área durante a partida contra o Brasil pelas oitavas de final da Copa do Mundo. Então, o Embolo, sendo esse segundo jogador aí na história a ser expulso por simulação. Então, a partida ficou empatada em 1-1 e fomos para a prorrogação. A segunda prorrogação da Argentina nessa fase de mata-mata, viu? Das 3 partidas disputadas no mata-mata, 2 foram decididas apenas na prorrogação. A gente lembra contra Cabo Verde, né? Naquela fase 16-avos de final, o primeiro mata-mata, e agora diante da Suíça nas quartas. Mas isso não quer dizer que a Argentina também teve vida fácil, porque nas oitavas contra o Egito foi no tempo regulamentar. Mas a virada veio em 13 minutos, faltando 13 minutos para acabar o jogo, os argentinos foram lá e viraram o jogo. Então, como eu vi uma definição

0: aí do pessoal do site Trivela, a Argentina se recusa a perder nessa Copa do Mundo. A gente tá achando que a Argentina vai ser eliminada, eles vão lá e revivem de uma forma heróica. Então, mais uma classificação para a Argentina, para as semifinais, então, semifinais decididas. França e Espanha, amanhã, dia 14 de julho, às 4 horas da tarde, no horário de Brasília. E na quarta-feira, Inglaterra e Alemanha, também às 4 da tarde. Pela primeira vez, as quatro seleções mais bem classificadas no ranking da FIFA vão se enfrentar nas semifinais de uma Copa do Mundo. Esse ranking, gente, foi criado em dezembro de 1992 e nunca as quatro melhores seleções tinham chegado juntas à última fase antes da final da maior competição do futebol. E também é a primeira vez desde 1990 que todos os semifinalistas já são campeões mundiais. A França tem 2 títulos, a Espanha 1, a Inglaterra tem 1 também e a Argentina tem 3. Então vamos ver quem segue, quem vai para a final decidir mais uma Copa do Mundo. Estaremos aí acompanhando ao longo dessa semana. E já estamos de olho o quê? Na final da Copa do Mundo, domingo que vem. Vamos falar então na batalha de hoje. Vai ser uma batalha musical, uma batalha entre as atrações que estarão nesse show do intervalo da final da Copa do Mundo. Vamos nessa então para nossa batalha de hoje?
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0: Pois é, gente, Copa do Mundo tá acabando. A final da Copa do Mundo de 2026 vai ser no domingo, dia 19 de julho, às 4 horas da tarde, no horário de Brasília, no MetLife Stadium, que fica ali em Nova York, New Jersey. Então vai ser nesse estádio que já está se preparando para essa grande final da Copa do Mundo. E pela primeira vez na história das Copas, teremos um show no intervalo do jogo. É uma prática muito comum lá no esporte americano, né? Principalmente no futebol americano, ter um show grandioso até no intervalo de jogo. São exibições que duram ali o tempo do intervalo, então uns 15 minutos mais ou menos. E não vai ser diferente na Copa do Mundo. Teremos essa apresentação que vai durar 11 minutos com os 4 artistas que eu vou destacar daqui a pouquinho. E mais, viu? Além desses 4, teremos também o maestro venezuelano e diretor musical e artístico da Orquestra Orquestra Filarmônica de Nova York, Gustavo Dudamel, o coral PS22 Chorus, com a participação do Coldplay, e os Muppets da Vila Sésamo também vão se apresentar durante este show. Este espetáculo do intervalo do jogo da FIFA tem a curadoria do Chris Martin, que é vocalista do Coldplay, e vai arrecadar fundos para o Fundo Global de Educação Cidadã da FIFA, uma iniciativa que busca angariar 100 milhões de dólares para crianças em todo o mundo. Então vamos à nossa primeira estrela que se apresenta nesse show do intervalo aí da final da Copa do Mundo. Sabe quem vem? O time tá forte, viu, gente? Quem puxa a nossa escalação é ela, Madonna, uma das artistas mais influentes da história da música pop, tanto que é conhecida como a rainha do pop. Com mais de 4 décadas de carreira, vendeu mais de 400 milhões de discos e emplacou sucessos como Like a Virgin, Vogue e Hang Up. A Madonna acabou de lançar um novo álbum, o Confessions 2, e uma das músicas novas faz parte da trilha sonora oficial da Copa do Mundo de 2026. Madonna cantando com Fade, Read My Lips. Vamos ver!

Madonna e Fade, Read My Lips, nova música aí da Madonna. Quem sabe a gente vai ver ela domingo, Madonna apresentando uma música do disco novo ao vivo pela primeira vez, já pensou? Quem se junta a ela nesse show é ela, Shakira. Shakira já faz parte da história das Copas do Mundo desde Waka Waka em 2010. A cantora colombiana retorna ao torneio ao lado do astro nigeriano Burna Boy, um dos maiores nomes da música africana da atualidade e vencedor do Grammy. Juntos, eles gravaram Die Die, a música oficial da Copa do Mundo de 2026, que celebra o futebol, a diversidade cultural e a união entre os povos. Essa aí já tá na playlist de todo mundo, né? Vamos curtir Shakira e Burna Boy, Die Die!

Shakira e Burna Boy, Dai Dai. Já tô com saudade, gente, quando as seleções vão entrando assim, aí a gente só escuta o oê, oê, ê, oê. Não é? Essa musiquinha na hora da entrada das seleções. Milena, não fica em cima do muro, não. Shakira ganha da Madonna. Olha, Shakira destronando a rainha do pop. Pra Milena, é. E temos mais atrações aí nesse show do intervalo da final. Sabe quem vem também? BTS! BTS é o grupo de K-pop mais bem sucedido da história. Formado por 7 integrantes: RM, Jin, Suga, J-Hope, Jimin, V e Jungkook. O BTS conquistou o mundo com músicas como Dynamite, Butter e Permission to Dance, quebrando recordes de audiências e vendas. Depois de um período em que os integrantes tiveram que cumprir o serviço militar obrigatório na Coreia do Sul, por isso um hiato da BTS, o grupo voltou a se reunir e está em turnê mundial. Vamos curtir aí, BTS, Butter!

Esse é o BTS com Butter, sucesso aí, arrasa quarteirão, smash hit do BTS, BTS, né, falei em português, BTS. E pra fechar essa escalação aí de atrações do show da final da Copa do Mundo, tinha que ter um canadense, né? Copa do Mundo ali, Estados Unidos, México, Canadá, tava faltando um canadense. Pois ele chegou, Justin Bieber, é uma das atrações desse show. Justin Bieber, que começou a carreira ainda adolescente, ele foi descoberto pelo YouTube e rapidamente se tornou um fenômeno mundial. Quem não lembra aí de Baby B? Pois é, dele. São mais de 15 anos de carreira e sucessos como Baby, Sorry, Love Yourself, Peaches, conquistando 2 prêmios Grammy e bilhões de reproduções nas plataformas digitais. Pra gente fechar...

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0: Muito bom, galera! Chegamos! Nacional Jovem está no ar! Uhul! Sejam muito bem-vindos! É, tá começando aqui mais o Nacional Jovem pra você que tá aí ligadinho na melhor, que é a Rádio Nacional da Amazônia. Hoje, segundona, dia 13 de julho de 2026. Hoje é dia de hack, bebê! Olha aí, hoje é dia de hack, bebês. Depois você coloca aí um hack muito doido pra gente. Pipi daqui a pouco coloca pra gente curtir. Que hoje é dia do rock, gente. E aí, você tá animado? Tá pra, bem pra cima? Vamos nos divertir por aqui, viu? É, a gente começa aqui essa semana pra cima. Ó, Pipi já tá... Colocou uma guitarrona aí, hein, Pepe? Ah, ele quer um... Ah, entendi o que, é que ele quer. Muito bom, galera! Então sejam bem-vindos, vamos juntinhos até as 3 da tarde. Pra galera do Alto Solimões, são 11h33. Chegou a hora aí de daqui a pouquinho vocês almoçarem e a gente faz companhia nessa manhã. E nessa tarde de segunda-feira, né? Começando uma semana bem tranquila, bem maravilhosa, bem cheia de boas surpresas. É o que eu desejo a cada um de vocês, viu? Eu sou a Edileia Martins, a Didi Martins, como vocês preferirem. Nos trabalhos técnicos, ele, o Pipi Indígena mais famoso deste Brasil, né? Ai, ai, ai. Ele tá aí, ele que já passou 150 milhões de seguidores. Como é que é? Você tá no quê?
1: Ok.
0: Eu entendi outra coisa. Eita, Jesus. A produção executiva deste programa é da Patrícia Foltora e da Roberta Timpani, que acabou de entrar aqui no estúdio. Olha ela. E também contamos com a programação musical de Antônio Miranda. Olha só. A gente falou que hoje é dia mundial do rádio, ou do rock, mas pra abrir este programa de hoje, claro, lembrando que hoje tem enigma musical, tem notícia, tem entrevista sobre ECA, o Estatuto da Criança e Adolescente, que completa 36 anos, então daqui a pouquinho a gente fala sobre os avanços e desafios do ECA, tem perguntar e pensar. E vambora! E aí, como eu tava falando, né? A gente falou aqui, já abriu o programa falando que hoje é Dia Mundial do Rock. Aí o Pipi trouxe até RPM, hein, né, Pipis? Aí... Pipi, você tá mandando uma mensagem subliminar nessa música? Ai, ai, o encontro com a psicóloga que você já quer hoje na segunda-feira? Jesus... Ó, mas aí, eu tenho uma música aqui pra gente abrir o programa, que é em ritmo, meio que de reggae, mas é de uma banda que é bem, como é que fala? Que defende aí o rock brasileiro, que é do Titãs. Mas a versão que a gente traz aqui tá em ritmo de reggae com a banda Marauê Sonífera Ilha. Vamos curtir, gente!

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1: Muito bom! Gente, eu mordi da Rosângela, essa nossa personal IA. Ela já colocou eu e Pipi num show de rock. Eu, Pipi e Patrícia. Olha, Pipi, olha só. Hoje tem show com eles em Brasília. Gente, a Pipi tá preocupada com a Loura Gelada. Jesus amado. Olha, os roqueiros live em Brasília. Oh, meu Deus do céu. Gente, e a gente tá na esplanada. Meu Deus. Pipi, a gente... é muito cartaz pra gente, viu? Ai, ai. Gente, vocês precisam ver essas criações da Rosângela, viu? Meu Deus, Rosângela. Beijo, meu amor. Grande abraço aí pra você, viu? Pipi, roqueiro de guitarra e tudo, gente. Muito bom! Fala, Adalberto Carlos, como é que você tá, menino?
2: Olá, Didi Martins, boa tarde.
1: Tudo bom, querido?
2: Tudo bem contigo? Boa tarde, Pipis, boa tarde, Patrícia Fontoura. Nesta segunda-feira gostosa, aqui sintonizado na Nacional da Amazônia, escutando o nosso Nacional Jovem. Meu carinho hoje vai para cada um da equipe nacional e para você, ouvinte desse programa maravilhoso.
1: Que bom, meu amigo.
2: Sempre grato, Adalberto Carlos Gomes, Campinas, São Paulo.
1: Tá certo, agradeço sua participação aqui com a gente. Que bom saber que hoje você tá aí na nossa sintonia, bom demais. Toinha, quanto tempo você não aparecia, minha amiga? Será que é pra mim? Deixa eu ver.
3: Olá, boa tarde, Didileia. Estou aqui naquele esquema de vir trazer o almoço de meu esposo. Aproveitei para deixar uma mensagem aqui para você, minha maravilhosa.
1: Opa!
3: Viu? Você, Pipi, Ju, Ana Pimenta, todos, Jeju, todos, querida. Todos. Eu falo sem exceção, mas você porque, né, na medida do possível, quando você pode, você atende as minhas mensagens, né?
1: Uhum.
3: No Nacional Jovem ou no... No ponto de encontro. Como no ponto de encontro hoje não é possível, se no Nacional Jovem caber a sua agenda, viu? Você manda um alô para Marli Batista, Marira Andi e para Rosângela, que eu já tenho intimidade, já chamo de Rorô.
1: Ah, Rosângela.
3: Viu, Didi? E eu escutei a música Sim, Yolanda, maravilhosa. E no dia que você colocou ela para o Enigma, eu também ouvi. Eu falei, olha a minha música rolando no Enigma.
1: Ah, que maravilha.
3: Fiquei feliz, viu, Didi? Cheiro, chuva de bênçãos para vocês. As entrevistas estão maravilhosas, como eu já te disse. Eu aprendo muito com a Rádio Nacional, aprendo, eu me informo, viu?
1: Ah,
3: é maravilhoso.
1: Que legal.
3: Mas só que
1: amiga,
3: tá assim, tá difícil de pegar, tá difícil de sintonizar. Aí eu fico do lado de fora com o radinho pra cima, com a antena, procurando o sinal até encontro.
1: Oh,
3: hoje, quando eu vim
1: Deus.
3: Encontrar o sinal da Rádio Nacional, já era 9 horas, mas consegui.
1: Oh,
3: aí eu vim aqui em cima trazer o almoço do meu marido, naquele esquema que você sabe,
1: uhum.
3: E já tô voltando pra casa.
1: Espero
3: e
1: que
3: no Nacional
1: ouvindo.
3: Jovem, eu gostaria de ouvir a música João. Eu não sei direito como é a música, só sei que fala assim... Me segura entre seus dedos, João.
1: Ai.
3: Senão você acaba me perdendo, João.
1: Ai,
3: eu não sei,
1: gente,
3: quem é a cantora, só sei que tem esse trechinho, viu?
1: Eu sei qual
3: quando
1: é.
3: Quando é pra
1: música.
3: Hoje, pode deixar pra amanhã de manhã. Eu prefiro que você deixe pra amanhã
1: eu
3: de manhã.
1: É,
3: mas se tiver uma brecha, eu ouço no Nacional Jovem. Lá pras 2h30, pode ser, viu?
1: Ah, ixi, eu passei mais cedo, amiga. Oh, meu Deus do céu. Mas, ó... Que bom que você tá aí ouvindo a gente. Tem, a gente já passou essa música aqui? É, já passamos. Já passamos. Bom, a gente vai ver aqui rapidinho, mas bora lá, gente! Bora pro nosso enigma, gente! Nosso enigma musical, meu Pipi. Vamos pro enigma musical, depois você procura. Vamos lá!
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Aí, gente, 13 horas e 44 minutinhos em Brasília. Você já sabe aí qual é o nosso enigma. Uhul! Pepi, o que que é, hein? Você chegou num ponto muito importante, né, Pepi? Da história. Onde o silêncio e a distância já não podem mais esconder a verdade, não é isso? Pepi, olha, tá danado hoje, gente. E ele percebe que a pessoa amada mudou tudo na vida dele. E ela já não é mais a mesma com Pepi. Pepi, o que que tá acontecendo, Pepi? Eu tô achando, Pepi, que tem a ver com alguma outra coisa, Pepi. Será que tem a ver com aquele animal que faz... Será? Meu Deus do céu! Será? Já que você percebe que ela mudou e você sentiu, então, o relacionamento já não é mais o mesmo. Ah, olha, pequenos gestos do dia a dia, né, que revelavam aí o carinho, a atenção e a cumplicidade foram se perdendo, né, Pipis? Ai, Pipi, meu Deus do céu! E agora, sem entender o motivo desse afastamento, ele pede uma conversa sincera para descobrir o que realmente está

0: acontecendo, né, Pips? O título dessa música resume exatamente o que o Pipi espera da pessoa amada. Uma decisão definitiva, né, Pipis? Meu Deus do céu. Não quer mais enrolação, né, Pipis? Então vamos ver. Ai, meu Deus. A Milena tá dizendo que a reunião foi com a mãe dela. Meu Deus do céu. Dona Maria. Eita, meu Deus do céu. Pipi, que história é essa, né? Gente. Vamos ver. Quero saber, gente. Manda aí já os palpites. Então a Milena já chegou com o palpite dela, Pipis. Será que ela está correta? Será que vai ser isso mesmo? Ih, Milena! Será que foi mesmo essa reunião com a sua mãe? Vamos ver. Deixa eu pensar mais. José Antônio, olha ele, Pipi. Ele chegou. Será que o véi vem hoje? Cadê o véi Moreira? É, será que o véio sabe? Zé Antônio, tem certeza desse palpite musical? Não quer mudar? Não muda, Pipi, não.
1: Ele não vai não.
0: Meu Deus, vamos ver. Rosângela também chegou. Rosângela. Cadê os passarinhos? Será que eles estão voando direitinho? Será que é isso mesmo? Pipi, galera já tá aqui, hein? Dando os palpites. Meu amigo Jota também tá aqui, ó. Beijo, Didi, querida. Saudações, Pipi. E ele mandou aqui o palpite dele, Pipis. E afirma. A reunião foi comigo também, Didi. Será, Jotinha? Será que você acertou? É ou não é? O Jotinha era dessa... Ah, o Jotinha tava nessa enrolação? Jotinha! Pipi tá te envolvendo nessa história, Jotinha! Jota! Jota do céu, Pipi tá te envolvendo nessa história. Cuidado, daqui a pouco ele vai colocar aquele mó. Cuidado, Jotinha. Perigoso esse Pipi, viu, Jotinha? Ai, ai. Bom, vou dar um tempinho aqui no Enigma. E a gente vai pro nosso perguntar e pensar. Vamos lá, vamos ouvir a reflexão de hoje. A Isabelle tá desanimada, gente. E aí ela confessa ao tio Leon que tá aí se sentindo um pouquinho deprimida após um desentendimento com a amiga dela, Mariana, que a excluiu durante um jogo de queimada. Olha só, vamos ouvir essa história da Isabelle? Conta aí, Isabelle.
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3: Oi, tio Leão.
4: Eita, o que que houve? Que carinha é essa? Que voz é essa, menina? O que que aconteceu?
3: Ué, não dá pra perceber, tio? Tô deprimida.
4: Deprimida, Isabelle? Como assim? Me conta.
3: Eu tô aqui, sei lá, sentindo meu coração apertado e sem vontade de fazer nada. Pode me convidar pra fazer qualquer coisa, tio Leon. Eu não tô com vontade de fazer nada.
4: Tá bom, Isabelle, eu já entendi que você não tá se sentindo bem. Ok, mas me conta, o que aconteceu pra você ficar assim? Não vai me dizer que não foi nada, né?
3: É, quer dizer, eu devia até achar que não é nada mesmo, porque a Mariana não é mais nada pra mim. Quer saber? Já sei, vou chamar ela de senhora Nadinha.
4: Ah, acho que eu tô entendendo. Teve algum desentendimento entre você e a senhora Nadinha, né?
3: É, ela foi muito ridícula, tio Leon. A gente tava jogando queimado pela primeira vez esse ano. Só que a senhora Nadinha ficou achando que o time era dela. E que só ela podia dizer quem ia pegar na bola. Ficava mandando em todo mundo. E sempre que eu pegava na bola, ela falava assim. A Isabelle não sabe jogar. Ela não deixou eu pegar na bola nenhuma vez. Ai, tio Leon, mas eu fiquei com tanta raiva. Mas tanta. E agora eu tô aqui. Triste, toda deprimida e sem vontade de fazer nada.
4: Poxa vida, Isabelle, mas que situação, hein? Você

0: Tem toda a razão de ter ficado com raiva e agora tá triste. A Mariana, que você já comentou que é super sua amiga, de repente tem uma postura dessas, toda autoritária, e resolve te deixar de lado, te excluir. Aí dá raiva mesmo, claro, mas que também pode estar misturada com uma decepção, sabe? Tipo, como é que pode minha amiga ficar contra mim?
1: Isso, Tchulhão. Só que aí foi me dando uma tristeza, um sentimento de ter perdido a minha amiga, de não poder confiar.
0: É isso, Isabelle, exatamente. A tristeza tem a ver justamente com isso, com esse sentimento de perda. Isso acontece logo quando a gente sente que perdeu alguma coisa ou perdeu alguém. E você tá com a sensação de ter perdido a Mariana como uma super amiga sua.
1: Sim, tio. Eu tô muito deprimida.
0: Eu entendo que você esteja triste, Isabelle, só que você não tá deprimida.
1: E qual que é a diferença?
0: A maior diferença talvez seja que na depressão, se eu perguntar para a pessoa por que que ela está se sentindo daquele jeito, ela não vai saber responder. Ela não sabe o que perdeu, o que faz doer, o que aperta o coração. É como se tivesse um buraco grande, um vazio, um nada. Lembra que você disse que você ia chamar a Mariana de Senhora Nadinha? Pois é, você consegue me dizer o que te deixou triste. O que me faz pensar que isso vai passar. Você e sua amiga, alguma hora vão se resolver. Vocês vão conversar, vocês vão voltar a ser amigas. Ou não, você pode até achar que não quer mais ser amiga dela, mas, enfim, de qualquer forma, a tendência é que essa sua dor, essa tristeza, vai passando. Até porque nesse teu caso, a sua dor, a sua tristeza, não é difícil de entender. Dá para saber de onde vem, ela tem nome, se chama Senhora Nadinha. E você pode até conversar com ela.
1: É, Tchulhão, é verdade. Eu posso conversar com ela.
0: Agora, Isabela, imagina quem não sabe de onde vem a dor, a tristeza. Imagina uma dor que não tem cara, não tem nome, não tem dono. A depressão entra nesse lugar e é um pouquinho mais complicado, sabe?
1: Acho que eu tô entendendo, Tchulhão.
0: Tem outro ponto importante, Isabelle. A depressão é uma doença e causa uma tristeza profunda e precisa ser cuidada. A pessoa sente perda de interesse pelas coisas, uma falta de energia meio generalizada, entende? Pode afetar a capacidade de trabalhar, de socializar, de estudar. Pode até mesmo afetar a vontade de comer.
1: Caramba, Tchulhão, disso eu não sabia.
0: Sim, Isabelle. Uma pessoa com depressão costuma sentir angústia, desânimo, pessimismo. E como toda doença, precisa ser tratada com acompanhamento médico e muitas vezes com o uso de medicamentos.
1: Ai, Tchulhão, eu retiro o que eu disse então. Eu não tô deprimida. Acho que eu só tô triste mesmo.
0: Isabelle, eu acabei de pensar numa coisa. Você conhece essa música do Tom Jobim e do Luiz Bonfá? Ela diz assim: tristeza não tem fim. Felicidade, sim.
1: Ué, Tchulhão, você não disse que tristeza sempre passa? Essa música fala outra coisa?
0: Pois é, eu acho que essa música fala justamente desse nosso medo de que uma tristeza nunca vai passar. Só que.
1: Ela passa.
0: Exatamente, minha querida. A tristeza passa. E você pode ter certeza que a sua tristeza vai passar.
1: Sabe, Tchulhão, acho que nem tô mais me sentindo tão triste assim. Acho até que eu vou conversar com a Mariana. Até porque eu não quero ficar com raiva dela.
0: Boa, Isabelle. Assim que se faz, gostei. Conversar sempre pode ajudar.
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3: Ah, muito bom, né? A gente se perguntar e pensar hoje foi muito legal, interessante, né? Porque ele estava aí diferenciando, né? O que que é uma tristeza, o que que é uma depressão, né? Para a Isabela, ela estava depressiva, né? E na realidade ali.

Essa tristeza também é uma condição temporária, diferentemente, né, da depressão, que é uma condição mais persistente, que aí exige um tratamento. Muito bacana, olha só. Então a gente possa aí então sempre nos avaliar, né? Falar assim, nossa, eu tô deprimido, tô numa depressão, mas de repente só pode ser uma tristeza, gente, e que logo logo ela passa, né? Então, ou então se ela persistir, se você vê que realmente tem uma coisa ali crônica, que, né, que fica todo o tempo, aí é bom já procurar, né, ter uma busca por um especialista. Aí, Pepe, vamos curtir a nossa música? Toinha, espero que você curta Te Amuleto, essa.

Muito bom! Minha amiga querida Toinha, grande abraço aí pra você. Espero que você tenha conseguido ouvir, tá bom? Grande abraço, tudo de bom. E aí, esse é o nosso enigma. Você já tem ideia, tá? Do nosso enigma? Espero que sim. A gente já tá finalizando aqui esse nosso primeiro momento. A gente vai pro nosso Nacional Notícias, depois já volta e vem com uma entrevista aqui, que vai ser bom demais. E aí, hein? Já tem

0: aí o seu palpite? Vem participar com a gente, estou esperando.
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2: Agora são 2 horas da tarde no horário de Brasília. Olá, eu sou Daniel Ito e este é Nacional Notícias com um destaque do momento. Destaque no assunto economia com notícia boa, viu? O Boletim Focus reduziu a projeção da inflação deste ano de 2026. Gabriel Brum, que está sempre de olho no Boletim Focus, explica tudo pra gente. Gabriel, boa tarde.
3: Boa tarde, Daniel. O mercado financeiro reduziu pela segunda vez seguida a expectativa de inflação para este ano. De acordo com o Boletim, o índice deve ficar em 5,16% aí no documento que foi divulgado hoje pelo Banco Central. Foi o segundo corte na projeção do IPCA, que é o Índice Oficial de Inflação, depois que Estados Unidos e Irã anunciaram cessar-fogo e negociações para encerrar a guerra. A gente lembra que quando o conflito estourou, o preço do barril de petróleo disparou, ultrapassando $100.
2: É verdade.
3: Depois caiu com a possibilidade de um acordo de paz. Aí hoje, esse valor pela manhã ficou abaixo dos $80, mesmo com a retomada de ataques entre os dois países aí no último fim de semana.
2: Uhum.
3: Bem, fora a inflação, os outros índices do boletim para 2026 permaneceram os mesmos, sem alteração. Então a economia deve crescer 1,99%, de acordo com os analistas consultados. O dólar deve terminar o ano em R$5,20 e a taxa básica de juros em 14% ao ano, Daniel.
2: Perfeito. Esse valor da inflação que está acima ainda, né, da meta, né, Gabriel?
3: Isso. Lembrando que semana passada teve o anúncio do IBGE da inflação de junho. Isso. Deu 0,16%, menos do que era esperado. Então, essa é mais uma coisa também que ajuda o pessoal a reduzir aí a expectativa para o fim do ano.
2: Tá certo. Tomara que se mantenha assim, né? Já que, infelizmente, a gente tem notícias aí de mais uma escalada nas ofensivas, infelizmente, entre Estados Unidos e Irã, que pode acabar afetando novamente o preço dos produtos. A gente torce para que isso não aconteça. Gabriel, muito obrigado, viu?
3: Boa tarde.
2: Boa tarde para você também. 2 horas e 2 minutos em Brasília. Esse foi o Nacional Notícias. Próxima edição às 3 horas.
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0: Opa, galera, 2 horas e 2 minutinhos em Brasília, 12:02 aí na região do Alto Solimões. Vamos lá, vamos pro nosso bate-papo de hoje.
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0: E hoje a gente vai falar sobre o Estatuto da Criança e do Adolescente, o ECA, que desde a sua criação, né, esse estatuto passou a orientar políticas públicas e ações voltadas à garantia dos direitos de crianças e adolescentes. Então, para a gente entender o impacto do ECA, né, na vida de milhões de brasileiros, a gente conversa então com a líder de projetos da Fundação Abrinq, a Michele Antunes, que já está na linha com a gente. Olá, Michele, boa tarde, tudo bem?
6: Boa tarde, Edileia, boa tarde, pessoal. Estou aqui à disposição para a gente bater esse papo e falar sobre essa lei que é extremamente importante para a garantia e proteção do direito de crianças e adolescentes no nosso país, né?
0: Ah, perfeito, Michele. É sobre isso mesmo que a gente quer que você discorra aqui para a gente. E a primeira pergunta é isso. O que é tão importante, né? Qual é a principal importância dessa legislação para a sociedade como um todo?
6: Olha, acho que o Estatuto da Criança, né, que ele foi, é uma lei, né, a Lei 8.069, que é uma lei hoje que vem com esse objetivo, né, hoje ela completa 36 anos, né, essa lei, e eu posso te dizer, Edileia, que o Estatuto, ele segue sendo uma das legislações mais abrangentes e modernas, né, acho que consideradas uma das mais avançadas na promoção, defesa e proteção dos direitos de crianças e adolescentes. E o estatuto ele vem para isso, né? Para garantir esse direito dessa criança, desse adolescente, né? Mostrar que essa criança, esse adolescente é um sujeito de direito, que ele tem direito à vida, que ele tem direito à saúde, ele tem direito à convivência familiar e comunitária, ele tem direito à proteção, né? Ele tem direito à proteção aos vários tipos de violência. E o estatuto ele vem para trazer essas regras, normas e diretrizes para que a gente possa, de fato, proteger essa criança e esse adolescente, né? Então, completa 36 anos dessa lei e a gente está aí, né? Na luta e na batalha, né? Para que essa lei, de fato, ela garanta a proteção dessas crianças e desses adolescentes.
0: Que legal, Michele. E eu vejo, né, como uma lei que pela primeira vez, né, aqui no nosso país, reconheceu crianças e adolescentes como sujeitos, né, de direitos e estabeleceu que eles têm aí uma prioridade muito real e absoluta, né, principalmente nas políticas públicas. E aí eu pergunto para você, Michele, ao longo desses anos, né, quais foram aí os maiores, né, as maiores conquistas proporcionadas pelo Estatuto?
6: Ah, eu acho que o Estatuto ele vem para trazer essa proteção dessa criança, né? Então, a partir do momento em que o Estatuto ele prevê a política de atendimento a essa criança, né? As políticas públicas, né? Então, essa criança tem o direito a ir à escola, essa criança ter o direito e ter a prioridade dentro de um estabelecimento de saúde, né? A criança e o adolescente ter a prioridade na discussão do orçamento público, né? Do quanto que o orçamento público voltado para a criança e adolescente também ganha o seu protagonismo, né? Então, acho que o Estatuto ele vem para trazer esse protagonismo, né? Trazer essa discussão e trazer essa criança em primeiro lugar. Então, eu vejo como avanço o Estatuto trazendo essa discussão à mesa, a proteção dessa criança, né? Então, acho que o direito à educação, né? Então, a criança e o adolescente têm o direito a ir à creche, à escola, né? Isso é um direito absoluto que o Estatuto ele preconiza. A criança ela tem o direito a proteção aos vários tipos de violência, né? Então, essa criança, a partir do momento em que ela está em risco de sofrer uma violência ou que ela é uma vítima de violência, a gente tem políticas públicas do atendimento a essa criança, a dar todo o cuidado e todo o acompanhamento a essa criança, que também é preconizado pelo Estatuto, né? Então, eu vejo que o Estatuto, ele tem os seus desafios, ele vai continuar tendo, né, os seus desafios, enfim, mais investimento em política pública, muito mais discussão voltada para criança e adolescente, mas tem muita coisa que o Estatuto também trouxe de positivo, né, trazer a criança e o adolescente como prioridade absoluta, né, a nossa Constituição, ela traz isso. E o Estatuto ele também vem para reforçar e continuar reforçando ao longo desses anos, né? Que a criança ou adolescente é sim a nossa prioridade absoluta.
0: E é interessante, né, que hoje essas, como se diz, essas prioridades podem parecer bem naturais, né? Mas tem aí uma relação direta com o Estatuto. Foi uma vitória, né, que o Estatuto trouxe para a sociedade, né, Michele?
6: Ah, o Estatuto, ele, eu digo que ele é o nosso, é o nosso principal troféu, né? Assim, em termos de trabalhar pela garantia e promoção ao direito de crianças e adolescentes no Brasil, né? E aí quando eu falo que o Estatuto ele é o nosso troféu, e ele é um troféu que a gente precisa estar dando a manutenção desse troféu, né? Então a gente precisa sempre olhar o Estatuto, trazer o debate, trazer a importância dele, o que precisa ser melhorado, o que não precisa ser melhorado, o que precisa ser fortalecido. Então, o Estatuto, ele é hoje a nossa principal fonte de luta, né? De luta, de buscar pela garantia e defesa, né, do direito dessa criança e desse adolescente, né? Então, hoje eu digo que a gente comemorando 36 anos, né, do ECA, eu acho que ele é uma data muito importante para a gente comemorar, mas também é uma data muito importante para a gente continuar fortalecendo o nosso debate, né? Trazendo novamente a criança.

0: E até assim, tem uma ideia, né, muito, acho até que distorcida, mas que é muito difundida, de que o ECA protege apenas adolescentes que cometem atos infracionais. Mas eu acho que é equivocado isso e é necessário falar de uma forma diferente, não é isso, Michele?
1: Exatamente, né? Acho que é bem essas falas, tem algumas falas que são bem equivocadas, né? Ah, o estatuto ele está aqui para defender o adolescente que cometeu um ato infracional, enfim. O estatuto ele está aqui para garantir, né, que esse adolescente, né, a partir do momento que ele cometeu um ato infracional, que ele possa se restabelecer, que ele possa ter um processo pedagógico e educativo. Então, o estatuto ele vem trazer essas possibilidades, né, para que esse adolescente ele possa ser ressignificado e posto novamente dentro da sociedade, né, de uma forma educativa, de uma forma pedagógica, mostrando para ele quais são os caminhos importantes para um melhor futuro, para um projeto de vida melhor para ele, né? Então, o estatuto ele vem com essa perspectiva de ajudar e apoiar esse adolescente, né? Que seja ele cometendo esse ato infracional ou seja esse adolescente, essa criança que foi vítima de algum tipo de violência, né? Então, o estatuto ele vem de fato para abraçar essa criança, esse adolescente, mostrar para ele que existe caminhos, né? E que pode ter caminhos muito bons e caminhos muito muito saudáveis e vitoriosos para ele, né?
0: Com certeza. E você até mencionou, mas eu queria que você falasse mais um pouquinho, porque hoje ainda continua tendo muitos desafios, né? Porque apesar desses avanços que a gente teve, mas ainda é necessário ainda para que ele seja mais plenamente, vamos dizer, realmente aplicado. Quais seriam, assim, para você os maiores desafios? E qual seria a prioridade hoje para se resolver isso?
1: Olha, eu acho que o desafio a gente vai ter, né? Acho que o estatuto, ele novamente, ele é um arcabouço legislativo completo, né? Ele traz ali caminhos, ele traz políticas de como o atendimento a essa criança, de como essa criança pode ser protegida, como que essa criança pode ter o seu direito garantido, né? Então, os desafios a gente vai ter, né? Que é a pauta da criança e adolescente em primeiro lugar, né? E a gente ter muito, muito, muito mais investimento financeiro para implementar essas políticas, né? Essas políticas públicas que são preconizadas dentro do Estatuto. Eu acho que o grande desafio é a gente continuar falando sobre o Estatuto com a sociedade, né? Acho que é importante a sociedade ter consciência e ter conscientização do que é o estatuto, e a gente trazer para os órgãos, né, que fazem a política pública, os órgãos que debatem sobre a política pública da infância e adolescência. E aí, quando eu falo os órgãos, eu estou falando desde ao poder público, né? Então, desde a instância municipal, estadual e federal do poder público, ao setor privado, que é um setor extremamente também importante dentro desse debate. E as organizações da sociedade civil e a sociedade civil organizada, né? Então, são esses setores dentro da nossa sociedade que a gente deve continuar debatendo e buscando mais investimento financeiro, mais recurso financeiro para que a gente possa continuar melhorando as políticas que estão aí hoje, né? E implementando novas, repensando novas políticas públicas que garantam, né, a essa criança o direito à saúde, que garanta o direito à vida dessa criança, que garanta principalmente o direito à educação, né? A gente precisa ter muito mais investimento em educação, garantir que essa criança esteja na creche, esteja na escola, que estude, que o adolescente possa concluir o ensino médio, né? Pensar numa perspectiva de ir para uma faculdade, né? De ter uma profissão, enfim. Então, eu acho que o desafio está aí, é a gente continuar com o debate, né? E um debate rico, um debate pedagógico, consciente, que a sociedade também faça parte disso e que a gente possa, de fato, ter muito mais recurso financeiro para investir em políticas públicas que garanta e proteja essa criança e adolescente, né?
0: Isso aí, Michele. Uma coisa que você falou, né, é importante, que é garantir a educação, né? Porque Muitas vezes, né, quando a criança ela está fora, né, da escola, e isso, quando a gente fala de educação, é educação formal mesmo, da escola,
1: Exato,
0: principalmente,
1: exato.
0: né? E aí, muitas vezes, a gente vê ainda muitas crianças que estão aí.

0: E trabalhando muito cedo, né?
1: Sim.
0: E que muita gente diz que trabalhar cedo ajuda a formar caráter, né? E é uma forma que é meio distorcida de olhar, né, para
1: Muito.
0: isso, né? Que a sociedade precisa então trazer um outro olhar sobre isso, não é mesmo?
1: Exatamente, eu acho que você tocou num ponto muito importante, né? Acho que tem essa normalização, né, de que o trabalho ele é um trabalho, ele vai dignificar a criança, né? A criança trabalhando desde cedo, ele vai ter um futuro, né? Acho que, e aí é totalmente o que o ECA preconiza como contrário, né? O ECA, ele traz que é o direito à educação, né, que acho que é um dos direitos mais necessários dos últimos anos aí para a criança e adolescente. Então, a criança e adolescente tem o direito de ir à creche, à escola, né? A menina tem o direito primordial de estudar, né? Então, quando a criança ela está inserida dentro do contexto da escola, você está protegendo essa criança de qualquer outro tipo de violação, né? E aí trazendo o trabalho infantil, né? Que hoje é uma das, posso dizer que é uma das mais graves violações de direito que a criança e adolescente venha a sofrer, né? E quando a criança ela tá na escola, ela está protegida, ela tá aprendendo, né? Ela está tendo uma nova perspectiva, né, de um projeto de vida. Então, quando ela está dentro desse espaço educativo, ela está protegida dessa grave violação. Então, por isso que eu falo que o direito à educação, não que os outros não sejam, não tenham sua importância, mas o direito à educação hoje ele é primordial, né? Então, quando a criança ela está dentro desse espaço educativo e garantido, né, essa criança, esse espaço educativo, ela protegida, né? Ela está protegida de qualquer outra violação que a criança venha a sofrer, né? E é isso. Escola, educação, ela sempre vai ser um direito primordial e ela sempre vai combater o trabalho infantil, né? Então, acho que estar na escola hoje é um direito primordial e fundamental para a criança, né? E a gente precisa garantir isso, né? Então, a gente precisa, enquanto sociedade civil, enquanto poder público, enquanto setor privado, a gente precisa garantir que tenha mais escolas, que essa criança ela possa, dentro da escola, aprender, que ela tenha uma alimentação, que ela tenha uma alimentação saudável dentro da escola, que possa ter a garantia da alimentação dentro da escola, que ela possa ter uma convivência familiar e comunitária também dentro do espaço da escola, né? Então, eu vejo hoje a escola como um espaço potente hoje de proteção dessa criança e desse adolescente.
0: Com certeza, né? E assim, a gente falando ainda dos desafios, né, que você já mencionou, mas um que tá aí muito, né, forte hoje é o ambiente digital, né? Que quando o estatuto foi criado não tinha tanto, né? Não existia isso ainda, né? E como é que você vê? O ECA, ele tá atual diante dessas mudanças? Ele consegue transformar? O que que você vê, Michele, com relação ao ambiente digital?
1: Eu acho que hoje o ambiente digital, eu posso dizer que ele é um dos maiores desafios hoje dentro da nossa época, né? Desses últimos anos, né? Então, a gente vê aí um crescimento absurdo, né, desse ambiente tecnológico, de acesso a essas ferramentas tecnológicas, enfim, que está posto e está dado, né? E a criança e o adolescente também têm acesso a essas ferramentas, né? E aí, acho que quando a gente chega com o ECA Digital, né, que é a Lei 15.211, eu acho que o Brasil ele chega com uma força muito grande, chega com um olhar muito cuidadoso para esse ambiente, né? No sentido de proteger essa criança e esse adolescente que está aí, né, que tem acesso a essas ferramentas, que tem acesso a esses conteúdos que estão dentro do ambiente digital. Então, o estatuto, que é o que a gente chama do ECA Digital, ele vem para isso, ele traz regras, ele traz normas, ele traz diretrizes, né, para que esses ambientes digitais também possam ofertar um conteúdo, não um conteúdo maléfico ou malicioso para essa criança e adolescente, mas um conteúdo saudável, né? Então, o estatuto ele vem para isso, ele vem para olhar esse ambiente digital e oferecer a proteção a essa criança e adolescente, né? Então, e é uma lei recente, né? Então, ela foi uma lei promulgada, foi uma lei que entrou em vigor esse ano, né? Ela estava todo, já tinha anos e anos que ela já estava numa discussão, e aí por conta do ano passado, né, de ter tido toda aquela discussão do vídeo do influenciador Felca, isso ajudou muito, né, para que esse debate ele ganhasse uma

0: dimensão a nível nacional, né? E aí é para que, de fato, o ECA digital fosse posto na discussão dentro do Congresso e entrado em vigor, né? Então, é uma lei recente, ela entrou em vigor no dia 17 de março desse ano, então ela ainda está caminhando, né? Para ser implementada, então são as empresas de tecnologias, né? São as empresas hoje, as plataformas digitais, as plataformas de streaming, que trabalham com toda essa parte tecnológica, ela precisa se adequar às regras e normas, né? que o ECA está aí trazendo. Justamente para isso, para proteger, para trazer mais segurança esse ambiente, né? Para que essa criança, ela possa, de fato, acessar esse ambiente digital de uma forma pedagógica, de uma forma saudável. O ECA, ele não vem para proibir a criança de... Ah, a criança, ela, com o ECA, a criança não vai mais acessar as plataformas digitais, os jogos, o streaming, né, as redes sociais. Não é isso. O ECA, ele vem para trazer uma normalização dentro desse espaço, né? Para que a criança ela possa, de fato, usar esse espaço. Porque esse espaço ele tem muita coisa bacana, né? O ambiente digital ele tem muito conteúdo pedagógico, educativo, e que a criança ela pode ter acesso, né? Então, o ECA vem para trazer essa coisa bacana que o ambiente digital traz, não as coisas ruins e maléficas, né? Que aí é onde o estatuto ele vem para punir, ele vem para trazer proibição, ele não vai permitir esse tipo de conteúdo ruim para a criança, né? Então, eu vejo o ECA hoje, ele é um baita de um avanço para o Brasil, né? Entrando nessa discussão digital. E é isso, a gente vai ter esse desafio aí, dia após dia, de implementar, né? E que bom que a gente tá nessa discussão, e que bom que a gente conseguiu dar um passo à frente e avançar, né? Ter uma lei que proteja o nosso ambiente digital, para que essa criança possa acessar esse ambiente de uma forma muito saudável, né? Então, eu vejo como muito positivo, e a gente tem aí os desafios aí para os próximos anos de implementação. Mas eu vejo o ECA, eu vejo a sociedade recebe o ECA com muita com algo muito positivo, né? Acho que é isso que a gente precisa passar, essa mensagem, de que o ECA digital vem para ser mais uma ferramenta aí de proteção dessa criança e desse adolescente, né?
1: É verdade, a necessidade de proteger crianças continua sendo a mesma,
0: isso,
1: né?
0: Só está mudando o ambiente, né? Então, o ECA, o Estatuto da Criança e do Adolescente, ele é uma lei que protege a criança e ele promove e traz a promoção do direito dessa criança. O ECA digital, ele vai fazer a mesma coisa, só que dentro do ambiente digital, né? Onde essa criança acessa ali, onde ela tem acesso a conteúdos, onde ela tem acesso a outras experiências com outras crianças, enfim. O ECA digital vem para proteger essa criança ali dentro daquele ambiente, né? Então, é como você falou, o ECA digital, ele tem o Estatuto da Criança e do Adolescente, ele tem a mesma finalidade, tanto o ECA quanto o ECA digital, que é proteger criança e adolescente.
1: Perfeito, Michele. E eu queria só também falar dos conselhos tutelares, porque eles estão lá para ajudar a orientar as famílias, para encaminhar casos, não é isso?
0: Exato.
1: Tem uma rede de proteção, elas são muito importantes, não é isso, Michele?
0: A rede de proteção é isso, né? Acho que você traz um ponto aí também muito... A gente sempre fala, né? Quando a gente fala de proteção de crianças, promoção a direitos... Isso só vai de fato acontecer quando essa rede de proteção trabalhar de uma forma muito, muito integrada, né? Então, são esses equipamentos entenderem a sua função dentro dessa rede, né? Então, é desde a escola é um equipamento da rede de proteção, né? A escola, ela é um dos principais equipamentos ali da rede de proteção, né? O conselho tutelar tem um papel fundamental dentro desse processo, né? Onde ele é o equipamento ali que vai fazer essa fiscalização e esse encaminhamento, né, de possíveis casos que essa criança, esse adolescente esteja sofrendo algum tipo de violação. É o conselho tutelar que vai fazer esse meio de campo ali, né, esse meio de campo junto aos outros órgãos, seja aos órgãos da justiça, seja aos equipamentos da rede da assistência, né, que é onde, né, os equipamentos da rede de assistência é mais voltado para fazer o atendimento, para acolher essa família, para acolher essa criança, seja ela em risco de sofrer uma violação ou já vítima, né, de uma violação. Então, e aí quando essa rede de proteção

0: Pessoal, ela caminha junto e ela trabalha de uma forma muito integrada, né? Essa criança é protegida, né? Então, o papel dos equipamentos dentro da rede de proteção, ele é fundamental. E esses equipamentos precisam se conversar entre si, né? Precisam dialogar, precisam trabalhar muito em conjunto. E eu acho que, acima de tudo, Edileia, ter também investimento, né? Dentro Sim. desses equipamentos, né? Dentro desses órgãos que compõem a rede. E aí, quando eu falo investimento, é você investir na qualificação dos profissionais que fazem esse tipo de atendimento, ter, né, cursos, formações para esses profissionais, você disponibilizar de um salário digno para esse profissional que é especializado, né? O profissional que trabalha com a criança e o adolescente, ele é um baita de um profissional especializado, né? Então, ele tem um conhecimento qualificado e muito particular, né? Então, a gente precisa também investir nesses profissionais, qualificar esses profissionais que estão dentro desses equipamentos que compõem a rede, né? Então, investir nessa rede de proteção e fazer com que o trabalho de cada um deles seja feito de uma forma muito interligada e dialogada, acho que esse é o principal caminho para dar certo, né? E quando uma rede de proteção funciona, de fato, a gente tem crianças protegidas. Quando você vê uma criança que sofreu algum tipo de violação, ou é vítima de algum tipo de violência, você pode ter certeza que é algum desses equipamentos da rede de proteção que falhou, que foi falho, e aí por isso essa criança ela não foi protegida, né? Então, a gente precisa olhar para a rede de proteção de uma forma muito, muito racional, com muito cuidado, e buscando sempre olhar para esses profissionais que compõem essa rede, né? A gente precisa acolher esses profissionais, a gente precisa qualificar esses profissionais e a gente precisa investir nesses profissionais, que são profissionais extremamente importantes, especializados para trabalhar com criança e adolescente, né?
1: Tá certo, Michele. Olha, a gente pode aqui ainda falar muita coisa, né, sobre o ECA, mas eu sei que ele trouxe...
0: A gente vai a tarde inteira, né?
1: Sei que ele trouxe muitas vantagens, né, muitas coisas boas, né, para a nossa sociedade.
0: Isso.
1: Aí, para fechar aqui, Michele, o que, que você acha, assim, que se o ECA fosse escrito hoje, né? O que, que você acredita que precisaria ser atualizado?
0: Olha, essa pergunta é boa. Eu reforço que o Estatuto, ele é uma legislação muito completa, né? Ele olha a criança, desde a criança de meses, né? A criança que acabou de nascer, que é o direito à vida. E quando eu falo direito à vida, é essa criança que nasce, essa criança, ela tem o direito a ter uma certidão de nascimento. Então, ela começa desde cedo, né? Então, o ECA, ele olha para essa criança desde a criança ali com dias, desde a criança na barriga da mãe, vamos dizer assim, né? A partir do momento em que o Estatuto ele traz, né, a importância da gestante fazer o pré-natal, de ter esse cuidado. Então, o ECA, ele já está olhando a criança ali na barriga da mãe. E aí, quando você permeia, né, a legislação, o Estatuto, ele vai até os 18 anos, ele é muito completo, né? Acho que eu vejo o Estatuto muito completo. Ele olha para a criança desde a pequenininha até o adolescente, né? Então, eu acho que hoje eu não mudaria, né, nada do que tem hoje. Eu acho que eu continuaria no sentido de a gente continuar trabalhando para que ele saia do papel, né? Que ele saia do papel e ele vire, né, uma ação e uma política pública dentro dos territórios onde essa criança e adolescente está. E eu acho que já fizeram, né, já colocaram o ECA digital, mas é isso. Se hoje tivesse que escrever o estatuto, essa parte do ambiente digital seria algo também importante a ser incluído, né? Que é o que a gente já, graças a Deus, que a gente já está tendo esse debate e a gente está avançando nesse debate, né? Então, eu acho que o ECA hoje, eu vejo ele muito completo. Acho que o desafio dele é tirar ele do papel e colocar ele para ser executado, né? Transformar o que a lei está trazendo, né? As ações em ações concretas, né? Então, acho que talvez seja o grande desafio, né?
1: Tá certo, Michele. Obrigada. Até uma próxima oportunidade.
0: Um abraço e uma boa tarde para todos vocês. Obrigada.
1: Valeu. Muito bom, tá, gente. Tá. Então, falei com a líder de projetos da Fundação Abrinq, que é a

Michele Antunes. E fizemos aqui uma reflexão, né, sobre o ECA, que está completando aí 36 anos, né, sobre a criação do Estatuto da Criança e do Adolescente. Opa, gente, 2 horas e 29 minutinhos em Brasília, meio-dia e 29 aí na região do Alto Solimões. Pepe, vamos de música. Qual que a gente vai? Deixa eu ver. Ah, Zé Neto e Cristiano, a gente continua? Então vamos curtir.

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Ah, lá vem o Pipi Roqueiro, gente! 2:37 em Brasília, meio-dia e 37 aí na região do Alto Solimões. Gente, recebemos agora a visita, o Mauro de Monte Aprazível, São Paulo. Veio aqui com a família dele, super simpáticos, né, Pipis? E a gente brinca das piabinhas, né, que ele pesca. Oh, gente, que delícia, viu? Receber ouvinte aqui no nosso estúdio. Fiquei muito, muito feliz, viu? Pipi, meu amigo Antônio do Espírito Santo, ele gostaria mais uma vez que a gente cantasse parabéns para a irmã dele. Oh, meu Deus do céu, com certeza, Antônio. Tudo de bom aí para você. E ele tá aqui, Didi, por favor, canta parabéns para minha querida irmã Sirlene. Né, peraí. Sirlene, querida, oi, como você está? Seu irmão Antônio tá aqui desejando o melhor para você, saúde, muitas bênçãos, que você seja cada vez mais feliz. Seu aniversário já passou, mas o mais importante é que seu irmão te ama muito e quer lembrar de você aqui na Rádio Nacional da Amazônia, desejando muita vitória e sucesso na sua história. Beijo, tudo de bom para você, Sirlene, com amor e carinho do irmão que te ama. Antônio do Espírito Santo. Ai, gente, muito bom. Ó, também tem mais um aqui, é isso? Ah, tem mais. Olha só, mais um aniversariante. Agora, meu amigo Antônio Piovesano de EP São Paulo. Olha só, Antônio, a gente tava com um conterrâneo seu aí de São Paulo, que é o Mauro de Monte Aprazível. E ele falou assim: Didi, tem um amigo lá no Paraná fazendo aniversário hoje. O nome dele é João. Ah, olá, João. Como é que você está? Que alegria celebrar a sua vida. É? E sabe como eu descobri? Seu amigo Antônio. É. E aí ele veio aqui na Rádio Nacional da Amazônia pedir pra gente celebrar a sua vida. João, que você seja muito feliz, muita luz, muitas realizações, sucesso nesse novo ciclo, que você seja aí vitorioso e que você se encharque do amor de todos que estão aí próximos a você, mas desse amigo, que você guarde aí com muito carinho esse amor que ele tem por você, viu, João? Beijão! Tudo de bom aí pra você. E olha, João, te convido a vir conhecer a Rádio Nacional da Amazônia, tá certo? Porque aqui é uma rádio que tem muito carinho, tem muito amor. E olha, a gente tá aqui com muita alegria em celebrar sua vida junto com o Antônio, tá? Beijão, querido! Oba! Olha só! É... Não sei se ele vai querer ouvir, viu, Antônio? Porque o Antônio falou: Didi, faça uma apresentação e que desperte a curiosidade dele e ele passe a ouvir a rádio. Desde já agradeço. Tomara que ele curta e venha ouvir a gente, tá bom? Oh, meu Deus do céu. Gente, vocês são maravilhosos. E ó, e tá rolando aí o nosso enigma, né, Pipis? Ó, e tem mais gente aqui dando palpite. A Luzinha, Luciana, boa tarde, amiga. Aí ela até falou, Pipi, que o radinho dela não tá pegando hoje. Meu Deus do céu, Luzinha. Eita. E aí, se o radinho dela não tá funcionando, Pipi, aí ela demora pra dar o palpite dela. Mas calma aí, calma aí. Ainda dá tempo, a gente pode checar o VAR. Tem... Ah, Pipi, você acha que vai dar certo? Radinho de manivela, Pipi. É a manivelada que eu vou dar na sua cabeça, Pipi. Que é... Ah, que legal. Olha só. Ó, deixa eu ver aqui quem mais. Adalberto, ele falou: Didi, hoje tá difícil. Acho que é, mas não tenho certeza. Será, Adalberto? Ixi. Será que os passarinhos não podem aí voar aí pertinho da Adalberto? Vamos que vamos. GG, minha linda mulher maravilhosa que é a GG. Ela tá aqui. Didi, o enigma de hoje é... Será? É ou não é, Pipis? Será que Geraldinha acertou?
será que os passarinhos estão voando direitinho lá na casinha dela? Aí o passarinho tá falando, eles estão certos, eles estão certos, brururu, eles estão certos, brururu. Boa tarde, Didi, boa tarde, Pipi, boa tarde, Patrícia, GG, minha linda, maravilhosa, Vani, a minha gatona, oi, Vani, cadê a gata? Não, ai, gata, mas esse gato não representa a Vani, esse aí caiu do caminhão da mudança, Pipi, Caiabi. Fizeram o quê? Pisaram na pata. Isso é maldoso. Jesus amado. Vani também chegou com o palpite dela. Fala, Vani, querida. Beijão, minha amiga. Vamos ver. Vamos ver, hein? Rosângela, até a pimenta. Olha só, Pipi. A pimenta ficou gatíssima aí do seu lado. Mas, ó, eu gostei mesmo. Foi que o Pipi pega o crachá dele e coloca o crachazinho dele e vai tocar uma guitarra. Você acha o quê, hein? É dia do rock, bebê. Adeildo de Presidente Jânio Quadros. Oi, Didi! Bom início de semana, minha amiga. A você e a todos que estão na sintonia. Querida, olha, o Enigma é um modão bom demais, Didi. Será, Adeildo? Pipi diz que você tem razão. Será? Vocês estão... Pipi, você fez o passarinho voar lá, é, Pipi? Pipi, você fez o passarinho e voar lá. O Pipi disse que não foi o passarinho, não. Foram as piriguetes. Pipi, toma jeito. A Tequinha também tá aqui. Oi, amiga! O enigma é... Será, Tequinha? Será que você acertou? Beijão no coração, minha amiga. Tudo de boa aí pra você. Tequinha também. Arriscando um palpite aqui na Rádio Nacional da Amazônia, no programa Ponto de Encontro. Ah, tem uma figurinha sua, Pipi. O Raimundo Francisco também fez uma figurinha sua. E ele, boa tarde, Dileia, tudo bom? Oi, Raimundo, grande abraço, meu querido. Abraço pra você, Didi. Abraço pro Pipi, Patrícia e Wesley. E, Didi, você sabia que o Pipi marca a presença? Ah, eu sei. Ele é um grande profissional da Nacional, Didi. Ele é menino. Eu amo esse Pipi Caiabi. Gente, ó, vocês não têm ideia de como eu sou assim, ó, fã desse cara, viu? Ele é um espetáculo de pessoa. E aí ele falou assim, Didi, você pode bater uma foto bem pertinho do Pipi e me mandar? É pra eu guardar. Eu fico imaginando como Deus coloca sempre pessoas pra trabalhar, pessoas boas, né, pra trabalhar com a gente. É, exatamente como Pipi. É, ele esteve tanto tempo na Nacional sem saber, ele escutava, né, por tanto tempo a Nacional sem saber que um dia ele ia estar aqui, né, que Deus ia colocar ele aí. E aí Deus colocou também uma pessoa bem legal para trabalhar perto dele. Uma pessoa alegre, muito gentil e com um coração bom. Um coração generoso e humilde. Ó, não sei não se o Pipi acha isso não, viu? Pipi, você acha que eu tenho um coração bom e generoso? Pipi... Pipi falou assim, não, ela é bacana. Ai, ai, ah, sei não, viu, Raimundo? A gente se xinga de assim, de não, viu? Não, mas a gente é super parceiro, né, Pipes?

Eu e Pepe, a gente tem uma sintonia boa, né? Muito legal. Cidinha, tá de férias, amiga? Ela, oi, Didi, boa tarde, menina linda, tô aqui ligadinha. Didi, se der tempo, coloca aí Júlia Graciela, sem você não tenho nada. E beijos pra você e abraços para o Pipi. Pipi vai ver se tem, se der tempo a gente roda aqui sim, tá bom? A Marirandi também mandou aqui o palpite. Oi, gatona também, Marirandi, minha luz, a estrela e luar. Oi, Marirandi. Vamos lá. Pipi, o nome da música é Sem Você Não Tenho Nada. Tem essa música? Tá bom, curti. É agora. Beijo, Marirandi. Anotado aqui, amiga.

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1: Ah, que bacana, gente. Eu vi aí a música que a Cidinha pediu. E, gente, ela tá aqui, ó. Didi, eu estou aqui curtindo as férias com um pouquinho de saudade. É a saudade da Dona Maria, né? Um beijo no seu coração, minha amiga. Tudo de bom, calma. Deus cuida de tudo, tá? Que seu coração seja acolhido, que haja amor, que haja carinho aí pra você, tá? Beijão. Ó, Pipi falou assim, bom gosto, né, Pipis? E aí ela mandou uma foto, gente, dela toda bonita, que ela tá fazendo cavalgada. Ó, Didi, pode vir, tô de férias com as amigas na cavalgada. Obrigado, meu amor, você é linda, Cidinha. Beijão. Ó, quem falou da sua música também foi o Adalberto. Oi, Adalberto! Didi, eu não conhecia essa canção com a Júlia Graciela e achei bonita, gostei. Olha só, quando a gente ainda pode conhecer coisas legais, né, Adalberto? Eu acho incrível. Por isso que eu amo a Rádio Nacional da Amazônia, que ela sempre traz coisas assim que a gente nem imagina, né? Beijão, Adalberto. Obrigada, viu, querido, por trazer aqui sua participação. Sempre muito bom. Ellenzinha, ela tá aqui, Ellen. É, ô, Didi, manda alô pra Cananda. É, nós amamos vocês. E tá bom, Ellen. Grande abraço aí, querida. O Odilon também tá ouvindo a gente. E o Breno me contou uma história, gente. Ó, ele tá aqui. Boa tarde, Dileia. Boa tarde aí pro rei das pipizetes. O homem que é mais procurado do que nota de 200. Né? De 100 não, Breno. Eita, um abraço aí pra Roberta, pra Patrícia e todo mundo que tá ligado aí na Nacional. E o Enigma Musical, Didi. É... E Edileia, o Pipi, ele é um homem famoso, ele é conhecido internacionalmente porque ele agora tem lancha. Ele só queria ter metade do dinheiro que a gente fala aqui, gente. E aí ele comentou um caso muito triste que aconteceu com um jogador da África do Sul que infelizmente, né, por estar com depressão, ele, né, infelizmente, ele tirou a vida, né, dele. É, ele morreu jovem, né, Didi? Ele tava na Copa do Mundo e ele tava vendo, e não, o Breno, né, que tá contando aqui, eu tava vendo, Didi, alguns vídeos que estão circulando na internet, né, dele cabisbaixo, quieto, enquanto os colegas do time estavam comemorando, ele estava lá todo triste, né? Então eu quero dizer que muitas vezes as pessoas passam por esses problemas e não procuram ajuda. E é importante procurar sempre uma ajuda, uma palavra amiga, um conselho. E a gente sabe que a depressão é uma doença e que mata silenciosamente se a gente não cuidar. Então, o objetivo é que a gente sempre tenha uma ajuda e faça com que continue tendo que a nossa vida continue tendo sentido, né, Breno? Ô, meu querido, verdade, né? Não é fácil. Foi o que a gente tava comentando, né? Lá com o nosso Perguntar e Pensar de hoje, que falou, né, assim, a gente tem que saber diferenciar, né? A gente tem uma tristeza. A tristeza, ela realmente, ela pode mudar, né? Agora, se for uma coisa que é persistente, né, que não passa, então, realmente, você pode estar numa depressão e a gente precisa olhar e, né, e ficar de olho, né, e tentar sempre, né, procurar uma ajuda, né, de um profissional especializado, né, que é aí que realmente é uma questão de saúde mesmo, então tomara que dê tudo certo, né. Aliás, gente, olha, eu falei até que ele tirou a vida, mas ainda não tem exatamente, né, uma questão aí exata do que realmente trouxe a morte, né? Tem até uma investigação aí pra saber exatamente como é que foi isso, né? Que a gente, então, só se cuide, né? Isso é o mais importante. Bora lá, ó. Deixa eu ver aqui quem mais chegou. Felito, como é que você está, Felito? Fala, Felito.
2: Boa tarde, Didi. Tudo bem, Didi? Com você?
1: Tudo jóia.
2: Porque assim, ô Didi, eu quero que você rote pra mim a música com Amado Batista.
1: Sim.
2: Se não for por amor.
1: Ah, Viver Amor.
2: Também pra curtir. Tá bom, amigo? Tchau. E com Deus. Um abraço, seu amigo Felito, da Bahia.
1: Ah, tá bom, então. E ele voltou.
2: Eu sabia que essa música é da saudosa Júlia Graciela. Mas eu não sei o nome dela. Essa cantora, tinha um cara aqui que morava mais, a minha vó, né? Saudosa vó. Maria José, que era mãe dos pais. Eu tinha muito disco de primeiro, tinha radiola, disco, tinha um disco dela. Nós lembramos, nós pequenos não lembramos. Tinha esse disco dela. Mas essa música eu nunca vi. Né? Acho que é a música antiga da saudosa Júlia Graciela. Ela cantava muito bem. Né?
1: É mesmo.
2: Aqueles disquinhos pequenininhos, né? LP não, é compacto, né? Pera aí, deixa eu ver.
1: Ela ia no Chacrinha, a Pipi tá falando.
2: É, o pequenininho é LP. Eu acho que o grande é compacto, o pequenininho é LP. É. Não é, meu? O pai dela foi diretor. O disco grande é LP ou compacto? Compacto é a banda, na época. Acho que é o pequenininho, acho que é o compacto. O grande acho que é LP, não sei.
1: Ixi, eu tinha a radiola, eu confesso que eu também disco, não Barton sei, Galeno,
2: de tantos cantores, Roberto Carlos, Leonardo Batista, Antônio Bento, ela criou ele. Ele tava em Vitória Conquista, foi pro São Paulo. Então não encostava, ia pra lá, ele ligava a radiola, né? E tem esse disco dessa saudosa Júlia Graciela. Agora essa música eu nunca ouvi, tinha visto outra. Tinha uma amiga, fica com Deus.
1: Ah, esse
2: manda um abraço para o Alberto Carlos Campinas, São Paulo, né? Então, para todos. Didi, como é que tá o Valdomiro? Você sabe, não?
1: Valdomiro?
2: Ele sofreu AVC, né? Valdomiro Ferreira Chaves, fazendo Rio da Bahia.
1: Ele mandou um oi aqui pra gente, Felipe.

0: Tô
1: Fora,
0: ouvindo.
1: menino, vou dar uma saúde dentro de áudio e fica com
0: Tá.
1: Deus.
0: Ele tem um outro áudio aqui, mas acho que agora eu não consigo, não, Felito. Beijão carinhoso. Ó, a Cidinha até falou assim, ó, fala pro Felito, ô Didi, que a Júlia Graciela, ela ainda é viva, né? Ela ainda está viva e eu acompanho ela há muito tempo. Ela ainda é, tá bem, tá direitinho. Tá bom, Cidinha, viu, Felito? Então ela ainda tá vivinha da Silva, viu? Ó. Tá morando no México, será, Pepe? Gente, ó, só mais uma vez ratificando aqui o jogador sul-africano, né? Ele morreu, é um rapaz jovem, né? Aí eu até mencionei, né, que ele tinha tirado a vida dele, mas não foi isso exatamente, tá, gente? Ainda tá aí investigando, as autoridades sul-africanas não divulgaram a causa da morte, a polícia local abriu uma investigação para apurar o caso, tá bom? Então, me perdoem aí. Então, corrigindo, fazendo essa correção, tá certo? E deixa eu ver aqui também quem mais tá chegando aqui. Então, tá. Eu acho que a gente tem que revelar o nosso
1: Temos
0: enigma
1: que
0: agora,
1: revelar.
0: Pipis. Vamos lá. Vamos saber quem acertou o nosso enigma.
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0: Muito bom, gente! Esse é o nosso enigma musical dessa tarde. Milionários do Zé Rico, decida! Você já decidiu, Pipis? Ah, meu Deus do céu! Cuidado, Bibi, cuidado! J.R.I. falou que tava mesmo, né? Dava mesmo essa história, Bibi. Você tava nessa história, Jotinha? Sei não, é. Ó, Pipi disse que ela mora no México, aí a Cidinha falou, isso, Didi, ela mora no México, a Júlia Graciela, né? Gente, ó, vamos lá, vamos falar do nosso enigma. Quem acertou? Rosângela, Milena, Luciana, Geralda, o Zé Antônio, a Vani, o J. Rai, a Pequinha, a Maria Irandi e o Adeildo. Adalberto, os passarinhos foram aí, então... Vou ficar devendo, tá? Você vai me... Na manhã você manda a resposta correta, tá bom? E aí, quem foi mais rápido? Foi o Zé Antônio e a Rosângela! E eu tenho que ir embora. Hoje, Tarde Nacional com Ana Pimenta.
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2: Agora são 3 horas no horário de Brasília. Olá, muito boa tarde. Eu sou Daniel Ito e este é o Nacional Notícias com um destaque do momento. No Rio de Janeiro, o mês de junho terminou com queda no número de tiroteios, viu? Na comparação aí com o mesmo período do ano passado, dados que são do Instituto Fogo Cruzado, que mostram também que mais de um terço dos tiroteios no Rio aconteceu aí durante operações policiais. Os detalhes do relatório, quem tem pra gente é a repórter Solimar Luz.
3: A região metropolitana do Rio de Janeiro registrou uma queda de 43% no número de tiroteios em junho, segundo dados divulgados nesta segunda-feira pelo Instituto Fogo Cruzado. Foram contabilizados pelo menos 130 episódios ao longo do mês, contra 228 no mesmo período de 2025. Apesar da redução dos confrontos, o saldo de vítimas continua alto, 90%.

0: 38 pessoas foram baleadas, resultando em 59 mortos e 39 feridos. O levantamento observa que, em média, a cada 3 eventos registrados no período, um esteve associado a alguma ação policial. Entre os municípios da região metropolitana, a cidade do Rio de Janeiro concentrou 91 tiroteios, com 33 mortos e 19 feridos. Na divisão por bairros, o Anil, na zona oeste da capital, liderou o número de registros, com 3 tiroteios e 2 mortos. Logo após, a cidade do Rio de Janeiro, Duque de Caxias e Nova Iguaçu se destacam entre os municípios mais afetados pela violência armada na região metropolitana.
1: Aí, portanto, a Solimar Luz ao vivo do Rio de Janeiro, com esses dados, então, dessa pesquisa mostrando queda no número de tiroteios em junho lá no Rio de Janeiro. Agora são 3 horas e 2 minutos, esse foi o Nacional Notícias. Próxima edição às 4 horas.
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Boa tarde, Amazônia. São 3:03 aqui em Brasília, 1:03 no Alto Solimões. E eu sou Ana Pimenta, vou ficar com você até às 5 da tarde no Tarde Nacional de hoje. Estamos em rede com a Nacional AM, então Nacional da Amazônia e Nacional AM em rede hoje nesse Tarde Nacional. Nessa segunda-feira, dia 13 de julho, acabei de apresentar o Mosaico e agora eu tô aqui. Juliana Maia teve um probleminha de saúde, tá tudo tranquilo, é só porque ela precisou se cuidar hoje, então eu vou substituir a Ju até às 5 da tarde. E no programa de hoje, nessa segunda-feira, a gente vai falar sobre os hábitos e comportamento, né? As especificidades.

Butantan de 2025, o risco de acidentes com esses animais aumentou 349% nos últimos 12 anos do Brasil. É isso mesmo que você escutou. Mais de 300%, mais de 3 vezes o total de acidentes nos últimos 12 anos aumentou aqui no Brasil. Então já já a gente vai conferir essa entrevista, que é muito esclarecedora sobre esse assunto, com a assistente técnica de apoio à pesquisa e bióloga do Biotério de Artrópodes do Instituto Butantan, Denise Cândido. E no programa de hoje a gente também tem notícia, tem o Viva Maria, tem recados, tem a participação de todos vocês aqui pelo nosso WhatsApp, pelo WhatsApp da Nacional da Amazônia também e da AM em rede. Além de acompanhar o programa ao vivo pelo portal das rádios EBC, no portal radios.ebc.com.br/Nacional da Amazônia, você pode participar. Ah, o endereço mudou, é radionacionalebc.com.br/Nacional da Amazônia, né? O nosso novo site. Você pode participar também do Tarde Nacional enviando um SMS, mensagem no nosso WhatsApp, que é o 619-9674-1568. Estou esperando sua participação, sua sugestão, seu comentário. Pipi, vamos começar com a música? Na programação musical do Antônio Miranda, a gente abre com sambinha de Leandro Sapucaí. Tempo.

0: aí pra gente abrir esse programa de hoje, né? O som do Jorge Vercillo, a música Luz do Sol. E antes a gente escutou Leandro Sapucaí, o sambinha Tempo E, na programação do Antônio Miranda. E agora a gente vai escutar uma matéria da Rádio Agência Nacional que mostra que um estudo da Unicef revelou um alto número de cesáreas sem necessidade médica. Isso ainda é um problema aí de saúde pública grave que a gente precisa, né, ter um olhar aí atento sobre essa questão. A matéria da Tatiana Alves, vamos ouvir.
1: Um estudo divulgado pelo Unicef nesta segunda-feira revela que muitas brasileiras que desejam ter um parto normal acabam passando por uma cesariana sem necessidade médica. Entre os motivos estão a falta de informações durante o pré-natal, a pouca participação dos parceiros e o acesso limitado à analgesia, à administração de medicamentos para alívio da dor. 60% do total de nascimentos no Brasil são realizados por cesariana. Considerando apenas a rede particular, esse percentual chega a quase 90%. A especialista em saúde e nutrição do Unicef no Brasil, Stephanie Amaral, avalia que há uma diferença importante entre o número de mulheres que querem um parto normal e o daquelas que efetivamente

0: geralmente tomam essa decisão. Ela cita uma série de fatores que contribuem para a escolha final pela cesariana.
1: Pesquisas mostram que em torno de 70% das mulheres querem um parto normal, porém o Brasil está entre os três países com maior número de cesarianas do mundo. E ouvindo gestantes, puérperas e profissionais de saúde, a nossa pesquisa mostra que essa decisão vai muito além de uma escolha individual da mulher. Então a gente esbarra em obstáculos estruturais, informacionais e relacionais que se retroalimentam e que, num momento de insegurança e de dor, acabam favorecendo e gerando gatilhos para uma cesariana mesmo sem necessidade.
0: De acordo com o levantamento, ao longo da gravidez, a mulher recebe influências de familiares, profissionais de saúde, experiências de outras pessoas e até de fatores culturais e sociais que podem afetar a decisão pelo parto normal ou pela cesariana. O estudo ouviu mais de 130 pessoas entre gestantes, puérperas e profissionais de saúde em Belém e São Paulo. Um dos achados aponta que mães, avós, tias e sogras exercem forte influência sobre as futuras mamães e que os parceiros podem defender uma cesariana para interromper o sofrimento da gestante em trabalho de parto. A pesquisa também identificou que a falta de oferta de medicamentos analgésicos faz com que algumas mulheres enxerguem a cirurgia como a única alternativa para lidar com a dor. Já na rede privada, a estrutura oferecida pode influenciar na escolha pela cesariana, mesmo sem indicação clínica. Por outro lado, a recuperação mais rápida, o medo da cirurgia e experiências positivas anteriores aparecem entre os principais motivos para a escolha do parto normal. Com base nos resultados, o Fundo das Nações Unidas para a Infância lançou a campanha Parto Normal, uma escolha que merece respeito, que busca incentivar o debate e ampliar o acesso a informações sobre o parto seguro, humanizado e respeitoso. Da Rádio Nacional no Rio de Janeiro, Tatiana Alves.
2: 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A gente ainda tem mais conteúdo para passar para vocês hoje no Tarde Nacional. Lembrando que a gente está em rede com a Nacional AM. Então, você que é ouvinte também da Nacional AM, pode mandar seu recadinho pelo WhatsApp 619-9674-1563, 619-9674-1563, ou pelo WhatsApp da Nacional da Amazônia, que é o 619-9674-1568. 619-9674-1568, e o nosso site novo é radionacional.ebc.com.br. Chegou um recadinho aqui do Juninho da Bahia, vamos ouvir, Pipi.
3: Boa tarde, Pipi Caiabê. Boa tarde a todos os ouvintes da Rádio Nacional
2: da
3: Amazônia.
2: Boa tarde, Juninho.
3: Mandou uma música aí de Márcia Ferreira. Márcia Ferreira, Chorando Se Foi.
2: Tá, joia. Feliz
3: pra todos os ouvintes da Rádio Nacional da Amazônia. Tô na sintonia aqui no aplicativo. Juninho de Buritirama, Bahia. Valeu, Ana Pimenta.
2: Valeu. Tava tocando Jorge Vercillo na hora que ele gravou a mensagem. Tá anotado aqui, viu? Essa música da Márcia Ferreira voltou com tudo, né? Todo mundo que vai despachado na Copa, a gente canta. Chorando se foi, vai com Deus, meu filho. Ela fez um show esse final de semana passado aqui em Brasília. Teve uma festa junina grande aqui no centro de Brasília. E ela cantou lá o sucesso dela. É uma artista que não morre nunca, né? No coração, na memória do povo aí. E o povo pedindo música, nós vamos tocar. Cá, Juninho, seu pedido aqui. E a Rosângela do Acre também pediu música. Ela pediu uma música aqui, vamos ver qual que é.
4: Boa tarde, boa tarde, boa tarde, minha amiga Ana Pimenta.
2: Oi.
4: Boa tarde, Pipes. Ou boa tarde, Gaspazinho. Boa tarde, Roberta. Cheguei, Brasil. Eu, Rosângela Oliveira, daqui de Rio Branco, Acre. Tô na escuta, confirmando a audiência no Tarde Nacional. Amiga, estou passando aqui, por favor, para pedir para você, né? Se você puder tocar qualquer música da Nana Caymmi, E eu ofereço para Isabel, minha filha, meu filho Adão, meu esposo Ezequiel, para o Pipi, para o Gaspazinho, para você, Ana Pimenta, para a Roberta, para todos os ouvintes. E para minha amiga Tonha Poetisa, para você, Tonha, e toda a sua família. Que Deus abençoe, amiga.
2: Ela é demais,
4: e é isso,
2: né?
4: Amiga. Vim só marcar a minha audiência no Tarde Nacional. E vou ficar aqui até o finalzinho com vocês.
2: Uma coisa boa.
4: Cheiro cheiroso e aquele abraço gostoso. Deus
2: Valeu.
4: Abençoe. Tchau.
2: Rosângela, a gente já se divertiu tanto com essas ilustrações que você mandou aqui do Dia do Rock, gente. Adorei, a gente amou a produção aqui dos shows, todo mundo fazendo show, Pipi tocando guitarra, a Edileia com a blusa do Guns N' Roses. Olha, a gente já riu tanto. Agora você, essa pessoa eclética, né? Gosta de rock, gosta de MPB, e eu sempre toco música. Eu amo a Nana Caymmi também, você sempre pede música da Nana Caymmi. Tem uma dela que eu amo, que é Resposta ao Tempo, mas hoje eu vou tocar uma que é do João Bosco, chama O Amor Quando Acontece. Então a gente vai fazer um bloco musical agora com o pedido do Juninho e o seu pedido, Rosângela. Vamos tocar O Amor Quando Acontece na versão da Nana Caymmi e daqui a pouquinho a gente volta com mais notícia, mais recadinho de vocês nesse Tarde Nacional, que hoje está em rede nacional da Amazônia e nacional AM.

1h26 no Alto Solimões. O Tarde Nacional de hoje está em rede com a Nacional AM. Queria mandar um abraço também para o João Cláudio, que está na operação da AM também, sustentando essa rede aí com a gente. E todo mundo que está na audiência daqui de Brasília, dos outros estados, em rede hoje com a gente, pode participar no nosso WhatsApp da Amazônia, que é o 619-9674-1568, e também no WhatsApp da Nacional AM, que é o 619-9674-1563. A Rosângela já respondeu aqui, falou: linda música da Nana KM, é bonito demais, né? Uma das vozes mais bonitas que esse país já teve. A voz da Nana KM descansou, tava sofrendo muito, tava passando por muito problema de saúde, né? Então ela já passou desse plano agora para outro, tá cantando aí na eternidade e continua fazendo a gente feliz aqui nessa rádio. Olha, o Breno de Pernambuco também mandou recado. Oi, Ana Pimenta, boa tarde para você, para toda a galera sintonizada no Nacional da Amazônia. Parabéns pelo mosaico de hoje, foi sensacional. Sempre é um bom programa e hoje você tá conduzindo com muita categoria, brilhantismo e profissionalismo, Tarde Nacional da nossa queridíssima Juju Maia. Felicidades para você, um bom programa nesta tarde, muitas alegrias para todos nós. Se possível, eu gostaria de ouvir uma música do Lulu Santos e eu vou oferecer para todos que estão ligados, tá bom? Uma ótima semana, abençoada para nós. Ah, nós vamos escolher uma bem boa para você. Daqui a pouquinho a gente toca, tá, Breno? Que às 3h30 a gente tem um break. Então, na volta do intervalo, a gente toca o seu pedido. Vou tocar uma bem boa aqui pra você. Eu amo Lulu Santos. Adoro. Manuelzinho de Livramento de Nossa Senhora na Bahia tá na sintonia também. Passando pra dar uma boa tarde. Ele assina Manuelzinho de Livramento de Nossa Senhora na Bahia. Ô, Manuelzinho, eu não sei se você tava ligado no dia que um amigo meu, que é aí da sua terra, participou aqui na rádio, participou do Mosaico, o nome dele é Rochael. Ele nasceu em Livramento de Nossa Senhora, e aí perguntei se ele te conhecia, ele falou que não lembrava de você, porque ele saiu muito pequeno, muito novo aí da cidade, mas eu achei essa coincidência incrível. Então é um conterrâneo seu, que escuta aqui a rádio, é um amigo meu, artista, fez artes plásticas,

0: cursou artes plásticas comigo na Universidade de Brasília, um super artista, um músico de primeira qualidade, Rochael. E ele é de Livramento, de Nossa Senhora na Bahia, baianíssimo, igual a você, viu, Manuelzinho? Um beijo e obrigada pela sua audiência. Tá na hora do break, Pipi? Então vamos fazer o intervalo. Daqui a pouquinho a gente volta com Tarde Nacional, hoje em rede, Nacional da Amazônia e Nacional AM.
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0: foi assistente técnica de apoio à pesquisa e bióloga do Biotério de Artrópodes do Instituto Butantan, Denise Cândido. Ela explica tudinho pra gente, vamos prestar atenção, vamos ouvir.
1: Tá na hora do nosso bate-papo e hoje a gente vai falar sobre os escorpiões, né? Um problema que tem chamado a atenção dos moradores aqui de Brasília, do Distrito Federal, né, Milena? E também de outras cidades brasileiras. Então, vamos falar um pouquinho sobre esses animais, vamos entender como eles funcionam, né? Como é possível evitar esse tipo de acidente. E a gente tem na linha para conversar conosco a assistente técnica de apoio à pesquisa e bióloga do Biotério de Artrópodes do Instituto Butantan, a Denise Cândido. Doutora Denise, seja muito bem-vinda aqui ao Tarde Nacional. Tudo bem com você?
2: Tudo bem, muito obrigada pelo convite e estamos aqui para esclarecer algumas dúvidas.
1: Muito obrigada, doutora. Muito bom ter você aqui com a gente. Eu queria começar te perguntando, eu vi, inclusive, no Instagram do Butantan, que o risco de acidentes aumentou 349% no Brasil nos últimos 12 anos. Isso. A que se deve esse aumento, doutora Denise? A gente sabe?
2: A gente sabe, além de problemas climáticos, né, de mudanças climáticas, porque são animais que têm uma forte atividade em temperaturas altas, né, no ambiente quente, a gente sabe que isso tem mudado, o próprio crescimento urbano tem feito isso, né? Então, as áreas deles estão sendo invadidas. Então, a gente está chegando nos lugares, está ocupando, tirando o lugar, a casa deles, e ocupando a casa deles. E eles vão procurar um lugar para ficar, e aí a gente oferece para eles, né, essas condições. A gente oferece água, comida, abrigo, então é um conjunto de coisas que vai acontecendo e isso vai aumentando, tem aumentado o contato entre o homem, né, entre o ser humano e o animal, e isso acaba aumentando o risco do acidente, né?
1: Uhum. E eles se adaptam bem às cidades, doutora?
2: Essa espécie, o escorpião amarelo principal, né, que tem quase todo o Brasil, é o escorpião amarelo Titius cerulatus. Ele tem um tipo de reprodução que é peculiar, né, não necessita de acasalamento. Ele tem uma reprodução chamada por partenogênese. Então, só tem as fêmeas e as fêmeas, elas se reproduzem sem a necessidade da presença de um macho. Então, um filhotinho, quando nascer, quando der 8, 10 meses, ele vai estar adulto e vai dar mais 20 e poucos filhotinhos. Começa por aí. Uhum. A reprodução é mais fácil, né? E também é uma espécie que se adapta muito bem ao meio urbano ou a qualquer mudança de ambiente, né? Mesmo com essa história de mudanças climáticas, para eles está sendo bom, mas eles também se adaptam a climas mais frios, né? Tanto que a gente tem lugares do Brasil que antes não ocorriam e hoje tem normalmente, como na região sul do país. Então, eles se adaptam muito fácil, é característico do grupo deles, né, dessa espécie, que eles se adaptam fácil às mudanças, tanto uhum. seja as mudanças climáticas, seja as mudanças no ambiente também, que eles precisam, como todo ser vivo. O ser vivo precisa de água, alimento, abrigo e acesso a algum lugar, né? Uhum. E a gente oferece para eles isso, mesmo que seja na tampinha de garrafa do terreno do lado, sabe? Na calçada, a gente oferece a comida, porque eles se alimentam basicamente de insetos, tá? Então, o que tem mais na área urbana? Ainda mais quando o homem chega, que vem com a sujeira, que vem com lixo, não sei o que e tal, a gente tem problema de esgoto, tudo tem muita barata. Então, a gente também está oferecendo a comida para ele, que é a barata, e os insetos em geral, né? Baratas, uhum. grilos. E o abrigo, eles gostam de ficar escondido embaixo de material de construção, de entulho, dentro de casa, dentro da roupa jogada no chão ou pendurada atrás da porta. Eles vão sempre se esconder. São animais de hábitos noturnos, então durante a noite eles andam, né, procurando algum lugar, procurando comida, e de dia ficam escondidos. E ficam, eles vão sempre procurar um lugarzinho bom assim para se esconder.
1: Que coisa! E você falou dessa... São bichinhos muito resilientes, né, doutora Denise? Sim. É verdade que eles podem sobreviver longos períodos sem se alimentar também?
2: Sim, na literatura você tem que eles ficam até um ano sem comer, né?
1: Meu
2: Mas a gente
1: Deus.
2: Sabe que eles ficam... Mas a gente, por experiência própria, a gente sabe que eles ficam até 2, 3 meses sem comer. Podem ficar, sim, sem comer. Eles comem

0: bem e depois fica um tempo sem comer. São
1: Uhum.
0: bastante resistentes a isso. Inclusive
1: Nossa.
0: a água também. A água é importante, vai fazer falta, não vai ser tão fácil como a comida, mas eles também conseguem sobreviver, tem uma certa resistência sem a água.
1: Entendi. E você falou desse modo de reprodução, né, da fêmea que se reproduz sem o macho, no caso dos amarelos, principalmente, né, doutora Denise? E
0: Isso.
1: eu já ouvi falar que alguns fatores estressantes podem acelerar esse processo de reprodução, como, por exemplo, o uso de alguns venenos. É verdade isso?
0: Não é que acelera o processo todo, né? Se você tiver uma fêmea prenha, né? Ela no estresse ela vai acabar, é como se ela estivesse botando os filhotes para fora, ou estivesse fazendo um aborto, né?
1: Entendi.
0: E a maioria deles acaba até sobrevivendo, porque eles vão todos para cima dela. Se ela deixar ficar em cima dela, acontece isso. Então, é verdade sim que o estresse ele estimula o nascimento dos filhotes. Tá? Mas não necessariamente o começo do desenvolvimento e tudo mais, né?
1: Entendi.
0: Então, o veneno, ele mexe, o veneno, né? O produto químico, ele mexe com o escorpião de irritar, irrita o animal e o animal se desloca. O veneno, ele pode fazer mal se for, aplicado com cuidado, com todas as normas, com tudo que teria que fazer, você pode até que faça isso, né? Mas não necessariamente vai matar por uma dedetização, porque ele fica escondido. Dificilmente o veneno vai atingir o escorpião. Entendeu? Então, mas uma coisa é certa, ele vai se sentir irritado. Ele tem órgãos sensoriais que fazem com que ele sinta a presença dessa substância que é ruim para ele e ele vai se deslocar. Então a gente fala até que é desalojante. E acaba dando uma sensação de falsa segurança, porque eu joguei veneno aqui, então ó, aqui acabou. Ele acabou aqui nessa sala, né? Nesse quarto, mas ele foi para o vizinho, né? A hora que tiver legal, ele volta, se eu quiser. Então, tem que tomar muito cuidado com isso, só com muita orientação fazer essa parte de química, né? De química.
1: Doutora, mas é danado esse bicho, né? Não é à
0: É.
1: toa que a gente tem esse aumento no número de acidentes, né? Porque realmente ele é um
0: Sim,
1: bicho muito
0: muito.
1: adaptativo. Ele anda
0: Ele
1: em
0: se adapta.
1: bando, doutora Denise. É aquela coisa, se a gente encontrar um, tem que procurar os outros?
0: Pode ser que tenha assim, não é necessário. Você tem, quando eles são filhotes, eles gostam mais de ficar juntos, né? Mas eles podem ficar sozinhos também, isolados, né? Mas se você achar um, provavelmente vai ter mais, porque se aquele achou aquele lugar bom, outros também vão vir atrás para achar um lugar bom para ele, né? Eles estão basicamente atrás de abrigo e comida. Então, eles vão achar. Se você achar um, já fica esperto, porque pode, ou seja, o ambiente está propício para ele. Então você
1: Entendi.
0: pode ter a presença de outro, sim.
1: Entendi. E você falou essa coisa do veneno, né? Que não necessariamente um controle químico ali vai matar o escorpião. E eu já ouvi algumas pessoas falando que às vezes a pessoa joga o veneno, o escorpião parece que morreu. Mas daí algumas horas ele pimba, levanta e tá vivo. É isso mesmo?
0: Aí eu vou te lembrar do que você acabou de falar, né? O bichinho resiliente.
1: Olha só que coisa.
0: Então, é uma coisa assim, engraçada, né? É uma coisa assim muito, muito complicada isso, né? A gente tem experiência dentro do laboratório de animais que já foram contaminados ou chegam para nós contaminados com inseticidas, né? Com produtos químicos, que é só você trocar a água e o terrário, né? O lugar onde ele vai ficar, que ele se recupera. Então, ele tem uma certa resistência a alguns produtos. Né? Então, a grande pergunta, né? Então, o que tem que fazer? Vocês contra, a favor da dedetização? A gente não é contra porque é totalmente contra, mas a gente também não é totalmente a favor, por causa dessas coisas que eu já te falei. O veneno, para você usar um produto químico para o escorpião, você precisa estar muito bem orientado. E nada trabalha sozinho, né? Nada funciona sozinho. Tem que ter um manejo ambiental, uma forma, uma pessoa que vai aplicar, não pode ser qualquer pessoa, qualquer cidadão para aplicar. Você tem que ter uma pessoa especializada para isso. Então, ela vai saber tratar do ambiente, né? Tirar as condições para ele sobreviver. E o próprio veneno é bastante forte. Então, tem que ser bastante forte para atingir um escorpião. Então, ele vai ser perigoso se não for usado com cuidado, né? E o que acontece é que ele pode resistir, sim, também. Então, o problema do veneno não é que ele não mata o escorpião. Ele pode vir a matar, tá? Dependendo da dosagem, dependendo de

0: se for jogado em cima dele direto. O grande problema é esse serviço da dedetização para prevenir. Sabe? Isso é que é complicado, porque tem uma série de fatores que acabam complicando, às vezes, que é o problema do desalojamento, né? Ele sai daqui para ficar ali do lado, você acha que não tem mais, mas ele não foi embora e ele volta.
1: Uhum.
0: E tem o problema de que acha que matou todo mundo, mas não matou, você vai matar um ou outro, mas você não acaba com ele. Então você, por isso a gente sempre fala, fala em extermínio, né? A gente fala em controle.
1: Uhum.
0: Então você tendo todas as atitudes, né, em conjunto, manejo ambiental com o uso consciente, né, as coisas podem até melhorar, mas acabar com o bicho a gente... Infelizmente, até o momento, a gente não tem uma fórmula para matar, para acabar com eles, não.
1: Entendi. E aí eu fiquei pensando, doutora Denise, por exemplo, num condomínio, né? Se os condôminos resolvem pedir para o condomínio fazer uma dedetização na área comum do prédio, ali no térreo, e se não é uma coisa feita bem pensada, pode ser que esses escorpiões até migrem para os apartamentos, digamos assim. Pode acontecer,
0: pode,
1: não pode?
0: É, aí tem a história do acesso, né? A gente falou do alimento, da água, do abrigo, mas também tem o acesso. Então, você tem que impedir o acesso deles para dentro dos apartamentos. E principalmente condomínio, principalmente apartamentos, você tem que tomar cuidado com esses condomínios onde vem a fiação de luz, de internet, fiação em geral, né?
1: Uhum.
0: Então, quando você fala da tomada, do interruptor, tem que ter sempre o espelhinho bem fechado, tá? Porque ele pode vir por aí, ele vai estar em um lugar escuro, escondido, e pode vir aí por dentro, tá? Quando você faz um trabalho desse, primeiro, você tem que comunicar que está sendo feito esse trabalho, isso é muito importante. Tá?
1: Uhum.
0: Tem que comunicar. E ver a empresa, ela tem que estar muito bem orientada. Tanto que nós não somos a favor disso, né?
1: Uhum.
0: Seguindo os critérios do Ministério da Saúde, né? Que é onde a gente segue, as normativas deles, a gente não é muito a favor disso, porque aí você vai precisar de uma pessoa muito bem especializada, uma pessoa que tenha um conhecimento certinho, ver o que é jogar. O que você pode fazer antes de jogar o veneno é um controle do ambiente. Inclusive, tratamento para outros insetos. Você pode fazer uma dedetização de barata.
1: Uhum.
0: Você vai matar alguns escorpiões, tá?
1: Uhum.
0: Mas vai ser um outro produto, vai ser uma coisa de uma formação diferente e tudo, e você pode acabar com barata ou diminuir, né? Que a gente também sabe que é outro bicho que a gente não vai acabar com elas, né?
1: Uhum.
0: Mas a gente pode diminuir a presença do alimento dele. Então, se a gente não oferecer o alimento e nem o acesso dele, o esconderijo, o acesso dele para dentro, a gente pode ir trabalhando de uma forma positiva.
1: Entendi. Mas eles podem, eles têm essa capacidade de subir por tubulações, pelos canos,
0: olha,
1: cano de ar-condicionado, essas
0: sobem,
1: coisas?
0: É, eles não sobem em superfícies totalmente lisas.
1: Uhum.
0: Um azulejo, um vidro, uma parede muito bem acabada, eles têm uma dificuldade para subir. Mas se tiver um pouquinho de ranhura, um pouquinho de aspereza, ele acaba conseguindo subir. Ele não entra direto na tubulação. O problema de tubulação é quando ela está enferrujada ou por onde passa a tubulação, né?
1: Uhum.
0: Porque às vezes é uma área onde você tem a tubulação ali dentro não totalmente fechada, né, com cimento. Então, ele pode sim ir por fora do tubo e pelo lado de fora, ou mesmo a água. Ah, mas e a água? Ele não nada, mas ele resiste à água também. Ele resiste mais de horas dentro da água. Ele não respira embaixo da água. Então, ele pode ser conduzido pela água nesse encanamento.
1: Uhum.
0: Entendeu? Mas não que ele vá andar dentro do tubo, porque só se estiver ruim, né? Se não estiver lisinho e tudo mais. Mas ele anda... O problema de apartamentos, você tem o fosso do elevador, você tem várias passagens, né? Além da história da fiação, que eu acho que é o principal, né? Você tem esse acesso a eles.
1: Entendi. Ô, doutor, eu sei que já tem gente querendo que eu faça essa pergunta. Galinha d'Angola é uma boa forma de controlar?
0: Galinhas comem escorpião, assim como várias aves comem escorpião. Elas gostam muito, não precisa ser galinha d'Angola, pode ser galinha doméstica mesmo, ela gosta. A grande diferença, o grande problema é o hábito deles. A galinha, ela tem um hábito diurno, né? Fica de dia, o escorpião hábito noturno. Quando ela está procurando, ele está escondido.
1: Entendi.
0: Bem escondido. Inclusive, se você se bobear, você tem vários escorpiões embaixo do galinheiro, porque está tudo escondidinho. quando elas subirem, né, para

0: banheiro, para elas subirem lá para o puleiro, é que eles vão começar a sair.
1: Uhum.
0: Então, não é eficiente nesse sentido. E no caso da galinha de Angola, você tem que tomar muito cuidado aonde você estiver, tem que tomar cuidado com a legislação, com as leis ambientais e tal, porque você em área urbana, em muitos lugares, você não pode manter galinhas, né? E animal silvestre também, assim como a galinha da Angola. E a galinha da Angola, ela gosta, mas também tem essa dificuldade para encontrar com ele.
1: Uhum.
0: E você vai poder alimentar a galinha que você está criando.
1: Uhum, perfeito.
0: Porque se você alimentar a galinha que você está criando, ela não vai ter interesse numa coisa que pode ser perigosa para ela.
1: Uhum. Doutora Denise, então o que que nós, enquanto cidadãos, né, nem entrando na questão do Estado, que eu quero te perguntar também. Então, o que que nós podemos fazer para ajudar nesse controle, além do que você falou, é isso mesmo, é manter tudo limpo, evitar barata, controlar, né, essa oferta de alimento, de água. E o Estado, tem alguma coisa que o Estado poderia fazer para ajudar nesse controle?
0: Olha, falando aqui pelo Instituto Butantan, nós não fazemos essa parte de controle, nada, a gente está só sempre dando informação,
1: uhum.
0: Estamos aqui, mantemos os animais e produzimos o soro para a picada de escorpião, né? Agora, você tem o Centro de Vigilância Epidemiológica que está sempre em cima disso. É muito importante, cada vez que ocorre um acidente, mesmo que apareça um animal, notificar. Então, geralmente, é o município que cuida disso. Tá? Então, seria a prefeitura que tem o Centro de Controle de Zoonoses ou Divisão do Meio Ambiente. Eles têm isso para... quando você encontra um bicho, mesmo que não tenha causado acidente, é muito importante você procurar eles para notificar. Eles vão, geralmente, dependendo da disponibilidade, eles logo vão no local e ali fica registrado e vai passar as informações para o morador.
1: Uhum.
0: Então, é mais essa parte da educação mesmo e a colaboração do pessoal mesmo, né?
1: Uhum.
0: O que a gente faz muito, muito, e a gente faz já natural, né? Naturalmente, é da informação, né? Bastante informação, bastante orientação, a gente dá aula, dá curso, faz material, então a gente tem no site bastante material para falar sobre cuidados, prevenção, e a população só teria que colaborar também.
1: Uhum, perfeito. E se a gente encontrar um escorpião, o que que a gente deve fazer, doutora Denise?
0: Se você encontrar um escorpião, nós não estamos falando de acidente, né?
1: Uhum.

0: instruções e um frasco para colocar ele dentro, embocanhar em cima dele, nunca vá por a mão, nunca pegue ele. Se você tiver condições de pegar ele, não faça, tudo bem. Senão você aciona o centro de controle de zoonoses ou até mesmo os bombeiros fazem isso, essa história de pegar animal peçonhento. Porém, sendo um bicho pequeno desse e causando, né, um problema, você pode... Né, vamos ser diretos, né, vamos matar, não vou falar assim, ah, não mata. Você está dentro da sua casa, você tem criança, você tem cachorro, você tem tudo, você vai ter que tomar cuidado, né?
1: Uhum.
0: Então, mas não é só matar o animal, é matar o animal e notificar a presença dele.
1: Uhum.
0: Porque com a notificação é como a gente consegue fazer esses bloqueamentos, o pessoal da vigilância epidemiológica consegue trabalhar através dessas notificações.
1: Perfeito.
0: Já sabendo aonde está para trabalhar a quadra, ou o condomínio, ou o bairro, né? Através das notificações. Se não tiver notificação, não tem bicho, né?
1: Uhum.
0: Teoricamente, não tem bicho.
1: Verdade.
0: Então, seria, se conseguir pegar o animal, leva para o centro de controle de zoonoses, né? Leva para o órgão da prefeitura. Se não, mata e leva ele morto mesmo.
1: Uhum.
0: Tá? Tá? E nunca esquecer, hoje em dia a gente tem uma grande facilidade de fazer fotos, né?
1: Uhum.
0: Então, tirar uma foto, porque às vezes o pessoal, mesmo quando causa acidente, o pessoal não sabe que me picou, matei e joguei fora. Mas se não consegue levar, tira uma foto. A foto hoje em dia está ajudando bastante na identificação para esse registro.
1: Perfeito, doutora Denise. E para prevenir os acidentes também, né? Você falou que eles gostam de se esconder nas roupas. Eu nunca me atentei para isso. É importante dar uma chacoalhada nas roupas. Sapato, a gente já faz
0: sapato,
1: isso, né?
0: Colocar em lugar escuro. Cuidado com as caixas de brinquedo de criança, que às vezes fica no chão, ali no cantinho, né? E depois fica aquela coisa cheia de coisa, a gente não ia tomar muito cuidado com isso. Olhar os sapatos, roupas no chão, principalmente do banheiro e lavanderia, incluindo panos de chão e tudo. Por
1: uhum.
0: quê? Eles podem sair pelos ralos, né?
1: Uhum.
0: Então, a gente não tá vendo durante o dia, ele saiu do ralo e foi se esconder embaixo de alguma coisa. E a roupa que a gente deixou lá, ou o pano de chão molhado, umedecido, né, que é o que ele gosta também, ele pode estar ali no dia seguinte, quem vai pegar é que acaba sendo acidentado. Né?
1: Nossa.
0: Então, tomar muito cuidado com isso.
1: Acabei
0: só
1: de escrever.
0: Ficar sempre de olho.
1: Acabei de escrever no meu caderninho: providenciar tampinha para o ralo da pia.
0: Isso. Tampar todos os ralos, não, de todos, do chão, ralos da pia,
1: uhum.
0: fazer, quando não dá para fazer ralinho de abre e fecha, bota um tapete em cima, né, uma borracha em cima. Tem, hoje no mercado tem várias coisas, né, que o pessoal anda inventando aí para fazer isso, né, mas nada que assim a gente não aconselha, nada que tenha produto químico. A população não está preparada para o produto químico, que seria alguma coisa para o escorpião.
1: Eu vi, inclusive, na internet, uma mãe que botou no quarto dos filhos uma tela de mosquiteiro em volta do ar-condicionado. E caiu um danado lá, ele saiu pelo ar-condicionado.
0: Eu vi uma tela caindo do ar-condicionado no chão.
1: Ai, meu Deus, doutora Denise.
0: Na internet também.
1: Mas é uma peste esse bicho, viu? É danado.
0: Tem que ficar de olho, tem que olhar tudo, tem que essas medidas preventivas é que ajudam a não ter acidente, né? E se a gente conseguir mexer, fazer esse controle, esse manejo ambiental, a gente evita a presença dele. O que a gente tem que evitar é dar e verificar,
1: uhum.
0: pensando que ele vem só para se abrigar e para comer. Então,
1: uhum.
0: se a gente não tiver o alimento dele e evitar esses esconderijos, né? Principalmente na casa de construção, o pessoal vai fazer uma reforma e sobra um pouquinho, ou não, vou guardar para fazer depois, tudo bem, todo mundo faz isso, mas não abandona.
1: Está
0: sempre lá limpando, vai olhar, põe em cima de um pallet, olha embaixo, fica tomando cuidado dessas coisas, né? Entre outras coisas, que manter o quintal limpo, de mato, de tudo, para não ter o esconderijo dele, e de lixo, para não ter o inseto, que é a alimentação dele.
1: Perfeito. E em caso de acidente, né, doutora Denise, sempre procurar aí os centros de referência. Geralmente, em cada cidade, a gente tem uma listagem, né, de quais são os lugares. Importante, se a pessoa que está ouvindo a gente agora não tem, que já busque, compartilhe nos grupos,
0: isso.
1: aqueles grupos da escola, grupos de mães, isso. de pais, né, doutora?
0: No site do Ministério da Saúde, aqui em São Paulo, a gente tem no próprio site do CGE, dos municípios de São Paulo, e no Ministério da Saúde, você tem o site do Ministério da Saúde, na parte de animais peçonhentos, você tem também todos os locais que tem atendimento para acidente animal peçonhento.

0: Perfeito.
1: Lembrando que não são todos os lugares. O importante é você procurar um atendimento médico, porque se não for aquele um local de referência, ele encaminha para o local de referência.
0: Ótimo.
1: Lembrando que você não tem o soro em todos os lugares, tá? Porque não tem condição de ter isso, né? Mas você tem os soros distribuídos estrategicamente para cada local ter o seu acesso.
0: Perfeito.
1: É,
0: E
1: então,
0: uma coisa que
1: procura
0: eu.
1: um atendimento médico e ele vai ser encaminhado.
0: E uma última pergunta aqui na reta final, doutora. O amarelo é o mais perigoso? Que tem.
1: Aqui no Brasil é o que tem causado mais. Nós temos no Brasil quatro espécies que são consideradas perigosas para o homem, né? Ah, que a gente conhece, que tem o conhecimento, que podem até causar o óbito. Os dois amarelos, o amarelo que é o tigre cerulaço e o amarelo do Nordeste, que é o tigre dos muros, são os mais comuns. É, mas o tigre cerulaço, ele ocorre praticamente no país inteiro, né? Só na região norte, mais para os estados ali do Pará, Amazonas, que não apareceu ainda, né? Então é o que tem causado o maior número de acidentes e tem um veneno que pode causar até mesmo o óbito.
0: Perfeito. Doutora Denise, um abraço enorme. Muito obrigada. Olha, informações mais que valiosas aqui para a gente
1: Ah,
0: lidar com essa
1: estamos aqui à
0: situação.
1: disposição. Estamos à disposição aqui, precisando de informação, precisamos de ajuda, nós estamos aqui. É um
0: Muito
1: prazer falar com você
0: obrigada.
1: também e é um prazer poder passar essas informações, que é o nosso grande objetivo, né? Fazer essa informação correr.
0: Vamos juntas. Um abraço, doutora Denise. Até a próxima.
1: Obrigada, até.
0: Tchau, tchau. Conversei
1: Tchau.
0: com a doutora Denise Cândido, ela que é assistente técnica de apoio à pesquisa e bióloga do Biotério de Artrópodes do Instituto Butantan.
2: São 3h56 aqui em Brasília, 1h56 no Alto Solimões, e agora a gente vai tocar uma do Lulu Santos, Assim Caminha a Humanidade, pedido do Breno de Pernambuco. Daqui a pouquinho a gente volta.

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1: Agora são 4 horas em Brasília. Boa tarde, eu sou Rafael Gasparotto e este é o Nacional Notícias, com os destaques do momento. Estão proibidas as propagandas de bet em espaços públicos e eventos no Rio de Janeiro. Toda a divulgação irregular de casas de apostas será retirada e os infratores vão pagar multa. A medida começou a valer hoje, como nos conta Cristiane Ribeiro.
2: Está proibida a veiculação de publicidade de plataformas de apostas, as bets, nos espaços públicos da cidade do Rio de Janeiro. A medida é da Prefeitura do município e já está valendo para todos os locais onde há publicidade exterior, mobiliário urbano e demais locais onde a exploração depende de autorização, licença, permissão ou concessão do município. Segundo a Prefeitura, a ideia é reduzir a exposição da população às publicidades de plataformas de apostas esportivas e jogos de azar online. O decreto está publicado no Diário Oficial do Município de hoje. A fiscalização fica por conta da Coordenadoria de Licenciamento e Fiscalização, que vai determinar a retirada imediata das publicidades irregulares e aplicar as sanções previstas na legislação municipal. A proibição inclui qualquer forma de divulgação dessas empresas, inclusive marcas, logomarcas, nomes empresariais, aplicativos, sites, campanhas promocionais, mascotes e quaisquer outros elementos capazes de identificar direta ou indiretamente as plataformas de apostas. A medida também determina que órgãos e entidades da administração municipal observem a nova regra em todos os contratos, concessões, permissões e autorizações que envolvam exploração publicitária em bens públicos. Além disso, a proibição passa a valer para eventos patrocinados, contratados ou realizados pela Prefeitura.
1: Este foi o Nacional Notícias. Próxima edição, às 5 horas.

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1: Esse é o Tarde Nacional, nessa segunda-feira, dia 13 de julho, dia do rock. A gente está em rede com a Nacional AM, Nacional da Amazônia, em rede. Então você pode participar nos dois WhatsApps, o WhatsApp da Amazônia 619-9674-1568 e o Nacional da AM, Nacional AM, o nosso WhatsApp é o 619-9674-1536. Lembrando que estamos na época do defeso eleitoral, então a gente não está podendo atender telefone ao vivo aqui no estúdio, você manda o seu recadinho, Roberto Timpone aqui na produção vai atender o seu chamado, vai repassar o recadinho e a gente vai falar aqui no ar, mas o telefone a gente não está podendo atender. Então, as mensagens estão chegando pelo WhatsApp e você pode participar. Tem uma mensagem do Saulo Silva, de Taguatinga Norte, ouvinte da Nacional AM. Vamos ouvir.
2: Olá, Ana Pimenta. Boa tarde, Ana. Tudo bem?
1: Tudo bom.
2: Está aí apresentando o Tarde Nacional.
1: Isso.
2: E a Ju está meio dodói.
1: Pois é.
2: Mas quero desejar tudo de bom para ela, né? Muita saúde para ela. Desejar muita saúde para ela mais uma vez, né?
1: Uhum.
2: Tudo de bom, tá?
1: Tá joia.
2: Ana, aqui quem fala é o Saulo Silva, tô aqui na escuta em Taguatinga Norte. Tô de folga hoje, né? Só curtindo a rádio.
1: Uma coisa boa.
2: Aí se for possível, você toca para mim aí, Brincar de Viver.
1: Ah, que lindo.
2: Com Maria Bethânia, né?
1: Tá.
2: Essa música faz eu muito lembrar da minha infância, quando eu morava lá no estado do Piauí, em Cristalândia.
1: Eita.
2: E ainda hoje eu gosto de ouvir, né?
1: Aham.
2: Uhum. Essas músicas antigas, né? Quando a gente ouça, a gente lembra do passado, né?
1: Isso.
2: Quer dizer, então, que

0: Você tem um sanguinho de piauense, né?
1: Eu sempre falo
0: Que bom
1: isso.
0: então, né? Ontem você fez o ponto de encontro, ontem, não foi, Ana? Pois um abraço aí pra você, toda a equipe, né? Uma boa semana. E até uma próxima, se Deus quiser.
1: Falou. É, eu tenho sangue de piauiense, meu filho é neto de piauiense. Olha, até 2 anos de idade, Saulo, ele não dormia nem no berço, ele dormia só na rede. Lá em casa, a briga grande é para ver quem pega a rede. É armador na casa toda, porque a disputa é grande para ver quem deita na redinha, viu? Bom demais. E esse negócio de dizer também que rede entorta a coluna, pessoa que entorta a coluna dormindo de rede é porque não sabe dormir de rede. Tem que aprender com quem sabe. Dormir na transversal. Um dia eu dou uma aula para vocês não entortarem a coluna. Mas a melhor tecnologia que existe para coluna se chama rede. Olha aqui, chegou um recadinho do João da Cruz de Parauapebas dizendo aqui: Ana, toca aí para nós a música do Adelino Nascimento, Nova República. Pública. Separa aí, Gasparzinho, já separou? Então a gente tá com uma fila aqui, né? Tem esse pedido, tem agora o Brincar de Viver do Saulo, que pediu também, e tem o Sebastião Dantas pedindo música de quem? Ronaldo Ataíde, só pode, né? Vamos ouvir.
2: Tá, minha querida Ana Pimenta, boa tarde, Sebastião Dantas, Ronaldo,
1: Ah,
2: todo mundo tão
1: clássico.
2: ligado pro Breno, Helene Brasil das Céus, Helena Souza, Chico, Herles de Brasília, filho do Duduzinho, Felito, Odomiro Chaves, esposo dele do Paixão, seu Renato, Ana Maria, e todos, Roseli Matos, Zezé Borges, todos.
1: Falou, Sebastião. Vamos fazer um bloquinho então, Gasper? A gente vai tocar então esses pedidos musicais. Daqui a pouquinho a gente volta com Tarde Nacional.

São 16 horas e 18 minutos aqui em Brasília, 14 horas e 18 minutos no Alto Solimões. Tarde Nacional de hoje é comigo na apresentação, Ana Pimenta, Gasparzinho aqui na operação do estúdio, Roberta Timpone na produção do estúdio. E eu queria dizer que a gente está em rede com a Nacional AM, Nacional da Amazônia e Nacional AM. E aí o Breno de Pernambuco falou: Ana, quem mais gosta de rede sou eu, porque eu sou do Ceará, mas eu já moro aqui em Petrolina há muito tempo, eu já dormi muitas vezes de rede, é bom demais. Então, eu nasci no Ceará, Breno, mas sou minha família é do Ceará e do Piauí, né? Minha mãe é piauiense. E antigamente a pessoa casava, não tinha esse negócio de enxoval não, gente. Enxoval era uma rede, um pote de barro. A pessoa, qual que é a mobília da casa? É uma rede. Então, rede é um negócio sagrado pra gente, da nossa cultura. E eu sempre lembro de um professor que eu tive na universidade que se chamava Wilson Trajano. Acho que a Roberta até teve aula com ele também lá na Universidade de Brasília. Professor de antropologia, né? Falava sobre cultura brasileira, eu sempre me interessei por isso. E ele falava assim, ele explicando o que é uma tecnologia. Tecnologia é todo tipo de ferramenta, de conhecimento que você usa para interagir no ambiente onde você mora. E aí, o preconceito com a cultura popular, né, acabou

0: prejudicando a cultura popular, porque uma elite acha que tudo que vem do povo é atrasado, é primitivo, e aí o que vem dos indígenas, o que vem do povo é atrasado, e dormir de rede é atrasado. Gente, você quer coisa melhor no mundo do que dormir numa rede se você tá com calor? Então, é uma tecnologia avançadíssima. Por quê? Porque ela é bem adequada ao nosso ambiente. Então, toda vez que você vê a rede agora, você vai lembrar de mim. Porque a rede é alta tecnologia, adaptação ao clima, uma redinha fresquinha, um paninho para você cheirar ali dormindo. Tem coisa melhor? Não existe. Eu desconheço. É bom demais. Olha, quem vai conversar com a gente agora aqui, vou parar de falar de rede e agora nós vamos falar de outra rede, da rede climatológica desse país, porque a gente vem agora com a previsão do tempo para esta terça-feira, dia 14 de julho, com a participação do IMET, o Instituto Nacional de Meteorologia, e quem vai falar com a gente ao vivo agora é a meteorologista Maíssa Carvalho. Boa tarde, Maíssa.
1: Boa tarde.
0: Tudo jóia?
1: Tudo sim.
0: Vamos participar agora aqui do Tarde Nacional com a previsão para essa terça-feira. Como é que está o clima no Brasil aí? Por onde que a gente vai começar? Vamos começar pelo Centro-Oeste?
1: Vamos. No Centro-Oeste o tempo permanece firme, sem condição de chuva, tempo mais aberto para toda terça-feira, durante todo o dia.
0: Ok. E para a região norte, como é que fica a previsão?
1: O norte, a gente tem uma chuva mais concentrada ali no noroeste do estado do Amazonas, Roraima, com acumulados que podem chegar até 30 milímetros, aquela região ali mais da cabeça do cachorro, sabe, no Amazonas.
0: Sim. Maíssa, a gente está aí se preparando para os efeitos do El Niño esse ano e já está dando para sentir aí algum efeito desse fenômeno meteorológico, não só no Centro-Oeste, no Norte, mas assim, nas regiões do Brasil?
1: Efeito propriamente dito não, né? Porque ele acabou de se configurar, então leva um tempo para a gente sentir efetivamente todas as condições e efeitos que ele proporciona enquanto está atuando.
0: Uhum. Bom, a gente tem a participação do IMET todos os dias aqui na rádio, então a gente vai continuar acompanhando aí os desdobramentos do El Niño, né? Mas para a previsão de amanhã, vamos seguindo aqui na sequência com a região Nordeste.
1: No Nordeste, a gente tem um tempo mais firme na região mais central da região, né? Interior do Piauí, Pernambuco, mas a gente tem uma condição de chuva ali para a região litorânea, principalmente para a região do Recôncavo Baiano, onde tem previsão de um acumulado mais significativo, assim, ficando em torno de 20, 15 milímetros ali.
0: Ok. E no Sudeste, Maíssa, como é que fica a previsão para essa terça-feira?
1: O Sudeste também é de tempo firme, poucas nuvens, previsão de geada ali para a Serra da Mantiqueira nas primeiras horas do dia. Tanto que o IMET tem um aviso vigente para o dia de amanhã, para geadas nessa região da Serra da Mantiqueira.
0: Olha aí. É bom até você falar sobre isso, Maíssa, porque a gente teve um problema aí de vazamento de dados outro dia desse, né? Um alerta da Defesa Civil, foi um vírus que passou para muitos celulares no Brasil inteiro, mas então esse alerta ele é real. Você pode repetir, então?
1: Sim, um aviso do IMET para o dia de amanhã, de geada na região da Serra da Mantiqueira.
0: Ou seja, o pessoal aí que é ouvinte da Nacional, que está ligadinho com a gente aí também, nessa região aí na fronteira de Minas com São Paulo, fiquem atentos. Isso que pode mesmo. Vir um aviso aí, né?

0: São Paulo a visto de baixa umidade.
1: Ok. E para fechar, então, a previsão para a região sul nessa terça-feira?
0: Também de tempo firme, sem chance de chuva, e também temos um aviso de geada para a região, ali pegando o Rio Grande do Sul, Santa Catarina, Paraná. E é isso.
1: Ok, Maísa. E mais alguma recomendação para amanhã? O pessoal que quiser mais informações mais detalhadas para micro-regiões climatológicas, pode acessar o site. Como é que faz para saber mais informações?
0: O portal do IMET é atualizado diariamente, então para mais informações é só ficar de olho no portal, nos nossos avisos, que a gente sempre está monitorando.
1: Tá, joia. Muito obrigada, Maísa, pela sua
0: Eu que
1: participação.
0: agradeço, o IMET agradece a oportunidade.
1: Um abração. Conversamos com a meteorologista do IMET, Maísa Carvalho, com a previsão do tempo para esta terça-feira, dia 14 de julho, em todo o Brasil. A Milena mandou um recadinho de áudio aqui. Vamos ouvir, Gasparzinho.
2: Normal, estou com meu sobrinho Mikael, que é o Kael
3: De Brasília.
1: Ô,
2: que está ouvindo a
1: Mikael.
2: Rádio Nacional da
1: Ô, meu
2: e quer pedir
1: Deus.
2: musiquinha para Ana?
3: Badinho.
2: Você quer ver Tubi? Manda beijo para Ana.
1: Oh, meu Deus, um beijo.
2: É isso aí, Ana, é nóis. O Mikael não pediu, mas eu vou pedir. Barulho do
1: Peço.
2: foguete com Zé Neto e
1: Ah,
2: Cristiano.
1: sucesso.
2: E oferecer para todos os ouvintes de Azeis 06 para não esquecer de ninguém.
3: Para você, Milena,
2: Para nós dois. Você não gosta do barulho do foguete? Então manda beijo para Ana.
3: Depois aí, meu tambor.
2: Depois tu vai brincar no tambor, tu
1: Ô,
2: vai tocar
1: gente.
2: bateria e tu vai virar roqueiro. Eita, Mikael, manda beijo aí pra Ana.
1: Beijo, sua fofurinha.
2: É isso aí, Ana, tamo aqui na escuta, é nóis.
1: Valeu.
2: Eita, meu.
1: Alô, obrigada, um beijo, Mikael, seu fofo. Olha aqui, chegou um recadinho aqui do Lúcio, do Gama. Boa tarde, Ana Pimenta. Eu falo do Gama, estou curtindo bastante a programação da Rádio Nacional. Parabéns. Gostaria de ouvir a música de Nelson Cavaquinho, Juízo Final. Ofereço a todos que estão ligados no programa. Ah, bom demais, muito linda essa música. Muito bom, Lúcio. Olha, eu queria dizer que eu tive no Gama há umas 2 semanas atrás, um festival muito bacana que tem aqui em Brasília, chamado DF Instrumental, no Centro de Ensino Médio, no Gama. E eu fiquei muito emocionada com o que eu vi ali, o poder da educação e como é importante levar cultura para espaços públicos, escolas. Então, esse festival, que se chama DF Instrumental, teve uma etapa no Gama, no Centro de Ensino Médio, e aí vários artistas aqui da cidade. Foi muito bonito. E é uma escola muito tradicional, com árvores no pátio. Que bom seria se todas as escolas tivessem essa estrutura. Um palco maravilhoso no centro da escola. Então, quero mandar um abraço, como a gente está em rede hoje com a Amy aqui de Brasília Nacional, muito ouvinte aqui. Quero mandar um beijo, um abraço para todo mundo do Gama que está na audiência. Falar que eu, inclusive, já fui professora no Gama, no antigo Colégio JK. Fui professora de artes, dava aula para criança lá na época que eu fazia artes plásticas, torcia pelo Gama. Aí no dia que tinha ensaio não, como é? Treino lá no estádio do Gama, os alunos não queriam assistir aula, só queriam torcer pelo Gama. Eu falei, não, vocês vão assistir a aula, vocês não podem ficar matando aula para torcer pelo Gama. Era um sucesso. Um beijo para todo mundo do Gama e um beijo para você, Lúcio. Obrigado pela sua audiência. Gasparzinho já vai separar. Daqui a pouquinho a gente vai ter um bloco musical. Hã? Com a Clara Nunes, tudo bem. Não, o compositor é o Nelson Cavaquinho, né? Mas aí a gente toca a versão da Clara Nunes. Mas antes, Gasparzinho, a gente vai fazer aqui o nosso quadro Música da Amazônia, né? A gente vai ouvir hoje, antes desse bloco musical aí dos ouvintes, a gente vai ouvir uma música que se chama Emoriô, do João Donato, compositor acriano, que nasceu em Rio Branco e foi um dos maiores pianistas, compositores e arranjadores brasileiros desse país, né? Brasileiro, né? Nasceu no Acre, mas despontou nacionalmente, mundialmente, pioneiro da bossa nova, um prodígio, tocou acordeon na infância, se mudou para o Rio em 1945 e se tornou uma figura internacional da MPB e do jazz latino. Ele deixou Ele nos deixou no dia 17 de julho de 2023,

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3: São 4h34, 16h34 aqui em Brasília, 12h34 no Alto Solimões. Hoje o Tarde Nacional está em rede com a Nacional AM, a gente vai juntinho até as 5 da tarde. E agora a gente vai escutar o Viva Maria, que vai falar também sobre o Dia Nacional do Rock e vai falar também sobre a Copa do Mundo. Vamos ouvir a Mara Régia.
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5: Oi, oi, gente amiga deste nosso programa, que neste histórico 13 de julho gostaria de homenagear a roqueira Rita Lee, bem como todas as pessoas que nos idos de 1985 se uniram em torno de um mega evento que aconteceu simultaneamente em Londres, na Inglaterra, bem como no Nordeste dos Estados Unidos, na Filadélfia. Falo do maior festival beneficente do mundo, Live Aid, organizado para arrecadar fundos para pôr fim ao flagelo da fome na Etiópia. Estima-se que quase 2 bilhões de espectadores em mais de 100 países tenham assistido às transmissões pela televisão. E coube ao cantor e compositor Phil Collins sugerir que 13 de julho passasse a ser considerado o Dia Mundial do Rock. Sim, de Mick Jagger a Elton John, U2, Kiss, entre outros, não faltou sequer a presença do Beatle Paul McCartney, que com certeza vai comemorar este dia de hoje, este Dia Mundial do Rock, cantando Hey Jude. Hey Jude, don't make it bad, take a sad song and make it. Como Paul, esta é a música que desde o último sábado não sai dos ouvidos da nossa amiga Marília Arrigoni. Ela que é apresentadora, repórter de esportes e debatedora do programa Sem Censura da TV Brasil. E eu quero muito saber por que foi que você escolheu essa música para comemorar a vitória da Inglaterra contra a Noruega na prorrogação que levou os ingleses a semifinal da Copa do Mundo 2026. Diga lá, minha amiga.
6: Mara Régia, que história, né? A Inglaterra construiu nessa partida contra a Noruega. Que história linda. Eu acho que me emociona muito também te ver essa narrativa sendo construída ali ao vivo, diante dos nossos olhos. E agora a Inglaterra vai para uma semifinal. Os ingleses, é bom a gente dizer, que clamam, né, por essa volta, pelo futebol que eles cantam, né? O futebol vai voltar para cá. Há muito tempo, porque a última vez que a Inglaterra foi campeã do mundo foi em 66, quando a Copa aconteceu lá, ou seja, 60 anos depois, eles estão acreditando e tem motivos para isso, né, para acreditar em ser campeões do mundo novamente, né? E Jude Bellingham tem música, tem hino, tem fãs no mundo inteiro, porque justamente é um meio de campo muito jovem, muito decisivo. Na hora H, é ele que foi lá e foi herói mais uma vez. E é lindo demais ver a torcida cantando esse clássico dos Beatles.

0: Beatles, nada mais inglês do que isso, cantando Hey Jude. É muito legal, me arrepio demais. Eles que já têm uma tradição de cantar On The Wall do Oasis no final de cada partida, e é lindo, né? Os jogadores têm essa identificação com a torcida. Ao final do jogo, eles vão para próximo da torcida e cantam juntos essa música super famosa também dessa banda britânica. E aí não bastasse isso, tem o Hey Jude, que é lindo, eles fazendo na na na na na na. Eu acabo fazendo também, viu, Mara?
1: Brincadeiras à parte, diga lá, minha amiga, como é que você está vendo essas semifinais da Copa do Mundo com as quatro primeiras do ranking da FIFA pela primeira vez na história? É França, Espanha, Inglaterra e Argentina, seguindo vivas, cada vez mais fortes, em busca do título.
0: Pois é, pela primeira vez, as quatro que estão ali no topo do ranking da FIFA e quatro campeãs mundiais também. É a primeira vez que vão ter semifinais com quatro campeãs mundiais, né? Quatro seleções que já foram campeãs. Isso é. Só confirma, sabe, Mara, o favoritismo dela. Quando a gente falava antes de expectativa para a Copa, quem estava na primeira prateleira? Justamente França, Inglaterra, Argentina, Espanha. Então, confirmaram esse favoritismo e é muito bonito. Porque assim, por mais que o meu lado torcedora, porque eu sou jornalista, mas também sou torcedora, o meu lado torcedora pense, ah, não queria que a Argentina ganhasse de novo, não queria que a França ganhasse de novo, mas é o que que está acontecendo, é o futebol bonito, um futebol bem feito, ou bem organizado, que está sobressaindo. Então, é muito bacana mesmo de ver essa confirmação do favoritismo dessas seleções, porque por trás dessa seleção principal, há todo um trabalho de base, há todo um trabalho de ciclo, de técnicos. A gente vê as duas principais, a Argentina e a França, tem técnicos que já estão à frente há muitos anos. Lionel Scaloni já está no segundo ciclo com a seleção. O Didier Deschamps da França há quatro ciclos à frente da França, que inclusive ele vai sair agora, já confirmou a saída dele. Enfim, é um trabalho, é a consolidação de um trabalho que vem feito há muito tempo. E é claro que aí fica, inclusive, uma crítica, né? E um pesar quando a gente fala do Brasil.
1: Depois de vermos a Noruega balançar as redes duas vezes e mandar a seleção brasileira de volta para casa na Copa do Mundo, o que dizer sobre a declaração da Confederação Brasileira de Futebol, CBF, na publicação que fez nas redes sociais ontem? Dizia com todas as letras que a eliminação, aspas, foi um filme que não queríamos escrever e se encerra em tom de esperança. Pode acreditar que venha o novo ciclo. Fecha aspas. Enfim, diante disso, uma chuva de críticas foi inevitável por parte dos torcedores nos comentários. E o que você teria a dizer?
0: A CBF divulgou esse vídeo com uma demora, né? Da derrota, da eliminação do Brasil. É, uma derrota nas oitavas de final, algo que não acontecia há muitos anos, desde a Copa de 90, Copa da Itália. Desde 2002, o Brasil não conquista um título. A gente está muito mal acostumado a ser campeão, a gente está muito mal acostumado a ter ídolos, né? E olha só, mal acostumado, olha que mau costume, né? Mas maravilhoso, porque, de fato, o Brasil sempre foi carregado como o país do futebol. E eles falam isso, para a gente acreditar em 2030, mas as pessoas estão muito desacreditadas e tem motivos para isso, né? Tanto que eu vi os comentários e muita gente se divide. Ah, beleza, o Hexa vem em 2030 e outros, ah, tá, essa promessa tá longe de ser cumprida, tá difícil de ser cumprida. E, de fato, há um caminho longo e eu acho que vai além dos próximos 4 anos, viu? Eu reforço essa questão da base. Para ter uma seleção principal entre as favoritas, a gente tem que formar novos jogadores. A gente tem falta de lateral, a gente tem falta de meio-campo. Então, seleção sub-20 não conquista isso há muito tempo. A gente foi eliminado recentemente por Israel. Então, é um trabalho muito longo a ser feito.
1: Pois é, diante disso, resta-nos agora torcer, torcer e esperar a festa no próximo domingo, 19 de julho, quando estaremos ali vibrando com a finalização dessa Copa, mesmo sem ter a nossa seleção brasileira. Ao mesmo tempo, a gente tem mais é que esperar pela Copa dela.

0: Mas vem aí 2027 com uma promessa que, sem dúvida, vai fazer com que a torcida brasileira reconheça o valor e a importância da seleção feminina brasileira de futebol.
1: É isso, vamos esperar por essa final. O que, que vai rolar? Não sabemos. Rola sempre uma ansiedade entre a gente, né? Quer saber como é que vai ser, quem vai estar na final e como é que vai ser. Domingão é mais um dia de para quem gosta de futebol, de acompanhar um bom futebol. Eu espero muito que seja um futebol bem jogado, seleções propondo jogo, lances bonitos, heróis, porque é isso que faz uma bela história de uma partida e de seleções também. Vamos ver o que, é que vai ser essa Copa. E, claro, Mara, desde o momento que a seleção foi eliminada, na verdade, antes, eu já estou na contagem regressiva, né, da Copa Feminina aqui no Brasil. Mas já que a seleção foi eliminada antes do que a gente queria, precocemente, então, olha, já virei minha chavinha. Não tem problema, não. Vamos acreditar agora na Copa delas, exatamente, nas jogadoras. 2027 vai ser um ano especial, sim. Diferente do Brasil masculino, que não chegou como favorito nessa Copa, as meninas estão chegando como favoritas, sim. É um trabalho, e aí eu retomo aquele papo, é um trabalho de ciclo, é um trabalho de gestão que tem sido feito muito bem. Eu acredito demais nessas meninas, acredito que sim, 2027 vai ser muito legal, então vamos acreditar e vamos torcer por elas, é claro. E fica o convite também, né, Mara? Terminou a Copa do Mundo, o Brasileirão Feminino Série A1 também volta a rolar, inclusive na tela da TV Brasil, que é a tela do futebol feminino. Então acompanhe sempre a nossa programação nas redes sociais da TV Brasil, acompanhe sempre o Copa Delas também no YouTube da TV Brasil. A gente vai fazer um esquenta com esse retorno. O Brasileirão Feminino, campeonato feminino, ficou pausado por conta da Copa, mas vai voltar agora. E é isso, a gente continua falando do futebol delas. Beijo grande, minha amiga.
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4h50 aqui em Brasília, 12h50 no Alto Solimões. O nosso Tarde Nacional de hoje está quase terminando. A gente em rede com a Nacional AM. Muitas participações, bilhetinhos carinhosos de vocês. Olha, chegou um da Luciana Espíndola de Carolina no Maranhão, dando boa tarde para todo mundo, dizendo que tá ligadinha, mandando um grande abraço. Outro enorme para você, viu, Carolina? A Nildinha de Goiás, Gasparzinho, dizendo aqui, olha, tudo bem com você, Ana? Tudo jóia, meu amor. Eu quero ouvir a música do José Augusto, Amanhece. A Nildinha oferece para todos os amigos, para mim e para o Gasparzinho. Muito obrigada, um beijo enorme. É, deixa eu ver quem mais aqui. A Luciana Espíndola do Maranhão, ligadinha, né? A gente já mandando um abraço aqui, um beijo, um abraço para você. Olha, o nosso amigo Zé Flamengo dizendo boa tarde aqui, com grande satisfação que eu tô aqui super ligado no Tarde Nacional, passando para desejar uma boa semana para todos nós. Oferece a próxima música para todos que estão ligados no Tarde Nacional. Um abraço do ouvinte Zé Flamengo. Valeu, Zé, um beijo grande, um abração. Vamos tocar essa então, Gasparzinho? O programa já tá quase terminando e... falta quanto tempo? Dá tempo de tocar a música e voltar ainda? Dá, né, Gasparzinho? Então vamos tocar o pedido da Nildinha, vamos tocar o José Augusto, daqui a pouquinho eu volto para encerrar o Tarde Nacional.

0: Tá aí o pedido da nossa ouvinte Nildinha do Goiás, tocamos o José Augusto. E para fechar o programa de hoje, eu queria trazer uma notícia da Rádio Agência que me deixou muito feliz. O nome do nosso piloto histórico, Ayrton Senna, o maior de todos os tempos que esse Brasil já teve, foi incluído no livro dos heróis nacionais. Você sabe como funciona isso? O que que uma pessoa precisa para ser incluída nesse livro dos heróis nacionais? Por que que o Ayrton Senna ganhou esse título agora? Vamos saber na reportagem do Madison Euler.
1: Ayrton Senna da Silva, herói nacional. O piloto tricampeão mundial da Fórmula 1 foi oficialmente reconhecido com o título por meio de lei sancionada nesta semana. Agora ele terá seu nome gravado nas páginas de aço do livro de Heróis e Heroínas da Pátria, que fica em exposição no Panteão da Pátria, na Praça dos Três Poderes, em Brasília. O título é uma homenagem para nomes de destaque com papel relevante na defesa ou na construção do país e foi criado em 1992. Em 2023, Senna já havia sido declarado patrono do esporte brasileiro. No texto do projeto de lei aprovado pela Comissão de Esporte do Senado em maio passado, foi destacado o talento e as conquistas de Ayrton no automobilismo, sua capacidade de unir os brasileiros, além de seu legado na área social através do instituto que leva seu nome, considerado um importante equipamento de promoção da educação e do combate às desigualdades sociais, que já impactou milhões de crianças e jovens. Além de vencer 41 grandes prêmios ao longo da carreira, o piloto conquistou 3 títulos mundiais de Fórmula 1 em um intervalo de 4 anos, em 1988, 1990 e 1991. Senna nasceu na cidade de São Paulo, no bairro de Santana, em 21 de março de 1960 e morreu tragicamente

0: quando competia no Grande Prêmio de San Marino, em Imola, na Itália, em 1º de maio de 1994, com apenas 34 anos. Da Rádio Nacional em São Luís, Madison Euler.
1: Aí, essa homenagem ao nosso imortal Ayrton Senna. E o Tarde Nacional vai ficando por aqui. Hoje a gente estava em rede com a Nacional AM, torcendo para a Ju voltar o mais rápido possível. Se ela não voltar, se ainda tiver que se recuperar mais um tempinho, vou estar por aqui com vocês ainda, mas a gente vai dando notícias. Queria agradecer o Gasparzinho pela parceria de hoje aqui na Operação do Estúdio, para a Robertinha Timpone também, para todo mundo que participou. Um beijo enorme e o Tarde Nacional vai ficando por aqui. 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Um beijo, pessoal, e até amanhã.

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1: Agora são 5 horas em Brasília. Boa tarde, eu sou Rafael Gasparotto e este é o Nacional Notícias, com os destaques do momento. Cartórios de Manaus, no Amazonas, vão poder emitir, a partir de hoje, a Carteira de Identidade Nacional. Trata-se de um projeto piloto para garantir agilidade na emissão do novo documento. Vamos com informações do repórter Gabriel Correa.
2: A ideia é que, após consolidar a operação na capital, o serviço seja levado também para outros cartórios da capital e do interior do Amazonas, explicou o corregedor-geral de Justiça, Hamilton Saraiva.
3: É um projeto que vai dar vazão exatamente a essa demanda reprimida que existe de carteira de identidade.
2: Para implantar o novo serviço, os servidores dos cartórios passaram por treinamento documental, operacional e prático, comentou o titular de um dos ofícios de registro civil de Manaus, Hércules Macário.
4: A gente já fez uma pré-lista de agendamento, né? E nessa pré-lista a gente já tem mais de 4 mil pessoas já querendo emitir o RG. A gente está criando um sistema para conseguir que as pessoas se auto-agendem.
2: O cidadão deve apresentar a certidão de nascimento ou de casamento, comprovante de residência atualizado, CPF, e se tiver o documento de identidade anterior. A emissão da primeira via da carteira de identidade nacional é gratuita nos postos oficiais, como o pronto atendimento ao cidadão do governo do estado. Já a carteira emitida nos cartórios, o serviço pode variar entre R$ 165 e R$ 307, de acordo com o modelo escolhido pelo cidadão.
1: Esse foi o Nacional Notícias. Mais informações às 6h30 no Repórter Nacional.
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3: Amigos e amigas, muito boa tarde, são 5:03, está começando É Tudo Brasil ao vivo pela Rádio Nacional no Rio de Janeiro. Você acompanha pela Nacional FM 87.1 e Nacional AM 1130. É Tudo Brasil com transmissão também para São Paulo, Brasília no AM 980, São Luís, Recife, Amazônia em ondas curtas, Alto Solimões e a Rádio Ceará. Estamos no YouTube, no Instagram, no Facebook e no X, arroba Rádio Nacional BR, é o nosso perfil. Hoje estou acompanhada de Rui Franklin nos trabalhos técnicos e Rosalina Rocha na assistência de estúdio. É Tudo Brasil, de segunda a sexta, das 5 às 6 da tarde, comigo, Luciana Valle. Hoje, segunda-feira, 13 de julho de 2026, Dia Mundial do Rock. E a gente traz aqui na abertura do ETB um pioneiro do rock brasileiro, Erasmo Carlos. O artista foi um dos principais nomes da Jovem Guarda, movimento que revolucionou a música brasileira nos idos de 1965 e logo se tornou febre entre a juventude. O Tremendão surfou nessa onda e deixou um legado que influenciou gerações de artistas. No ETB, revisitamos um enorme sucesso da época em Nova Roupagem. Quero que vá tudo pro inferno, de Erasmo e Roberto Carlos. A faixa que está no espetáculo que rolou no Teatro Municipal do Rio de Janeiro em 2011 e que virou DVD para marcar os 50 anos de carreira do Tremendão.

5h09. Daqui a pouquinho, mais rock pra você no É Tudo Brasil. Aos 83 anos, Caetano Veloso fará uma apresentação em um festival de música em Santa Catarina pela primeira vez. Será no Festival Saravá, em Florianópolis, dia 13 de dezembro. Caetano Veloso será o headliner da 12ª edição do festival. Ele é o primeiro nome revelado para o domingo do Festival Saravá, que ainda terá novos artistas anunciados em breve. Seu Jorge, Gabi Amarantos, Lued de Luna e Dom L estão confirmados para o sábado, dia 12 de dezembro. A chegada de Caetano transforma esta edição em um marco para a história do Festival de Florianópolis, criado em 2017. A participação inédita do cantor e compositor baiano na cena cultural catarinense só comprova que em todo lugar, a todo momento, o público gosta mesmo é de caetanear.

0: todo o Brasil, recebemos Clau Anis, cantora, compositora e musicista de Fortaleza, capital cearense, que lançou em junho seu segundo disco de estúdio, Mácula. E a gente está ouvindo aqui na abertura a faixa Ressaca, com Clau Anis, que bate um papo com a gente agora aqui na Rádio Nacional. Tudo bem, Clau? Prazer falar com você.
1: E aí, gente, prazer demais. Muito feliz com esse convite.
0: A alegria é nossa de apresentar você para o nosso público de todo o Brasil. Estamos no Ceará, estamos no Recife, São Paulo, Brasília, Rio de Janeiro, Amazônia, enfim, chegando a várias localidades do país aí que sintonizam a nossa Rádio Nacional. Vamos apresentar Clau Anis. Quanto tempo na música, Clau?
1: Olha, acho que eu devo estar com uns 10 anos de música, por aí.
0: Sempre baseada em Fortaleza?
1: Sempre por aqui, em várias linguagens diferentes, mas sempre trabalhando com o som.
0: Sim. Você toca instrumento?
1: Toco guitarra, clarinete, sempre experimentando.
0: Começou instrumentista ou começou já cantando?
1: Acho que eu comecei meio que nas duas coisas, assim, acho que, na verdade, a minha relação, assim, já veio muito na composição, né, assim, essa tentativa, assim, de expressão.
0: Das tuas referências, a música brasileira sempre teve em primeiro lugar ou é uma mistura de muitas outras coisas?
1: Olha, muita mistura, muita coisa, vários estilos diferentes, nacionalidades, mas eu acho que, inevitavelmente, a música brasileira sempre me guiou muito, assim, nesse lugar da composição mesmo, né? Do jeito de pensar a escrita e a composição, sempre.
0: Por isso você nasceu filha de mil mulheres, mil referências, sim, mil lugares, mil músicas.
1: Isso, exatamente.
0: Vamos falar desse primeiro trabalho antes de conhecer o novo álbum Mácula, para a gente entender como é que você constrói essa trajetória na música. Assim, a gente imagina que chegar num disco é coisa fácil, não é, né? Você constrói aí um longo caminho até sedimentar, pavimentar tudo isso com muitas canções que vão falar de você, do seu momento, da sua história.
1: Total, acho que o Filhas de Mil Mulheres é um álbum que eu lancei, eu tinha 20 e poucos anos, assim, né, já vinha compondo, eu fazia parte de uma banda aqui de Fortaleza, de música experimental, que era a Voyage Rosé.

0: E nessa banda eu botei algumas das minhas composições, né? Assim, foi a primeira vez que eu mostrei alguma coisa minha e que eu trabalhei alguma música minha e tal. E vinha um pouco nessa instigação, né, de fazer isso. Quando a banda terminou, né, a gente ficou muito nessa vontade de seguir trabalhando nessas músicas. Então são músicas que, enfim, que foram músicas que eu fui juntando desde a adolescência, né, vários momentos assim da vida. Então acho que é um disco que passa muito por esse lugar, né, assim, estava muito num momento de alguma forma me tornar mulher, né, assim, um momento de sei lá, de virar adulta, de sair de casa, de, enfim, criar coisas e me encontrar nesse lugar, né? Então, acho que ele traz muito das minhas raízes mesmo, assim, tanto de vida quanto de trabalho, de composição, de referência. Eu acho que tem muita coisa ali, muita história, muitos anos.
1: E a história seguiu 8 anos depois, né, chegando em 2026 com o Mácula. Quem é a Clauanis de agora?
0: Nossa, agora é outra pessoa, assim. Acho que ele traz muito do que eu vivi, né, nesses anos. Foram anos que eu passei realmente trabalhando muito com som, com música. E foi um momento também que eu me aproximei muito do cinema, do teatro, do circo, de várias outras linguagens. E eu acho que é um álbum que traz muito disso, né? Acho que ele está muito refletindo um pouco dessa trajetória, né? Então, acho que eu trago muito da linguagem que eu aprendi, que eu fui vivendo esses últimos anos, né? Dentro dessas outras linguagens. Então, acho que é um álbum que traz muita imagem, muita cena, muita coisa diferente, né?
1: E dessas coisas diferentes, a gente tem as faixas instrumentais também do álbum Mácula. Vamos ouvir uma das faixas, é Harsh.

0: todo o Brasil conhecendo o trabalho de Clau Anis, cantora, compositora, instrumentista, apresentando pra gente o seu segundo álbum de estúdio, O Mácula. Artista de Fortaleza, conversando aqui no É Tudo Brasil. A gente conhece agora Harsh, essa faixa do novo álbum também. Ô, Clau, essa música, ela vem daquela temporada de produções para trilhas sonoras?
1: É, total daí, essa vontade de criar música pra cena.
0: O Harsh, ele tem um significado literal mesmo, daquelas coisas, não vou dizer pesadas, mas assim, sérias, tipo isso?
1: É, vem um pouco daí. Na verdade, é uma música que não tem muita, sei lá, não tem uma história.
0: Não é literal.
1: Não é literal, não tem uma história por trás, assim, muito nítida, assim, na cabeça, né? Acho que é uma tentativa de uma narrativa mais turva, talvez.
0: O Yuri Costa, ele é coautor dessa faixa com você. Yuri Costa é o produtor do álbum, né? Com você.
1: Isso, a gente produziu juntos.
0: E essa música nasceu antes mesmo de vocês pensarem no álbum?
1: É, na verdade, essa foi uma música que eu compus no computador, assim, aquela coisa bem

0: montando os arranjos em MIDI e tal. Foi uma música que eu fiz bem solitária. E aí depois é que a gente, que eu trouxe assim para essa ideia de botar no Mácula. E a gente foi trabalhando ela, né, mexendo assim nos arranjos, até ela ser possível de ser executada pelos instrumentos reais, né? Então foi uma experiência bem massa, assim, de ver as coisas se transformando, né? Assim, saindo desse ambiente da tecnologia, do computador, e indo virar música mesmo, né? Soprada, assim, pelos instrumentos.
1: As músicas são reais e os músicos também, né? A tua banda
0: Isso.
1: Tem você, vocalista, clarinetista, guitarrista, Tuan Fernandes, bateria e percussão, o Yuri Costa, baixista da banda, Clarice Aires na flauta transversal e o 131 El. Quem é o 131 El?
0: É Biel.
1: É o Biel, saxofonista.
0: É uma forma de me escrever, é.
1: Entendi. Essa banda, ela se forma a partir de você?
0: É, assim, são pessoas que eu trabalho junto há muito tempo, assim, são pessoas amigas, muito, sei lá, quase irmãos. E a gente toca junto em vários outros projetos, né? Então acaba que foi uma banda que foi se formando muito naturalmente, assim. São pessoas que têm muita intimidade musical, né? Muita sintonia mesmo.
1: Bom, nessa sintonia, né? Esse trabalho entre amigos de longa data também, tem momentos ali marcantes, momentos especiais, como o trabalho realizado dentro do Laboratório de Criação em Música da Escola Porto Iracema das Artes. Foi daí que nasceu o Mácula?
0: Ah, foi, assim, o Mácula era uma ideia, né? Eram várias ideias meio soltas ainda. E aí quando a gente teve essa oportunidade, né? Quando a gente passou nesse edital para desenvolver, foi quando ele tomou forma mesmo, né? Assim, tinha muitas músicas que eram só rascunhos, como Rash, por exemplo, né? Era uma coisa que estava ali só mesmo no campo das ideias, nos arquivos guardados, né? E aí, quando a gente pôde passar por esse período, né? Que são 7 meses ali dentro, na escola, tendo acesso aos estúdios e tal, foi quando a gente conseguiu desenhar direitinho, né? O que viria a ser esse álbum depois.
1: O que você pensava exatamente para o álbum, quando você, enfim, planejou? 2026 vai sair o Mácula. Como é que foi essa concepção?
0: Nossa, na verdade, esse álbum assim, é algo que está na minha cabeça como uma ideia desde que a gente lançou o Filha de Mil Mulheres, né? Desde 2019, um ano depois do lançamento do Mácula, eu estava com essa vontade, né, de ir trabalhando o segundo disco, porque, enfim, já tinham várias outras composições ali que eu já queria começar a trabalhar e tal. E aí foi em 2019 que eu lancei um single, que é o Iuauru, que tem as duas músicas que vieram depois, outras versões, né, no Mácula. E aí, só que, enfim, a gente foi surpreendido com a pandemia, né? Então esse projeto ficou um pouco suspenso ali. E aí muita coisa mudou, né? Assim, no single a gente gravou com cordas, né? Violoncelos e tal. Era uma coisa muito mais orgânica, né? E aí eu acho que com esse tempo que a gente foi... que foi imposto, né, a nós, eu acho que ele foi tomando outra forma, assim, eu vejo isso como uma coisa muito positiva, na real, assim, porque o single, ele tem uma narrativa que tá ali, que se completa num lugar, e o Mácula tinha que vir agora, porque ele tinha que ter essa cara, né. Assim.
1: Uhum. Vamos ouvir esse single, Iuauru.
0: Mas...

0: Guru, canção de Clau Anis, no É Tudo Brasil, apresentando pra gente o álbum Mácula, aqui na Rádio Nacional. Clau, essa faixa tem muitas camadas, né? Tem tantos elementos aí, traz natureza, mas ao mesmo tempo traz um certo caos. Que viagem foi essa do Uru?
1: A gente quis fazer essa música num improviso livre, né? Diferente da faixa que a gente lançou em 2019, outra arranjo dessa música, né? Que aí era um arranjo todo desenhadinho, com arranjo de cordas, com piano, várias percussões e tal, com, enfim, várias partes.
0: Aí você rasgou o arranjo, desconstruiu ele todinho.
1: Exatamente, a gente olhou assim, cara, como é que a gente vai fazer essa música agora, né? Assim, não vamos tentar reproduzir o que a gente já fez, vamos fazer alguma coisa diferente, né? A gente começou muito naturalmente a tocar improvisando, enfim, fazendo zoada, fazendo noise e mantendo só mesmo a linha de voz e acabou rolando, assim, né? Acabou ficando. Foi uma experiência também que a gente teve com o Negro Léo, né? Quando ele estava aqui nas tutorias do laboratório. E aí foi, a gente acabou se afeiçoando, assim, por essa ideia, né? E aí é a única música do álbum que a gente gravou ao vivo. Justamente para conservar, assim, né? Essa coisa do que só acontece ali no improviso livre.
0: Isso sim é um trabalho orgânico. Muito bacana. Negro Léo é maranhense, né?
1: Isso.
0: Muito bacana. Clau Anis, diga pra gente aqui como encontrar você nas mídias sociais, seus projetos, se você está divulgando o álbum, apresentando para o público, se a gente vai encontrar sua agenda de apresentações nas tuas mídias, qual é o caminho?
1: Arroba Clau Anis, com Z no final. Estou sempre postando algumas coisinhas, algumas produções, o que a gente anda fazendo também com o disco. Tem o meu site também, clauanis.com, onde dá para ver várias outras coisas, também outros trabalhos, outras produções. E é isso.
0: Tem, né, as trilhas sonoras para filmes, tem trabalhos multimídia também, projetos sonoros para espetáculos. Isso. E instalações sonoras. Muito bem. Clau é multimídia, né? E faz música. Gente, nas plataformas de música, desde junho, o Mácula, álbum de estúdio da Clau Anis, Anis com Z. Clau, obrigada pela entrevista aqui na Rádio Nacional. A gente vai encerrar trazendo a faixa título, Mácula.
1: Agradeço demais, muito obrigada, achei massa.
0: Um beijo para você, Clau. Prazer te conhecer e conhecer seu trabalho. Até a próxima.
1: Prazer, até.

0: 5h35, você está acompanhando É Tudo Brasil, ao vivo na Rádio Nacional. A gente agora faz a ponte aérea Rio-São Paulo.
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0: Leandro Martins, lá da nossa querida Sampa, caprichou na reportagem especial sobre o Dia Mundial do Rock e a história do rock paulista. Paulistano, aliás.

Em 13 de julho, próxima segunda-feira, é celebrado o Dia Mundial do Rock. A data foi escolhida em homenagem ao Live Aid, um mega evento realizado naquele dia, em 1985, simultaneamente em Londres e na Filadélfia, e reuniu grandes nomes da música com o objetivo de arrecadar fundos para combater a fome na Etiópia. Apesar de ser chamado de mundial, o Dia do Rock é comemorado quase que apenas no Brasil. E aqui em São Paulo, a data emplacou desde os anos 1990, com o engajamento de rádios paulistanas dedicadas ao gênero. Bom, se para Vinícius de Moraes, São Paulo era o túmulo do samba, a situação se inverte quando o assunto é rock and roll. Afinal, o ritmo conquistou os paulistanos desde o comecinho. Na esteira do estouro de Elvis Presley e Bill Haley, lá nos States, na segunda metade dos anos 50. Por aqui, em 1959, Celi Campelo alcançava as paradas de sucesso com os rocks Estúpido Cupido e Banho de Lua. Toma um banho.

nos anos 60, ela seria sucedida por Vanderléia, que ao lado de Roberto e Erasmo Carlos, estrelou no programa Jovem Guarda, da TV Record de São Paulo, agora sob influência do rock que vinha da Inglaterra, liderado pelos Beatles. O sucesso do programa foi tanto que chegou a atingir 90% da audiência nas primeiras semanas, apresentando bandas como Os Incríveis...

No final dos anos 60, sob influência do rock psicodélico dos hippies americanos, aparecem os Mutantes, trio de jovens do bairro da Pompeia, Rita Lee e os irmãos

Arnaldo e Sérgio Batista, que misturaram tudo isso com a brasilidade da Tropicália. A década de 70 iria consolidar o rock autoral de São Paulo, com o surgimento de bandas que agora bebiam na fonte do progressivo e do rock pesado gringos. E dessa fornada surgem Made in Brasil, Casa das Máquinas, Patrulha do Espaço e Joelho de Porco. E claro, a explosão de Rita Lee, agora com sua banda Tutti Frutti.

A partir da metade da década de 70, mas na periferia paulistana, o que floresceu foi o punk, de origem inglesa. E surgiram as bandas Cólera, Ratos de Porão e Inocentes.

Com a chegada dos anos 80, sopravam no Brasil novos ares em busca da redemocratização. De olho na tendência da New Wave internacional, surgem ícones do pop rock, como Kid Vinil, Titãs e Ira, estes ainda na ativa. Tinha muita gente alternativa também, que fez sucesso aqui pela Pauliceia mesmo, como Fellini, As Mercenárias e Violeta de Outono. Na década de 90, o rock paulista continuou a se reinventar, destacando o sucesso meteórico dos Mamonas Assassinas e de Charlie Brown Jr., vindo do litoral paulista. Agora, o rock nacional estava na mídia e isso impulsionou a abertura de espaços para a música ao vivo do gênero. Foi o caso do Madame Satã, instalado em um casarão histórico da região central de São Paulo, e por onde passaram bandas daqui, como RPM e Zero, e de outros estados, como Legião Urbana e Capital Inicial. Outro point roqueiro na Pauliceia foi o Aero Anta, inaugurado em 87 e que funcionou nos 10 anos seguintes. Ali, por exemplo, Cazuza lançou o álbum Ideologia. Outro polo roqueiro ativo até hoje é o Sesc Pompeia. Foi inaugurado em 1982 e desde então muita gente boa passou por lá. A capital paulista tem também um ponto icônico e sagrado para os roqueiros. É a Galeria do Rock, que fica em plena Avenida São João, inaugurada em 1963 como centro comercial, sofreu um certo abandono na década seguinte, quando passou a ser adotada por roqueiros e tribos alternativas. Outro marco na história da galeria aconteceu a partir dos 80, quando andar de skate ainda era considerado vandalismo em espaços públicos. A Galeria do Rock abrigou a primeira loja do esporte em São Paulo. Ali era ainda um ponto de lojas de discos usados, de rock com LPs raros, nacionais e importados, e troca com troco, atraindo público cada vez maior. E também lojas de camisetas e adereços roqueiros, um verdadeiro templo do gênero. Depois da virada do século, a cidade de São Paulo passou a se consolidar também na rota de grandes festivais, com nomes brasileiros e internacionais, como The Town, Lollapalooza, Popload e Koala, para citar apenas alguns. Bom, se atualmente o rock autoral brasileiro não está na mídia, a cena alternativa ainda pulsa e forte em Sampa. Segundo o mapa da música autoral do jornalista Bazan, a cena paulistana reúne mais de 230 novas bandas. Os espaços dedicados ao estilo também existem e resistem, com 85 casas de shows espalhadas pela cidade. Entre elas, as roqueiras Red Star, Rock Together, Depois do Fim do Mundo, Fronte, Porta Maldita e Fenda 315. Bom, eu fico por aqui, desejando um feliz dia do rock a todos os nossos ouvintes e até a volta com o que acontece de bacana na cultura de São Paulo. Fiquem com esse rock do Guilherme Arantes, de 1976, do álbum solo Coração Paulista.

Depois do Guilherme Arantes e seu Coração Paulista, a gente emplaca dois temas em homenagem ao rock nacional, com bandas que representam o rock de Brasília e do Rio de Janeiro. Dos pioneiros nos anos 80, Legião Urbana e depois Barão Vermelho.

0: 52 minutos, seguimos para o Sul com Marta Schmidt.
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0: Direto da FM Cultura 107,7 de Porto Alegre, Marta Schmidt traz informações sobre quem vai tocar no Festival X-Me, que acontece em Porto Alegre e chega à sua terceira edição em 2026. Boa tarde, Marta.
2: Oi, Luciana. Olá, ouvintes do É Tudo Brasil, Rádio Nacional e emissoras parceiras. Hoje eu trago uma ótima notícia para quem ama a música latino-americana. Nessa última semana foi divulgado o line-up do Festival X-Me, que chega à sua terceira edição, festival que acontece no dia 28 de novembro aqui em Porto Alegre, no Jockey Club. Mais uma vez, né, o X-Me promete transformar Porto Alegre num grande caldeirão cultural latino-americano, fronteiriço, platino. Serão 18 atrações.

Delegações de 7 países, representantes aí do Brasil, Peru, Colômbia, Argentina, Uruguai, México e Venezuela. É uma realização da produtora Gana e Voga, que propôs para esse ano a seguinte reflexão. Abre aspas, que nunca muera el folclore, investigar a cultura gaúcha como linguagem viva, feita de trocas, travessias e reinvenções. O folclore não aparece como passado parado, mas como som, cor, roupa, comida, estrada, caos e presença no mundo de agora. Fecha aspas. Para isso, né, vai reunir então num dia Daniel Drexler e Rueda de Candombe, do Uruguai, Juan Aguirre e Los Pibes Chorros, da Argentina, Atercio Pelados, Mitu e Piolinda Marcela, da Colômbia, Rosa Pistola, do México, e do Brasil, Amaro Freitas, Lambada de Serpente, Cleito Cledir, Renato Borghetti Trio, Valéria Barcelos, Rosa Nica e Musa, DJ Aru e uma roda de milonga com artistas da cena local. Tem canção gaúcha, gaita milonga, candombe, cúmbia, rock latino, jazz afro-brasileiro, reggaeton, reggaeton underground, eletrônica, cultura queer, cultura popular, uma cultura aberta, né? Uma cultura em movimento e muita coisa que não cabe numa única identidade, né? Numa identidade fechada. Eu participei da edição do ano passado e foi uma experiência incrível. Rubem Rada, Julieta Rada, Ney Lisboa, Perotá Xingó, Nina Nikolaevski, né? Alguns dos destaques que passaram aqui pelo palco, né, do Jockey Club. Diferentes estilos musicais, muitas referências, mas uma raiz que une a todos, né? Esse sentimento de latinidade. São países que falam línguas de origem latina e têm um histórico de colonização e de luta pela independência muito semelhantes, né? As ditaduras e a busca pela democracia, o apagamento e o resgate das culturas dos povos originários, a presença dos povos africanos, né? A cultura latina é tudo isso e muito mais, uma identidade múltipla e, ao mesmo tempo, única. E um dos destaques do dia 28 de novembro vai ser a banda colombiana Atercio Pelados, uma banda formada em Bogotá, formada pelo André Echeverri e Héctor Buitrago. Surgiu aí numa época que o rock latino tinha pouquíssimas mulheres no centro do palco. E Andrea não só ocupou esse espaço, como redefiniu. São letras aí que militam abertamente pelos direitos das mulheres, pela preservação do meio ambiente e contra a violência. O Atercio Pelado junta rock, punk rock, com muitas referências da cultura latina. Fica o convite, então, para todos virem conhecer ou revisitar a cidade de Porto Alegre, né? 28 de novembro, no Jockey Club, Festival Tisme, ingressos pelo tri.rs, um evento que começa às 14h e segue até a madrugada. E a gente vai ouvir aqui, então, Cuerpo, uma electrocumbia com a banda Atercio Pelados. Beijos e até a semana que vem.

0: senhor Pelados, Cuerpo, o tema que a Marta Schmidt traz pra gente aqui no encerramento do É Tudo Brasil. A gente volta amanhã a partir das 5 da tarde com a minha apresentação, Luciana Valle, produção executiva de Cláudio da Mata, coordenação geral de Cíntia Cruz. Vem aí no Mundo da Bola com Luciana Zogaib e Brenda Balbi. Ótima noite de segunda para você. Até amanhã.
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noite, 18 horas desta segunda-feira, dia 13 de julho de 2026, está no ar No Mundo da Bola, um programa que tem trabalhos técnicos de Rui Franklin e a produção executiva de Luiz Ferreira e Wagner Gomes. Hoje comigo, nos comentários, Brenda Balbi. E a gente começa esse No Mundo da Bola falando de Copa do Mundo. Após as partidas realizadas no fim de semana, os confrontos das semifinais já estão definidos. E sem muitas surpresas, diga-se de passagem. França, Argentina, Espanha e Inglaterra são as quatro primeiras colocadas do ranking de seleções da FIFA. Essa é apenas a terceira vez em que as semifinais de uma Copa do Mundo são compostas apenas por países que já foram campeões mundiais. A primeira vez que isso ocorreu foi em 70, com Brasil, Uruguai, Itália e a antiga Alemanha Ocidental. Depois, em 1990, as semifinais foram compostas por Argentina, Itália, a antiga Alemanha Ocidental e Inglaterra. E os dois confrontos dessas semifinais da Copa de 26 estão recheados de história. França e Espanha se enfrentam amanhã, às 4 horas da tarde, no horário de Brasília, em Dallas. Os dois países disputaram as últimas semifinais de Eurocopa em 2024 e Liga das Nações da Europa no ano passado. Nas duas vezes, os espanhóis levaram a melhor. Na decisão da Eurocopa de 84, no entanto, quem riu por último foram os franceses, que levantaram o seu primeiro título continental. A equipe, comandada pelo craque Michel Platini, venceu a Espanha por 2 a 0 na decisão disputada no Parque dos Príncipes, em Paris. A partida acabou marcada pela falha do goleiro Luiz Arconada, em falta cobrada pelo próprio Platini no começo do segundo tempo. Já na outra semifinal, Inglaterra e Argentina se enfrentam na quarta-feira, em Atlanta, também às 4 da tarde no horário de Brasília. E o confronto carrega uma rivalidade histórica. Foi num duelo entre ingleses e argentinos que Antônio Ratín, ex-jogador da Albiceleste, falecido inclusive neste sábado aos 89 anos, acabou expulso nas quartas de final da Copa do Mundo de 1966. Ao deixar o campo, o meia amassou a bandeirinha de escanteio com as cores britânicas e sentou em um tapete vermelho destinado à Rainha Elizabeth II, gerando ainda mais protestos dos ingleses. Inglaterra e Argentina se reencontraram

0: nas quartas de final da Copa do México de 86, no México, num dos jogos mais marcantes da história dos mundiais. Esse foi o primeiro encontro entre os países após a Guerra das Malvinas, em 1982. Foi nessa partida que Diego Armando Maradona brilhou com dois gols inesquecíveis. Um deles marcado com La Mano de Dios, enganando o goleiro Peter Shilton, após bola levantada na área. E o outro é considerado um dos gols mais bonitos da história das Copas, com o Dieguito passando por cinco ingleses desde o meio-campo. Portanto, amanhã, às 16h, em Dallas, França e Espanha. E na quarta-feira, em Atlanta, também às 16h, Inglaterra e Argentina, dois grandes jogos. Vamos ter nessas semifinais Brenda Balbi aqui comigo, começando por esse confronto, né, entre a França e a Espanha. A gente pode dizer, ô Brenda, que França e Espanha são as equipes que jogaram melhor. A França disparada, a melhor equipe da Copa até aqui. A Espanha numa crescente também. Do outro lado, Inglaterra e Argentina, equipes que deram vida aí, deram sangue, deram aquela paixão, botaram em campo o coração para ganhar os seus jogos, Brenda.
1: É isso, Lu, boa noite para você, para quem tá acompanhando a gente. Uma semifinal, semifinais, na verdade, com as quatro primeiras colocadas do ranking da FIFA, né? Há muito tempo isso não acontecia. Quatro seleções que, de fato, estão mostrando dentro de campo para o que vieram e não à toa, né, ocupam as posições que ocupam no ranking. Mas, ainda assim, acho que teremos um lado, né, da chave um pouco mais, como eu posso dizer, um pouco mais com vantagem para um lado muito maior do que para o outro, né? E eu falo isso para a chave de França e Espanha.
0: Você acha
1: que
0: a França...
1: Eu acho que a França é bem favorita, Lu. É claro que é um duelo de duas gigantescas seleções. A Espanha passou quase toda a competição sem tomar gols, né? Ou seja, uma defesa super sólida. Mas ainda assim, eu acho que o conjunto francês é um conjunto muito letal. É um conjunto que sabe fazer gol. Tá ali com o seu principal jogador inspiradíssimo, que é o Mbappé, que tá aí buscando a artilharia da Copa do Mundo, buscando também, quem sabe, ser o melhor jogador da competição. Eu acho que o conjunto francês é muito... É porque é fogo, né? Chega nesse momento de uma Copa do Mundo, a gente colocar como muito favorito também é muito complexo, justamente pelo equilíbrio que essas seleções acabam tendo dentro de campo. Mas se a gente for pegar o retrospecto, eu acho que a seleção francesa é uma seleção que, dentro de campo, foi muito mais regular do que a Espanha, como você bem colocou. Como você bem colocou, a Espanha foi crescendo ao longo da competição. E a França não. Acho que a França já chegou na competição mostrando pro que ela veio, indo para cima, buscando ali tudo que tinha para buscar. E com o seu elenco muito consolidado, né? A Espanha, por outro lado, vem aí numa crescente com uma defesa muito sólida, mas ainda precisando se provar um pouco mais. Do outro lado, Inglaterra e Argentina são indiscutivelmente duas seleções muito boas, muito fortes. Inglaterra tendo ali o Bellingham e o Kenny, o Harry Kane como as suas duas principais figuras, né, desse elenco. E por outro lado, a gente tem uma Argentina que tem o Messi, né? E eu acho que isso por si só já fala muito. Mas são duas seleções que penaram para chegar na semifinal, né? Penaram, tiveram jogos muito aguerridos, tiveram que deixar tudo dentro de campo, tiveram que ir ali não só para técnica e para tática, mas tiveram que ir para emoção, tiveram que ir para garra, tiveram que ir para o sangue mesmo. Então acho que, de repente, Inglaterra e Argentina, a gente tem um equilíbrio maior, e França e Espanha, eu coloco a França como favorita.
0: Tá aí, Mbappé, Dembélé, Doué, é um auê, né?
1: É um auê. E o detalhe, Lu, é que essa geração francesa, esses caras vão chegar em 2030 ainda no auge deles. O Mbappé vai ter 31 anos, né? Eu tava vendo uma média de idade. É um time muito novo. Quem sabe eles têm até dois ciclos de Copa do Mundo. Então, uma seleção francesa muito forte.
0: Muito forte, realmente. A Espanha tá tentando se valer aí dessas últimas vitórias recentes, né? Em torneios recentes. Colocando aí dizendo que a França tem medo de pegar a Espanha. Vamos ver, né? Amanhã, realmente, como que isso vai acontecer. acontecer, mas é fato que realmente durante a Copa a França vem sendo aí superior a todas as equipes, né, com uma média de gols também impressionante. Inglaterra e Argentina, então, na quarta-feira também, esse duelo que muitos brasileiros, né, estão aí querendo ver se Bellingham e Harry Kane vão nos vingar, né, para cima dos argentinos.
1: Eu, honestamente, torço muito para isso, tá?
0: Tamo junto, Brendinha. Chega de argentino feliz, né?
1: Para com isso.
0: Muito bem, chegou a hora do futebol feminino.
2: Copa delas.
0: E o Palmeiras é o grande campeão da Brasil Ladies Cup. Em partida disputada no Brinco de Ouro da Princesa em Campinas, a equipe comandada por Rosana Augusto venceu o Flamengo na decisão por 3-1, com gols de Lorena Benítez duas vezes e Fê Palermo. Mariana descontou para as meninas da Gávea, cobrando pênalti. Em entrevista concedida ao canal N Sports, Lorena Benítez, artilheira da noite, agradeceu a torcida presente na decisão e projetou o segundo semestre para a equipe do Palmeiras.
3: Primeiramente também a torcida que veio até aqui, acho que eu vou começar assim este segundo semestre. Eu acho que a gente trabalha muito hoje, acho que nessas duas partidas a gente posso demonstrar o que vem trabalhando, aí nós dentro do campo fazendo a nossa parte e ele fazendo de fora, ajustando o que a gente tem que trabalhar, ajustar. Eu acho que agora vai vir o melhor, né? Tem que ir em busca de aqueles objetivos que a gente tem. E é isso, a gente tá feliz. Acho que é isso. É muito bom começar assim, como eu falei. E aí, agora é daqui pra frente.
0: Tá aí. A técnica Rosana Augusto, que chega a seu quarto título, né, com a equipe do Palmeiras, ganhou a Copa do Brasil logo quando assumiu, depois ganhou o Campeonato Paulista, ganhou a Supercopa do Brasil, né, as duas aí em cima do Corinthians, né, o Campeonato Paulista e a Supercopa, a Copa do Brasil em cima da Ferroviária e agora vencendo também a Ladies Cup, bicampeão Palmeiras, que foi campeão também no ano passado. Uma equipe que está agora querendo buscar o título inédito do Campeonato Brasileiro, Brenda.
1: É isso, já buscou uma Copa do Brasil, né? Título inédito, também a Supercopa, outro título inédito, quem sabe buscar uma tríplice coroa aí seria gigantesco, né? Para essa sequência do Palmeiras, que vem de fato se consolidando como um dos grandes times, né, a serem batidos no futebol feminino também. E agora, será que a diretoria do Flamengo pensou que saudade da minha ex? Porque é isso, né? Rosana Augusto, ex-treinadora do Flamengo, quis fazer um trabalho interessante lá pelo Fla, mas acabou que...
0: Boa pergunta, Brenda Balbi. Mas diante das declarações do presidente BAP, né, recentes agora, né, que disse mais uma vez, né, disse que o esporte feminino é deficitário, né, no Brasil, eu acho que ele não sente saudade porque ele pouco liga, né, para o futebol feminino, para os esportes femininos, o que é uma lástima, né?
1: É, e que pensamento pequeno, né? Isso revela o quão pequeno ele é, né? Infelizmente, para ele tem essa visão minúscula de mundo, não pensa em negócio, porque eu acho que ele também tá sendo burro nesse sentido.
0: É, isso que eu ia falar. Tá faltando talvez um pouquinho mais de estudo, né?
1: Estudo, exatamente. Para ver os dados, ver o crescimento, ver o engajamento, ver o nível, né? Como tá subindo a nível de acompanhamento mesmo dos esportes femininos. O quanto as mulheres também vêm vencendo grandes competições nas Olimpíadas passadas.
0: Temos uma Copa
1: mulheres
0: no Brasil, o que isso vai atrair, né? O que
1: Exato.
0: Ele poderia estar capitalizando, né?
1: E, cara, na última Olimpíada, foram as mulheres responsáveis por trazerem o maior número de medalhas para o nosso país.
0: Sim.
1: Sabe? Será que isso não quer dizer alguma coisa, gente?
0: Com
1: não é possível
0: certeza.
1: Que isso seja coincidência.
0: Só não quer dizer para quem não quer ver, né?
1: Exatamente. Aí, realmente, não
0: o
1: tem
0: o
1: que
0: O maior
1: fazer,
0: cego
1: né,
0: é aquele que não quer enxergar. Muito bem. Chegou a hora do...
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0: Hoje, mais uma vez, com o nosso professor Wagner Gomes.
4: No Campeonato Mundial Sub-18 de vôlei de praia, realizado na Holanda, a dupla formada por Letícia e Chiara conquistou a prata ao perder a final para a dupla alemã Reformar e Ott por 2-0. Clara e Luísa foram eliminadas nas quartas de final pelas chinesas Qi e Zhuang. Na disputa masculina, a única dupla brasileira de Gabriel e Bruno Felipe perderam nas quartas de final para os franceses Bezu e Hippolyte. A seleção brasileira de vôlei feminino terminou a fase classificatória da Liga das Nações na terceira posição, atrás de Estados Unidos e Itália. O Brasil enfrentará nas quartas de final a seleção do Japão, que terminou em sexto lugar. Os jogos serão em Macau, na China, e começam no dia 22 de julho. O Brasil ficará desfalcado de Júlia Cudes, que sofreu uma lesão durante o jogo contra os Estados Unidos no joelho esquerdo. Ela terá que operar o cruzado anterior. Essa operação será feita em Belo Horizonte. A lesão ocorreu durante o jogo contra os Estados Unidos. Ela caiu do bloqueio e

0: pisou no pé da Ana Cristina. Júlia ficou também fora dos Jogos Olímpicos de Paris devido a uma mesma lesão, só que no joelho direito. Esta lesão tem uma previsão de recuperação em torno de 8 meses, pelo menos.
1: A gente segue falando de vôlei aqui nesse momento estádio. Logo depois da derrota por 3-0 para os Estados Unidos, parciais de 26-24, 25-22 e 25-16, a ponteira Ana Cristina foi a maior pontuadora do Brasil com 18 pontos. E ela falou sobre as lições que a derrota para as estadunidenses deixa para a disputa da fase final da Liga das Nações de Vôlei Feminino.
2: Sim, a gente sabe sempre a qualidade que os Estados Unidos têm, sempre são jogos muito acirrados. Hoje eu acho que elas foram um pouco superior ali, principalmente no saque e também na parte de bloqueios. A gente teve um pouco mais de dificuldade ali no passe e também na parte decisiva, né, de ataque, enfim. Mas é o que a gente está construindo, é o que a gente está trabalhando, vamos focar bastante, né, essa semana para que a gente possa chegar na fase final da melhor maneira possível. E é isso, agora é descansar e já focar na fase final.
1: E depois do corte de Júlia Kudis, o técnico José Roberto Guimarães convocou a central Larissa para a disputa da fase final da Liga das Nações. A seleção feminina enfrenta o Japão no dia 22 de julho, uma quarta-feira, às 8h30 da manhã no horário de Brasília, lá em Macau, na China, de olho nas semifinais da VNL. Falando de tênis, a brasileira Luísa Stefani ficou com o vice-campeonato de duplas em Wimbledon. Na final, ela e a canadense Gabriela Dabrowski foram derrotadas pela chinesa Gu Hanyun e a francesa Kristina Mladenovic por 2-0, com parciais de 6-3 e 7-5. Apesar da derrota, Luísa garantiu um lugar no top 5 do ranking mundial de duplas. Ela aparece na quarta posição na lista divulgada pela WTA. E falando de paradesporto, a seleção brasileira encerrou o IBSA Judô American Championships com 21 medalhas. O Brasil foi o grande destaque da competição, somando 11 medalhas de ouro, 5 de prata e 5 de bronze. A competição marcou o início da corrida por pontos no ranking classificatório para os Jogos Paralímpicos de Los Angeles 2028. E no dia que marcou a estreia do atletismo nos Jogos Parasul-Americanos de Valledupar, na Colômbia, o Brasil conquistou 31 medalhas. O país soma 57 de ouro, 40 de prata e 23 de bronze, 120 medalhas no total. A medalha número 100 da delegação brasileira em Valledupar foi conquistada pela potiguar Cecília Araújo na prova dos 400 metros livres na classe S8, limitações físico-motoras. Ela ficou com o lugar mais alto do pódio, com 5 minutos, 31 segundos e 30 centésimos. E falando de futebol brasileiro, os principais clubes do país já estão de olho na retomada das principais competições da temporada. Um deles é o Fluminense, que venceu o Bahia por 2-0 ontem em amistoso realizado no Maracanã. Rafael Monteiro traz pra gente os detalhes desse duelo de tricolores aqui no Mundo da Bola. Boa noite pra você, Rafa.
3: Salve, salve, salve, salve, os amigos ligados no programa No Mundo da Bola. Logo após a vitória contra o Bahia por 2-0 em amistoso no Maracanã, o técnico do Fluminense, Luiz Ubeldia, falou sobre o planejamento para o segundo semestre, em que tem pela frente o Campeonato Brasileiro e as Copas do Brasil e Libertadores.
4: Brasileirão, primeiro torneio que temos que atender, que temos que estar enfocado e depois chegará.
5: O mais importante é seguir desafio a desafio. Temos que estar focados no Brasileirão para chegarmos prontos na Libertadores e na Copa do Brasil. É objetivo ou objetivo? Se tivermos a capacidade de irmos avançando, iremos analisar isso lá na frente. E o calendário tem que ser avaliado. Podemos jogar 2 ou 3 jogos com os mesmos jogadores. Mas já fui obrigado a mexer no 3º ou no 4º jogo seguido a cada 3 dias. Em agosto já será assim. Temos jogos até lá contra Bragantino e Grêmio e queremos ganhar. Depois faremos estratégia jogo a jogo. O mais saudável é focar no Bragantino e depois no Grêmio e depois vamos nos preparando.
4: Foi em Grêmio e, mientras tanto, aqueles que não jogam, seguir preparando-se.
3: Já o atacante do Bahia, Ademir, foi questionado sobre o período da intertemporada na Copa do Mundo para o segundo semestre.
6: Cara,

0: A gente vem trabalhando, né, maneiras distintas de jogar. Esses dois amistosos, sem dúvida nenhuma, deu para ver coisas boas na nossa equipe. Hoje, particularmente, melhor ainda, né, os encaixes de marcação. Eu sei, a gente sabe que ainda tem algumas coisas para se ajustar. Isso vai ser ajustado durante a semana para o jogo de sexta-feira. A gente voltar vencendo, né, depois desse tempo sem jogos, que é importantíssimo fazer um segundo turno melhor do que foi o primeiro semestre.
1: O Bahia enfrenta a Chapecoense na próxima sexta-feira na Arena Fonte Nova às 19h30. No mesmo dia, às 20h, o Fluminense encara o Bragantino no Maracanã. Os dois jogos acontecem pelo Campeonato Brasileiro. Forte abraço!
2: Forte abraço para você também, Rafa. E nesse jogo, Rogério Ceni soltou os bichos, hein, Brenda?
3: Soltou os cachorros, menina. Para quem não acompanhou, foi 2-0 pro Fluminense, né? Mas o treinador do Bahia, abre aspas, se fosse para ser roubado dessa forma, teríamos ficado em casa, né? Aspa forte do treinador, ídolo, né, de tantas gerações aí agora nesse papel de treinador, mas enfim, foi isso, né? Amistoso para as duas equipes, para o Fluminense, né? Claro que sempre melhor vencer de um time com uma bagagem como o Bahia, mas falando do Flu, o Hulk finalmente marcou, finalmente não, na verdade, marcou, né, seu gol pelo Fusão, eu acho que seu segundo jogo aí com a camisa do Fluminense, então já entra na competição no Campeonato Brasileiro, já tirando esse peso, né, de marcar o seu primeiro gol com a camisa do Fluminense. Agora é isso, né, eu acho que esses amistosos, eles serviram muito para os treinadores entenderem que pé suas equipes estão, né, principalmente depois desse ato aí de Copa do Mundo. Então o Fluminense é um time que tá brigando ali na parte de cima da tabela, buscando coisas maiores. O Bahia é um time que vem tendo um investimento enorme, né, do Grupo City, mas também deixando muito claro que o seu trabalho e o seu pensamento, planejamento, né, de resultados, etc., é sempre pensando e visando ao longo prazo. Então são duas equipes que têm aí metodologias diferentes, né, para esse trabalho aí de Campeonato Brasileiro, mas que ainda assim, duas camisas pesadíssimas, com certeza vão ainda dá muita lenha aí para esse Campeonato Brasileiro, que ainda tem muita coisa para acontecer.
2: Sem dúvida nenhuma, essa volta aí vai marcar aí um novo momento, né, para o campeonato. Vamos ver como as equipes se apresentam. E o Flamengo, né, venceu o Benfica por 2-1 e se sagrou campeão do torneio do Algarve. A partida também encerrou a passagem da equipe rubro-negra por Portugal, onde realizou mais dois amistosos, o empate contra o River Plate e a vitória sobre o Lausanne. Os gols do Flamengo foram marcados por Samuel Lino e Wallace Yan, com Pavides descontando para os benfiquistas. Após a partida, o técnico Leonardo Jardim destacou a importância desta intertemporada em Portugal para a retomada das competições.
4: Eu acho que este grupo, em termos de trabalho, dedicou-se, com certeza que nós estando juntos e trabalhando diariamente, existem sempre aspectos que nós melhoramos, e eu acho que é importante que nós tivéssemos aproveitado estes três jogos que fizemos para crescer, para ganhar ritmo de jogo, para que estejamos preparados para o segundo semestre. Com certeza que os jogos foram todos diferentes, não é? Houve jogos em que tivemos mais a bola, houve jogos mais equilibrados, houve jogos que houve mais transição, mas acho que passamos por isso vários aspectos, e é importante a gente também saber jogar nos diferentes momentos do jogo, porque o jogo de futebol tem vários momentos durante os seus 90 minutos. Pronto, eu estou satisfeito, principalmente pelo comportamento, pela atitude, e agora este grupo, integrar aqueles que vão chegar, e vamos analisar também caso a caso aqueles que vão chegar, como é que estão, para a gente voltar à competição o mais forte possível.
2: Leonardo Jardim também elogiou as atuações do lateral Johnny. O jovem foi um dos destaques da equipe na intertemporada.
4: Sim, com certeza, o Johnny era um jogador que eu Já tinha levado para os treinos da equipa principal algumas vezes, mas com certeza que era um treino, depois estava 10 dias sem treinar, e neste período que tivemos conseguimos acertar alguns aspectos. Ele era um zagueiro de origem e eu prefiro que ele jogue no corredor. Acho que ele tem condições para se tornar um bom lateral, fez uma boa performance, tem espaço de progressão, é um talento que se pode fazer principalmente pelo trabalho. É aquele jogador mais europeu que não é da magia que ele vai ser jogador, mas é pelo trabalho, a dedicação dele. Ele é um jogador muito interessante nesses aspectos, além dos técnicos, também evolutivos e de querer e de profissionalismo.
2: Muito bem, Brenda Balbo, Flamengo levantando mais um troféu, né, nessa intertemporada, importante momento aí para a equipe também se testar, né, contra adversários europeus, né, como é o caso do Benfica e também do Lausanne. E contra o River ficou ali no empate, mas foi um bom período aí para o time do Flamengo, que está de olho agora, me parece, na contratação do meia Almada, da seleção argentina.
3: É isso, Lu, é importante, né? Não dá para ficar só treinando também. É claro que antes da Copa, os treinadores, né, muitos deles reclamavam de não ter tempo de treinar em suas equipes pelo calendário muito cheio, né, por ter um jogo ali praticamente em cima do outro. Então esse tempo, né, de treino, claro, foi muito importante, mas também a gente sabe que ritmo de treino e ritmo de jogo é completamente diferente. Então essas equipes que priorizaram, né, ter um período de treino, mas também jogos, né, por mais que amistosos, esse caso do Flamengo, né, escolher uma competiçãozinha ali para enfim dar de fato esse ritmo, essa pegada, né, de jogo valendo, traz mais um troféu, né, para sua galeria. Então é importante para eles manterem, né, a moral elevada entre eles mesmo, né? Manter a confiança elevada. E para os outros times que mantiveram, né, essa política de fazer amistosos contra outros times também que estão ali na mesma prateleira, também super importante para que voltem para o Campeonato Brasileiro com ritmo de jogo não tendo caído tanto, né? Claro que os primeiros dois jogos dessa volta, acredito que a gente veja um futebol um pouco mais cadenciado, um pouco mais truncado, né? Justamente por esse tempo que os times ficaram sem essa rotina intensa de jogos, mas ainda assim, quem fez esses amistosos, eu acredito que vai largar um pouquinho na frente.
2: Muito bem, e só fazendo uma lembrança, né, do Johnny, né, o Johnny Góes, foi aquele jogador que no Campeonato Carioca, né, jogando pelo time principal, ele que veio da base, teve aquele problema no ombro, acabou tendo que fazer uma cirurgia, e aí tá de volta então ao time do Flamengo. Bom, quem também fez amistoso de pré-temporada foi o Grêmio, que venceu o Cruzeiro por 3-1, uma partida disputada lá na Arena Mané Garrincha, em Brasília. Carlos Vinícius Nardoni e Matheus Nascimento marcaram para o tricolor gaúcho com o Sinisterra descontando para a Raposa. A partida também foi marcada por duas penalidades desperdiçadas pela equipe celeste, uma com Caio Jorge e outra do estreante Gabriel Peck, ambas defendidas pelo goleiro Gabriel Grando. Após a partida, o técnico Arthur Jorge destacou os problemas do Cruzeiro.
5: Há aqui uma ineficácia menor a defender, maior no momento ofensivo, e que determina aquilo que foi criar muitas oportunidades e não fazer golo, e conceder poucas oportunidades ao adversário e mesmo assim sofrer golo nessas poucas oportunidades que eles criaram. Portanto, acho que o jogo, para mim, e numa leitura muito, muito pragmática, é exatamente isso. É aquilo que o jogo de preparação nos traz e onde nós temos que continuar com o nosso trabalho para continuar aquilo que é o processo de crescimento e chegarmos bem na retoma do campeonato.
2: Muito bem, Brenda Balbi. Tá aí, então, o Cruzeiro perdendo, né, para o Grêmio. Cruzeiro, que é uma das equipes que tá aí devendo, né?
3: Tá devendo demais, principalmente pelo investimento feito para essa temporada nesse elenco cruzeirense.
2: É isso. Valeu, Brendinha. No Mundo da Bola vai ficando por aqui. Você relembra agora o gol marcado por Dirceu na vitória da seleção brasileira sobre a Itália, na decisão do terceiro lugar da Copa de 78. A narração é do garotinho José Carlos Araújo. Vem aí o Repórter Nacional com as últimas notícias no Brasil e no mundo. Uma ótima noite para você.
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7: Jogados, 19 por jogar, 19 para terminar. Olha o Brasil de novo. O Rodrigues está na dele pela quebrada da esquerda. Deu um break na bola, entregou para Riva. O do Bigode tem pela frente. Antônio driblou na primeira tentativa. Ainda Riva ameaça bater, bateu pelo alto. Para

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1: Seis e meia no horário de Brasília.
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1: Olá, uma ótima noite para você sintonizado nas emissoras da Rádio Nacional em Brasília, São Paulo, Rio de Janeiro, Amazônia, Alto Solimões, São Luís e Recife. E para você que nos acompanha em todo o Brasil, junto às emissoras parceiras da nossa Rede Nacional de Comunicação Pública, eu sou Juliana Batista e você ouve a partir de agora as principais notícias desta segunda, dia 13 de julho de 2026. Motoristas poderão consultar preços e qualidade dos combustíveis agora por um aplicativo. A ferramenta também permite que o consumidor denuncie os postos por irregularidades, como a cobrança de valores abusivos. Em ritmo de recesso, o Congresso evita a votação de pautas polêmicas. Pausa nos trabalhos do Legislativo começa na próxima semana. E mais.
3: Saiba como funciona o registro de candidaturas. Etapa é indispensável para que os candidatos possam concorrer às eleições.
4: Começam amanhã as inscrições gratuitas para o FIES, programa que financia cursos em faculdades privadas. E resultado final da primeira etapa do Revalida 2026 já pode ser consultado. Exame verifica se médicos estrangeiros podem atuar no Brasil.
5: Projeto educativo promove aulas de arte, meio ambiente para estudantes de escolas públicas do Rio de Janeiro. O Flautistas da Marambaia reúne cerca de 50 alunos e desenvolve ações alinhadas aos Objetivos de Desenvolvimento Sustentável da ONU.
6: França, Espanha, Argentina e Inglaterra, quatro campeões mundiais juntos numa semifinal para decidir domingo quem será o campeão do mundo.
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1: E como sempre, antes de darmos início ao nosso jornal, lembramos que diante do período de defesa eleitoral não serão veiculados conteúdos que possam caracterizar publicidade institucional. A medida é necessária para garantir o cumprimento das normas que regulamentam a comunicação de instituições públicas. O defeso eleitoral será encerrado em 25 de outubro. 6h32, agora sim, uma boa notícia para quem precisa abastecer o carro. O consumidor pode consultar informações detalhadas sobre postos de combustíveis direto pelo celular. A ANP, Agência Nacional do Petróleo, lançou nesta segunda o aplicativo ANP com você Postos. A ferramenta permite verificar se o posto está autorizado a funcionar e denunciar irregularidades como preços abusivos de maneira fácil e descomplicada. Pedro Lacerda está aqui no estúdio para explicar tudo para a gente. Boa noite, Pedro.
7: Boa noite, Juliana.

Boa noite, ouvintes. Pois é, ao acessar o sistema, o usuário vai poder buscar os postos próximos da sua localização ou pesquisar por cidade. As informações são exibidas em uma lista.

0: monitoramento da qualidade dos combustíveis e ainda a origem do combustível comercializado, com a identificação da empresa fornecedora. O aplicativo também disponibiliza um canal específico para denunciar preços abusivos e outras irregularidades. A plataforma pode ser acessada por meio de um link e instalada no celular ou no computador. Essa é uma ferramenta importante para o consumidor que deseja mais transparência na hora de abastecer. Juliana?
1: Obrigada, Pedro. Já já você volta, 6h34. Vamos falar do recesso parlamentar, que só começa na próxima semana, mas os trabalhos do Congresso Nacional já estão num ritmo bem mais lento. Gésio Passos, que acompanha o Congresso, vai contar para a gente todos os detalhes. Boa noite, Gésio.
2: Boa noite, Juliana. Boa noite, ouvintes. Olha, Juliana, o Congresso já está em clima de recesso, sem que pautas muito relevantes sejam votadas pelos parlamentares. A partir da próxima semana, as atividades legislativas serão suspensas por 2 semanas. Em agosto, no retorno dos trabalhos, a pauta deve ficar esvaziada por causa das campanhas dos parlamentares para as eleições de outubro. O fim da jornada 6x1, por exemplo, ainda aguarda a decisão do presidente do Senado, Davi Alcolumbre, sobre sua tramitação. A PEC da Segurança Pública também caminha em ritmo lento na casa. Nessa reta final do semestre, ainda há perspectiva de se votar o projeto de lei que criminaliza a misoginia, que é o ódio e aversão às mulheres, equiparando o ato ao crime de racismo. A proposta define a misoginia como conduta baseada na supremacia do gênero masculino e prevê penas de 2 a 5 anos de prisão. Na semana passada, os líderes partidários da Câmara dos Deputados não chegaram a um consenso para a votação dessa pauta. O texto foi aprovado no Senado em março deste ano. E, retornando ao Senado, a medida provisória que altera a política nacional de pisos mínimos para frete rodoviário também pode ficar fora da pauta da votação. A MP perde a validade nessa quinta-feira. Os senadores podem votar ainda nesta terça-feira, Juliana, a proposta que cria aposentadoria especial para agentes comunitários de saúde. Ela permite que esses trabalhadores se aposentem com 57 anos no caso de mulheres e 60 anos no caso de homens, desde que comprovem 25 anos de exercício da função. O impacto da proposta pode chegar a R$3 bilhões por ano. Com você, Juliana.
1: Perfeito, Gésio. 6h36. Já que falamos do Congresso, o cenário para as eleições 2026 está prestes a ser definido. Termina nos próximos dias o prazo para que partidos e coligações registrem oficialmente as candidaturas na Justiça Eleitoral. Sem essa validação, fica proibido fazer campanha ou ter um nome na urna eletrônica. Quem vai trazer as regras e o calendário deste ano é Tatiana Alves.
3: A corrida eleitoral deste ano entra em uma etapa decisiva nas próximas semanas. Entre os dias 20 de julho e 5 de agosto, partidos e federações realizarão suas convenções partidárias. Esses encontros são fundamentais para oficializar os candidatos aos cargos eletivos e chancelar as alianças e coligações que disputarão o pleito. É nesse período que serão escolhidos os nomes que vão concorrer aos cargos de presidente da República, governador, senador e deputados federais, estaduais e distritais. Depois da escolha, os candidatos ainda precisam passar por outra fase, o pedido oficial de registro na Justiça Eleitoral. Esse processo deve ser feito até o dia 15 de agosto. A partir daí, a Justiça analisa toda a documentação e verifica se cada candidato cumpre os requisitos exigidos pela legislação. Só depois dessa checagem, o nome pode ser liberado para aparecer na urna eletrônica. As regras também definem quantos candidatos cada partido pode lançar. Para presidente, governador ou prefeito, por exemplo, só é permitida uma candidatura por partido, federação ou coligação, sempre acompanhada de um vice. Nas eleições para deputado e vereador, o número de candidatos pode chegar ao total de vagas em disputa, mais uma vaga extra. Outro ponto de atenção é a chamada cota de gênero. A legislação determina que os partidos e federações tenham no mínimo 30% e no máximo 70% de candidaturas de cada gênero. Caso essa proporção não seja respeitada, o registro de toda a chapa pode ser negado. 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

0: Nacional, no Rio de Janeiro, Tatiana Alves.
1: 6h39, agora notícias do Judiciário. O ministro Alexandre de Moraes, do Supremo Tribunal Federal, suspendeu por 90 dias as visitas do senador Flávio Bolsonaro ao pai, o ex-presidente Jair Bolsonaro. A decisão foi tomada nesta segunda, depois que o senador leu, durante uma transmissão ao vivo, uma carta escrita por Bolsonaro em apoio à pré-candidatura do filho à presidência. Pedro Lacerda está de volta. Pedro, com você.
2: Pois é, Juliana, segundo o ministro Alexandre de Moraes, Flávio Bolsonaro usou o direito de visita para obter um documento produzido com o único objetivo de ser divulgado nas redes sociais, que descumpriria a proibição judicial que impede o ex-presidente de acessar essas plataformas, inclusive por meio de terceiros. Na decisão, o ministro classificou a conduta como desvio de finalidade e lembrou que o senador já havia repetido esse comportamento em agosto do ano passado, quando publicou uma manifestação do pai feita por meio de telefone. Moraes também deu 48 horas para a defesa de Bolsonaro informar se o ex-presidente sabia que a carta seria divulgada publicamente. O caso foi enviado ao Procurador-Geral Eleitoral, já que o conteúdo do vídeo pode configurar propaganda eleitoral antecipada. Jair Bolsonaro cumpre prisão domiciliar humanitária desde março, após ser condenado a 27 anos e 3 meses de prisão pela trama golpista. Ele se recupera de uma cirurgia e de uma pneumonia bacteriana e segue com restrições, entre elas a proibição de uso de redes sociais, Juliana.
1: Pedro, e a defesa do senador, o que disse sobre essa decisão?
2: A defesa de Flávio Bolsonaro classificou a decisão de Alexandre de Moraes como ilegal e inconstitucional. Segundo os advogados, a medida fere a lei de execução penal, que garante ao preso o direito de receber visitas de familiares e de manter contato com o mundo exterior. A defesa ainda alegou que Flávio atua como advogado do pai. Com você, Juliana.
1: Obrigada, Pedro. 6h41. Vamos mudar de assunto para falar de educação. É que começam amanhã as inscrições gratuitas para o FIES, o Fundo de Financiamento Estudantil para a Graduação no Ensino Superior Privado. Osama Elgauri está aqui, vai explicar para a gente como é que o candidato pode se inscrever e quais são os critérios para participar do programa. Boa noite, Osama.
3: Boa noite, Juliana. Boa noite, ouvintes. Olha, Juliana, para se inscrever, o candidato deve acessar a página do programa acessounico.mec.gov.br/FIES. De acordo com o Ministério da Educação, são ofertadas para o segundo semestre quase 45 mil vagas pelo país, além das eventualmente não ocupadas no primeiro semestre deste ano. Pode participar quem fez qualquer edição a partir de 2010 do Enem, o Exame Nacional do Ensino Médio, desde que tenha tirado média maior ou igual a 450 pontos, considerando as 5 provas, e não tenha zerado a redação. Além disso, é preciso ter renda bruta familiar mensal por pessoa até 3 salários mínimos, ou seja, no máximo R$ 4.863. Segundo o MEC, o processo seletivo reserva 50% das vagas para estudantes com renda familiar por pessoa até 0,5 salário mínimo e com inscrição ativa aí no CadÚnico, o Cadastro Único dos Programas Sociais. No caso das vagas para pessoas com deficiência, os candidatos devem comprovar a situação por meio de laudo médico. As inscrições gratuitas para o FIES seguem aí até o dia 17 de julho, próxima sexta-feira, e o resultado sai ainda este mês, no dia 30. Juliana.
1: Osama, também já é possível consultar o resultado final da primeira etapa do Revalida 2026, Exame Nacional de Revalidação de Diplomas para Médicos Estrangeiros. Como é que os candidatos acessam esses resultados, Osama?
3: Olha, a consulta deve ser feita na página do participante, revalida.inep.gov.br/revalida. Lá o candidato tem acesso ao resultado definitivo da análise de documentação que comprova a conclusão do curso superior aí no exterior, né? Ele também pode consultar o gabarito final da prova objetiva. Para ser aprovado nessa primeira etapa, o participante tem que ter pelo menos 59 pontos de um total de 100. O Revalida verifica se os médicos formados no exterior têm conhecimentos, habilidades e competências para atuar aqui no Brasil conforme os princípios e as necessidades do SUS, o Sistema Único de Saúde. As referências exigidas.

0: atendidas aqui no país são os atendimentos no contexto de atenção primária, ambulatorial, hospitalar, de urgência, de emergência e comunitária. Juliana?
1: Muito obrigada, Samuel Gauri. Agora 6h44.
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1: É isso aí, reta final da Copa do Mundo. Amanhã tem mais na disputa pelas semifinais. André Luiz Mendes está aqui para relembrar os placares dos últimos jogos e contar o que vem por aí.
3: Nos dois últimos jogos das quartas de final, ambos na prorrogação, a Inglaterra venceu a Noruega 2-1, dois gols do meia Jude Bellingham, que joga no Real Madrid, e a Argentina comeu um dobrado para enfrentar a Suíça, 1-1 no primeiro tempo, com a Suíça jogando com menos um jogador desde os 27 minutos do segundo tempo. Na prorrogação, a Argentina se fez superior e conseguiu fechar o marcador em 3-1. Com isso, as semifinais estão definidas, a bola já rola amanhã, 4 da tarde, em Dallas, no Texas, para a França e Espanha. Na quarta-feira, 4 da tarde, em Atlanta, é a vez de Inglaterra e Argentina se enfrentarem. Esta é a primeira vez desde 1990 que uma semifinal de Copa reúne 4 campeões mundiais. Em 90, na Itália, Itália, Alemanha, Argentina e Inglaterra foram para as semifinais, mas a decisão ficou com Alemanha e Argentina. A Alemanha venceu por 1-0. Outra briga agora pelo número de estrelas na camisa. O Brasil tem 5. Quem poderia alcançar o Brasil? Itália e Alemanha. Itália não joga 3 Copas do Mundo, a Alemanha eliminada, ninguém pode chegar ao penta. Mas ao tetra, somente a Argentina pode chegar se conquistar o título. A Inglaterra e a Espanha brigam para chegar ao bi da França, e a França briga para chegar ao tri da Argentina. Nessa Copa de 1990, a seleção brasileira ficou com a 9ª posição. Da equipe de esportes da Rádio Nacional, André Luiz Mendes.
1: 6h45, agora hora certa no horário de Brasília. Você vai ouvir daqui a pouco.
4: Fotografia de pássaros inspira a sinfonia que venceu o Leão de Ouro no Festival Internacional de Criatividade em Cannes, na França.
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1: Já já a Sara Kines vem no nosso bloco cultural, mas antes, o nosso giro internacional. Entre os destaques, a tensa transição presidencial na Colômbia e uma outra operação dos agentes do Serviço de Imigração dos Estados Unidos, que terminou com uma pessoa morta. Jéssica do Amaral traz os principais assuntos do dia.
6: Na Colômbia, aumentou a tensão entre o presidente Gustavo Petro e o presidente eleito Abelardo de la Espriella. Petro proibiu que a cerimônia de posse do sucessor seja realizada em uma base militar, como pretende o presidente eleito. Pela legislação colombiana, a posse deve ocorrer no Congresso, em Bogotá. O ato está marcado para 7 de agosto. Petro afirmou que, enquanto permanecer no cargo, as instalações militares continuarão sob o comando do governo e deverão cumprir o que determina a Constituição. Nos Estados Unidos, um tiroteio envolvendo agentes do Serviço de Imigração e Alfândega, o ICE, deixou um morto no estado do Maine. O caso ocorreu durante uma operação na cidade de Biddeford. As circunstâncias da ocorrência ainda são investigadas pela Polícia Estadual e pelo FBI. O episódio acontece poucos dias depois da morte de um cidadão mexicano durante outra operação do ICE no Texas, reacendendo o debate sobre a atuação dos agentes de imigração no país. A Ucrânia e outros 9 países europeus anunciaram a criação de uma coalizão para fortalecer a defesa do continente contra mísseis balísticos. O acordo foi firmado em Paris durante reuniões com o presidente ucraniano Volodymyr Zelensky. A iniciativa reúne França, Alemanha, Reino Unido, Itália, Espanha, Holanda, Noruega, Suécia, Dinamarca e Ucrânia. O objetivo é ampliar a capacidade conjunta de defesa aérea diante da intensificação dos ataques russos e da escassez de sistemas de interceptação. Na Tailândia, um incêndio de grandes proporções atingiu um bar na capital Bangkok e deixou pelo menos 27 mortos e 63 feridos, 22 deles em estado grave. Segundo as autoridades, o fogo começou durante um show após uma possível falha elétrica próxima ao palco e se espalhou rapidamente pelo teto do estabelecimento. A investigação aponta que o local apresentava falhas nas rotas de fuga, o que pode ter contribuído para o alto número de vítimas. com informações

0: Da agência Reuters, da TV Brasil em Brasília, Jéssica do Amaral.
1: E ainda nessa agenda internacional, o presidente dos Estados Unidos, Donald Trump, anunciou nesta segunda um novo bloqueio ao transporte de petróleo do Irã e uma cobrança de 20% sobre a carga transportada no Estreito de Hormuz. Após a ameaça, o valor do barril de petróleo internacional ultrapassou 80 dólares. Gésio Passos está de volta com os detalhes desse assunto. Gésio, com você.
2: Oi, Juliana. Caros ouvintes, olha, o presidente dos Estados Unidos, como você disse, Donald Trump, anunciou nesta segunda-feira um novo bloqueio ao transporte do petróleo do Irã e uma cobrança de 20% sobre a carga transportada no Estreito de Hormuz. Após a ameaça, o valor do barril do petróleo internacional ultrapassou 80 dólares. De acordo com o professor titular de Relações Internacionais da Universidade de Brasília, Roberto Goulart Menezes, para que a medida se torne concreta, seria preciso que os Estados Unidos invadissem e controlassem o território iraniano.
3: Primeiro, é importante que para ele controlar o estreito, ele vai ter que ter uma margem de segurança dentro do território iraniano. Ou seja, os Estados Unidos vão ter que entrar com tropas no Irã. Segundo, para assegurar o que ele quer, ele vai ter que transformar, vai ter que militarizar ainda mais essa região. Isso que os Estados Unidos estão chamando de o guardião do Estreito de Hormuz, né? O Trump se referiu assim. Também preocupa porque mostra que os Estados Unidos estão longe de uma negociação com o Irã.
2: Roberto Goulart Menezes lembrou que os Estados Unidos já realizaram medidas parecidas em outros momentos da história, como a Guerra do Iraque na década de 1990. Para o professor da UNB, essa medida seria uma espoliação econômica que poderia render 120 bilhões de dólares por ano aos norte-americanos. Roberto Goulart Menezes avalia ainda que Donald Trump está aumentando a tensão do conflito com o Irã, com poucas expectativas da retomada de um acordo de paz.
3: Agora, o que nós estamos vendo é que o potencial do ataque do Irã está aumentando. Então, o que o Trump está fazendo também está aumentando o potencial desse conflito. Essa negociação, o Irã, desde o início, falou, nós estamos negociando e desconfiando. Então, o fato é que o Trump parece que já não tem mais interlocutores, de fato, no regime iraniano. Até mesmo fica difícil para o Paquistão, para o Catar, para a Turquia, porque eles não têm parâmetro para negociar. Porque o Trump não leva adiante o que eles negociam.
2: Os Estados Unidos e Israel iniciaram ataques ao Irã em fevereiro deste ano, argumentando um possível desenvolvimento de armas nucleares pelo país persa. A agressão levou à diminuição do transporte do petróleo no Estreito de Hormuz, localizado entre o Irã, Emirados Árabes e Omã, a via marítima responsável pela movimentação de um quarto do petróleo no mundo. Com você, Juliana.
1: Obrigada, Gésio Passos. Até amanhã, agora às 6h52. Vamos falar de educação e meio ambiente. No Rio de Janeiro, uma iniciativa que promove educação musical e consciência ambiental para alunos de escolas públicas há mais de 20 anos recebeu reconhecimento da Unesco como projeto oficial da Década da Ciência Oceânica. As ações são alinhadas aos Objetivos de Desenvolvimento Sustentável da ONU. Quem vai falar para a gente ao vivo é Carolina Pessoa, direto da capital fluminense. Boa noite, Carol.
4: Olá, Juliana. Boa noite para você, boa noite para todos. É isso mesmo. O projeto Flautistas da Marambaia une arte e preservação ambiental e tem conquistado centenas de estudantes de escolas públicas da Zona Oeste do Rio de Janeiro, além do reconhecimento da Unesco. A iniciativa realiza, desde 2002, aulas de música e meio ambiente no bairro de Barra de Guaratiba e comunidades vizinhas. A ação é organizada pelo Instituto Timbre e conta com parceria do Laboratório de Geografia Marinha e Gestão Costeira Integrada da UFRJ, Universidade Federal do Rio de Janeiro. Atualmente, as aulas ocorrem no sítio Burle Marx, patrimônio mundial reconhecido pela Unesco, Organização das Nações Unidas para a Educação, a Ciência e a Cultura, e incluem atividades de canto, música e dança, além de ações de conscientização ambiental. A proposta é aproximar crianças e jovens dos ecossistemas da região, especialmente dos manguezais, além de estimular reflexões sobre a importância da biodiversidade e da cultura. A iniciativa está alinhada aos Objetivos de Desenvolvimento Sustentável da ONU, em áreas como vida terrestre, com foco na preservação dos ecossistemas do mangue e do litoral, água potável e saneamento, ao incentivar a conscientização sobre os recursos hídricos e educação, por meio do

0: do ensino de música, arte e sustentabilidade ambiental. A presidente do Instituto Timbre, Luísa Salles, destaca que o trabalho tem ganhado reconhecimento.
1: Esse ano nós recebemos uma chancela da Unesco como uma das ações pela década dos oceanos. Então, nós somos considerados um projeto que contribui para a conscientização e contribui para o objetivo de preservação dos oceanos, um dos objetivos de desenvolvimento sustentável da ONU.
0: Desde a criação, o projeto Flautistas da Marambaia já atendeu mais de 1.200 crianças e jovens da região. Atualmente, reúne cerca de 50 alunos que participam das aulas de canto, flauta, expressão corporal, vivência cênica e educação ambiental. Voltamos com você, Juliana.
2: Muito obrigada, Carolina Pessoa, falando direto do Rio de Janeiro, 6h54. E hoje o mundo celebra o Dia do Rock. E aqui no Brasil a comemoração é em dose dupla porque é também o Dia do Cantor, data que, apesar de não ser prevista em lei, forma a combinação perfeita para quem ama música. Vamos acionar a nossa Rede Nacional de Comunicação Pública na reportagem de Gabriel Nascimento, da Rádio Cultura FM de Belém.
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4: A profissão de cantor foi regularizada no nosso país com a criação da Ordem dos Músicos no Brasil, com a Lei nº 3.857, de 22 de dezembro de 1960. A cantora Maíra Albuquerque destaca que essa data vai muito além de comemorar um ofício.
5: Eu celebro a minha identidade, então eu toco num ponto íntimo em mim e eu olho para trás e vejo as minhas conquistas, novos lugares que eu ocupei, novas experiências que eu adquiri. E eu vejo o quanto eu evoluí sendo uma cantora nortista que transforma talento em profissão de fato.
4: No dia 13 de julho, também se comemora o Dia Mundial do Rock, ritmo musical que surgiu em meados dos anos 1950. Elvis Presley, que ficou conhecido como o Rei do Rock, ajudou a popularizar o ritmo. Maíra Albuquerque ressalta que soube que queria ser cantora desde o início da vida.
5: As minhas referências vieram de casa, né, dos meus pais e tal. Então, eu soube desde o início que era o que eu queria para minha vida.
4: O dom de emocionar multidões e deixar um rastro de alegria por onde passa não é para qualquer um. Gabriel Nascimento, para a Rádio Nacional.
2: E seguindo falando de cultura, uma fotografia de pássaros inspirou a sinfonia que venceu o Leão de Ouro no Festival Internacional de Criatividade em Cannes, na França. A premiação é considerada o Oscar da publicidade e reconheceu a campanha realizada pelo publicitário e compositor Jarbas Agnelli a partir da fotografia de Paulo Pinto, que é fotojornalista da Agência Brasil, um dos veículos da nossa empresa Brasil de Comunicação. A reportagem é de Sara Kines.
6: A música que você escuta ao fundo foi criada a partir de uma fotografia pelo olhar de quem enxergou arte no mundo. Foi o que o fotógrafo Paulo Pinto fez ao se deparar com uma cena curiosa na fronteira com o Uruguai em 2009. De férias em sua cidade natal, Santana do Livramento, ele foi levado pela mãe para ver o vizinho que dava comida aos pássaros. A ideia era fazer um registro em detalhes das aves se alimentando no chão, mas ao olhar para cima, Paulo Pinto foi capturado por outra imagem.
7: Tinha aquele montão de passarinho esperando a sua vez de comer. Eu digo, pô, interessante. Aí eu já mudei o foco, desviei tudo aquilo que eu pensava. Aí eu olhei e digo assim, pô, que interessante, parece uma partitura aquilo ali.
6: Uma das centenas de fotos registradas nesse dia foi publicada num jornal em São Paulo. Alguns dias depois, Paulo Pinto recebeu o e-mail do publicitário e compositor Jarbas Agnelli, que não apenas enxergou uma partitura nos 5 fios elétricos onde os pássaros pousavam, como criou música a partir da imagem.
8: Eu cortei a foto, fui pro piano e eu fiz uma melodia interpretando a posição dos pássaros, né? E eu achei muito bacana aquilo, aquilo, né? E daí eu fiz um arranjo orquestral daquela foto.
6: Em resposta, Paulo Pinto encaminhou a fotografia original ao compositor com todas as aves que ficaram de fora da publicação no jornal. Com isso, ele completou a melodia. A composição foi tocada com orquestra ao vivo e, em 2024, Jarbas e Paulo Pinto voltaram ao local da foto, mas o cenário já estava diferente.
2: Essa foi a reportagem de Sara Kines, direto de São Paulo, agora 6 horas 59 minutos. A gente encerra o Repórter Nacional de hoje com trabalhos técnicos de Sanderson Freitas. A gente volta amanhã. Uma ótima noite para você. Tchau.
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11: Olá, boa noite.
10: Boa noite para você que nos acompanha em todo o país.
11: Segunda-feira, 13 de julho de 2026.
10: Vamos ao destaque do dia na Voz do Brasil.
11: Aumento da mistura obrigatória de biodiesel começa a ser avaliado pelo Instituto Mauá de Tecnologia.
10: E é apresentada a primeira turbina a gás movida a etanol para a geração de energia elétrica. Luana Karen.
12: A unidade é capaz de gerar 1 megawatt de potência. Energia suficiente para abastecer aproximadamente 3.600 residências.
11: Novas regras para a publicidade de bets.
10: Empresas deverão incluir avisos de advertência sobre riscos em jogos de apostas. Graziele Bezerra.
13: A exemplo do que já acontece em propagandas de cigarros, bebidas alcoólicas ou remédios, as campanhas estão obrigadas a alertar sobre os riscos associados a esta prática.
11: Brasil celebra 26 anos do ECA, um marco histórico na transformação e proteção da infância.
10: Sobre o assunto, nós conversamos com Fábio Meirelles, do Ministério dos Direitos Humanos e da Cidadania.
14: Ele fortalece não só o papel da família, da sociedade, do Estado, mas dessa visão de promoção dos direitos de crianças e adolescentes.
11: Hoje na apresentação, eu, Mariana Jungmann e Luciano Seixas.
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11: Publicidade das casas de apostas online, as chamadas bets, deverá ocorrer. Nessa publicidade deverão ocorrer advertências sobre os riscos para os apostadores.
10: As empresas também não poderão usar especialistas e influenciadores em suas publicidades de forma a convencer uma pessoa a apostar.
11: As novas regras começam a vigorar a partir do dia 17 de julho.
13: Pessoas famosas em ambientes festivos fazendo promessas de dinheiro fácil. Técnicas largamente usadas por empresas de apostas para atrair novos jogadores, mas que agora estão proibidas. As chamadas bets, que atuam no ramo de apostas online, estão obrigadas a alertar sobre os riscos associados a esta prática. A exemplo do que já acontece em propagandas de cigarros, bebidas alcoólicas ou remédios, as campanhas deverão exibir advertências, como explica o ministro da Fazenda, Dario Durigan.
15: Primeiro, apostar faz você perder dinheiro. A segunda, apostar pode causar dependência. E a terceira, aposta não é investimento, sempre seguido da chamada que é Ministério da Fazenda adverte, para que as pessoas tenham essa informação vinda de uma fonte oficial, depois de apurados os efeitos dos jogos nas famílias brasileiras.
13: As campanhas também não poderão utilizar influenciadores digitais ou comentaristas esportivos para induzir o público a apostar ou apresentar apostas como forma de investimento ou ganho fácil de dinheiro. O ministro da Fazenda também alertou para a tolerância zero com empresas ilegais.
15: Bet ilegal em nenhuma medida está autorizada e nem os publicitários, empresários, os veículos de comunicação estão autorizados a fazer, ao contrário, estão proibidos de veicular qualquer publicidade envolvendo empresa não autorizada a operar no mercado.
13: A advogada Juliana Prates perdeu o irmão há 6 meses para o vício em jogos online. Para ela, qualquer tipo de propaganda de plataformas de apostas deveria ser proibida.
16: Que a gente consiga, pelo menos, fazer com que as pessoas tenham consciência

0: sobre o que é a atividade das apostas, que ela não é se divertir, mas sabendo os riscos que são decorrentes de quem pode começar essa atividade. Né?
1: O prazo para as empresas se adequarem às novas regras é 17 de julho. Quem descumprir pode ser multado em até 20% do faturamento da operadora, ter as atividades suspensas por até 180 dias e ter a autorização de funcionamento cassada em casos de reincidência grave. Reportagem Graziele Bezerra.
2: Veículos que poluem menos. Para colocar essa ideia em prática, começaram hoje os testes para adicionar mais biocombustível ao diesel, sem que isso traga prejuízo ao motor.
3: Uma comitiva do governo federal acompanhou o início dessa nova fase.
4: O biodiesel é um combustível renovável que desde 2004 vem sendo misturado ao diesel no país. E para cumprir a lei que prevê a diminuição da dependência do petróleo, o Ministério de Minas e Energia está coordenando estudos em parceria com instituições de pesquisa. Um deles é o aumento do biocombustível ao diesel, que hoje está em 15%. E nesta segunda-feira, começou o Programa Nacional de Testes do Biodiesel, no Instituto Mauá de Tecnologia, em São Caetano do Sul, no estado de São Paulo. De acordo com o ministro de Minas e Energia, Alexandre Silveira, essa é uma fase essencial para a mudança obrigatória nas porcentagens dos combustíveis prevista na lei.
5: Nós não podemos avançar sem que esses testes sejam feitos.
4: A lei do combustível do futuro prevê o aumento de biodiesel e etanol, produzidos a partir de matéria-prima renovável, como cana-de-açúcar, milho, soja, mamona, entre outros. O etanol e o biodiesel colaboram para a diversificação da matriz energética e redução das emissões de gases do efeito estufa. Para isso, uma rede nacional de pesquisa mobiliza 30 milhões de reais em 3 anos, unindo ministérios, a agência reguladora e 18 laboratórios. O presidente da Associação Brasileira de Engenharia Automotiva, Marcos Vinícius Aguiar, destacou a capacidade brasileira de produzir combustíveis limpos.
6: Aqui nós estamos participando junto com o governo, junto com o setor privado, montadoras, fornecedores, produtores de biocombustíveis, para fazer uma série de testes para que as misturas sejam validadas. O Brasil está indo para a hibridização, veículos híbridos, sejam a combustão interna de passageiros a etanol, sejam pesados de biodiesel.
4: O Centro de Pesquisas do Instituto Mauá de Tecnologia comprovou a viabilidade técnica do E30, que usa 30% de etanol anidro na gasolina atualmente comercializada no Brasil. Agora, o objetivo é testar a adição de até 25% de biodiesel no diesel. A lei ainda prevê o uso de combustível sustentável também na aviação. Reportagem Luciana Colares de Holanda.
2: O Brasil agora é o sexto país do mundo a desenvolver a tecnologia para a fabricação de turbinas.
3: E a turbina brasileira é capaz de gerar energia elétrica funcionando principalmente com o etanol, um combustível limpo e sustentável.
2: Além de fornecer energia, a turbina poderá ser usada também em sistemas de defesa.
7: O Instituto de Aeronáutica e Espaço apresentou a integrantes do governo federal a primeira unidade de geração de energia elétrica movida a etanol com turbina a gás, totalmente desenvolvida no país. A unidade é capaz de gerar 1 megawatt de potência, energia suficiente para abastecer aproximadamente 3.600 residências. Como destacou o ministro de Minas e Energia, Alexandre Silveira, a turbina pode ajudar a levar energia elétrica de fontes renováveis a regiões remotas do país.
5: Nós temos 196 unidades isoladas na Amazônia. E isso, na composição da conta de energia, custa 12 bilhões e 600 milhões de reais de óleo diesel por ano.
7: De acordo com o tenente brigadeiro do ar, Marcelo Damasceno, comandante da aeronáutica, a turbina desenvolvida para o projeto pode ser utilizada também em projetos de segurança nacional.
8: Ela foi concebida para proporcionar rápido transporte, instalação e operação em localidades remotas, em cenários de calamidade ou sempre que se fizer necessária uma fonte confiável de energia. é igualmente capaz de impulsionar o desenvolvimento de sistemas propulsivos para aviões, drones e outras plataformas aeroespaciais militares e civis de interesse estratégico para o Estado brasileiro.
7: Foram investidos no projeto cerca de R$134 milhões do Fundo Nacional de Desenvolvimento Científico e Tecnológico. O projeto foi desenvolvido em parceria com a iniciativa privada. Reportagem Luana Karen.
3: Hoje, o Estatuto da Criança e do Adolescente completa 36 anos.
2: A lei provocou uma transformação na forma que a sociedade brasileira enxerga os direitos da infância.
3: E nós conversamos sobre essas mudanças e os avanços proporcionados pela legislação com o diretor de Proteção da Criança e do Adolescente do Ministério dos Direitos Humanos e da Cidadania, Fábio Meirelles. Acompanhe. Diretor Fábio Meirelles, muito bem-vindo aqui à Voz do Brasil. A gente quer começar falando da importância, né, do Estatuto da Criança e do Adolescente. A criação dessa legislação, ela promoveu uma mudança de paradigma na forma como a sociedade encara os direitos da infância, né? O que, que o senhor apontaria como essas principais mudanças do ECA em relação ao que existia anteriormente como legislação?
9: Prazer falar com os ouvintes da Voz do Brasil. O ECA foi promulgado em 1990, né? É um estatuto que marca uma virada histórica. É a consolidação de uma doutrina, que é a doutrina da proteção integral. Então, ele reconhece que as crianças e adolescentes, para além de objetos de políticas públicas assistencialistas, elas passam a ser sujeitos de direitos, e a gente, com o ECA, avança no tema da prioridade absoluta, da dignidade, da voz, da participação de crianças e adolescentes. Então, o ECA é um marco, né, para o mundo, ele é conhecido nacional e internacionalmente, e ele marca também uma adesão do Brasil a compromissos que o Brasil tem com a ONU. Então, a gente, em 1989, teve a Convenção sobre os Direitos da Criança e, em 1990, o ECA marca, né, ele é um marco jurídico, político, ético, voltado ao cuidado, à proteção e ao desenvolvimento integral de todas as infâncias e adolescências do Brasil. Então, acho que o ECA merece ser celebrado.
2: O ECA surgiu também no contexto da nova Constituição, que tinha sido promulgada apenas 2 anos antes, né? Ele traz esse espírito de afirmação de direitos sociais e deveres coletivos que marcou os debates também sobre a Constituição?
9: Com certeza. O artigo 227 da Constituição fala na prioridade absoluta de crianças e adolescentes, né? E o ECA vem para reafirmar esse artigo da Constituição e para avançar, né? A gente hoje olha para o ECA, olha para a universalização da escola pública, olha para a redução da mortalidade infantil, olha para a criação dos conselhos e o papel dos conselhos tutelares, das varas da infância, das varas da juventude, o fortalecimento das políticas públicas de acolhimento, convivência familiar, convivência comunitária, para a consolidação das medidas socioeducativas. Esses são só alguns exemplos de conquistas concretas que a gente vê a partir da Constituição Federal e a partir do Estatuto da Criança e do Adolescente. Então, mais do que uma lei, né, o ECA representa essa mudança de paradigma e ele fortalece não só o papel da família, da sociedade, do Estado, mas dessa visão de promoção dos direitos de crianças e adolescentes.
3: Uma construção mesmo, né, de todos esses direitos. Agora, uma das principais inovações do ECA foi a criação dos conselhos tutelares, que a gente talvez possa dizer que são os grandes guardiões dos direitos da infância, né? Como é que foi a consolidação deles ao longo desse tempo? Hoje os conselhos são uma referência para quem busca proteção aos direitos das crianças?
9: Com certeza. O ECA, né, criou os conselhos tutelares, é uma das principais inovações do Estatuto, é apresentar, né, as funções, atribuições dos conselhos tutelares. O nosso CONAN, do Conselho Nacional dos Direitos da Criança e do Adolescente, recomenda que haja um conselho tutelar para cada 100 mil habitantes, e o importante é a gente falar sobre as competências dos conselhos tutelares. Ele é um órgão que ele é gerido, né, vinculado às prefeituras, composto por 5 membros, escolhidos pela comunidade local, em eleições diretas, eles seguem diretrizes estabelecidas, eles são órgãos que eles evoluem de uma ideia de assistência a menores para um paradigma da proteção integral. A função do Conselho Tutelar não é prestar serviço de forma a atender direito, e sim zelar para que os direitos de crianças e adolescentes sejam cumpridos efetivamente. Eles são órgãos autônomos, né? Eles não aplicam penas, e eles são essa ferramenta de requisitar serviços públicos como vaga em creche, tratamento psicológico, encaminhar os casos para o Ministério Público. Então, o

0: Estatuto traz esse papel e atribuições dos conselhos tutelares, que são profissionais fundamentais do sistema de garantia de direitos e que eles fortalecem essa visão de princípio e de proteção integral de crianças e adolescentes no território.
1: Bom, diretor, 36 anos depois, o que que o senhor apontaria como principais avanços proporcionados pelo ECA?
0: Veja, os principais avanços, a gente olha, né, para o país. O Brasil é um país diverso, plural. A gente olha para os territórios, a gente ainda consegue enxergar desigualdades sociais, econômicas, culturais. Mas o ECA é esse instrumento, né? Ele apresenta um avanço inegável. A legislação anterior, que era o Código de Menores, ele possuía uma visão punitivista, assistencialista, eventualmente até discriminatória. As crianças e adolescentes eram alvos de ações punitivistas, ações assistencialistas. Então, o ECA traz essa nova visão, né? O ECA representa essa mudança de paradigma. Ele fortalece o papel da família, da sociedade, no Estado. Então, se a gente olhar, como eu disse, para hoje a universalização da escola pública, a redução da mortalidade infantil, os conselhos tutelares, as varas, fortalecimento de políticas públicas, as políticas de assistência social, a Política Nacional de Saúde para criança e adolescente. Então, isso tudo é uma consolidação para além de uma visão de direitos de desenvolvimento integral de crianças e adolescentes, a gente hoje vê que esses direitos estão garantidos com prioridade absoluta, dignidade. Então a gente celebra o ECA como esse instrumento que é uma referência e que hoje ele é, né? Ele é política pública intersetorial do governo federal, de estados e municípios. Então a gente hoje vê o estatuto como uma referência para o mundo.
2: Agora, quais são então os desafios para garantir plenamente todos os direitos que estão previstos no estatuto?
0: Olha, a gente hoje tem um país, o Brasil é um país muito diverso, né? Muito plural. Ele tem muitos territórios. Então a gente tem crianças urbanas e rurais, a gente tem crianças e adolescentes indígenas, crianças e adolescentes quilombolas, ribeirinhas, com deficiência, migrantes e refugiadas, crianças em situação de vulnerabilidade. Então eu diria que o principal desafio é olhar para a proteção integral e prioridade absoluta, mas com esse recorte das diversidades, né, de crianças e adolescentes. E eu acho que também o principal desafio não é no criar novas leis, mas garantir que os direitos previstos no Estatuto da Criança e do Adolescente cheguem à vida real de crianças e adolescentes. Então, esse é o nosso papel, enquanto Ministério dos Direitos Humanos e da Cidadania, de articular para que o Estatuto da Criança não seja só uma legislação avançada, reconhecida no Brasil, no mundo, mas que ele vire realidade nos territórios e para as diversidades de crianças e adolescentes do nosso país.
1: Muito bem, nós conversamos com Fábio Meirelles, diretor de proteção da criança e do adolescente do Ministério dos Direitos Humanos e da Cidadania. Amanhã você acompanha aqui na Voz do Brasil a segunda parte dessa entrevista sobre o ECA Digital. Muito obrigado, diretor. Até amanhã.
0: Obrigada a você, estou à disposição.
2: Pois é, o Estatuto da Criança e do Adolescente estabelece que a vacinação infantil é obrigatória em todo o território nacional.
1: E para manter o calendário de vacinas em dia, basta o comparecimento a uma unidade básica de
2: O
1: saúde.
2: Sistema Único de Saúde oferece de graça 17 vacinas que previnem dezenas de doenças.
3: Carolina tem 7 anos e hoje está cheia de saúde. A mãe dela, a empresária Thaís Moraes, conta que a menina nasceu prematura e precisou passar os primeiros dias de vida na UTI. Depois da alta, manter a caderneta de vacinação em dia se tornou uma das prioridades da família.
4: Saiu do hospital, a primeira coisa que a gente fez foi providenciar as vacinas, né, de acordo com a idade dela. Então a gente sempre teve essa preocupação, principalmente porque ela nasceu prematura.
3: As vacinas estimulam o organismo a criar defesas contra vírus e bactérias, ajudando a prevenir doenças. Elas são importantes em todas as fases da vida, mas têm um papel fundamental na infância, quando o sistema imunológico ainda está em desenvolvimento. A primeira vacina que o bebê recebe pelo Sistema Único de Saúde é a BCG. Na rede pública, ela é aplicada ainda na maternidade e protege contra as formas graves da tuberculose. Mas o calendário infantil inclui várias outras vacinas nos primeiros anos de vida. É o que destaca Ana Catarina Araújo, diretora substituta do Departamento do Programa Nacional de Imunizações do Ministério da Saúde.
5: Nós temos vacina que protege, a vacina BCG e a vacina hepatite.

0: hepatite B, que devem ser feitas ainda na maternidade, que são vacinas que protegem para a hepatite, para as formas graves da tuberculose, como vacina contra poliomielite, difteria, tétano, coqueluche, pneumonia, meningites, hepatite A, sarampo, cachumba, rubéola, a varicela, e nós temos hoje um calendário bastante robusto.
1: É importante que cada vacina seja aplicada na idade recomendada, mas se alguma dose ficou para trás, ainda é possível atualizar a caderneta. Basta procurar a unidade de saúde mais próxima, como explica o presidente do Departamento de Imunizações da Sociedade Brasileira de Pediatria, Eduardo Jorge.
2: Pais que estão com o calendário atrasado, vamos lá procurar o posto de saúde, atualizar o calendário dos bebês e de todas as ações básicas de saúde. A vacinação é aquela que representa a melhor evidência, o melhor custo-benefício.
1: Para manter a carteira de vacinação em dia e consultar as doses aplicadas, basta acessar meususdigital.saude.gov.br. O Calendário Nacional de Vacinação também pode ser consultado diretamente no site do Ministério da Saúde, em saude.gov.br. Para acessar as informações, é preciso ter uma conta na plataforma gov.br. Reportagem Márcia Fernandes.
3: E a Agência Nacional de Vigilância Sanitária registrou nova vacina contra a influenza.
4: O imunizante é indicado a partir de 6 meses de idade e previne contra a doença causada pelos subtipos A e B.
3: De acordo com a Anvisa, estudos clínicos com a vacina indicaram eficácia de até 73% na prevenção de influenza em adultos e de até 65% em crianças.
4: O registro do imunizante foi publicado no Diário Oficial da União desta segunda-feira.
3: E a Anvisa também determinou o recolhimento de suplementos alimentares e a apreensão de lotes falsificados do medicamento Monjaro.
4: Foi definida a retirada dos suplementos alimentares Fenogrego e Cúrcuma Plus, produzidos pela Alivemed Soluções em Saúde, por falhas na comprovação dos ingredientes e fornecedores.
3: Indicando o descumprimento das normas sanitárias. Em relação aos lotes falsificados do Monjaro, a empresa dona do registro informou ter identificado no mercado unidades com características diferentes das presentes no produto original.
4: Assim como cada pessoa possui um CPF, cada empresa também tem um número de identificação. É o CNPJ, o Cadastro Nacional da Pessoa Jurídica.
3: E novas regras determinam, de forma mais objetiva, como será a análise das informações prestadas ao cadastro.
4: Agora as empresas devem ficar atentas ao preencher as informações.
5: A Receita Federal atualizou as regras do Cadastro Nacional da Pessoa Jurídica, o CNPJ. A nova instrução normativa detalha as situações que podem levar à suspensão da inscrição por inconsistências cadastrais e estabelece critérios mais objetivos para análise das informações declaradas pelas empresas. Entre as mudanças estão novas regras relacionadas aos representantes legais e aos integrantes do quadro de sócios e administradores. O cadastro poderá apresentar problemas, por exemplo, quando houver CPF ou CNPJ de sócios em situação irregular. A norma também reforça o controle sobre os dados informados pelas empresas. Estão entre as inconsistências o uso de nome empresarial em desacordo com as normas de registro, endereço eletrônico vinculado a outra empresa, utilização de endereço ou telefone de terceiros sem autorização e incompatibilidades entre a atividade econômica, a natureza jurídica e as informações declaradas no CNPJ. Com a atualização, a Receita Federal orienta empresas e profissionais responsáveis pelos cadastros a manterem as informações sempre atualizadas e compatíveis com os documentos oficiais da pessoa jurídica. A Receita Federal também informou que o CNPJ, em formato alfanumérico, começa a ser implantado em 31 de julho. O novo modelo será utilizado nas novas inscrições e manterá os 14 caracteres, com combinação de letras e números. Os CNPJs já existentes continuam válidos e não precisam ser alterados. Raquel Mariano, para a Voz do Brasil.
3: Está disponível o resultado de quem solicitou atendimento especializado no Exame Nacional do Ensino Médio, o Enem 2026.
4: O atendimento especializado é destinado aos participantes que necessitam de recursos de acessibilidade para realizar

0: As provas.
1: Entre eles estão a prova em braille, a prova com letra ampliada, o auxílio para leitura e transcrição, a sala de fácil acesso e o tempo adicional.
0: A consulta pode ser feita na página do participante. As provas serão aplicadas nos dias 8 e 15 de novembro.
1: O governo brasileiro iniciou hoje o envio de 48 toneladas de leite em pó em ajuda humanitária a Cuba.
0: O objetivo é contribuir para o enfrentamento da situação de desabastecimento vivida pelo país.
1: A ajuda será transportada em 2 navios da Força Aérea Brasileira, ambos com destino a Santiago de Cuba.
0: E essas foram as notícias do Governo do Brasil.
1: Uma realização da Secretaria de Comunicação Social da Presidência da República.
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1: Fique agora com as notícias do Poder Judiciário e do Congresso Nacional. Boa noite.
0: Boa noite para você e até amanhã.
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4: STF suspende por 90 dias visita de Flávio ao pai, Jair Bolsonaro.
5: Relatório Justiça em Números 2026 destaca dados históricos sobre a redução do acervo processual.
4: STJ entende que furto de bilhete premiado em lotérica deve ser julgado pela Justiça Estadual.
5: Boa noite, eu sou o Arthur Filho.
4: E eu sou Walter Lima.
5: O ministro Alexandre de Moraes, do Supremo Tribunal Federal, suspendeu por 90 dias as visitas do senador Flávio Bolsonaro ao pai, o ex-presidente da República, Jair Bolsonaro.
4: A decisão foi assinada nesta segunda-feira, após a divulgação de uma carta escrita pelo ex-presidente durante o período em que cumpre prisão domiciliar com proibição de uso de redes sociais. Marcelo Della Libera.
6: Decisão do relator da execução penal, ministro Alexandre de Moraes, determinou a suspensão do direito de visita por entender que a divulgação da carta por intermédio de terceiros desrespeitou a medida cautelar imposta ao ex-presidente, que está proibido de usar redes sociais. Além da suspensão das visitas, Moraes deu prazo de 48 horas para que a defesa de Jair Bolsonaro informe se ele tinha conhecimento de que a carta seria divulgada nas redes sociais do filho.
5: O relatório Justiça em Números do Conselho Nacional de Justiça reforça o comprometimento do Poder Judiciário com a transparência.
4: Entre os destaques da edição de 2026 estão dados históricos sobre a redução do acervo processual. Fernanda Porto.
7: 45,2 milhões de processos julgados em todo o Brasil. Este é um dos destaques do relatório Justiça em Números 2026, realizado e divulgado pelo Conselho Nacional de Justiça. O levantamento indica ainda que o número é maior do que o total de processos recebidos, 40,9 milhões. Na prática, o índice revela quase 20% de produtividade e comprova que, pelo segundo ano consecutivo, o Poder Judiciário brasileiro julgou mais ações do que recebeu. Os dados são referentes ao ano base 2025 e indicam ainda outros fatores, como bom aproveitamento do orçamento, equidade de gênero e raça, além da atual composição do sistema de justiça.
5: Cabe à Justiça Estadual julgar a ação penal sobre furto de bilhete premiado retirado do cofre de casa lotérica.
4: Essa definição é do STJ. Fátima Uchoa.
8: Segundo investigação, após imprimir uma aposta da Mega Sena com defeito, a funcionária de uma lotérica a refez e a entregou ao cliente. Ela guardou a aposta defeituosa no cofre do estabelecimento, mas depois a retirou. No dia seguinte, foi à lotérica com um companheiro para pedir demissão, afirmando que ele era um dos ganhadores do prêmio principal. Após analisar filmagens, o Ministério Público ofereceu denúncia por furto qualificado. A defesa alegou competência da Justiça Federal, porque o bilhete geraria direito perante a Caixa Econômica Empresa Pública Federal, mas o ministro do STJ, Ribeiro Dantas, manteve a ação penal na Justiça Estadual, considerando que a vítima do crime foi a lotérica que detinha o bilhete e precisou pagar o valor da aposta não estornada. E o fato de a Caixa pagar o prêmio seria apenas consequência do furto já consumado.
5: TST amplia ações de inclusão e combate à discriminação contra pessoas LGBTQIAPN+.
4: Iniciativas buscam reduzir desigualdades e garantir

0: direitos no ambiente de trabalho. Marla Lacerda.
1: Entre as ações, o TST criou um grupo de trabalho voltado à promoção dos direitos das pessoas LGBTQIAPN+, e implementou a reserva de vagas em contratos terceirizados para pessoas trans e travestis em situação de vulnerabilidade social. Além de promover campanhas institucionais de conscientização e visibilidade, o tribunal também tem assegurado direitos em decisões judiciais da corte, como o uso do nome social por pessoas transgênero, a reparação de danos em casos de discriminação no trabalho e a garantia de benefícios trabalhistas a casais homoafetivos.
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2: A você, uma boa noite.
0: E até amanhã.
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5: Eu sou Paula Groba.
6: E eu sou Humberto Pinheiro.
5: E estes são os destaques de hoje do Jornal do Senado, que começa agora.
6: Plenário pode votar nesta terça-feira a aposentadoria de agentes de saúde.
5: Porte de arma para vítimas de violência está na pauta das comissões nesta semana.
6: Avança a proposta que libera 13 bilhões para desenrola adimplentes, FIES empreendedor e produtores rurais.
5: Boa noite.
6: Boa noite.
5: Avançou no Congresso o projeto que destina mais de 13 bilhões de reais aos programas Desenrola Adimplentes e FIES Empreendedor.
6: Após impasse sobre a origem dos recursos, deputados e senadores também aprovaram a destinação de verbas para apoiar produtores de cana-de-açúcar do Nordeste. Repórter Douglas Castilho.
7: O projeto foi aprovado pela Comissão Mista de Orçamento. O principal impasse durante a discussão da proposta se deu porque 270 milhões de reais do montante do crédito aberto serão retirados de um fundo destinado ao Minha Casa Minha Vida. Mas ao apresentar seu relatório, o senador Carlos Fávaro, do PSD de Mato Grosso, explicou que os recentes aumentos orçamentários no programa habitacional, num total de 3 bilhões de reais, não permitirão que haja prejuízos ao setor.
8: Não há nenhuma precarização do programa tão relevante para o nosso país, dito por conta do aumento expressivo de recursos alocados para o programa e todo ele em execução com toda a demanda necessária garantida em orçamento.
7: A maior parte dos recursos, porém, será remanejada de um superávit do Fundo Nacional de Desenvolvimento Científico e Tecnológico, hoje o maior instrumento público de fomento à inovação e pesquisa no Brasil. Como a verba é originária de acúmulo financeiro já ocorrido, também não haverá cancelamento de nenhuma ação governamental ativa. O texto agora precisa ser votado em sessão conjunta do Congresso Nacional.
5: O senador Chico Rodrigues, do PSB de Roraima, destacou a aprovação do projeto que atualiza as regras da regularização fundiária urbana.
6: Autor da proposta, o parlamentar afirmou que a medida vai agilizar a titulação de imóveis, ampliar a segurança jurídica para famílias que vivem em áreas ainda não regularizadas e facilitar o acesso ao crédito e a investimentos em infraestrutura, especialmente em Roraima.
9: Esse projeto, ele é certeiro. Ele procura exatamente fazer com que essas pessoas que vivem, que ocupam esse espaço, na maioria das vezes informal, possam definitivamente terem o seu título, que vai ser a sua carta de alforria.
5: Já o senador Eduardo Girão, do Novo do Ceará, cobrou mais transparência do Ministério da Saúde na compra de insulinas e de dispositivos usados por pacientes com diabetes. Segundo o parlamentar, reportagens e apontamentos de órgãos de controle indicam falhas em equipamentos de aplicação e levantam dúvidas sobre as licitações, o que, na avaliação dele, pode comprometer o tratamento de pacientes atendidos pelo SUS.
6: Girão defendeu a divulgação dos contratos, dos estudos técnicos e das medidas adotadas para corrigir os problemas. Ele também criticou o veto ao projeto, que reconhece o diabetes tipo 1 como deficiência para fins legais e afirmou que a decisão deve ser analisada pelo Congresso Nacional. Segundo o senador, o atendimento às pessoas com diabetes exige planejamento, transparência na gestão dos recursos públicos e garantia de tratamento seguro e contínuo.
10: Se um dispositivo médico apresenta falhas, o impacto é imediato.

0: Progressistas de Roraima afirmou que é fundamental a oferta de consultas oftalmológicas nas unidades básicas de saúde, as UBSs.
1: A gente precisa colocar a oftalmologia no núcleo de saúde da família. Eu não vejo razão para a oftalmologia estar na média alta complexidade quando a gente precisa dar acesso às pessoas nos rincões desse país, onde às vezes a gente não tem um hospital, mas a gente tem uma UBS.
0: Camila Carlone, do Ministério da Saúde, defendeu políticas voltadas para a infância e a importância da detecção precoce de problemas oculares em recém-nascidos. Mauro Goldbaum, do Conselho Brasileiro de Oftalmologia, pediu urgência no enfrentamento de doenças como a catarata e o glaucoma. E Vitor Pavarino, da Organização Pan-Americana da Saúde, alertou sobre o alto custo econômico da cegueira no mundo e apontou desigualdades no acesso aos cuidados oculares.
2: A OMS ela estima que 2 em cada 3 pessoas em países de baixa renda precisam de óculos, mas não tem acesso a esses óculos. E globalmente, 1 de cada 2 pessoas que precisa de cirurgia de catarata não tem acesso a esse procedimento.
0: O líder indígena é o Eshe Yawalapiti Waurá, da terra indígena do Xingu, falou das dificuldades enfrentadas em aldeias situadas em áreas remotas do país e da importância de políticas públicas permanentes voltadas para essa população.
3: A última semana de trabalho no Congresso, antes do recesso parlamentar, terá pauta movimentada no Senado.
4: A Comissão de Segurança Pública analisa o porte temporário de arma para mulheres com medida protetiva. Também estão na pauta o aumento da pena para o estelionato amoroso e a estabilidade provisória para agentes em trabalho intermitente. As informações com Márcio Maturana.
5: Na terça-feira, a Comissão de Segurança Pública analisa em votação final, antes de o texto seguir para a Câmara dos Deputados, um projeto que autoriza porte de arma temporário para mulheres sob medida protetiva de urgência. Na quarta-feira, o uso de recursos do Fundo Eleitoral para combate a calamidades está na pauta da Comissão de Direitos Humanos. É uma sugestão legislativa apresentada por um cidadão no portal E-Cidadania que pode virar projeto de lei. Ainda na quarta, em votação final, a Comissão de Assuntos Sociais pode votar estabilidade provisória para gestantes em trabalho intermitente, temporário ou por prazo determinado. O senador Paulo Paim, do PT do Rio Grande do Sul, já foi relator substituto desse projeto.
6: De fato, o trabalho intermitente é um problemão. Eu conheço muitos colegas trabalhadores que dependem do trabalho intermitente. Ele ganha por hora trabalhada e, consequentemente, ele é chamado quanto o empregador precisa dele. E alguém vai me garantir que ele está pagando fundo de garantia, né? Que está pagando todos os direitos? Claro que não.
5: Outro projeto que pode ser votado pela Comissão de Direitos Humanos na quarta-feira aumenta a pena para crime de estelionato amoroso. É quando alguém usa um relacionamento para aplicar golpes emocionais, enganando, manipulando e causando prejuízos financeiros.
3: E a proposta de emenda à Constituição, que cria regras de aposentadoria diferenciada para agentes comunitários de saúde e agentes de combate às endemias, é o principal destaque da pauta do plenário desta terça-feira. A proposta permite a aposentadoria aos 57 anos para mulheres e aos 60 anos para homens, desde que comprovados 25 anos de contribuição e de exercício na atividade. O texto também prevê a regularização do vínculo funcional dos profissionais, regras de transição, assistência financeira da União e estende os mesmos benefícios a agentes indígenas de saúde e agentes de saneamento.
4: Se a proposta for aprovada em primeiro turno, ainda terá que passar por novas sessões de discussão e por uma votação em segundo turno. Também estão na pauta a reforma do processo administrativo tributário, o incentivo à produção nacional de fertilizantes e a limitação da retenção de recursos dos fundos de participação de estados e municípios para pagamento de dívidas previdenciárias.
3: Rádio Agência, serviço da Rádio Senado, que distribui conteúdo gratuito para emissoras de todo o país, ultrapassou a marca de 5 mil rádios parceiras.
4: A rede chegou a 5.011 emissoras com média de 25 novas adesões por mês. A maioria está fora dos grandes grupos de comunicação e inclui rádios comunitárias, públicas e educativas. As parcerias estão presentes em 1.737 municípios, nos 26 estados e no Distrito Federal. Para Fernanda Nardelli, coordenadora de distribuição da Rádio Agência, o resultado reforça a democratização do acesso à informação.
7: O rádio continua sendo um veículo de comunicação confiável que consegue chegar

0: chegar em lugares que nenhum outro veículo consegue. E a gente vê isso com os nossos resultados.
1: As emissoras interessadas em se tornar parceiras da Rádio Agência Senado precisam fazer apenas o seu cadastro, disponível na internet no endereço senado.leg.br/radioagência.
2: Edição de Paulo Groba e trabalhos técnicos de João Lira. O Jornal do Senado fica por aqui. Acompanhe agora as notícias da Câmara dos Deputados. Boa noite.
1: Boa noite e até amanhã.
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4: Avança na Câmara a criação de programa que leva eletricidade às escolas.
5: Parlamentares estudam utilização de bens confiscados em garimpo ilegal.
4: Projeto proíbe a divulgação de dados de servidoras com medida protetiva.
5: Boa noite. Para manter a proteção a vítimas de violência doméstica, um projeto determina que alguns dados de servidoras públicas nessa condição estejam fora da internet. O repórter Luiz Cláudio Canuto mostra os detalhes da proposta que já passou por algumas comissões da Câmara.
6: A Comissão de Administração e Serviço Público da Câmara dos Deputados aprovou o projeto que proíbe a divulgação na internet de dados profissionais de servidoras públicas que estejam sob medida protetiva da Lei Maria da Penha, principalmente o salário e o local de trabalho. A proteção também valeria para pessoas diretamente ligadas à vítima, como pais, filhos e aquelas que formam novos relacionamentos com ela. Pelo texto, o juiz pode determinar a retirada das informações dos portais de transparência ou das páginas de órgãos públicos em até 24 horas. No caso de não cumprimento da decisão, sem justificativa, deve ser instaurado o processo administrativo disciplinar para apurar a responsabilidade. O projeto acrescenta um artigo à Lei Maria da Penha, de 2006, e muda a Lei de Acesso à Informação, de 2011. Foi aprovada uma nova versão do texto, feita pelo deputado delegado Antônio Furtado, do União do Rio de Janeiro, relator da proposta na Comissão de Direitos de Defesa da Mulher. A relatora na Comissão de Administração, deputada Samia Bonfim, do PSOL de São Paulo, reconhece a importância dos mecanismos de transparência que permitem ao cidadão saber o salário e benefícios dos servidores.
7: Mas no caso específico das mulheres vítimas de violência, acaba sendo uma exposição e um novo risco para ela, porque há diversas formas de violência, inclusive a violência patrimonial. E a partir dali também dá para se identificar quais são as suas condições de vida, onde ela mora, onde ela tem a vida social dela, porque existem muitos dados para além dos dados de salário, né? Dizem respeito à alocação, ao órgão em que ela está. Então a proposta ela é muito clara, é vedar qualquer tipo de informação em se tratando de mulheres que têm medida protetiva e que, portanto, estão expostas, né? Estão vulneráveis numa condição de risco.
6: Em seu parecer, Samia Bonfim previu que o sigilo dure enquanto persistir a situação de ameaça, com revisão a cada 5 anos. As informações que não forem sigilosas poderão ser acessadas por meio de certidão, extrato ou cópia, com a ocultação das partes em sigilo. O projeto do deputado Pedro Lucas Fernandes, do União do Maranhão, ainda vai ser analisado pela Comissão de Constituição e Justiça e não precisa passar pelo plenário. Para virar lei, precisa ser aprovado na Câmara e no Senado. Da Rádio Câmara de Brasília, Luiz Cláudio Canuto.
3: Direitos Humanos.
4: Rubens Ottoni, do PT de Goiás, defende a aprovação de projeto que obriga aeroportos a oferecer salas multissensoriais e de acomodação. Relator da medida, ele assinala que a ideia é acolher passageiros neurodivergentes em momentos de crise ou desconforto.
5: Rubens Ottoni destaca que a proposta também prevê capacitação periódica para equipes de atendimento e de segurança. O parlamentar acrescenta que a matéria determina que novos contratos de concessão aeroportuária incluam essa exigência.
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8: Justiça.
9: Proposta sugere o aproveitamento de equipamentos confiscados em operações contra o garimpo ilegal. A repórter Maria Neves tem os detalhes.
10: A Comissão de Minas e Energia da Câmara dos Deputados aprovou o projeto que proíbe a destruição imediata de bens de alto valor apreendidos em garimpo ilegal, como aeronaves, embarcações e tratores. Pela proposta, esses equipamentos deverão ser aproveitados pelo poder público sempre que possível. Autor do projeto, o deputado defensor Estélio Denner, de Roraima, defende não ser razoável a simples destruição de equipamentos que podem custar milhões de reais, como é o caso de aeronaves. Ele argumenta que há situações em que esse maquinário poderia atender aos interesses do próprio Estado.
11: Por exemplo, um maquinário de uma draga que pode servir muito bem outras regiões que precisam, por exemplo, de balsas. Vou dar um exemplo específico aqui no estado de Roraima. Nós temos aqui no estado de Roraima ainda vários e vários rios que nós usamos balsas para a gente poder trafegar nas nossas rodovias, tanto federal como estadual ou municipal. Nós temos que ter balsas. Essas balsas poderiam ser reutilizadas para essa finalidade de a gente ajudar as pessoas a se locomover dentro do estado. Então, tudo isso passa por esse projeto.
10: Dentre os destinos que podem ter os equipamentos apreendidos em garimpo ilegal, o projeto prevê, por exemplo, o leilão público, com a destinação dos recursos para fundos de fiscalização ambiental e recuperação de áreas degradadas. Outra aplicação possível prevista na proposta é a incorporação ao patrimônio público. O texto determina ainda a doação para instituições de ensino técnico ou superior. A destruição somente seria permitida em caso de risco iminente à segurança dos agentes públicos ou da população, ou se um laudo técnico comprovar que a remoção do bem é inviável ou gera risco ambiental grave. O projeto que proíbe a destruição imediata de equipamentos apreendidos em garimpos ilegais ainda será analisado pelas comissões de Meio Ambiente e de Constituição e Justiça. Da Rádio Câmara de Brasília, Maria Neves.
8: Agricultura.
5: Tramita na casa projeto de Maurício do Vôlei, do PL de Minas Gerais, que cria o Programa Nacional de Simplificação do Licenciamento Ambiental Rural de Pequeno Porte. Segundo o deputado, a medida reduz a burocracia para atividades de baixo impacto ambiental.
12: Nas palavras de Maurício do Vôlei, a proposta cria um rito simplificado para a concessão de licenças e prioriza a tramitação dos pedidos. Ele considera que o projeto gera mais eficiência e segurança jurídica ao produtor, sem reduzir as exigências de proteção ao meio ambiente.
8: Economia.
5: O projeto regulamenta a relação entre plataformas de comércio eletrônico e vendedores parceiros. De autoria de Paulinho da Força, do Solidariedade de São Paulo, a matéria estabelece regras de transparência, restringe alterações unilaterais de contratos e cria mecanismos para coibir práticas consideradas abusivas.
12: O texto prevê aviso prévio de 90 dias para mudanças que aumentem custos aos vendedores e proíbe condutas como a imposição de serviços. Paulinho da Força afirma que a medida protege pequenos empreendedores, fortalece a concorrência e reduz abusos no mercado digital.
8: Relações Exteriores.
5: A comissão aprova projeto que cria o Plano Nacional de Segurança de Fronteiras. A repórter Silvia Munhato explica os pontos da proposta.
13: A Comissão de Relações Exteriores e de Defesa Nacional da Câmara aprovou o projeto que institui o Plano Nacional de Segurança de Fronteiras. O projeto aprovado destina 30% dos recursos do Fundo Nacional de Segurança Pública para financiar o fortalecimento da fiscalização e o combate a crimes como narcotráfico e contrabando na faixa de fronteira brasileira. O relator, deputado José Rocha, do União da Bahia, modificou a proposta inicial para incluir o Ministério da Agricultura e Pecuária nos órgãos de gestão.

0: do plano.
1: Principalmente dos produtos fitossanitários que entram clandestinamente pelas fronteiras, a exemplo não só dos insumos, como também de soja contrabandeada por essas fronteiras.
0: A proposta estabelece a atuação integrada entre órgãos federais, estaduais e municipais e, para viabilizar essa coordenação, serão criados gabinetes de gestão integrada de fronteira e um centro de operações conjuntas, sediado no Ministério da Defesa. O deputado Arlindo Quinalha, do PT de São Paulo, foi contrário ao texto, afirmando que a ação nas fronteiras faz parte de várias normas infralegais que precisam ser flexíveis.
2: Tem tido iniciativas cuidando do tema. Pode não ser completo, evidentemente, mas cabe ao Executivo essas iniciativas.
0: A proposta que cria o Plano Nacional de Segurança de Fronteiras ainda será analisada pelas comissões de Finanças e Tributação e de Constituição e Justiça. Da Rádio Câmara de Brasília, Silvia Minhato.
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7: Transportes.
6: Tramita na Câmara projeto de Caroline de Tone, do PL de Santa Catarina, que proíbe o uso de drones, satélites e sistemas de inteligência artificial para a aplicação de multas de trânsito. A deputada explica que a proposta mantém o uso de equipamentos de fiscalização já previstos na legislação.
8: Caroline de Tone sustenta que o projeto garante mais segurança jurídica e previsibilidade na fiscalização de trânsito. Ela avalia ainda que a medida também protege os motoristas de formas de monitoramento que possam comprometer a privacidade e gerar abusos.
6: Paulo Guedes, do PT de Minas Gerais, requer a realização de audiência para discutir a regulamentação dos táxis intermunicipais e do transporte alternativo. Ele afirma que o debate também deve abordar os critérios adotados para a aplicação de multas e apreensão de veículos.
8: Segundo Paulo Guedes, a audiência deve reunir órgãos públicos, representantes da categoria e especialistas para discutir alternativas que conciliem a fiscalização, a segurança dos passageiros, o direito ao trabalho dos profissionais e a melhoria da mobilidade entre os municípios.
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7: Comissões.
6: Deputados analisam regras para suporte de bicicletas em ônibus urbanos. O repórter José Carlos Oliveira nos conta quais são.
10: As comissões de Viação e Transporte e de Desenvolvimento Urbano da Câmara dos Deputados aprovaram regras para suporte de bicicletas em ônibus e micro-ônibus do transporte coletivo urbano. A intenção é facilitar a mobilidade nas cidades, incentivando o uso das bicicletas no deslocamento diário, como afirma o deputado Diego Andrade, do PSD de Minas Gerais, um dos relatores do texto.
11: Nós temos muitos ciclistas no Brasil e a gente tem que estar estimulando, né, mais ciclovias e essa integração com o transporte público. Por exemplo, a gente sabe que nem todo o transporte público leva a pessoa à porta da casa dela, né? Então ela pode se deslocar de bicicleta e aí ter o suporte para colocar a bicicleta e se deslocar.
10: A proposta original do deputado Juninho do Pneu, do Rio de Janeiro, previa obrigatoriedade na instalação dos suportes de bicicleta nos ônibus. Já Diego Andrade preferiu adotar um modelo que permite a implementação da medida de acordo com a realidade de cada município. O relator também quer que a regulamentação conte com o apoio técnico do CONTRAN, Conselho Nacional de Trânsito.
11: A gente passa para o poder público municipal estar regulamentando essa questão, né? De acordo com quais as linhas que têm a viabilidade, os veículos que têm a

0: habilidade ao CONTRAN para poder definir como que isso será feito, né? Observando aí as normas de segurança, é claro, mas valorizando o ciclista e integrando aí os modais de transporte.
1: De acordo com o texto, as prefeituras terão autonomia para definir os trajetos de transporte público integrado e o percentual da frota de ônibus e micro-ônibus que terão suportes para bicicletas. Se também for aprovado na Comissão de Constituição e Justiça, o projeto de lei poderá ser enviado diretamente para a análise do Senado, sem necessidade de votação no plenário da Câmara. Da Rádio Câmara de Brasília, José Carlos Oliveira.
2: Educação.
3: Política pública para garantir a energia elétrica de qualidade nas escolas, principalmente as localizadas em áreas remotas, está sendo analisada em projeto na Câmara. Os detalhes com a repórter Sofia Peçanha.
4: A Comissão de Minas e Energia aprovou a criação do programa Luz na Escola por meio de verba do Fundo de Universalização de Serviços de Telecomunicações, o FUST. O programa apresenta os seguintes objetivos: promover a instalação de sistemas de geração de energia elétrica e apoiar as escolas em regiões de difícil acesso ou em situações de vulnerabilidade, de acordo com as metas do Plano Nacional de Educação e da Agenda 2030 para o Desenvolvimento Sustentável. Durante a votação na comissão, o relator, deputado Hugo Leal, do PSD do Rio de Janeiro, reafirmou que a promoção da equidade e da inclusão educacional, quando motivadas pela infraestrutura energética sustentável, devem ser uma prioridade governamental.
5: O projeto de lei que ora nós examinamos dá um passo além de garantir que a ausência de energia elétrica não seja obstáculo para a execução de políticas públicas de conectividade e educação digital.
4: Pelo texto, o programa será coordenado pelos órgãos responsáveis pelas políticas educacionais de comunicação e de energia. Além disso, o foco do projeto será em atender todas as escolas de educação básica da rede pública, em especial as localizadas em áreas remotas e sem acesso à energia. Em sua justificativa, o deputado Pedro Czai, do PT de Santa Catarina, autor do projeto, destacou que o programa surge como resposta a esse obstáculo. Dessa forma, a implementação da medida contribuirá para a sustentabilidade ambiental e a redução das desigualdades regionais. Na reunião da comissão, o deputado Guleal confirmou que o projeto destaca a importância do acesso à educação de qualidade e a inclusão digital como motores essenciais para o desenvolvimento social e econômico do país.
5: Entendemos que a iniciativa representa um avanço decisivo na universalização do acesso à energia elétrica em todas as escolas públicas, fortalecendo a integração de políticas públicas estruturantes de educação, telecomunicações e energia.
4: O Fundo de Universalização dos Serviços de Telecomunicações tem o objetivo de promover a universalização da conectividade nas escolas públicas. Atualmente, o fundo não abrange investimentos em fontes de energia renovável para escolas localizadas em áreas sem acesso à eletricidade. Portanto, a proposta altera a lei que institui o FUST, oferecendo a essas instituições os recursos necessários para se conectarem à rede elétrica e, consequentemente, à internet. Para ser aprovado, o projeto que cria o programa Luz na Escola ainda precisa ser analisado pelas comissões de Finanças, de Educação e de Constituição e Justiça. Da Rádio Câmara de Brasília, Sofia Peçanha.
2: Habitação.
6: Igor Timo, do União de Minas Gerais, é autor de projeto que amplia para 60 salários mínimos o valor dos imóveis que podem ser transferidos sem escritura pública. O deputado assinala que o propósito é reduzir custos para famílias de baixa renda, facilitando a regularização de moradias populares.
3: Igor Timo avalia que a regra atual empurra muitos compradores para contratos informais. O parlamentar ressalta que a proposta dispensa a escritura pública nesses casos, mas mantém a exigência de registro no cartório de imóveis.
6: Termina agora o Jornal Câmara dos Deputados, produzido pela Rádio Câmara, com trabalhos técnicos de Everson Urani e apresentação de Márcio Aquilissardi e Val Monteiro. Boa noite.
3: Uma boa noite para você. Você fica com as notícias do Tribunal de Contas da União.
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0: velhinho faz a gente trabalhar.
1: O sorriso do velhinho faz a gente trabalhar. Oh, bota o retrato do velho outra vez, bota no mesmo lugar.
2: Retrato do Velho, sucesso do Carnaval de 1951, na voz de Francisco Alves, o rei da voz da Rádio Nacional, celebrou a volta de Getúlio Vargas à presidência depois da eleição de 1950. A marchinha fazia referência ao retorno de seu retrato às repartições públicas.
3: As vozes que o povo se acostumava a ouvir pelo rádio geravam um impacto cultural nas famílias brasileiras que ia além da música. Se refletia na política, nos hábitos e até na saúde.
2: O programa A Hora da Ginástica, criado para estimular a prática de exercícios físicos na população brasileira, era um sucesso na Rádio Nacional. Eram as ondas do rádio fazendo todo mundo se mexer de verdade dentro de casa.
4: Correr no ritmo, começar! Um, dois, na ponta dos pés. Um, dois, ritmo certo. Um, dois, boca fechada. Um, dois, movendo o braço. Um, dois, marchar.
3: Famílias inteiras se reuniam para ouvir o rádio. O aparelho era o centro das atenções na casa. E também fazia a imaginação viajar. Era uma experiência vivida em conjunto. Gente de todo o Brasil acompanhando as mesmas histórias ao mesmo tempo, como conta a pesquisadora Lia Calabre.
5: São clássicas as fotos e as narrativas de assim, a família se reúne em torno do rádio para ouvir o noticiário. A família se reúne em torno do rádio para ouvir as novelas preferidas. Então, as mulheres, os jogos de futebol, os homens, o noticiário, a família inteira. Então, aquela ideia de que... E aí é hora de fazer silêncio, é hora de estar junto e fazer silêncio, porque senão você perde, né? O locutor está lá falando, se você começar a falar junto, não tem... Não, você não pode voltar. Nesses nossos tempos, você vai falar, perdi, não vou voltar aqui. Não volta. É ao vivo.
2: A ideia de formação de uma identidade cultural brasileira era um objetivo na cabeça do governo federal das primeiras décadas do século XX. O meio de comunicação mais forte daquela época era o rádio. E a maior emissora do país fazia parte de toda essa engrenagem, como explica o professor Luiz Antônio Simas.
6: A era Vargas vem também com uma perspectiva de construção do que seria uma identidade nacional brasileira. E essa identidade nacional brasileira, na perspectiva da era Vargas, ela estaria muito vinculada ao panorama da cultura do Brasil. E essa tentativa de construir esse mito, né, da identidade nacional brasileira no campo privilegiado da cultura, que há uma atenção especial do governo, por exemplo, aos meios de comunicação. E a Rádio Nacional, portanto, está inserida nesse processo.
7: As boas donas de casa sabem que o óleo de peroba é o produto ideal para limpar, lustrar e conservar os móveis. E passamos a transmitir raça.
3: A publicidade de produtos gerava mais do que um simples comercial na rádio. Gerava programas inteiros.
2: É o caso de A Felicidade Bate à Sua Porta, com Yara Salles e Heber de Boscoli. O programa era um sucesso absoluto na década de 1950, porque saía dos estúdios da emissora e ia até a casa dos ouvintes presenteá-los com dinheiro vivo.
3: Mas para isso, o apresentador do programa tinha que encontrar na casa do ouvinte um produto especial.
8: Por isso é que este programa se chama A Felicidade Bate à Sua Porta. São milhares de cruzeiros em cada programa. Os vizinhos também receberão prêmios. Basta ter em sua casa o sabão Cristal, mostrar ao Heber quando ele chegar aí e pronto, receberá imediatamente 1.000 cruzeiros.
9: E tinha show. Emília Borba cantando, cheia de gente nas ruas, uma coisa de louco.
3: Esse é Ronaldo Conde Aguiar, pesquisador sobre a Rádio Nacional.
9: Havia uma integração das artistas da Rádio Nacional com o público, que hoje os da televisão não têm.
8: E a Rádio Nacional apresenta... A felicidade bate à sua porta.

0: A intimidade entre o público e a Rádio Nacional estava em alta. Artistas, empresas e governos sabiam bem disso e a emissora ganhava cada vez mais espaço na formação cultural do país.
1: Este episódio usou áudios do acervo da empresa Brasil de Comunicação e da TV Brasil.
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1: Começa agora o Trio de Ataque na sua Rádio Nacional. O Trio de Ataque está no ar, está em campo, está no mar, neste dia do rock. O Trio de Ataque começa a bailar com o decano José Trajano.
2: Olá pessoal, a todos e todas um bom dia mundial do rock, né? Rock que invadiu a Copa do Mundo, vamos falar disso durante o programa. Mas eu estou aqui satisfeito, tirei um caminhão das costas, um peso imenso que eu carregava há muito tempo, tinha pensado nisso outras vezes, mas agora tomei uma decisão muito acertada. Saí fora do Twitter, agora chamado de X, porque durante a Copa, o Twitter ou o X foi uma coisa inacreditável. Uma grande parcela da população brasileira tinha como esporte predileto acusar, atacar, provocar quem não pensava exatamente como eles. Os que mais sofreram eram aqueles que botam a cara na televisão, na rádio, no podcast, os comunicadores, jornalistas, etc, etc. Aí eu fiquei pensando, se na Copa do Mundo está sendo assim, imagina durante a eleição que vem aí. Então o que eu fiz? Saí fora do aplicativo, estou me sentindo muito mais tranquilo, estava me levando à depressão, sabe? E foi um ganho nessa altura da vida tomar essa atitude. Por que que eu preciso do Twitter? Por que que eu preciso conviver com fake news, com ameaça, etc, etc? Aproveitando esse gancho aqui, quero me solidarizar ao querido Everaldo Marques, o EV, e a Ana Thaís de Matos, que sofreram muito com essas acusações, ameaças que eu estou falando aqui. Por gritar, vai Argentina, que é uma maneira que ele fala, com em relação a qualquer time que faça gol, vai Corinthians, vai Argentina, vai Grêmio, vai sei lá o quê, ameaçaram a família dele, o filho dele, a mulher dele, e Ana Thaís de Matos por ter falado mal do Neymar, que em vez de botar a bola debaixo do braço, correr para o meio de campo e tentar que o Brasil empatasse o jogo, ficou discutindo com o goleiro da Noruega. Sofreu também o diabo que o pão amassou. Portanto, é uma boa notícia que eu dou para mim mesmo. Consegui me livrar desse vício. Saí do Twitter e do X. X não, do X.
1: Você vê como são as coisas, né? Lúcio de Castro, o nosso decano, de quem a gente espera apenas e tão somente sabedoria, só agora fez uma coisa que nós nunca precisamos fazer, porque nós jamais entramos nessa terra de ninguém. Não é isso?
3: Olá, Juca, seu Zé, todo mundo que está vendo a gente. Prazer sempre estar aqui, uma alegria. Juca, nessa eu vou dizer, eu uso muito mais como uma ferramenta de trabalho para... quando faço matéria, assim, botar lá matéria, ou então, Trio de Ataque no Ar, que ainda não fiz, mas farei agora. Enfim, mas concordo inteiramente com o seu Zé, esse hospício que virou aquilo, que é e vai piorar muito. É uma rede na mão de um fanático, enfim. Meu destaque aqui é pelo... A minha abertura é por algo absolutamente espetacular, que a gente tem que se dar conta do tão espetacular que é o que a gente está vendo. A gente está vendo, na era da altíssima intensidade do futebol, da pressão, do sufoco, você não ter espaço, aquela coisa vertiginosa, a gente tem um sujeito roubando mais uma vez a cena com os seguintes números, e me permita ler que a cabecinha não vai lembrar de todos, e é muito rápido. Esse sujeito passa 63% do jogo caminhando, andando em campo. Fica parado 25% dos 90 minutos. por 8,6 do tempo do jogo dele, ele trota em campo. Só 2,8% do tempo do jogo ele corre. Isso nesse tempo que a gente está vivendo, em que se anunciou que era impossível um cara jogar assim, ele está lá dizendo não a isso tudo. E aí a gente pensa que o futebol nos deu como protagonistas de Copa do Mundo um cara de pernas tortas, um outro que com 1,65m driblou um esquadrão de ingleses, um outro baixinho de 1,67m e um sujeito que com 17 anos entrou numa final de Copa do Mundo e desafiou um monte de homem, a gente entende por que, que o futebol é espetacular. E por que, que Eduardo Galeano, sempre citado aqui, dizia os americanos nunca vão entender o futebol, eles nunca vão gostar. Por fim, acabando meu destaque, Juca, como eu não encerro o programa e a você, eu queria já antecipar minha última frase aqui. To finish. É a frase do ano para mim. Vou encerrar, gostaria de encerrar o programa falando to finish. A frase de Jorge Jesus que ecoou e eu adoraria encerrar e que podia virar vinheta aqui na hora de acabar nosso programa. To finish.
1: Olha aqui, Lúcio de Castro. Eu adoraria que isso fosse verdade, porque não sei se você viu, hoje já está circulando um vídeo feito com inteligência artificial em inglês do atual Neymar conversando com o menino Neymar, conversando

0: conversando com o Neymar de meia idade e prometendo que a história não acabou. Termina com ele com a taça na mão. Portanto, não sei até que ponto de fato finish. Eu acho que nós vamos viver 4 anos ainda de tentativas, porque isto rende dinheiro, isto vira campanha, enfim. Eu queria fazer a minha primeira abordagem neste trio de ataque em relação às teorias da conspiração, correndo o risco de ser vítima, como Ana Thaís Matos ou como o Everaldo Marques, de, no caso dele, ser taxado de argentino. Que coisa horrorosa! Já imaginou você ser taxado de argentino? Eu acho terrível você ser eleitor do Milei, isso eu acho. Mas ser taxado de argentino? Não. Um argentino como Lionel Messi? Ó! Oh, dentro do campo? Ó! Oh, que maravilha! Veja bem, ganha corpo a ideia de que existe um trabalho para que a Argentina seja campeã. Que Donald Trump estaria apoiando esta conspiração para favorecer Javier Milei. É claro que uma Copa que teve a intervenção de Donald Trump para que um jogador dos Estados Unidos pudesse jogar um jogo no qual estava suspenso por cartão vermelho, você pode esperar de tudo. Ou seja, aqueles que alimentam teorias da conspiração, não há como não dizer que tem motivos para alimentar teorias da conspiração. Isto é uma coisa. Outra coisa é você considerar que a expulsão do Embolô faz parte dessa conspiração. Infelizmente, o Embolô bobeou. O Embolô tinha cartão amarelo. Fez aquela simulação grosseira. Quase deu certo. Porque, primeiramente, o assoprador de apito foi lá e deu cartão amarelo para o Paredes, que, aliás, o tiraria do próximo jogo da Argentina. E o VAR chamou para dizer: olha, você deu o cartão amarelo para a pessoa errada. O Paredes não fez a falta. O Embolô simulou. E aí, ele não tinha outra alternativa. Ele nem sequer podia usar aquilo que a gente chama de uma regra que não existe nas 17 regras, a regra 18, a regra do bom senso. Por que não podia usar? Porque a determinação clara da regra é hoje. Simulou, cartão amarelo. Ele já tinha um cartão amarelo do final do primeiro tempo por ter feito uma falta exatamente no Paredes. Foi expulso num momento em que o Egito matava a Argentina. A Argentina se livrava da
1: E a
0: bola.
1: Suíça,
0: Tinha
1: a Suíça matava.
0: a Suíça. Obrigado, Zé. A Suíça. É tanto jogo que a Suíça, a Argentina se livrava da bola. Tinha acabado de sofrer o empate, né? Se livrava. E aí ficou 11 contra 10. Sopa no mel, que é uma expressão que eu nunca vou entender, porque sopa no mel não deve dar uma coisa gostosa, mas enfim, aparentemente dá. A Argentina ganhou de 3 a 1 e está na semifinal do Campeonato Mundial nessa quarta-feira contra a Inglaterra. E aí, para concluir, ó, que a Argentina, que torcedores argentinos exageram nessas atitudes racistas é indiscutível. É indiscutível, inegável. Agora, isto, para mim, é objeto de crítica, como eu critico o torcedor brasileiro racista, o torcedor espanhol, qualquer racista. Não há coisa mais estúpida do que ser racista. No entanto, eu não confundo isso com o talento desse que joga parado e decide jogos, chamado Lionel Messi. Portanto, cada um torça para quem quiser. A minha simpatia

0: é sempre pelo melhor jogador. E o melhor jogador se chama Lionel Messi. Embora vá ter do outro lado não apenas o Harry Kane, mas também esse extraordinário jogador chamado Jude Bellingham, que eu tenho aqui para mim uma certa divisão entre eles. Mas no fundo, no fundo, eu sei que na hora H eu vou torcer mesmo pela pulga, pelo penúltimo tango de Lionel Messi, que o último tango seja na final. Zé Trajano, amanhã, França e Espanha. A fantasia contra o tica-taca. Você vai atrás de quem?
1: Não vou atrás do trio elétrico, não, mas vou atrás de um grande jogo, né? Vou atrás de um grande jogo. Que é a final que a gente queria, ou que se torcia antes de começar a Copa do Mundo. A expectativa. Aí os cruzamentos, grupo daqui, chave dali, acabou dando na semifinal esse confronto entre a França e a Espanha. Estilos completamente diferentes. Que a França é a seleção que mais encanta, que melhor jogou, que mais encantou, que joga para frente, que tem um ataque formidável com Dembélé, com Mbappé, com Olise, né? Esse pessoal todo, contra uma Espanha mais ali reservada, não segurando mais o jogo, no passe e tal, vai ser um confronto muito interessante. Sempre que se vê a possibilidade de se assistir a um grande jogo como esse, sempre que gosta de futebol tem que bater palma. E né, eu não tenho favorito. Teria. Ah, a França está encantando, está jogando melhor. Mas num jogo desse tamanho, semifinal de Copa, não há favorito. França e Espanha, um confronto de um time que encanta, de um time que joga muito bem, tem enorme tradição, tem um menino fantástico que faz 19 anos amanhã, Lamine Yamal. Eu fico sem apontar favorito. O que eu quero é ver uma grande partida que está faltando um pouco nessa Copa do Mundo. Tivemos jogos muito emocionantes, muitas viradas, muitos jogos decididos no fim, mas jogo o tempo inteiro intenso, aquele jogo para valer, como nós vimos na final da França com a Argentina, por exemplo, aí a comparação também é braba, né? Eu espero um grande jogo, tomara que seja.
0: E você, Lúcio de Castro, acha que tem favoritos entre Argentina e Inglaterra?
2: Eu acho, Luca, eu acho. Embora também tenha imensa simpatia e torcida por um gênio, por a gente, por tudo que a gente está vendo, eu falei aqui, eu acho que essa Argentina chega em frangalhos fisicamente em frangalhos nessa semifinal, diante de uma Inglaterra muito consistente. E é uma Argentina que tem alguns problemas, né? Principalmente, eu estava vendo esses números da FIFA, que sai a cada rodada, etc. A Argentina é o time que tem mais problemas para fazer numa Copa, que é notoriamente jogada com muita pressão e muito jogo de transição. A Argentina é o time, desde que estão chegando, o time que mais problema tem, é o pior na questão da pressão, é o time que menos exerce pressão, tem alguns problemas. Agora, tem por outro lado a maior eficiência em conclusões nessa Copa do Mundo. E muito por causa desse gênio. Agora, vem de duas prorrogações, um cara com 39 anos. A gente vai. Agora, tem coração de sobra, né? Tem alma de sobra. Vai ser um jogo da alma contra um timaço. Porque tudo que você lê sobre essa Argentina chegando nesse momento é um time em frangalhos fisicamente. Vai ter que ser muita superação. Então, acho que o favorito acaba sendo pendendo um pouco para a Inglaterra. Como no outro, acho, torcendo por um jogão também, como o seu Zé, acho que a França é um pouco favorita.
0: Vamos lembrar, se é que é preciso lembrar, tão falado tem sido, que este jogo entre Argentina e Inglaterra relembra um jogo de 40 anos atrás, na Cidade do México, no Estádio Azteca, o famoso jogo de la mano de Dios, que foi a mão direita de Diego Maradona, e também el pie izquierdo de Dios, porque é também o jogo em que Maradona pega uma bola na intermediária da Argentina e vai até o gol inglês e faz o gol na vitória da Argentina por 2-1.
2: Ô, Juca.
0: Oi.
2: Perdão, deixa eu só. É o maior jogo da história, considerado por muitos, o maior gol da história, e por mim, eu acho que é a maior narração de um gol da história. Aquela narração do barrilete cósmico é a maior narração de um gol da história. É fantástico, é espetacular. É impressionante o que ele conseguiu ali, ao vivo, fazer e formular assim, em cima do lance.
0: É, a famosa narração, el barrilete atômico, cósmico, el barrilete cósmico. 2-1 para a Argentina, Argentina elimina a Inglaterra. Obviamente, se então houvesse o VAR, o gol do Dom Diego de mão teria sido anulado. Veja como o VAR, para fazer justiça, cometeria um pecado contra a história do futebol, porque aquele gol irregular, malandro, sem vergonha, serviu para entrar para a história como um lance genial, como uma sacada genial de quem cometeu, não é, a falta, ao justificar a falta como a mão de Deus, né? Quer dizer, é um saque de alguém realmente de uma cabeça muito diferenciada e cá entre nós serviu para vingar pelo menos um pouquinho a barbaridade que foram as guerras, que foi a guerra das Malvinas, né? Lembrando sempre que os ingleses ainda em 1833 invadiram as Ilhas Malvinas, as transformaram em Ilhas Falkland e até hoje estão lá, como se o Império Britânico ainda precisasse ter aquela frase, né, que o acompanhava: no Império Britânico o sol nunca se põe. Pois é, então é bom lembrar disso também, né, quando as pessoas acham algumas explicações políticas para torcer contra a Argentina e torcer para a Inglaterra, torcer para os donos do Império Britânico.
1: Juca,
0: diga.
1: Fazendo justiça para não passar em vão, não citar o nome do grande narrador uruguaio, Vitor Hugo Morales. Vitor Hugo Morales, que narrou, é a maior narração da história de qualquer Copa do Mundo. Se Jorge Cury narrava tão bem, ou praticamente parecido, a gente vai ver daqui a pouco.
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0: Dia Mundial do Rock. O que você ouviu aí é um trechinho do que virou o novo hino da Inglaterra. Nada de God Save the Queen, que, aliás, segundo uma pesquisa feita lá nos Estados Unidos antes de começar a Copa, dos 48 hinos, o brasileiro foi escolhido como o mais bonito, o God Save the King é tido como o mais feio. Eu não quero aqui, de jeito nenhum, causar problemas diplomáticos com a Inglaterra. Mas foram lá os críticos musicais de um jornal americano que fizeram a escolha. Mas eu queria, Zé Trajano, que você, com toda a sua tradição londrina, explicasse por que que acabou virando o hino da Inglaterra, esse rock do Oasis.
1: Na verdade, são duas músicas que a torcida da Inglaterra canta após os jogos. Essa música do Oasis, né? São dois irmãos, do Lionel, Noel, Gallagher, né? Que são torcedores fanáticos do Manchester City. São torcedores da época que o City não era nada, né? Nos anos 90. E essa música diz, por fim, você. Foi feito para o nerd de um deles. Mas na adaptação da letra cabe

0: nessa coisa de expectativa, você pode ganhar, você pode, eu confio em você, essa coisa toda. A outra música que a torcida da Inglaterra tem cantado é por causa do Bellingham, né? Que é o Rei Jude. E eles, agora, é até muito bonita, sempre que acaba as vitórias da Inglaterra, eles vão de encontro à torcida, cantam a música do Ace e agora estão cantando. Ou seja, os Beatles também estão na parada de sucesso da seleção inglesa. É um barato.
1: É muito legal. E o Jude Bellingham ficou muito emocionado, né, nesse último jogo. Ele olhava como a gente pode entrar na cabeça, né, do atleta e pensar: puxa vida, quando eu pensei, por mais que eu tenha sonhado na minha vida de jogar uma Copa do Mundo, de disputar um jogo importante com a camisa da seleção do meu país, ver a minha torcida cantando uma música em minha homenagem, né? Com o meu nome. E dos
0: E tem mais,
1: Beatles,
0: hein?
1: né?
0: E tem mais, Júlio. Quando ele foi para a Copa do Mundo, ele não estava numa fase boa no
1: Não?
0: Real Madrid. Havia uma desconfiança sobre ele. Não, o que está acontecendo com ele? Não é mais o mesmo. O Real Madrid também entrou em crise, entrou em parafuso. Ele chegou, não digo desacreditado, porque sempre foi um grande jogador. Mas sabe que ele me lembra um pouco o Raí, pelo estilo, pelo comportamento, pela altura, essa coisa toda.
1: A cabeça erguida, ele aparece na área e faz
0: Exatamente.
1: gol. Você tem toda a razão. Você tem
2: Faz
1: toda a razão. Um
2: sentido.
1: jogador forte fisicamente, né? Você tem toda a razão. Agora, olha aqui, eu sou Lúcio. O senhor sabia, seu Lúcio? O senhor tão ligado à Copa do Mundo. O senhor sabia que nesta amanhã, 4 horas da tarde, França e Espanha. Quarta-feira, 4 horas da tarde, Argentina e Inglaterra. Mas, senhor Lúcio de Castro, o senhor sabe me dizer o que vai acontecer na quinta-feira, dia 16 de julho, senhor Lúcio? Senhor Lúcio, teremos o jogo da nostalgia, senhor Lúcio. O jogo que a gente, em 58, 59, 60, 61, 62, 63, esperava ansiosamente, ou pela Taça Brasil, ou pelo Rio São Paulo, ou em amistosos, Santos e Botafogo, Botafogo e Santos, o Botafogo do Mané, do Didi, do Nilton Santos, contra o Santos do Pelé, do Coutinho, do Pepe, do Zito. Pois é, vamos ter Botafogo e Santos pelo Brasileirão. Botafogo e Santos, o que já foi este jogo. Teremos também Vitória e Vasco. Aguarde novidades terríveis sobre o Vasco. Mirassol e Grêmio são jogos atrasados do Campeonato Brasileiro. Na sexta-feira, Fluminense e Bragantino. Na outra terça, Atlético Mineiro e Bahia. Na quarta, Inter e Cruzeiro. São Paulo e Atlético Paranaense. Chapecoense e Flamengo. Flamengo que vem vindo de uma vitoriosa excursão por Portugal, onde foi campeão de um torneio ao empatar com o River Plate, ao ganhar do Lausanne da Suíça e ao ganhar do Benfica, na decisão por 2-1. Ainda aproveitaram e se serviram no racistinha que agrediu o Vini Júnior.
2: Teve isso.
1: Não é? Na quinta-feira, o líder Palmeiras vai ao Couto Pereira jogar contra o Curitiba. E o jogo mais importante de todos esses aqui citados se dará também na quinta-feira, em Itaquera, entre o glorioso Esporte Clube Corinthians Paulista e o Remo. O Remo. Quero informar a todos e todas que ontem, no estádio de Cascavel, o Esporte Clube Corinthians Paulista conquistou um glorioso ponto num amistoso contra o Cascavel, clube que é o melhor time de Cascavel, hoje na Série D do Campeonato Brasileiro, empatou 1-1 com o Cascavel, num gramado que era um pasto, que dá a medida de como anda a direção do Corinthians. Enquanto o Flamengo estava no Algarve, jogando contra clubes de tradição mundial, enquanto o Fluminense recebia o Bahia no Maracanã,

Enquanto Cruzeiro e Grêmio jogavam no Mané Garrincha, amistosos, preparatórios para essa rodada no Brasileirão, o Corinthians foi a

0: E no ataque, o Hulk, né, Lúcio?
1: Exatamente. Já estrearam, o Hulk estreou fazendo um gol de pênalti no amistoso, o Thiago Silva, um time de idosos. Agora, a torcida está empolgada com essa volta aí, com essa chegada desses dois, a volta do Thiago Silva. Agora, é óbvio que a gente acaba, é o nosso futebol, com o andar da carruagem a gente se empolga de novo, etc. Mas eu vou falar para vocês, Juca, seu Zé e todo mundo, me lembra um pouco, me deu aqui na cabeça, assim, essa volta ao nosso futebol, uma volta à realidade. Uma história que eu vivi assim no ano de 2000, fui cobrir as Olimpíadas de Sydney, e aí você fui lá, vi o time dos sonhos do basquete americano jogando, etc. Aí na volta, quando chego, o editor pede para eu fazer um jogo, para eu ir cobrir um jogo no ginásio do Municipal, que é um ginásio acanhado aqui na Tijuca do Seu Zé. Tradicional, clube tradicionalíssimo, mas um ginásio muito acanhado. Pediu para fazer um jogo do Campeonato Carioca de Basquete. E aí você entra ali, dá aquelas tristezas, assim, você fala, pô, ontem eu tava vendo o time dos sonhos jogar. É um pouco essa. A gente fica um pouco com essa ressaca. Depois pega no tranco, a gente volta a amar o nosso futebol, etc. Mas a ressaca é um pouco essa que
0: Mas tem um
1: eu
0: detalhe muito
1: passei.
0: importante nessa rodada, Juca e Lúcio. O Juca destacou o confronto entre Santos e Botafogo, revivendo os áureos tempos da década de 50, final, no início dos anos 60. Quem não jogará essa partida pelo Santos que está ameaçado de rebaixamento, caríssimo Juca?
2: Deixa eu
1: Oh.
2: pensar aqui um pouco, Zé. Vou até tirar os
1: Finish.
2: óculos para pensar melhor. Você não vai me dizer. Não, Coutinho não joga mais. Você não vai me dizer que o Neymar não vai jogar?
0: Não, e por enquanto ele está dedicado ao pôquer. Depois, ele, quando voltar, se dedicará a ajudar, quem sabe, o Santos a não cair para a segunda divisão.
1: E o Juca destacou esse jogo, a história toda do entorno desse jogo, o Santos de Pelé, o Botafogo de Garrincha, hoje são dois times muito mais próximos, por causa da sua cartolagem, das páginas policiais do que do noticiário esportivo, né?
0: É verdade.
2: É, o Vasco também, né, Lúcio?
1: Exato.
2: E será mais em breve. Deixa eu falar uma coisa para vocês que eu não sei se você sabe e percebo, Zé, que talvez você não tenha sido alertado para isso. O Neymar perdeu, foi eliminado do Mundial de Pôquer.
0: Já que dizer que a notícia é desagradável, mas tudo bem, tem problema não. No ano que vem está de novo lá.
2: Então vamos falar de uma coisa agradável?
0: Vamos lá.
2: Vamos falar da nossa aniversariante de 60 anos,
0: Não,
2: fazendo
0: 90,
2: 90
0: 90
2: anos
0: anos. 90 anos.
2: nesse 2026. Vamos falar da Rádio Nacional.
3: Porto Piazza, volta agora na direção de Fontes. Fontes cruza pela pelota, desce para Jairzinho, que veio buscar o jogo. Jair para Pelé, Pelé para Tussão, lá vai ele caminhando, lança outra vez a Jair. Bateu, matou, se aproximou, entrou na área, correu, atirou, vai entrando.

0: esse, esse ele prometeu a mamãe Dolores. Gritem todo gol do Brasil. Jairzinho invadindo a grande área, dominou o seu marcador e atirou cruzado. A bola passou pelo goleiro e foi beijar carinhosamente a rede uruguaia. Brasil 2, Uruguai 1.
1: Ô Juca, nós estamos falando em semifinais. Vai ter, começa amanhã, né, com confronto França-Espanha, na quarta Argentina e Inglaterra. Jogo semifinal esse aí, Brasil e Uruguai. Uruguai saiu na frente. Clodoaldo empatou. E Jairzinho desempatou. Depois o Riverino fez o terceiro gol. E o Jairzinho também fez gol em todos os jogos. Agora, melhor do que tudo, é ver a seleção brasileira de verdade, né? Que saudade, minha gente.
2: E aos novos narradores, façam como bula de remédio. Posologia, escutem Jorge Cury sempre.
3: É, realmente é muito bom, né? Não dá pra gente que viveu esse jogo, que viveu essa Copa, não...

0: dá para ouvir essa narração, não dá para ver essas imagens, né, sem arrepiar inteiro. É uma coisa... É a tal história, a gente fala. E aí não é saudosismo, de nenhum só. Eu digo sempre isso. Eu me divirto vendo o Messi, vendo o Haaland, vendo o Bellingham, vendo, enfim, vendo os craques do momento, o Vini. Eu me divirto igual me divertia em 70. Só que em 70 a gente se divertia muito mais. Porque tinha muito mais jogador brasileiro para a gente se divertir. Tinha o Jairzinho, tinha o Gerson, tinha o Tostão, tinha o Pelé, tinha o Rivelino, tinha o Carlos Alberto Torres. E tinha até alguns que nem estavam nessa seleção. O Dirceu Lopes, o Ademir da Guia. Ah, meu Deus, só fazendo mais um intervalo a gente já volta.
1: Deu só um minutinho. Tenta para segurar para falar um pouco do jogo. Esse jogo foi marcado também por um lance histórico. O drible do Pelé no goleiro uruguaio Mazurkiewicz.
2: O maior gol da história.
1: O gol que não existiu, o gol que não foi feito. Foi um lance maravilhoso. Jogou de um lado para pegar do outro lado, chutou, a bola não entrou. Ele deu o drible da vaca no Mazurkiewicz.
0: Esse tal de Pelé, para quem nos vê e não teve a sorte de vê-lo jogar... Ele não apenas fez quase 1.300 gols e alguns dos gols mais bonitos da história. Ele fez também o não gol mais bonito da história. Só o Pelé para fazer o não gol mais bonito da história. É esse no Mazurkiewicz, que era um baita goleiro e tomou um drible da vaca e a bola saiu por 1 milímetro, só para que ele pudesse não fazer ou fazer o não gol mais bonito da história. Até já.
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0: Olha nós aqui, outra vez, conversando com vocês pela nossa Rádio Nacional, toda segunda-feira, 8 horas da noite. Distribuindo prêmios, dando broncas, informando, comentando, criticando. Dando prêmios? Sim, dando prêmios. Vamos abrir o nosso baú de prêmios. Vamos começar pelo prêmio Osmar Santos, o locutor das diretas. José Trajano vai gostar muito desse prêmio, mas muito. Vou dar este prêmio para um jogador da seleção da Espanha, danado, duas vezes, entrou em campo vindo do banco e no finzinho do jogo evitou que a Espanha fosse para a prorrogação. Eu estou falando do Merlino. E aí você perguntará, mas o que que o Zé Trajano tem a ver com o Merlino? Ele mesmo explica. Zé Trajano, por que que você gosta tanto do Merlino?
1: Na verdade, eu chamo o Merlino de Merino. Merino, querido jogador do Arsenal. Que entrou contra Portugal, no finzinho, fez o gol. O outro jogo, então, foi impressionante. Ele precisou de 2 minutos para pegar aquela batida de roupa do goleiro e botar a bola para dentro. E tem uma característica muito curiosa, viu, Lúcio e Juca? Do jeito que ele comemorou o gol, ele comemora. Ele não é um. Ele andou jogando até de centroavante no Arsenal. Ele é um meio de campo. E ele ficou 6 meses sem jogar. Prejudicou muito o Arsenal. O Arsenal na reta final do campeonato da Premier League, inclusive da decisão da Champions League. Porque ele não estava em forma. Ficou 6 meses sem jogar. Mas ele comemora o gol, indo até a bandeirinha de escanteio, dando uma volta na bandeirinha de escanteio. Quem fazia isso era o Juari, não sei se vocês lembram.
0: Lembro.
1: Juari, na época do Santos, fazia muito. Mas ele faz isso em homenagem ao pai. O pai foi jogador de futebol. E o pai fez um gol histórico quando jogava no Osasuna contra o Stuttgart, pela taça, aquelas copas de menor expressão, Copa UEFA e tal. E o pai fez o gol da vitória do Osasuna. E fez o gol dessa maneira e ficou muito marcado no futebol espanhol. Então, toda vez que ele tem a oportunidade de marcar um gol, ele vai lá na bandeirinha do escanteio dá uma volta em torno da bandeirinha e vai comemorar com os companheiros.
0: O Cerqueirinha está me dando uma informação aqui que eu não tinha. Você fez referência ao Juari. O Juari hoje está dirigindo o Uber.
1: É mesmo? Olha que ele jogou em muitos times da Itália, jogou na Inter, jogou na Cremonese, fez sucesso na Itália. Era um garoto sapeca, né? Parecia tipo Robinho, né? Jogava. Foi antes, pré-Robinho. E pena, né? Deve estar com dificuldade financeira, mas jogava muito. Campeão, um belo jogador.
0: Mas de qualquer maneira, melhor dirigir Uber do que estar pagando pena na cadeia.
1: Exatamente, como acontece com vários ex-jogadores que não pagam pensão alimentícia e acabam na cadeia.
0: Não, ou o Robinho que você citou, né?
1: Exatamente, aí é por outro motivo, motivo muito mais grave.
0: Por outro motivo. Então agora vamos dar um prêmio João Saldanha, que eu tenho certeza que Lúcio de Castro também ficará feliz com ele.
2: Meus amigos,
0: o prêmio João Saldanha é para o treinador do Egito, Ibrahim Assan, que teve a coragem pessoal, a sensibilidade de, ao terminar o jogo do Egito, abrir uma bandeira da Palestina e homenagear a Palestina e depois dar uma entrevista absolutamente tocante, falando das crianças palestinas, do povo palestino, sofrendo com o verdadeiro genocídio imposto pelo Estado, pelo exército terrorista do senhor Netanyahu em Israel. João Saldanha assinaria embaixo, não assinaria, Lúcio?
4: Nossa, assinaria embaixo, como eu assino tudo que ele falou, tudo que você falou aqui. E lembrando, não só nesse último jogo do Egito, como em todos os jogos, ele citava a questão da Palestina, após os jogos.
0: É a tal história, né? E há quem diga que futebol e política não se misturam, não é verdade? Numa Copa do Mundo em que o presidente da nação mais poderosa do mundo, cúmplice, ou respaldadora, mais do que cúmplice, respaldadora do genocídio praticado por Israel na Palestina, faz o que faz, interferindo no campo de jogo, ao anular um cartão vermelho, né? Aí você tem um treinador que, não sei se você sabe, o Assan é o maior artilheiro da história da seleção do Egito, que tem Mohamed Salah. Ele rivaliza em idolatria com o faraó Mohamed Salah. Isso, e ele tem esta coragem, esta sensibilidade, essa consciência política humanitária, porque isso, antes de mais nada, isso é uma consciência de um humanista, né? E faz a homenagem que fez. Portanto, para ele, o prêmio Osmar Santos.
1: João Saldanha. Não, esse é João Saldanha.
0: O prêmio João Saldanha. Zé, você me corrigiu pela segunda vez hoje, pela segunda vez, você tem toda a razão. Ainda te pego na curva, mas te agradeço antes disso. Queria, na nossa sessão de cultura, não é? De gol de letra que a gente tem em homenagem ao Raí, falar deste livro que eu tenho em mãos. É Dia de Futebol, de Léo Cunha, Tino Freitas e Priuai. É um livro voltado para crianças, é uma história simplíssima de futebol, da paixão do futebol, muito bonito, com homenagens, olha aqui, com homenagens à Rainha Marta. Eu gosto sempre quando vejo a Rainha Marta sendo homenageada, está aqui, né? É da editora Brink Book e termina assim, na quarta capa. Só quem viveu sabe como é um dia de futebol. Recomendo muito para sua filha, para o seu filho, para o seu sobrinho, para sua sobrinha, para sua neta, para o seu netinho, para sua vizinha, para o seu vizinho. É dia de futebol. Vale a pena. E quero também, no nosso Observatório da Imprensa, em homenagem ao grande jornalista Alberto Diniz, recomendar vivamente um texto que eu tenho